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Semeando Rosas. Uma rainha de Portugal de nome Isabel ficou conhecida por sua bondade e abnegada prática da caridade. Ocorre que seu marido, o rei Dom Dinis, não gostava das excursões da rainha pelas ruas da miséria, muito menos das distribuições que ela fazia entre os pobres. Não podia admitir que uma mulher nobre deixasse o trono das honras humanas para se misturar a uma multidão de doentes, famintos e mal vestidos. A bondosa rainha, no entanto, burlava a vigilância de soldados e damas de companhia e buscava a dor nos casebres imundos, levando de si mesma e de tudo mais que pudesse carregar do palácio. Não levava servas consigo, pois isto seria pedir a elas que desobedecessem às ordens reais. Era humilhante, segundo o seu marido, o que ela fazia. Como uma rainha nascida para ser servida, realizava o trabalho de criados, carregando sacolas de alimentos, roupas e remédios. Certo dia, ele mesmo a foi espreitar. Resolveu surpreendê-la na sua desobediência. Viu quando ela adentrou a dispensa do palácio e encheu o avental de alimentos. Quando ela se dirigia para os jardins do palácio, no intuito de alcançar a estrada poeirenta, nos calcanhares da fome, ele saiu apressadamente do seu esconderijo e perguntou: "Aonde vai, senhora?" Ela parou, assustada, no primeiro momento. E porque demorasse para responder, ele alterou a voz e, com ar acusador, indagou: "O que leva no avental?" Levemente ruborizada, mas com a voz firme, ela finalmente respondeu: "São flores, meu senhor." "Quero ver", disse o rei, quase enraivecido por sentir que estava sendo enganado. Ela baixou o avental que sustentava entre as mãos e deixou que o seu conteúdo caísse ao chão, num gesto lento e delicado. Num fenômeno maravilhoso, rosas de diferentes tonalidades e intensamente perfumadas coloriram o chão. Consta que o rei nunca mais tentou impedir a rainha da prática da caridade. Para quem padece as agruras da fome, sentindo o estômago reclamar do vazio que o consome. Para quem ouve sofrido as indagações dos filhos por um pedaço de pão, umas colheres de arroz, a cota de alimento que lhes acalme as necessidades, é semelhante a um frasco de medicação poderosa. Para quem esteja atravessando a noite da angústia, junto ao leito de um filho delirando em febres, as gotas do medicamento são a condensação da esperança do retorno à saúde. Para quem sente as garras afiadas do inverno cortar-lhe as carnes, receber uma manta que o proteja do vento gélido é uma aventura. Por isso, quem leva pães, agasalho e conforto é portador de flores perfumadas de vários matizes. Muitos que afirmam que dar coisas é alimentar a preguiça e fomentar a acomodação. Contudo, bocas famintas e corpos enfermos não podem prescindir do alimento correto e da medicação adequada. Se desejarmos os seres ativos, envolvidos com o trabalho, preciso é que se lhes dê as condições mínimas. Não se pode ensinar a pescar alguém que sequer tem forças para segurar a vara de pesca.

assim chegamos ao final de mais um Momento Espírita. Hoje, quarta-feira, 13 de maio de 2026. 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

0: quê?
1: Eu acho.
0: O cara não se garante, a culpa é nossa.
1: Não

0: Guilherme Benuto.
1: Tamo junto.
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0: Matheus e Cauã.
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0: sempre que você quiser falar de amor, sintonize Catarinense FM. Hoje vamos ficando por aqui. Amanhã tem mais um programa Dona da Noite pra você. Bons sonhos e boa noite.
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0: Meia-noite 11.

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3: Meia-noite 41.

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3: Uma e dois.

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5: 1:32.
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3: 2 e 3.

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2: 2:34.
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4: 3 e 2.

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3: 3:32.

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3: 4 e 3.

0: mulher.
1: Valeu, rapaziada. Saúde aí.
0: Seu Jorge, rapaziada. Seu Jorge, rapaziada.
2: Pô, toda boa.

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0: estrada, tudo bem? Tudo legal? Tudo joinha? Por cá é o Fernando Riquetti e tá começando mais um Brasil Caminhoneiro. 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
1: Olá, dias atrás eu estive no Aeroporto Internacional de Viracopos, fica na cidade de Campinas, a aproximadamente aí uns 90 quilômetros da capital da fumaça. E eu fui conhecer os super caminhões que auxiliam as equipes em caso de incidentes em todo o aeroporto. E aí, vamos ouvir a reportagem? Valeu! Aperta o play aí, meu irmão!
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1: Estamos no Aeroporto Internacional de Viracopos. Fica bem pertinho da capital paulista, um dos principais polos logísticos do país. Um movimento intenso que mostra a importância desse aeroporto não só para o transporte de pessoas, mas também para a economia e o escoamento de cargas em todo o Brasil. Uma equipe de 76 oficiais altamente treinada opera 24 horas por dia em quatro equipes. Eles realizam

0: Espaço confinado, altura, então é um ambiente fechado, com fumaça, pode ter fogo, tem vítimas, então a gente tem que fazer a retirada rápida para dar uma sobrevida para essas pessoas.
1: Na aviação, gente, segurança não é apenas um protocolo, é um compromisso com a vida. E enquanto milhões de passageiros seguem confiando nos céus, iniciativas como essa garantem que, mesmo nos momentos mais críticos, haverá sempre alguém capacitado para agir.
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0: Não vejo, não é que eu não vejo graça, é, cada um tem sua sintonia, né?
1: Claro.
0: Eles viajam, eles gostam, eu não gosto. O negócio é bate e volta, tem que ver as crianças crescendo, né?
1: É isso aí, ver a patroa todo dia, né?
0: É bom, né?
1: Francisco, a gente sabe que sempre tem pintando mudanças na questão de legislação dos caminhoneiros, né? Tanto do autônomo, quanto para quem trabalha fichado também. Na sua opinião, é importante o caminhoneiro estar atento a essa questão das mudanças da lei para entender até onde vai os seus direitos e quais são os seus deveres aí também ou não?
0: Cara, vou falar para você, é bom, né, para quem viaja muito, a segurança na estrada. No meu caso ali, como eu posso explicar para você? Eu só ando numa rodovia, né? Só na Dutra.
2: Ô, Francisco, muito obrigado pelo papo, viu? E turma, o bom motorista deve sempre se atualizar, ir se preparando, pois as coisas vão mudando de uma maneira, ó, ligeirinha, rápido, rápido. Para o autônomo, é muito importante passar por um treinamento que o ajude a dirigir com mais rentabilidade.
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1: Tem música na boleia.

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3: Hora do nosso bate-papo sobre segurança com o repórter Francisco Garonce. Ele fala direto do Rio de Janeiro. É contigo, Garonce.
4: Hoje nós estamos aqui no Rio de Janeiro, cidade maravilhosa. E como já diz a marchinha de carnaval, cheia de encantos mil. Mas não é para falar das belezas dessa cidade que nós viemos aqui hoje. Estamos aqui para tratar

0: de um grave problema que afeta todos os que trabalham com o transporte rodoviário: o roubo de cargas. A violência das quadrilhas que agem de forma organizada coloca em risco a vida de muitos caminhoneiros.
1: O perigo nas rodovias brasileiras, causado pelo crescente número de roubos de carga, é antigo e chama a atenção desde a década de 1980. Mas foi nos anos de 2013 a 2018 que esses números mais cresceram no país. Um estudo publicado pelo Instituto de Educação e Ensino Superior de Campinas, IESCAMP, sobre tecnologias de logística que podem minimizar o roubo de cargas, apontou que os produtos mais visados pelos criminosos atualmente são cigarros, eletrônicos, medicamentos, peças de automóveis, bebidas e alimentos.
0: Os profissionais do transporte rodoviário de cargas devem ficar atentos a 5 dicas que farão toda a diferença para que eles estejam protegidos quando estiverem carregados. Em primeiro lugar, planeje a sua rota e só pare em locais onde haja segurança. Em segundo lugar, não dê carona a ninguém, muito menos passe informações a respeito da carga ou da rota para os desconhecidos. A terceira dica, evite trafegar à noite. A quarta dica é para que você procure usar os equipamentos para rastrear o caminhão e a carga. E ainda que eles tenham um custo, é sempre menor que o prejuízo de um roubo. E a quinta e mais importante, mesmo tomando todos os cuidados, se você for abordado por um criminoso, não reaja. Afinal de contas, a sua vida é a principal carga que você está levando.
2: O estradeiro Jorge Ferreira, com 20 anos de estrada, dá algumas dicas para os mais jovens.
3: O caminhoneiro sabe os lugares mais perigosos. A experiência te ajuda a evitar problemas. O pessoal que está entrando, o pessoal novo, né? O ancião, ele tem muito que ensinar. Então, o conselho é esse: os mais novos, os principiantes, tomam conselho com quem já conhece, já tem experiência, que sempre é bom.
2: O policial rodoviário federal Paulo Guedes também chega com dicas para a turma do trecho.
4: Antes de registrar a ocorrência na polícia judiciária para ter o seu boletim de ocorrência, é interessante que a vítima, o caminhoneiro, informe nos casos fora de rodovia federal a polícia militar, através do 190, e nos casos na rodovia federal a Polícia Rodoviária Federal, através do 191, direto em nossas unidades operacionais, os nossos postos, ou através do sinal. O sinal PRF, ele já vai cair num sistema em que ele vai registrar o roubo desse veículo e os policiais que estão de serviço ao redor daquela ocorrência receberão essa ocorrência nos seus celulares e poderão interceptar esse veículo antes que ele chegue ao destino dos criminosos. E uma coisa é certa: cedo ou tarde, esse criminoso vai ser preso.
0: É isso aí, turma. Não é novidade para ninguém que o transporte rodoviário de cargas é de absoluta importância para o Brasil. Afinal, tudo que chega à mesa das famílias brasileiras passou pelo trabalho de um caminhoneiro.
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2: Vamos de música.

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1: E aí, estradeiro, tá atento à segurança? A gente sabe que a grande maioria dos profissionais do volante tá sempre atenta a isso. Mas sempre tem aquela minoria que, digamos assim, não tem muita responsabilidade, viu? Eu tô na linha com o doutor José Alberto. Ele é especialista em segurança no trânsito. Ô, doutor, quais os principais riscos que os caminhoneiros correm no seu dia a dia?
3: São os riscos físicos, químicos, biológicos e riscos ergonômicos. Bom, os riscos químicos, eles são provenientes de substâncias químicas que provoquem reações adversas à saúde, né? Como, por exemplo, graxa, vapores, a própria fumaça, que podem causar contaminação, problemas de dermatoses, enfim, problemas respiratórios. Os riscos físicos, eles são decorrentes da iluminação, do calor, do frio e das vibrações que ocorrem dentro da cabine de um caminhão.
1: E agora, doutor, eu queria saber quais são os padrões ideais para uma cabine de caminhão.
3: Ela necessitaria basicamente de um ar-condicionado adequado, bancos ajustáveis às estaturas dos motorista, porque nem todos são do mesmo tamanho, então cada um tem que se ajustar de acordo com o seu tipo físico. O próprio comando de acionamento de pedais, alavancas para trocar, para pisar no desembreio, tudo tem que estar adequado ao alcance físico do motorista. Bom, além disso tudo, tem um agravante bastante significativo que causa danos assim irreparáveis para a saúde dos motoristas, que seria o excesso de jornada de trabalho. Deveria ser proibido esse tipo de atividade, seria a hora extra para eles, né? Que muitos deles até tomam remédio para não dormir.
1: Muito obrigado, doutor José Alberto, pela participação. E agora vamos falar com um parceiro do trecho, o Aguinaldo. E ele fala sobre o uso de drogas. Vamos ouvir.
4: Oh, esse assunto de droga é muito chato de falar, mas infelizmente é verdade. Tem muito colega que toma droga para ficar acordado, mas de vez em quando ele vai, apaga e nem percebe. Isso sem falar quando a gente vê o que não existe, né? Olha, não é querer fazer bonito não, mas eu não tomo nenhuma cervejinha na hora do almoço. Eu já vi muito acidente por causa de bebida.
1: E agora, ó, alguns parceiros do trecho vão dar a sua opinião sobre segurança na estrada.
5: Vai dirigir à noite? É dormir quando tá com sono.
6: Dia de chuva, neblina, o perigo aumenta 100%.
7: Não dá com muito cuidado, né? Todo cuidado é pouco.
8: Eu uso só farol Bosch. O farol alto atrapalha quem vem, né?
9: É, sem cinto não dá, né?
10: Tem transportadora que carrega a carga pro caminhoneiro e manda, por exemplo, com carga horária. Às vezes, por exemplo, carrega uma carga no Recife para estar em 72 horas em São Paulo. Isso eu acho um absurdo, isso aí.
11: E a maioria dos acidentes da estrada são pessoas que tomam a rebite na estrada, né? E não consegue chegar de jeito nenhum, porque tomando a rebite não chega a lugar nenhum.
1: Falou e disse, companheiro, ó, não chega a lugar nenhum. Não dá, né, gente? Vamos ficar atento.
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1: Música na boleia, Maiara e Maraíza.

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2: Verdade ou mito?
3: Tirar a válvula termostática não prejudica a mecânica do caminhão.
1: Não, turma, olha, o objetivo da válvula termostática, ó, é comandar o fluxo do líquido do sistema de arrefecimento. Ou seja, ele faz com que a solução de água mais aditivo circule na proporção correta entre o motor e o radiador. E quando a motorização está superaquecida, o fluido ele é resfriado no radiador. E quando está frio, esse registro, né, a válvula termostática, mantém o líquido do motor para que ele esquente mais rápido. Em um passado não muito distante, falhas e desgastes nesse componente eram frequentes. Só que hoje, gente, isso não existe mais não, viu? Agora, a válvula termostática funciona corretamente e não pode ser removida em hipótese alguma. Quando o caminhão funciona sem ela, a eficiência do resfriamento ela é diminuída drasticamente, pois não existe ali nenhum controle do fluxo do líquido, tá bom? Então, olha, nada de rodar sem válvula termostática, tá bom?
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1: Ei, Paulinho, o que aconteceu, pai? Já acabou o programa? Eita, nós, meia hora passa rapidinho, hein? Pois é, turma, Brasil Caminhoneiro fica por aqui, mas eu prometo voltar amanhã com toda a minha comitiva para mais um programaço. É isso daí. 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
2: 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Um ótimo dia pra gente, uma boa madrugada pra você, um bom dia pra geral. Bom dia, bom dia, bom dia, bom dia, meu povão. Estamos chegando da Rádio Catarinense nessa madrugada, desejando para você um dia maravilhoso, um dia cheio de realizações, de positividade, de amor, de boas notícias, que a boa vibração balance aí dentro de você, que você possa, nessa quinta, dia 14 do mês de abril, ser um homem ou a mulher realizado, realizada em todos os sentidos da vida, tá bom? Saúde, obviamente, que não falte pra você nesse dia. Não tá tão frio hoje, tá gostoso, né? Podemos vir até com a manguinha curta. Não, tá bem, não abusa, né? Não abusa. Manga curta também não, mas não precisamos daquela montoeira de casaco, meu Deus do céu. Parece que você vestiu todo o guarda-roupa. Mas hoje não, hoje tá gostoso, hoje tá agradável. Hoje tá maravilhoso. A madrugada tá bem à la vontade. Bom dia, bom dia. Dois faltam para as cinco. Obrigado pela sua sintonia, pela sua companhia. Peço para você ficar junto com a gente nessa madrugada, nesse comecinho de manhã, nesse dia inteirinho da Rádio Catarinense. Começando o modo ao vivo da Catarinense FM com Bom Dia Trabalhador. A todos os trabalhadores, para todas as trabalhadoras que estão com o rádio ligado nesse momento, preparando-se para mais uma jornada de serviço, de trabalho, que o trabalho seja tranquilo, né? Que ninguém vai encher tua paciência hoje, pra galera que tá aí no sítio, no interior, que tudo dê certo. Que aquele desenho que você fez, né? Que todo mundo faz um desenho do serviço, né? Ah, hoje quero acordar, tratar os bichos cedo, quero colher umas bergamotas, tirar umas mandioca. Não, todo mundo faz um plano, né? Faz um plano do dia. É igual quando o piloto tem um plano de voo. E assim a gente. Assim somos nós, né, senhoras e senhores? Com aquele plano na mão, debaixo do braço, vamos juntos e juntas até pertinho das 8 horas da manhã. Espero te encontrar numa boa, se não, que o Bom Dia Trabalhador possa servir para elevar o seu astral, colocar um pouco de otimismo ainda mais dentro de você e um sorriso no rosto, por que não? E vamos compartilhando histórias. Você pode encaminhar a sua mensagem para o 984377982. Lembrando que o código de área é 49, 984377982. Encaminhe pra gente aí, vão trocar uma ideia, vão bater um papo nesse comecinho de dia, produção. 3 graus. Bom dia.

Os Fagundes e o Colono pra galera no interior. Colonos, as colonas, é. Galera que mexe com terra, com alimento. Obrigado pela audiência sempre. Obrigado por desempenhar essa profissão tão importante pra gente também. Para os amigos da cidade, cadê? Cadê? Cadê a turma da cidade em produção, hã? Galera do interior já viu a Estrela d'Alva. Já tá acordada de pé, tá muito tempo, né? Muito tempo já. Pelo amor de Deus, pelo amor de Deus. Tem que chamar a produção. Não adianta. Chama. Tá na hora, cadê o galo? Cutuca o galo aí, rapaz. Cutuca o galo. Cutuca o ganizé. Vamos. Tá na hora, tá na hora. Bom dia. 5:04. Bom dia, dia. Bom dia, amanhã. Bom dia, quinta. Mike Lian, sonho de caboclo. Bom dia, lindo.

0: Sandy Caboclo do Mike Lian. Bom dia, bom dia, bom dia. Ô, meu chapéu. Parilhão vai assombrar. Bom dia, bom dia, bom dia, bom dia. Maravilhosa companhia. Que o dia seja lindo, que amanhã seja gostosa. Papai do céu possa te abençoar. Vamos acordar. Ó, o pai tá de aniversário hoje, vamos acordar o pai. Vamos ver se o pai tá acordado. E o pai tá de aniversário hoje. Vamos ver. Bom dia, pai. Como é que tá esse aniversariante aí, homem do céu?
1: Tudo certo, meu gurizinho.
0: Tudo bom, pai? Quantas... Tudo certo. Quantas primaveras? 70 já, pai?
1: 55. 55 anos.
0: Como é que é ter passado aí meio século de vida, pai? Primeiramente, parabéns. Obrigado por pai ter me escolhido.
1: Muito, muito obrigado, meu filho. Muito obrigado. Muito obrigado. Com a família linda que a gente tem, com os filhos que a gente tem, com você, fica mais fácil. Fica mais fácil aí começar os 55 anos. Fica mais fácil a gente iniciar aí, né?
0: Com certeza. Maravilha, pai, maravilha. Quero só te dar um abraço aí, agradecer por tudo que o senhor passou para criar a gente, para dar estudo para nós, para levar comida, para instruir aí, para saber que nesse Brasilzão há muita injustiça, né? Pra gente sempre estar no lado das pessoas que sempre estão na luta, na peleia, viu, pai? Gratidão divina, muito viu, obrigado. Pai? Parabéns.
1: Muito obrigado, meu filho, muito obrigado a todos aí, que Deus abençoe vocês, o dia de trabalho teu, dessa equipe maravilhosa, e também o dia de trabalho de todo mundo que está ouvindo, e que Deus seja louvado pela vida de cada um e de cada um.
0: Valeu.
1: Para viver mais fácil é só procurar amar cada pessoa, né? Amém. Cada pessoa amar cada dia, pai.
0: Amém, pai, amém. Beijo, te amo, pai. Curta bem o teu dia.
1: Um abraço, filhão, muito obrigado.
0: Maravilha.
1: Muito
0: obrigado. Eu achei que ia acordar o pai já estava acordado.
1: Já fizeram um fogo aqui no fogão a lenha. Mas... já tá saindo fumaça aqui.
0: Mas pelo amor de Deus, mas pra que acordar tão cedo, meu Deus? beijo, pai. Te amo, pai. Te amo. Valeu, beijão, beijão. Achei que o pai ia estar dormindo. O pai já tá acordado, pai. Pelo amor de Deus. Ando ver com essa galera e não adianta, né? É que eu tava conversando com... eu esqueço dos nomes da turma aí. Eu tô que nem aquele celular ruim, rapaz. Mais ruim de memória mesmo, né? Não, o armazenamento já tá cheio, já tá complicado. Não é que é muito trem pro cara pensar ao mesmo tempo, né? E aí eu trocando a ideia, dizendo... ah, mas o pai tá bem velhinho já. Se eu não me engano, ele mora em Lacerdópolis, né? E o moço é policial rodoviário aposentado. Não, o pai já tá bem velhinho, não adianta, né? Frio, calor, neve, pode estar chovendo o que for, tem que acordar de madrugada, acionar o fogão a lenha, a erva, a barbacoa na cuia e tomar aquele chimarrão na madrugada. É um costume, né? Quando a gente ficar velhinho também vai ser cheio de costume, viu, produção? Você acha que não? Você acha que é só os outros aí? Pelo amor de Deus, você tá doido. 5:12. Quem que é? Estão me mandando lá do Rio Claro, estão ouvindo a gente? Oh, o que é isso? Alô, Lami! Meu Deus do céu! Mas aí o coração chega a explodir de alegria mesmo, meu povo! Como é que tá, tio Lami? Bom dia, meu irmão! Como é que tá a família aí no Rio Claro? Um abraço, seu Lami! Ah, tem que bater palma aí, pesado. Tem que bater palma, o cara lá do Espírito Santo... lá na Serra do Caparaó, ouvindo a rádio, velho. Ô, maravilha! Bate palma aí, turma! Tá doido! Bom dia, bom dia, bom dia! Tá bom aí, meu filho?
2: Eu tô bom, eu tô, rapaz. Aqui na fazenda, tô aqui, ô, perdido.
0: Mas não era você que eu tava falando com o Márcio, com o Lami, viu, Tiburcio?
2: É, ué, ali é do Fábio, é que toma conta da fazenda lá, e o capim terreno aí.
0: Tá bom, Tiburcio, tá bom. Tá bom, agora tem que deixar ele falar. Fala aí, Tiburcio.
2: Ô, bicho, toca o botão sertanejo pra mim aí. Manda pro Tiburcio.
0: Tá bom, Tiburcio, já vou te mandar, meu irmão. Um abraço pra você, meu querido. Um dia maravilhoso. Ei, modão. Vambora, vambora, amanhecendo o dia. Nessa manhã maravilhosa no sul do mundo, a temperatura é baixa. Mas não tá aquele frio danado, né? Um lembrete, tem muita cerração, tem muita neblina sobre a rodovia. Então vai com toda calma, com toda tranquilidade. Bom, já que o Tiburcio tá pedindo o modão sertanejo, o modão caipira, né, Tiburcio? Pro meu amigo Márcio, pra família Lami, ouvindo a gente lá no Rio Claro. Obrigado pela companhia, viu? Um abraço, Lami, um abraço, Márcio. Proteção divina pra toda a família. Muita felicidade, tá bom?
3: Estradão, suas grandes rodas fazendo.
0: Toca o berrante, toca o berrante.

0: Dupla Véia Meia Purgada, né? Do Lucas Reis e o Tasso Viola. É da participação efetivada no Bom Dia Trabalhador. Alô, trabalhadores! Alô, trabalhadoras! Não tive nem prazo pra responder você aqui, viu, Lami? Mas ele gosta muito das mensagens da manhã, em 6 horas, viu? Um abraço. São amigos que a vida nos reserva, né, produção? São amigos que a gente faz aí ao decorrer da nossa caminhada. E a gente vem pro sul cheio de saudade, né? Mas não, pelo amor de Deus, não vem a hora também de abraçar todos os amigos, todas as amigas. De uma vez só também, né, mano? Eita, 5:18. Tem muita gente ali no WhatsApp. Ô, produção, não sei o que que tá acontecendo no WhatsApp, mas tem muita gente aí que fica pra trás, né? Será que tá bugado o sistema aí? O que que tá acontecendo? O que será que tá pegando? Vamos ouvir a galera aí. Me entrou um grãozinho de erva na garganta, mano. Fala aí, bebê.
1: Pra nós, que Deus abençoe. Nós,
0: opa, tudo bom, Pedro?
1: Família. E se for possível rodar aquela música, lá vou eu de novo, meu trabalho, como você já foi também, e todo mundo tá indo. Vou eu tirando meu chapéu pra Deus.
0: Boa, meu irmão.
1: Bom dia, fica com Deus. Um abraço.
0: Valeu, valeu, seu Pedro. Pedro Índio na audiência. Aí é dos quatro costados, né?
2: Alô, alô, grande Michael. Bom dia, meu nobre amigo.
0: Alô,
2: tudo
0: você.
2: Tudo bem, tudo certo? Só alegria. É o Pancada pro cara Expresso São Miguel, homem.
0: Fala,
2: do céu. Estamos aí acelerando no 12 aí na 470, no tapetão preto. Mas já tô com vocês aí. Não tem nada toda poderosa aí, ó, só levando vocês de carona aí. Só tomar pra nós curtir, cara, com o Leandro e Leonardo aí. Com o Padre e com o Mar, esse tocar, nós agradecemos aí.
0: Mas,
2: e o princípio do seu Toninho, olha lá. Na Mototec tá ligadinho aí. O Rodrigo Barbeiro, que acorda cedo, o bicho velho, que é uma lenda viva. O seu B3, tá onde pôs o Joaçaba. O seu Vargas também aí, os dois frentistas que são show de bola aí também, que tá antenada toda poderosa aí. E pra todos os ouvintes que tá sempre antenado aí. Beleza? Forte abraço aí e tudo de bom, meu nobre amigo.
0: Valeu, Pancada. Chão, Pancada na buzina aí, produção. Pode chamar, pode chamar. Sem medo de ser feliz. Um dia maravilhoso. Bom dia, bom dia, bom dia, bom dia. Alô, Micha. Tô passando aí, Tangará, indo pra Caçador. Manda um modão aí. Valeu, Carlos. O homem não para, né, Carlos Chifa? Bom dia, meu irmão. Bom dia pra ti, pra toda a família. Tudo de melhor nesse mundão de meu Deus, bebê! Vai fazer rodar pros dois lá. Dançar até gastar o taco da bota. Tirando o chapéu pra Deus.

0: 5h27. Será que eu consigo ir até o chão? Pera aí. Acho que você foi ciático, hein? Não adianta, não adianta. 5h26.
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São 5h27. Tem compromisso aí? Vambora, vambora. Vamos jogando os forrinhos de cama pro chão. Vamos fincando o garrão no chão, porque tá na hora, né? Alô, Delosmar, tudo bem, meu irmão? Bom dia pra Água Doce. Tá amanhecendo o dia mais ameno aí também? Não tá tão frio em Água Doce? Como é que tá a situação, viu? Ei, tá pedindo tapete da sala do Teodoro e Sampaio. Valeu, valeu, valeu. A Marilene, tudo bem, Marilene? Tá pedindo meus passos do Barreirito. Um abraço, viu, Marilene? Bom saber que o bairro Jardim Alvorada tá amanhecendo ao som da Catarinense.

0: O nosso amigo Jurandir, né? Jurandir tá pedindo o Bagual Corcoviador. Claro que a gente manda, claro que manda.
1: Bom dia, Misha. Aqui é o Altair de Campos Novos.
0: Tudo
1: manda
0: bem, Altair?
1: Uma música pra nós curtir aí. Fogão de Leia. Beleza, pra minha prima Luana e pra quem gostar da música.
0: Valeu, meu irmão.
1: Parabéns pro teu pai lá também, Misha.
0: Valeu, querido.
1: Obrigado, Misha.
0: Um abraço.
1: Fica a vida aí, ela chora. Valeu.
0: Ô, meu mano velho. Forte, longo e caloroso. Abraço pra Vossa Excelência e um dia lindo. 5h28, na manhã catarinense. Bom dia, bom dia, bom dia, rapaz. É, enquanto o pai tava conversando com o pai, tava lembrando as histórias, né? Você veja bem, o pai começou no serviço público recolhendo lixo lá na cidade de Piratuba, na prefeitura, né? Lembra das caçambas que passavam nos bairros? Pois é, um daqueles lá era o pai que tava recolhendo lixo, né? Bem, bom. E aí uma outra história que eu lembrei é que uma vez a gente foi lá na casa do vô e da avó e nasceu mais uma ninhada de gatinho. Parece que a gata deu o cria, o quê? Uns 15? 15 a 20 filhotinho. Era mãe de primeira cria, né? Mãe de primeira cria dá pouco, né? Na primeira pegada, assim. E aí a minha irmã ficou cuidando dos gatinhos e ela teve a brilhante ideia de colocar eles num balde e dar banho neles no balde. Aí não bastasse essa ideia genial, mas ela era um toquinho. Ela não devia ter 6 anos de idade, não, muito menos. Uns 4, 5 aninhos. E aí ela percebeu que os gatinhos estavam tudo sopadinho, coitadinho, né? Tudo molhadinho, o que ela fez? Ela colocou no forno do fogão a lenha pra secar. Só que ela esqueceu que ela havia colocado no forno do fogão a lenha. E nós saímos pra brincar e ela não tinha falado nada pra ninguém. Rapaz. Não, rapaz. Então, não. A hora que eles abriram aquele forninho, meu não, Deus. Não, não, meu não, Deus não, do não, céu. Ai, Jesus amado. Bem que a criança sem celular aprontava também, né? Fique bem. Bom dia, bom dia.

0: Luiz Correia, Bagual Corcoviador, bom dia, 5:34.
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ótima manhã pra gente. Bom dia, bom dia, bom dia. Ó, pra galera lá em Una, na cidade de Una, tá marcando 16 graus o amanhecer de Una. São 5h35. Rapaz. Não, até que tá boa a temperatura lá pra cima, né? 16, 17 graus. Por exemplo, em Guarapari, 22 graus tá amanhecendo o dia. No Espírito Santo. Rapaz. Aí é sensacional, sensacional demais, demais, demais, né? Trem bom demais. Em alguns pontos da nossa região, Joaçaba tá amanhecendo com 5 graus. Em alguns pontos amanhã está batendo na casa de 10 graus. Mas perto do zero grau que teve, né? Não, tá bom, tá ótimo. Ah, não dá pra se queixar, viu, produção? Não dá pra se queixar de jeito maneira, mas de jeito maneira mesmo. Um ótimo dia pra gente, bom dia pra você que tá ligado na Catarinense, já lá no Alto Caparaó. A temperatura é de 10 graus. Tá bom também, tá bom. Banho Mirim tá amanhecendo aí com 16. São João do Príncipe tá batendo 16 graus. Já pro sul, meu amigo velho, aí vocês vão sentir a gelada. Lages, na Serra Catarinense, 4 graus. Otacílio Costa, 4 graus. Joaçaba, 5 graus. Capinzal, 6. Concórdia, 5. Seara, 5 graus. Videira, 4 graus. Caçador com 7 graus agora. 13 Tilhas, marcando 4 graus também. Fraiburgo, 4 graus. Curitibanos, 3. Amanhecer gelado de outono, gelado demais. Pra galera de Água Doce curtindo a Rádio Catarinense nesse comecinho de dia. 5h37, o tapete da sala. Bom dia, dia. Bom dia, quinta. Bom dia, vida.

tapete da sala do Teodoro e Sampaio nessa manhã maravilhosa. Ó, pro casal que tá completando os quase 50 anos de matrimônio. Hoje eles celebram 49 anos de união. Alô, senhor lindo, dona Doraci em Catanduvas. Um bom dia pra esse casal lindo, maravilhoso. As bênçãos divinas, né? Papai do céu abençoe ainda mais, com mais união, com mais amor, com mais carinho. Por mais 49 anos, aí tá bom já, né, dona Doraci? Aí a senhora já pode se ver livre, né? Ô lindo, ô dona Dora, um beijo pra vocês. Papai do céu abençoe mais uma vez a vida de vocês. Bom dia, parabéns, parabéns. Sou

Sonho realizado, turma. Tem que aplaudir também. Bate palma. Chama na buzina. 15 faltam para as 6. Bom dia, bom dia. Cadê o Ganizé? Cadê, cadê, cadê, cadê? Um dia lindo!

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5: 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Boa manhã, 14 faltam para as 6, viu, turma?
6: Bom dia, meu amigo Michael Oliveira. Aqui é o Paulo Tintas, ferramenta e máquina de Piratuba. Estamos eu e meu pai tomando um café aqui em Piratuba, escutando o teu programa e se preparando para ir fazer um procedimento em Joaçaba, na USP.
5: Amém, amém.
6: Daqui a pouco estamos pegando a estrada aí.
5: Amém, meu irmão. Um abraço.
6: Manda uma música para mim, pro pai aí do milionário José Rico.
5: Positivo. Já já eu mando para essa dupla maravilhosa. É uma família gente boa, né? Família gente boa demais. São os queridos que Papai do Céu colocou em nossas vidas, né? Aliás, que Papai do Céu possa proteger, né? E liberar muita saúde ainda para toda essa família maravilhosa. Tem que aplaudir, viu, produção? Tem que bater palma de pé. Essa audiência linda da Rádio Catarinense, você tá doido? E tá vindo de balaio, né, produção? O WhatsApp tá despejando de balaio, gente. Não sei não, hein? É muita galera aí no WhatsApp, no 984377982. Ô, produção, dá uma segurada no telefone, hein? Eu já vou atender a galera que tá ligando pra gente aí no 3551-2410, 3551-2411. Tá mandando aquele alô maravilhoso. Hoje é dia continental do seguro. Um forte, longo e caloroso abraço.
7: Cê tá doido?
5: Tá de bobeira por aí? Tá curtindo a Rádio Catarinense, dando carona? Valeu, muito obrigado, gratidão. Tá no interior ouvindo a Rádio Catarinense? Forte, longo e caloroso abraço. Alô, galera de Marcelino Ramos, bom dia. Alô, Piratuba, Ipira, Peritiba. Um abraço, Capinzão. Um abraço pra turma toda ligada na manhã catarinense. É o bom dia, viu, produção? É o bom dia, trabalhador, no ar e bem alto. Para o bairro Jardim Alvorada.
8: Se nesse momento,
5: para Marilene,
8: algum de vocês me perguntasse
5: Barreristo,
8: onde estão os meus passos, eu não saberia dizer. Mas em nome de Deus, eu agradeço e peço que cada fã, cada amigo, cada irmão que dê um passo por mim, porque eu não sei onde estão os meus passos.

0: para marcar essa manhã, para marcar esse dia, para marcar essa madrugada, para você guardar no fundo do seu coração. Obrigado pela companhia. Alô Concorde, ouvindo a Rádio Catarinense, bom dia. Alô galera aí do Pinhal, maravilha, né? Um abraço, viu? Bom dia. Uma manhã gostosa, saborosa. Galera que já tá saboreando o cafezinho, hã? É passadinho que você gosta de tomar um cafezinho, produção? Eu sei, rapaz. Tá no chimarrãozinho aí? Você é mais do chimarrão ou é mais do café? Conta pra nós. O importante é que você está na audiência da Catarinense. Um forte, longo e caloroso abraço pra galera ouvindo a Catarinense em Vargem Bonita. Alô, Vargem Bonita! Imensa grande região, esparramada, curtida catarinense. Chama! Chama na buzina! Milionários é rico. Na madrugada catarinense, 5:08. 5 graus.
1: Alguém me falou que você me enganou.
0: Bom dia, Paulo.
1: Eu não.

0: Baita modão, hein? Baita modão, baita pedida. Valeu, galera. Um dia maravilhoso. Eu chamo essa turma na buzina. Não me canso. É hora de acordar. Faltam 5 para as 6. Dá uma cutucada no galo. Vamos ver se ajuda. Aí. Alô, Bruno! Grande Bruninho! Voltando aos poucos as atividades, né, seu Bruno? Aí do Colégio Noesc, né, meu irmão? Aquele abraço. Bom rever o amigo, bom saber que o amigo tá se recuperando. Bate palma pro Bruno aí, produção, bate palma, rapaz. Pra ele, pra toda a família dele. Ô, oh, meu Deus do céu. Como é bom ter o senhor de volta junto com a gente, viu, meu maninho? E que fique assim também, né? Chegue, pare, homem. Um beijão pra ti, mano velho. Papai do céu possa cobrir com seu manto celeste e te dar proteção divina, tá bem? Lá no 984-37-7982. Ô, bicha, tô aqui curtindo a Rádio Catarinense com friozinho, né? Uma boa companhia. Quero mandar uma música pra minha mulher, a Laís, tá indo pra Joaçaba. Manda música, pode ser na Castela, né? Um abraço, tudo de bom. Tô curtindo a Rádio Catarinense. Você é o Marcos. Valeu, meu irmãozão. Bom dia. Oi, Lúcia. Bom dia, guria. Não esfriou, né? Não, só um cafezinho. Sirineu também tá junto com a gente, né, Sirineu? Obrigadaço pela companhia, meu irmão. Dia lindo.
1: Bom dia, Micho. Tudo bom?
0: Bom dia.
1: Aqui é o Miguel. Mandou uma música dos Monarca aí para os Vento. Pra gurizada da saúde. Estão na lida cedo já.
0: Não para, né, meu irmão? Essa galera não para, pelo amor de Deus.
2: Bom dia, Micho.
0: Bom dia. E aí?
2: Bom dia pra todo mundo aí.
0: Um abraço.
2: Manda pra nós, se puder, uma do Leonex Solimões aí. Beleza?
0: Boa, maninho. Já eu te mando, Zaninho, porque antes tem um chacoalho. Uma acordeona pra gente dançar com os pés bem trocados. É, fazer aquele salseiro, né? Bom dia. Que barbaridade, Cristiano Quevedo. Essa junção deu certo, hein? Deu certo.

0: Dá vontade de cantar, por mais que a gente não saiba. Dá vontade de cantar junto, meu Deus. 6:01, bom dia, bom dia. 6:01, galera. Ou como diz aquele lá da Rede Globo, 6 e ônibus. Vambora, meu filhão.
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Um ótimo amanhecer pra gente, obrigado pela companhia. Eu tenho um convite para fazer nesse momento, às 6h03. Convite em nome do Núcleo Espírita de Artes. Está apresentando para Joaçaba e a grande região um espetáculo do Fantasma do Museu. Será nesse sábado às 20 horas, no auditório do Colégio Celso Ramos. Mais do que cultura, um gesto de solidariedade. Em celebração 70 anos, o Centro Espírita Lar de Jesus, ingressos a R$20, mais um quilo de alimento não perecível, e toda arrecadação de alimentos será destinada ao residencial Nossa Senhora de Fátima em Erval Velho. Prestigie e se emocione nesse sábado às 20h no auditório do Colégio Celso Ramos, o espetáculo Fantasma do Museu. Envolvidos nesse misto de amor, de gratidão. Gratidão por ter mais um dia da dádiva chamada vida, só pelo simples fato, né? Estamos nesse horário da gente conversando, tomando o nosso café, o nosso chimarrão. Eu sei que a cabeça da gente vai se enchendo de atribulações ao decorrer do dia, né? De preocupações, de tensão mesmo, né? Nós vivemos em um mundo, parece que a tensão fica mais próximo da gente. Mas eu vou pedir se, na medida do possível, nessa quinta-feira, você puder, desfranzindo a testa, colocando um ar mais sereno no seu rosto, para ter um dia mais tranquilo, mais calmo, sem tanto aborrecimento, para que você possa atrair para si as boas vibrações, aquela energia, que a oração possa encontrar o seu coração, que a alma possa estar livre de qualquer tipo de empecilho. Esse empecilho às vezes acaba a gente travando o nosso crescimento, acaba travando a gente. Você já ouviu falar sobre indulgência? É uma palavra que parece estranha, mas eu vou explicar para você e você vai entender que é um dos sentimentos mais elevados que se pode ser desenvolvido pelos seres humanos. Caracteriza na compaixão. E não é qual compaixão, é compaixão que a gente demonstra pelo próximo, pelas suas imperfeições. Permite que perdoemos as ofensas que nos atingiram. Escolhi essa mensagem hoje devido aos 55 anos do meu pai. Então a pessoa que perdoou as ofensas que recebeu foi esse homem. Esteve uma pessoa que soube passar por cima de qualquer tipo de injustiça, foi esse cidadão. Ao mesmo tempo, proporciona pra gente, ao ofensor, a possibilidade da reabilitação. E ela é feita por ações. Ações meritórias que ajudam a reconquistar, a se encontrar. É uma mensagem angelical que entoa em hinos de ternura aos ouvidos daqueles que sofrem. Se alguém mostra-se um causador cruel, rebelde, atacando os demais com injúrias, recriminações violentas, também para ele é indulgência, merece a indulgência. Tais distúrbios de comportamento expressam em verdade o estágio de inferioridade pelo qual ele está transitando nesse momento. Se outro esmaga o fraco, se encontra sob sua dependência, também esse opressor demonstra estar necessitando de grande dose de indulgência. Seu transtorno emocional capaz de fazê-lo com prazeres, com essa espécie de violência, por certo está pronto de perder as estribeiras. Se uma pessoa se alegra com o sofrimento daquele que elegeu como adversário, perseguindo, sem trégua, um cárcere, também a ele, indulgência. Essa bênção funcionará para o desequilibrado como um bálsamo. Ela vem para apaziguar as aflições em que se debate. Se a criatura é ingrata, soberba, esquecendo-se de todo o bem que tem recebido,
porque se encontra momentaneamente em posição confortável, também a essa prova ser carecedora de indulgência. Essa virtude será o melhor recurso para qual tal enfermidade moral estanque lá no seu nascedor, na sua vertente. Se esse outro é rude, presunçoso, esquecido das próprias limitações, somente a indulgência para com ele será capaz de demonstrar-lhe a ruína moral em que se encontra. Indulgência para os outros, eis aí um dos mais significativos convites que Papai do Céu deixou para a gente. Porquanto no grau que a gente se encontra, no momento que estamos, na fase de vida que cada pessoa está, não há aquele que não necessite recebê-la durante a caminhada. A indulgência espalha oportunidade de reabilitação ao ofensor, mas também pacifica o coração daquele que oferece. Sem indulgência, a vida perde um pouco do seu significado. O ser humano torna-se aquele joguete de paixões que se desencadeia as consequências nefastas. Graças à indulgência, o ser edifica-se, engrandece, entesourando a paz e a alegria de viver. Indulgente para com as misérias humanas, próprio Jesus veio ter as criaturas para auxiliá-las no árduo caminho do progresso. Desde sempre suporta as nossas imperfeições com amor. Compreende, senhoras e senhores, com muita misericórdia, consciente de que a libertação do erro e a ruptura das algemas dos instintos agressivos são processos lentos para a gente ir trabalhando todo santo dia. Jesus jamais desanimou, se irritou. Em momento algum demonstrou cansaço ou perturbação. Nas ocasiões em que se mostrava enérgico, evitou rispidez e agressividade, tão comuns ainda nos atos cotidianos. Além disso, o mestre jamais necessitou da indulgência de ninguém. Ele tomou sua cruz, plantou-a no monte da adversidade humana, sem queixas nem lamentações. Mesmo no momento derradeiro, traído, abandonado, ele se manteve indulgente e compassivo. Perdoou de forma incondicional, com perversidade, daqueles que haviam recebido dele o seu inefável amor, sem cobrança, sem lamúrias, exemplificando de modo inquestionável a virtude que nos concita a exercer e a conquistar. Desde sempre, agora, para toda a nossa vida, que tenhamos a indulgência em cada uma, em cada um, e que Papai do Céu possa dar um dia maravilhoso pra gente, um dia incrível pra você, uma manhã linda, uma gostosa quinta.

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0: Uma gostosa manhã, 6h17. Alô, Zampiva! Azar, bicho velho, tá acordado na madrugada, meu irmão? O que tá acontecendo com você, hein? Hã? Não sei não, Zampiva. Bom dia, bom dia. Alô, Karine Goulart, obrigado pela companhia. Tudo bem, Cacá? Alô, Dona Tere. Bom dia, bom dia, bom dia. Cacá já tá se preparando? Oh, maravilha. Vai na paz, né? Tomar um chimarrãozinho. Oh, um abraço, Cacá. Um abraço, Tere. Bom dia, bom dia, bom dia.
1: Bom dia, Micha.
0: Bom dia.
1: Tudo certo?
0: Bom demais.
1: Carregamento feito ontem à noite, escritura somente hoje cedo, ó. Na bucha.
0: Toma, filhão.
1: Como dizia a veinha lá, né? É duro, mas é cana, dizia uma véia chupando a taquara. Beleza, Micha?
0: Agora as firmas, né?
1: Toca uma do Milho Onire e Josenário pra nós aí.
0: Na hora, bebê.
1: Oferece pro João lá na loja do mercado, lá que tá sempre na escuta.
0: Alô,
1: aí.
0: João!
1: E o Buxinho que todo dia tá passando por aí também na escuta, beleza?
0: Valeu, meu maninho.
1: Abençoado dia, tudo de bom?
0: Bom dia, bom dia, bom dia, bom dia. Alô, Cris, bom dia, guria. Ah, tá na peleia, Zampiva velho, rapaz. A Varela já tá aguardando, cheia de saudade. Ah, ó lá o zoinho saindo, uma lágrima da bicha. Ah, saudade. O Zampiva. Me pilotei aqui nessas estradas, né? Zampiva. Operador de máquina pesada, né, meu irmão? É que nem a minha mulher lá em casa, né? Ah, casa também opera uma máquina pesada que só algum curso, viu? Não, não adianta. Ah,
2: então, não,
0: não adianta, né? Quem é que tá chegando aí na audiência da Catarinense? Oi.
3: Bom dia, bom dia.
0: Ô, meu irmão.
3: Que Deus abençoe todo.
0: Amém.
3: A tua, da minha, toda a nossa família.
0: Casal Oliveira.
3: Valeu, Pia.
0: Valeu,
3: que Deus,
0: meu irmão.
3: Deus esteja sempre do nosso lado.
0: Que assim seja, né?
3: Um abraço. Hein? Fui.
0: Valeu, querido. Bom dia, bom dia. Alô, Demar, tudo bem? Alô, Miriam. Um abraço para Santa Lúcia, interior do Jaborá. Tá pedindo as irmãs Galvão na manhã catarinense. Alô, Rodrigo de Oliveira, em Ervaldo Oeste, né? Um abraço, meu irmão. Bom dia, querido. Fica na boa, fica na paz. Fica na catarinense. César Passarinho Guri. Linda melodia. 6h20. Bom dia, bom dia.

0: Quão era bonita essa moda, hein?
1: Nunca saía daqui.
0: Oh, meu Deus do céu. Só gratidão. Um dia maravilhoso. 6:24.
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0: 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Uma boa manhã pra gente, 6:27, bota a moda aí, meu irmão. Zezé Luciano.

Voando Sem Asas. No sinal, 6h33. Bom dia vida. Bom dia, quinta-feira, 6h33, a temperatura na Avenida 15 de Novembro, em Joaçaba, é de 8 graus, tá bom, tá ótimo. Bom dia, bebê.

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0: Rasga sanfona! Alô, seu Andy, alô, Paulo! Bom dia, bom dia, bom dia, bom dia! Maravilhosa manhã! Alô, Rosemira em Catanduvas! Bom dia, meu irmão! Tá pedindo a espinheira do Duduque e da Van para a mãe Doraci, pro pai Alindo, pro Carlinhos Frigideira, pro Ed lá da mecânica e o dia lindo! Maravilhosa manhã,
1: tudo bem,
0: né?
1: Michel, tudo bem? Michel, Cláudio Chir. Michel, oi, gostaria de ouvir uma música. Fundo da Grota. E gostaria de oferecer para minha esposa Cíntia, para minha filha Isabela e para vocês da rádio. Obrigado. Tenha um bom dia.
0: Valeu, bom dia. Alô, primo. Tudo bem, Cordaz? Abraço, meu irmãozão. Bom dia. Nosso amigo Lago também tá ligado na Catarinense, né, Lago? Bom dia, meu irmão. Um ótimo dia para ti. Bom amanhecer para você, para toda a família. Um abraço. Profissionais aí da educação de Joaçaba, os motoras, na audiência, né? Valeu, valeu, valeu. Tem mais gente aí.
2: Aqui é o Negozete. Mandou música pra nós aqui no...
0: Aonde?
2: Baile da Fera, hein? Tem uma... Tomei um pastel aqui no Peninha aí. Um alô pra ele aí. O Peninha do baile aí. E o João, o amigo João aí. Mandou música pra nós. Baile lá da Serra. Estamos curtindo a Catarinense. Vamos no café aqui agora com o pastel pra ir pra...
0: Ô, meu irmão.
2: Agora vamos pra Tangará.
0: Valeu.
2: Com serviço aí pra nós. Negozete.
0: Proteção divina, Negozete. Abraço, meu irmão. Ô, Berinho, deixa ele comer todo o pastel aí, pelo amor de Deus. Eu ainda vou chegar a comer um pastelzinho e tomar uma tubaína aí, tá bom, meu irmão? Para Micha, em Campos Novos, tá amanhecendo o dia maravilhoso, hein? Linda essa sua mensagem, Micha. Valeu, a Cris em Campos Novos. A Cristiane tá ouvindo a gente em Canhada Funda, Ervaldo Oeste, valeu! Toda a família Cis, bom dia! O Jaime Moreira da Vila Kennedy, aquele forte, longo e caloroso abraço! O Assis tá dormindo ainda, né, Cris? Ele quer mentir pra nós que acorda cedo, né? Mas a gente sabe que ele dorme. Dorme mais que a cama, né? Ô, bicha, manda Dante Ramon América Latina! Pessoal que tá ouvindo a Rádio Catarinense, estamos tomando aquele mate gostoso com a erva mate barbacoa. Valeu, Gabinão, um abraço. Libera o áudio aí, bebê.
3: Mas eu contento que tinha acabado o inverno, já chega aqui perto do trevo do Catanduva, tudo branco de novo. Mas aí o cara não tem um dia de...
0: Não adianta,
3: de
0: né?
3: Sorte mesmo.
0: Não, mas o pobre não tem um dia de sossego, né, meu irmão? Não. Pode abandonar. Bom dia. Tem mais áudio aí, libera o áudio.
4: Bom dia, meu amigo Michel de Oliveira. Estamos na estrada aí, já estamos passando perto de Capinzal aqui. Em destino a Joaçaba aí, eu e meu pai, seu Enio.
0: Seu Enio.
4: Vamos fazer um procedimento aí, uma consulta médica, um procedimento na USP aí.
0: Amém.
4: Santa Terezinha. Estamos escutando teu programa aí, um dia bonito, não tem neblina, limpo tá o céu. Coisa mais linda aqui nos campos de Capinzal aqui.
0: Maravilha.
4: Passando linha Gramado aqui.
0: É lindo aí, né? Vamos combinar?
4: Tá muito bonito o céu aí.
0: Que benção.
4: Dia lindo. Um bom dia pra todos aí. Que Deus e Jesus abençoe todo mundo aí.
0: Amém, meu irmão.
4: E Deus no comando.
0: Amém,
4: manda
0: amém,
4: mais
0: amém.
4: Uma música sertaneja pra nós aí, do Milionário José Rico, uma outra aí.
0: Mazab, Juvé. Um abraço, querido. Aí sim, rapaz. Rapaz... Se esse Enio começa a contar as histórias, né? Eu, Enio, pelo amor, é muita história pra contar, né?
5: Você tá doido!
0: Tá bom, Enio, seja bem-vindo em Joaçaba, fazendo aquela correria atrás da saúde, né, meu irmãozão? Papai do céu possa te abençoar, que a nossa mãe de Aparecida possa cobrir com seu manto celeste também, abençoando e protegendo e entregando muita, mas muita... Muita saúde, tá bem? Dante Ramon, para o Gabinão, ouvindo a gente, Erval Velho, o nosso forte, longo e caloroso abraço. Um abraço!
6: Talvez um dia.
0: Alô, Eliane! Bom dia!

Dani Ramon. América Latina. Amada América. É nossa, é nossa. 6h42. Olá, bem-vindo lá, catarinense, escutando la rádio. Ah, tem coisa que não tem necessidade, viu? Não, pelo amor de Deus. Bom dia, 6h42. E amanhã, catarinense, no ar e no alto.

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5: Uma manhã linda!
6: Bom dia, Micha.
5: Bom dia. Tio
6: Agnaldo Coelho, da Linha Bonita, Irmão do Oeste.
5: Vem, Tio Agnaldo.
6: Manda a música dos Serranos pra meu pai Aguimar, o Coelho, que ele tá escutando a rádio aqui, todo dia de manhã cedo ele escuta a rádio. Deus abençoe essa quinta-feira.
5: Amém, meu irmão. Bom dia, bom dia, bom dia, meu querido. Um dia maravilhoso. Pode dar o play aí, bebê.
7: Bom dia, Micha. Aqui é o Pedrinho Macabúrio, aqui da minha floresta, Erval Velho.
5: Tudo bem, meu irmão?
7: Queria pedir uma música aí, pode ser qualquer uma, com a Taíde Alexandre.
5: Tá.
7: Oferecer para todos os meus amigos, parentes, conhecidos aqui da Erval Velho. E para meu filho Ederson. Está o casamento marcado para sábado. E para quem estiver ouvindo o programa, e para vocês aí da rádio, um positivo. Bom dia com as graças de Deus.
5: Amém. Valeu, Pedrinho!
7: Escutando a Catarinense.
5: Oh, maravilha! Dá volume, meu mano velho!
8: E abraço aí, meu amigo.
5: Um abraço!
8: Toca aí o Cordiona aí, Matiando Solito, pra nós ouvir aí, meu amigo Michael.
5: Tá bueno?
8: E é Luiz Alberto Fonso, aquele abraço.
5: Valeu, meu estimado. Valeu, meu estimado. Um bom Chima.
8: Quinta-feira.
5: Um bom Pinhão. Abraço. Um abraço, tio Luiz.
9: Coloca a agenda do Versalha, Bessa do Papa.
5: Tá.
9: Minha mãe. Lucélia Ferrari, ontem fez o aniversário.
5: Oh, maravilha, né? Valeu, Vanessinha, um abraço. Mais um áudio, libera aí, libera.
10: Bom dia.
5: Aí. Bom dia.
10: Já que a próxima música você fizer sorteio de alguma coisa, me bota no sorteio, tá? Sou Nelson Serginho, aqui do bairro Santa Teresa.
5: Valeu, Nelson.
10: Toca a próxima música, filha. Oferece pra todo mundo que estiver ouvindo a rádio.
5: Tá combinado, guria. Tá combinado. Nosso forte abraço pra você. Um dia maravilhoso. Uma boa manhã.
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0: Rapaz, mesmo passou amanhã, né? Credo, vó. Passou que eu nem percebi, produção. Já são 10 para as 7. A temperatura em 8 graus. Ah, mas tá bom, tá bom. Tá bom, tá ótimo. Dá pra se queixar não, hein, bebê? Se queixa não, meu irmão. No ar, no alto, as emoções desse dia, desta manhã pra você. Hoje, o Jornal Primeira Hora aborda o seguinte assunto. O programa do Executivo de Combate ao Crime Organizado divide opiniões do Senado. E tem mais. Comissão deve votar reajuste do piso dos professores na próxima semana. Santa Catarina registra maior renda da história e menor desigualdade do país. Casa da Cultura Rogério Sganzella promove na noite de hoje sarau cultural. Na semana do MEI, município de Luzena promove palestra gratuita. Deputado Lucas Neves confirma a presença no segundo seminário regional sobre autismo em Joaçaba. Essas, outras inúmeras informações compõe o Jornal Primeira Hora, que será apresentado em instantes para você. Nessa manhã maravilhosa, 6h52. Forte, longo e caloroso abraço. O tempo será com temperaturas de até 25 graus. A mínima na noite e madrugada de amanhã, noite de hoje, madrugada de amanhã, baixa para 2 graus centígrados. Amanhã, sexta-feira, será de sol. Máximas de 20, mínimas de 10. O sábado terá mínima de 9, máxima de 22. O domingo será de muita chuva. 20 milímetros de chuva ao decorrer da madrugada, amanhã, tarde, noite de domingo. Já segunda-feira tem chuva também. 2 milímetros de chuva para a região de Joaçaba. Um dia maravilhoso para a gente. Nosso forte, longo e caloroso abraço. São 6h54. Na sequência tem 5 minutos com Jesus. Nos reencontramos logo, logo no Jornal Primeira Hora, na Catarinense. Vem aí, 5 minutos com Jesus. Bom dia.
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5: Bom dia, prezados ouvintes. Este é o programa 5 Minutos com Jesus, oferecido pela Igreja Evangélica Luterana do Brasil, Congregação Santíssima Trindade de Joaçaba, em parceria com as paróquias de Catanduvas e Luzerna. 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Na narração deste programa, o pastor capelão Christian Pribe. Não cometa adultério. Êxodo capítulo 20, versículo 14. Vamos meditar no tema fidelidade conjugal. Quando Deus criou o primeiro homem, não desejou que ele ficasse sozinho. Então criou a mulher. O homem ficou muito feliz e disse: essa é carne da minha carne e osso dos meus ossos. Deus mesmo os uniu e ordenou que tivessem filhos. Assim, Deus instituiu o casamento como a mais abençoada união entre um homem e uma mulher, para que ambos sejam companheiros, tenham filhos e usufruam de intimidade e auxílio mútuo. Para que a vida a dois seja prazerosa, deve haver fidelidade. Se um cônjuge comete adultério, ele está pecando contra o seu próprio corpo, contra o seu cônjuge e contra Deus. Ao estabelecer o mandamento não cometa adultério, Deus quer mostrar o quão sublime é o casamento, como também mostrar que a infidelidade causa sofrimento a todas as pessoas envolvidas. O casamento é algo tão sagrado que Deus condena até o pensamento de trair o cônjuge. Visto que somos pecadores, é quase impossível alguém não pecar contra este mandamento. Por essa razão, devemos pedir perdão a Deus com fé em Jesus. Todas as pessoas, casadas e solteiras, precisam do perdão e da reconciliação com Deus que Jesus conquistou sobre a cruz. Com sua morte, Jesus pagou também pelo pecado do adultério. Somente com o poder que recebemos de Jesus somos capazes de preservar o casamento, seja o nosso como também o do próximo. Que com o auxílio do Espírito Santo possamos viver uma vida de fidelidade a Deus e também a nossa família. Vamos falar com Deus em oração. Senhor Deus, perdoa-nos pelos pecados que tivemos cometido. Ajuda-nos a valorizarmos o casamento e a fidelidade na vida a dois. Que possamos evitar qualquer situação capaz de nos levar a pecar contra ti ou contra o nosso cônjuge. Por Cristo Jesus, o nosso Salvador. Amém.

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1: Olá, bom dia. Hoje é quinta-feira, 14 de maio. A temperatura está marcando 7 graus na Avenida 15 de Novembro, no centro da cidade de Joaçaba. A partir de agora, você acompanha as principais notícias de hoje.
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1: Programa do Executivo de Combate ao Crime Organizado divide opiniões no Senado. Comissão deve votar reajuste do piso dos professores na próxima semana. Santa Catarina registra a maior renda da história e a menor desigualdade do país. Casa da Cultura Rogério Ganzerla promove na noite de hoje sarau cultural. Na semana do MEI, município de Luzerna promove palestra gratuita. Deputado Lucas Neve confirma a presença no segundo seminário regional sobre autismo em Joaçaba. E ainda nessa edição, o giro de notícias pelo Brasil. O comentário do jornalista Carlos Henrique Roncalho. As informações das loterias, do esporte e do setor de segurança pública. O meteorologista Daniel Panobianco traz as informações sobre o tempo e a temperatura.
2: Municípios de Santa Catarina devem ter maior instabilidade nesta quinta-feira, principalmente os que estão mais próximos do litoral. Nas demais áreas, a presença de nebulosidade mais alta no céu, do tipo cirros, ou popularmente chamadas de rabos de galo. Estas nuvens denunciam fortes correntes de vento lá em níveis elevados, em torno de 12 mil metros de altitude de onde nós estamos. São as chamadas correntes de jato e que devem instabilizar a atmosfera nos próximos dias. Estas correntes de jato estão produzindo ventos lá em altitude em torno de 130 km por hora e a formação aqui sobre nós de um cavado, que é quando a pressão do ar fica mais baixa, dará suporte à origem das nuvens, desta vez de chuva. A maior probabilidade de chuva sobre a nossa região fica mais evidente entre amanhã e o próximo domingo, onde uma frente fria vai passar pelo litoral catarinense, trazendo de novo o vento mais frio e gelado do quadrante sul. Hoje, por enquanto, temperatura amena, máxima não passando de 24 graus e mínima na próxima madrugada subindo para pelo menos 11 graus em Ipumirim, Irani, Jaborá, Lacerdópolis, Lindóia do Sul e Joaçaba.
3: Daniel Panobianco, da agência PD Radar, com exclusividade para Catarinense.
1: Senadores avaliaram o programa Brasil contra o Crime Organizado, anunciado pelo Executivo nessa semana. Enquanto os oposicionistas afirmaram que a medida é eleitoreira, os governistas disseram que o combate à violência não tem tempo certo para começar. Vamos compreender os detalhes com a reportagem de Alexandre Campos.
4: Anunciado em cerimônia no Palácio do Planalto, o programa Brasil contra o Crime Organizado prevê ações em quatro eixos principais: asfixiamento das organizações criminosas por meio de atuação integrada de forças de segurança federal e estaduais, elevação do índice de esclarecimento de homicídios, combate ao tráfico de armas e munições e adoção de padrões de segurança no sistema prisional. Uma linha de financiamento de 10 bilhões de reais ficará à disposição de estados e municípios para compra de equipamentos e tecnologias de combate ao crime. Relator do PL Antifacção e da CPI do Crime Organizado, o senador Alessandro Vieira, do MDB de Sergipe, afirmou que, finalmente, o governo reconheceu ser necessário investimentos no setor.
5: Sem recursos, sem orçamento, só resta discurso. Mas é importante observar também que só um pedaço disso é o orçamento da União e a maior parte, 10 bilhões, corresponde a financiamentos, ainda sem as condições esclarecidas, explicitadas pelo governo federal. A gente vai acompanhar, mas a gente identifica isso, sem dúvida nenhuma, como um passo positivo, mas ainda quando existe um anúncio da possível criação, finalmente, do Ministério da Segurança Pública, uma promessa de campanha que atravessou o governo inteiro sem ser cumprida.
4: Mas, na opinião do senador Hamilton Mourão, do Republicanos do Rio Grande do Sul, a iniciativa é eleitoreira, ao lembrar que o governo deixou para o último ano do atual mandato para apresentar ao país medida de combate ao crime organizado.
6: O país sofre com roubo, com assalto, com narcotráfico, com a presença do crime organizado, seja ele violento, seja o crime organizado de mercado, seja as fraudes bancárias. E o governo até então passou aí, veio com a PEC da segurança pública, seja medidas paliativas. E agora coloca um bando de viatura estacionada no gramado aqui na frente do Congresso Nacional e anuncia um programa como se estivesse iniciando o governo.
4: Líder do governo no Senado, Jax Wagner, do PT da Bahia, afirmou que o enfrentamento à violência não tem coloração partidária.
7: Não existe tempo determinado para você tratar da questão de segurança. Qualquer momento é. É óbvio que ela foi lançada agora porque ela vem sendo amadurecida. Foi a lei antifacção, foi a PEC da segurança e o programa que, repare, reuniu, como eu disse, o secretário de segurança de todos os estados. Então, acho que infelizmente, é o lugar comum, às vezes, da oposição. Na falta do que falar, falar mal.
4: De acordo com pesquisa recente do Fórum Brasileiro de Segurança Pública, realizada pelo Instituto Datafolha, 57% dos brasileiros com 16 anos ou mais mudaram ao menos um hábito nos últimos 12 meses por causa da insegurança. Da Rádio Senado, Alexandre Campos.
1: O Departamento Estadual de Trânsito de Santa Catarina está alertando os condutores catarinenses para o encerramento do prazo da retirada das CNHs emitidas até 5 de dezembro deste ano, que ainda permanece à disposição nas unidades dos órgãos. Os documentos poderão ser retirados somente até o dia 2 de junho deste ano. Após essa data, as CNHs não retiradas serão inutilizadas e destruídas, conforme prevê a regulamentação vigente. De acordo com o Detran SC, muitos documentos seguem armazenados nas unidades do órgão em todo o estado, aguardando retiradas pelos condutores. A orientação para que o cidadão verifique se possui CNH pendente de entrega e procure o local onde fizer ou renovar o documento, para evitar transtornos e a necessidade de solicitar uma nova via desse documento. O Detran reforça também que a não retirada dentro do prazo legal implica na destruição do documento físico por questões de segurança e controle administrativo. Uma comissão mista de deputados e senadores deve votar reajuste do piso dos professores na próxima semana. O repórter Murilo Souza acompanhou o início dos trabalhos do grupo.
8: A comissão mista que analisa o novo piso salarial de professores da educação básica aprovou o plano de trabalho da relatora, senadora professora Dorinha Seabra, do União Brasil de Tocantins. O plano prevê a realização de uma audiência pública nesta quinta-feira pela manhã e a apresentação do relatório final já na próxima semana. A discussão e votação da matéria estão previstas para a próxima terça-feira. O novo valor mínimo que os professores devem ganhar em todo o país está previsto em medida provisória, que perde a validade em 1º de junho, caso não seja aprovada pelo Congresso. Eleito presidente do colegiado, o deputado Idilvan Alencar, do PSB do Ceará, reconheceu que a comissão tem pouco tempo para concluir a análise da medida provisória, mas destacou que há acordo entre o governo federal e entidades da educação para o percentual de reajuste de 5,4%.
9: Infelizmente, o ano passado nós tivemos a regra do piso, que deu um reajuste de 0,37%, né, como portaria, que era a lei vigente do piso. E aí foi um momento aí muito difícil, né? E houve um entendimento do presidente Lula, do ministro Camilo na época do MEC, da UNDIME, né, do CONSED, da CNTE. Eu estava presente nessa reunião e nós chegamos a um valor de 5,4, só que isso é uma medida provisória, isso precisa ser garantido. Nós temos aí um prazo exíguo, né, 1º de junho, temos que aprovar, correr.
8: A medida provisória cria uma nova fórmula de atualização anual para o piso dos professores, baseada no Índice Nacional de Preços ao Consumidor, o INPC, somado a 50% da média do crescimento da receita real do Fundeb dos últimos 5 anos. O objetivo é garantir que o salário dos docentes não perca o poder de compra e tenha ganho real. Na prática, a nova fórmula de cálculo projeta um reajuste de 5,4% a partir de janeiro de 2026, saindo de R$ 4.867,77 para R$ 5.130,63. Da Rádio Câmara de Brasília, Murilo Souza.
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1: Santa Catarina registra a maior renda da história e a menor desigualdade do país. Dados do IBGE mostram um recorde de rendimento médio dos catarinenses e menor dependência dos programas sociais no Brasil. A repórter Amarilis Pequeno informa.
17: Santa Catarina alcançou em 2025 a maior renda média da série histórica da Pesquisa Nacional por amostra de domicílios contínua, a PNAD contínua, divulgada pelo IBGE. O rendimento médio dos catarinenses chegou a R$ 3.900, o quarto maior do país. Roberto Kern Gomes, superintendente estadual do IBGE em Santa Catarina, explica que os dados também mostram que mais de 70% da população catarinense possui algum tipo de rendimento, seja do trabalho, aposentadoria, pensão, aluguel ou benefícios sociais. O percentual é o segundo maior do país.
18: Os dados, eles mostraram que o aumento do rendimento médio foi generalizado no Brasil. E em 2025, tanto a média nacional quanto a de todas as cinco grandes regiões, que é Sul, Sudeste, Norte, Nordeste e Centro-Oeste, também registraram um crescimento na renda média de cada uma dessas regiões. Mas um ponto importante é a alta proporção de pessoas com rendimento aqui no estado de Santa Catarina. 70,5% da população possui alguma renda, seja ela do trabalho ou de outras fontes.
17: Outro destaque do levantamento é a desigualdade social. Pelo 14º ano consecutivo, Santa Catarina apresentou o menor índice de desigualdade de renda do país. O chamado índice de Gini ficou em 0,406, abaixo da média nacional.
18: O indicador de desigualdade é medido pelo índice Gini. E na prática, isso significa que Santa Catarina tem a menor diferença de renda entre quem ganha mais e quem ganha menos no país. Ou seja, essa distância entre os mais ricos e mais pobres é menor em comparação a outros estados. E esse resultado se mantém de forma constante e consistente. Já são 14 anos consecutivos, desde 2012, que Santa Catarina registra a menor desigualdade de renda do país.
17: A pesquisa também aponta que Santa Catarina mantém a menor dependência de programas sociais entre os estados brasileiros. Apenas 2,8% da população declarou receber esse tipo de benefício em 2025. Segundo o IBGE, o desempenho está diretamente ligado ao mercado de trabalho catarinense. O estado registrou a menor taxa de desocupação da série histórica da pesquisa, apenas 2,2%.
18: E esse alto nível de desocupação, ele contribui diretamente para que nós tenhamos aqui no estado os menores percentuais de beneficiários de programas sociais, como Bolsa Família, o LOAS e o BPC.
17: Santa Catarina também apresentou o maior rendimento médio entre os 40% mais pobres do país. Já a diferença entre os mais ricos e os mais pobres foi a menor entre todos os estados brasileiros. Para o IBGE, os números reforçam o desempenho histórico de Santa Catarina em indicadores ligados à renda, ocupação e qualidade de vida. O desafio agora é manter os resultados positivos nos próximos anos. De Florianópolis, da Rede de Notícias Acaerte, Amarilis Pequeno.
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1: 7:18 é o seu horário, Carlos. Bom dia, seja bem-vindo, meu amigo.
23: Muito bom dia, Michel Oliveira, que você e os nossos ouvintes tenham uma ótima quinta-feira. 14 de maio, hoje, é o Dia Internacional de Observação das Aves, Dia Paralímpico. 14 de maio também é tido como um dos dias mais emblemáticos da história brasileira. A euforia e as consequências da libertação dos escravos marcou esse dia em 1888. Foi um longo dia e passou para a história como o dia da liberdade, muito embora muitas incertezas estivessem presentes nos escravos que não sabiam para onde ir. Imaginem como foi. Ontem, o Nelson Paulo tornou pública a manifestação do prefeito Ronaldo da Rosa sobre o carnaval. O prefeito Derval se sentiu ofendido quando teria sido relegado a um segundo plano no evento de premiação do Carnaval 2026. Seu município, Herval do Oeste, teria sido tratado com um certo desdém. Para o prefeito, não se levou em conta aquilo que Herval do Oeste representa de fato no contexto geral. Eu, particularmente, acho que sem Herval, o Carnaval de Joaçaba não seria o mesmo e nem sei se existiria. E não apenas é simbolismo. O Carnaval de Joaçaba é o que é porque Herval está presente, auxiliando, somando forças. Com toda certeza, não é possível ignorar a importância hervalense. Só que tem um detalhe. Não se pode, jamais se conseguirá dizer que o Carnaval é de Joaçaba e Herval do Oeste. É que ficou estigmatizado. E aí ninguém muda isso. O Carnaval é de Joaçaba, sim, a capital catarinense do Carnaval, com participação fundamental e crucial de Herval. O prefeito Ronaldo se sentiu ofendido pela referência, quase nenhuma, que o staff joaçabense fez ao evento. Eu até acho que poderia se dar mais relevância a Herval, só que lembro que num debate sobre o Carnaval, aqui mesmo na Rádio Catarinense, perguntei ao representante da Escola Unidos do Herval qual teria sido a participação da prefeitura de Herval do Oeste na preparação da sua escola, e ele nos disse: pouca, na verdade, nenhuma. Isso precisa ser levado em conta nesse momento em que o prefeito de Herval se sente pouco prestigiado. É claro que a prefeitura de alguma forma auxiliou, mas para o presidente da escola, pouca coisa. Então é preciso acalmar os egos e fazer uma leitura ampla da situação. Joaçaba nunca fará um carnaval sem Herval do Oeste, e Herval sempre precisará do carnaval de Joaçaba para brilhar. O melhor é a busca do entendimento. Questões bairristas não cabem. Tenho todos um bom dia e até amanhã.
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1: Começamos com a Loto Fácil, concurso 3.684. 15 acertos, 2 apostas ganhadoras. Itapetininga, Bahia, Vitória, Espírito Santo. Cada uma dessas recebendo a quantia de R$ 646.806. Com 14 acertos, 285 apostas estão recebendo R$ 1.359. A prêmios menores para 13, 12, 11 acertos. A estimativa de premiação para o próximo sorteio de hoje é de R$ 2 milhões. Quina, concurso 7.024. Números sorteados: 2, 38, 43, 48 e 74. Com 5 acertos, não houve ganhadores. 12 apostas fizeram 4 acertos e estão levando R$ 21.454. A prêmios menores para 3 e 2 acertos. A estimativa de prêmio para o próximo sorteio hoje é de R$ 7 milhões. Lotomania, concurso 2.923. Não houve ganhador com 20 e 0 acerto. 2 apostas, Fortaleza, Ceará, Guabiruba, Santa Catarina, fizeram os 19 acertos e faturam R$ 126.032. Com 18 acertos, 102 apostas ganhadoras estão faturando R$ 2.206. Há prêmios menores para 17, 16, 15 acertos. A estimativa de prêmio para o próximo concurso amanhã é de R$ 5 milhões. Dupla Sena, concurso 2.900.

0: estimativa de prêmio para o próximo sorteio de amanhã é de R$ 700 mil. A Loteria Federal, na sua extração 6.065, no quinto prêmio 23.953, no quarto prêmio 91.972, no terceiro prêmio 86.575, no segundo prêmio 72.729 e no primeiro prêmio 32.995. Super 7, concurso 846, coluna 1, resultado 1, coluna 2, resultado 0, coluna 3, resultado 2, coluna 4, resultado 4, coluna 5, resultado 4, coluna 6, resultado 1 e coluna 7, resultado 5. 7 acertos, não houve ganhador. Uma aposta de São Leopoldo, no Rio Grande do Sul, tem 6 acertos e fatura R$ 17.327. 30 apostas para 5 acertos estão levando a quantia de R$ 825. Há prêmios menores para 4 e 3 acertos. Mais milionária, concurso 354, números sorteados 4, 11, 14, 32, 35 e 40. Trevos sorteados 3 e 5. Não houve ganhador nas combinações principais. Uma aposta de Araçatuba, São Paulo, fez 5 acertos, 2 trevos, está faturando R$ 234.443. 5 acertos mais um ou nenhum trevo, 13 apostas ganhadoras que faturam R$ 8.015. Há prêmios menores nas demais combinações e a estimativa de prêmio para o próximo sorteio de sábado é de R$ 42 milhões. São 7h26. 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
0: A cidade de Joaçaba recebe hoje uma noite dedicada à arte, à cultura e a um encontro da comunidade. A Casa da Cultura Rogério Sganzella promove o Sarau Cultural, evento que marcará oficialmente a recepção dos novos instrutores e alunos das oficinas culturais oferecidas pela instituição. A programação acontece a partir das 19 horas, reunindo apresentações artísticas, exposições e momentos.

0: ato de confraternização, como informa a chefe de oficinas, Darlene Vargas.
1: É um evento cultural que acontecerá na Casa da Cultura às 19 horas. É um sarau de recepção. Será um evento rápido para celebrar a cultura de Joaçaba, para receber os novos instrutores das oficinas que abriram este ano e os alunos. Nós estamos dando as boas-vindas, então, aos alunos e instrutores das oficinas. Haverá apresentações culturais, vai ter um momento em que a gente vai fazer as apresentações, a abertura, e nós vamos agradecer também o recurso que veio para nós estarmos realizando essas oficinas em Joaçaba, que de duas oficinas que nós tínhamos, passou agora esta semana para 17 oficinas culturais.
2: Além das apresentações, então, nós teremos exposição de trabalhos, né? O que estará sendo mostrado ao público?
1: Será um sarau de recepção, onde nós abriremos as oficinas. Elas já estão em andamento há pouco tempo, então sim, terá uma mostra de trabalhos, serão exposições também do que os alunos já começaram a realizar nas oficinas e apresentação também do que será realizado durante este ano.
2: Durante o sarau, vocês também vão divulgar vagas remanescentes para as oficinas? Como é que vai funcionar isso?
1: Isso, as oficinas elas estão quase lotadas, mas existem algumas poucas vagas remanescentes, mas nós estamos pedindo que as pessoas venham, conheçam e também coloquem seu nome na lista, porque nós já estamos em busca de novos recursos para abrir mais oficinas, tanto para o centro como para o interior e para os bairros, por conta da grande demanda e do sucesso que estão fazendo as nossas oficinas.
2: Durante o sarau, assim, né, vocês estarão apresentando essa nova oficina criativa de carnaval, né? O que essa novidade representa aí dentro dessa proposta da Casa de Cultura?
1: Além das oficinas de canto, produção, em arte, artesanato, violão, audiovisual, teatro, nós temos também a oficina de carnaval que vai ser lançada agora. O que é essa oficina? As pessoas poderão estar aprendendo tudo sobre o carnaval, desde enredo, produção de figurino, todas as croquis, todas as coisas que englobam um carnaval, para as pessoas poderem trabalhar dentro do carnaval e nós honrar esse nosso nome, né, que é de capital catarinense do carnaval.
2: Para essa oficina, inscrições abertas, as aulas já têm uma data para iniciar, inclusive?
1: As aulas começarão em duas semanas e nós já estamos fazendo contato, já tem pessoas bem interessadas, mas as aulas propriamente ditas começarão daqui a duas semanas e estão abertas à comunidade.
2: Com relação ao sarau, gratuito, aberto ao público, que horário, como é que funciona, as pessoas só chegar, participar?
1: Isso, nós teremos então a abertura, as apresentações artísticas a partir das 19 horas, pedimos que cheguem até as 19 horas, né, para acompanhar todas as atividades. Não será uma noite muito prolongada, mas será uma noite de bate-papo com os artistas, com os produtores culturais da nossa cidade e está aberto ao público, sim, todos convidados. Estaremos recebendo a todos com um café, um lanchinho, para a gente celebrar, então, a nossa cultura de Joaçaba e para ter novas ideias também a respeito das nossas novas realizações.
0: Sete e 33, uma atenção no trânsito agora. Na região da Copérdia, lá em BR-282, me corrija se eu estou errado, produção, tem muito trânsito, fila parada, no sentido que dá acesso à cidade. Então, se você puder pegar uma via alternativa, uma via paralela, para evitar esse congestionamento, a fila está bastante extensa. Já já a gente traz informações do porquê dessa fila. Em alusão à semana do MEI, o município de Luzerna vai sediar no próximo dia 27 uma palestra gratuita na sala do empreendedor junto à incubadora municipal tecnológica. Felipe Cesa, diretor do desenvolvimento econômico de Luzerna, informa a gente.
3: A sala do empreendedor de Luzerna, que está aqui junto à diretoria de desenvolvimento econômico, é uma das nossas principais ferramentas aqui no que diz respeito à formalização de negócios e à orientação de negócios aqui no município de Luzerna. E no dia 27 de maio, às 19 horas, a gente vai estar aqui recebendo a população, os interessados, quem é MEI e também quem pensa em se tornar um MEI, para um evento, né, uma palestra chamada O que você precisa saber para não ter problemas com a receita. É um momento importante, é um momento de tirar dúvidas para que as pessoas, né, quem é empreendedor individual, possa realmente usufruir dos benefícios, não correr nenhum tipo de risco em relação à formalização do seu negócio. E esse é mais um serviço gratuito que o município de Luzerna oferece, buscando realmente o desenvolvimento econômico, né, essa melhoria do ambiente de negócios aqui no nosso município de Luzerna.
4: Nós sabemos que Luzerna tem muitas MEIs, inclusive o MEI é uma porta de entrada para quem quer formalizar, né, regulamentar a sua empresa.
3: É isso mesmo. Dentro do crescimento das empresas, né, a gente pode entender que o microempreendedor individual é uma ferramenta que existe no Brasil já há alguns anos. Ela é uma ferramenta realmente de desenvolvimento, né, onde com um custo baixo, com um custo acessível, com serviços gratuitos como aqueles que o município aqui oferece, também através de acesso a crédito, como por exemplo juros zero, pode sim formalizar, iniciar um negócio para daí sim, depois ao longo do certo tempo, conforme a elevação do seu faturamento, possa se transformar numa microempresa ou de repente em alguma outra forma de formalização do seu CNPJ.
4: Você citou, né? A Luzerna tem esse DNA do empreendedorismo, então é uma grande oportunidade para quem ainda não tem, para que venha receber essas informações, essas instruções, e quem já tem MEI fica atualizado.
3: É isso mesmo, é o município de Luzerna atento àquilo que o município precisa. A gente também pode receber pessoas de outros municípios, a gente sabe que temos municípios vizinhos onde as pessoas também podem ter esse interesse no conteúdo, mas principalmente para quem é MEI aqui no município de Luzerna, venha, procure, se informe e aproveite realmente daquilo que tanto o município quanto, né, tudo aquilo que o MEI pode utilizar realmente para potencializar seu negócio.
4: Nós estamos no mês de maio, é o mês em que temos a declaração, inclusive, do MEI.
3: E isso mesmo, é um mês importante, né? No final do mês de maio fecha o período para declaração anual do MEI. Então nós procuramos realmente movimentar os MEIs para que eles venham até a sala do empreendedor, esclareçam suas dúvidas, se tiverem alguma dificuldade, que a gente possa realmente antecipar algum tipo de situação. E é claro, para isso a gente precisa realmente que as pessoas venham com certa antecedência, procurem se informar, e é por isso que realmente a gente faz esse contato, né? A gente busca realmente estar aqui de portas abertas para receber a população.
4: E tem esse atendimento presencial com o atendimento da Patrícia.
3: Justamente, a sala do empreendedor, ela funciona aqui no Centro de Eventos São João Batista, junto à Incubadora Tecnológica de Luzerna, funciona de manhã e à tarde, e a gente também tem tanto o agendamento dos atendimentos, quanto a possibilidade de atendimento online, através do WhatsApp, que é o 49-3551-4702.
4: Essa palestra, esse evento é gratuito, tem que fazer inscrição?
3: Sim, assim como tudo aquilo que aqui na sala do empreendedor nós procuramos fazer, ele é gratuito, tá? Então, a pessoa pode sim, através do link, fazer a inscrição, ou chama aí no WhatsApp, faz a inscrição, é gratuita, a gente vai ficar muito feliz em poder recebê-los aqui.
4: Reforçando novamente o dia e horário dessa palestra.
3: Dia 27 de maio, às 19 horas, aqui na sala de coworking do Centro de Eventos São João Batista, junto à Incubadora Tecnológica.
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0: Com a presença confirmada do deputado Lucas Neves, ocorre amanhã o segundo seminário regional sobre autismo da AMA Joaçaba no Centro Eventos Dário Bortoluzzi, o antigo CPJ. O evento terá entrada gratuita e abordará o transtorno do espectro autista, o TEA. O parlamentar, que destinou uma importante emenda para a nova sede da AMA, fala desse importante momento.
7: Nós estamos muito felizes com a grande procura por inscrições para o nosso segundo seminário regional sobre autismo do Meio Oeste Catarinense. Esse que já é certamente o maior de toda a nossa região, programado para a próxima sexta-feira, dia 15, no Centro de Eventos Dário Bortoluzzi, em Joaçaba, em que nós teremos lá a presença de palestrantes que são conhecedores do transtorno do espectro autista e que certamente vão contribuir muito nas discussões para os profissionais que atuam nessa área, na educação especial, profissionais da área da saúde, profissionais da área da assistência social, de qualquer área que a pessoa tenha o interesse de entender melhor, porque o autismo ele exige compreensão. E também as famílias atípicas, né? Que para a gente é muito importante que estejam lá também, os nossos autistas que estejam participando, desde que já é o segundo que nós realizamos, numa parceria de muito sucesso com a AMA de Joaçaba. No ano passado a gente lotou e esse ano a gente conseguiu um espaço maior para justamente poder acomodar mais pessoas de toda a região que desejam entender, compreender, falar de inclusão e de tudo aquilo que certamente vai ajudar a melhorar o dia a dia nas instituições, o atendimento às famílias, tudo aquilo que nós desejamos. Então, convidar a todos para estarem conosco, segundo o Seminário Regional sobre Autismo, na próxima sexta-feira, dia 15, Meio Oeste, todo reunido em Joaçaba, em um grande evento. Nós estamos com poucas vagas restando, tem sido um sucesso a procura. Então, convidar o pessoal que deseja ainda fazer a inscrição, corre lá no site da Escola do Legislativo da Assembleia Legislativa, ou ainda, nós temos o link no nosso Instagram, lucasneves.sc, é só acessar lá no link da bio, tem também o caminho para poder fazer a inscrição. E lembrando que o nosso seminário garante a emissão do certificado para quem participar, assistir às palestras, que certamente serão enriquecedoras e que vão fazer a diferença no dia a dia. Todo mundo convidado. Próxima sexta-feira a gente se encontra em Joaçaba.
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0: Pela quinta rodada da Série Prata do Campeonato Catarinense, o Joaçaba Futsal venceu a DAF Saudades por 6-1 na noite de ontem. Os gols da equipe da casa foram marcados por Galiotto 2 vezes, Biro William 2 vezes e Lucas Borges. Com esse resultado, o Joaçaba Futsal chega a 10 pontos e sobe para a terceira posição na tabela de classificação. Pela competição estadual, o próximo compromisso será no dia 30 de maio, no Centro de Eventos Onuesc contra a Chaxiense. Antes disso, o elenco comandado pelo técnico Zé Henrique Pereira terá 2 confrontos pela Liga Nacional Silver. Terça-feira, às 20 horas, no ginásio Marcelino Lopes, em Recife, no Pernambuco. Joaçaba enfrenta o Sport pela 6ª rodada. Já no dia 24 de maio, às 18h15, no Centro de Eventos Onuesc, a equipe recebe o Lages pela 7ª rodada. Na noite, teve 2 jogos que movimentaram a 5ª rodada da Liga Nacional Silver. Jogando em casa, o Chopinzinho venceu o Blumenau por 3-1. Vasco visitou São Miguel e venceu por 1-0. A rodada será finalizada hoje com 3 jogos. Às 18h45, São Caetano recebe o Sport. 19 horas, Balsas contra Pudi. E às 22 horas, Juventude joga em casa contra o Concórdia. Já na divisão principal da Liga Nacional, tem na noite de hoje a continuidade da 6ª rodada. Às 8, Joinville recebe a CBF. Amanhã, 19h30, Tubarão enfrenta Campo Mourão. E às 8 horas da noite, Corinthians recebe o Praia Clube. Repórter Daniel Esperon traz os detalhes dos jogos de ontem e os jogos que acontecerão hoje da Copa do Brasil. Eliminado, São Paulo demitiu Roger Machado.
9: A noite de quarta-feira reservou tensão e muitas surpresas. Até porque, começando pela maior, a zebra da quinta fase da Copa do Brasil, que foi o São Paulo, que foi eliminado pelo Juventude dentro do Alfredo Jaconi, perdeu por 3-1 depois de ter vencido no Morumbis pelo placar de 1-0. E o técnico Roger Machado não resistiu a essa eliminação e acabou sendo demitido pelo São Paulo. Rui Costa, executivo de futebol do Clube Paulista, admitiu que o resultado pesou e revelou que a pressão foi um fator determinante.
10: Eu estou aqui para comunicar que o técnico Roger Machado não é mais treinador do São Paulo Futebol Clube. Uma decisão que foi tomada algumas horas depois, alguns minutos depois do jogo, conversamos com o presidente, com toda a comissão técnica e a partir de hoje o São Paulo então inicia a busca por um novo treinador.
9: Quem levou um susto também foi o Atlético Mineiro, que tinha vencido a primeira partida, o Ceará, por 2-1 na Arena MRV. Mas no duelo de volta no Castelão, o Ceará devolveu o placar e precisou das penalidades. Nos pênaltis, brilhou o goleiro Everson e o Atlético está classificado 4-2 nos pênaltis. O Vasco tinha uma boa vantagem diante do Paysandu, já que tinha vencido por 2-0 a primeira partida. Mas o Papão fez um jogo de igual para igual e lutou até o fim. Conseguiu um empate em 2-2, mas quem avançou mesmo foi o time carioca. Outro que tinha boa vantagem e fez valer disso foi o Palmeiras, que diante da Jacuipense fez 4-1 sem dificuldades nenhuma. O Mirassol passou e classificou diante do Bragantino 2-1. O Remo venceu mais uma diante do Bahia, 2-1 na equipe do técnico Rogério Ceni, e também avançou. O Santos fez uma excelente partida, inclusive com Neymar em campo, e conseguiu a classificação diante do Coritiba dentro do Couto Pereira ao vencer por 2-0. Nesta quinta-feira, os últimos classificados às oitavas de final. Temos o duelo entre Atléticos Goianiense contra o Atlético Paranaense no Antônio Ascioli. Vitória e Flamengo no Barradão, Confiança e Grêmio em Sergipe, CRB e Fortaleza no Estádio Rei Pelé, Chapecoense e Botafogo na Arena Condá e Corinthians e Barra de Santa Catarina na Neoquímica Arena. Agência Rádio Web com informações da Copa do Brasil, Daniela Esperon.
0: Confiança e Grêmio decidem hoje uma vaga nas oitavas da final da Copa do Brasil. A partida de volta da quinta fase, às 19 horas, na Arena Batistão, em Aracaju. Na ida, o time gaúcho venceu por 2-0. Confiança chega em um momento ruim, tentando recalcular a sua rota na temporada. A derrota para o Ituano no último fim de semana deixou o clube na 18ª posição da Série C, com 5 derrotas, 6 jogos, e provocou a saída do técnico Cláudio Caçapa. O Dragão vem de 6 jogos sem vencer em todas as competições e, em meio à disputa da terceira divisão nacional, buscou resultado na casa da Copa do Brasil. Já o Grêmio vem de derrota para o Flamengo de 1-0 em casa pelo Brasileirão. A partida interrompeu a sequência de 5 partidas sem perder e fez o time sair de campo vaiado devido ao amplo domínio rubro-negro. O resultado colocou o Grêmio no Z4 na 17ª colocação. Confirmar a vaga às oitavas da Copa do Brasil é visto no clube como uma peça fundamental nessa pressão da torcida sobre o técnico Luiz Castro não aumentar. Luiz Castro pode promover preservações no time titular, já que no domingo tem um confronto pelo Brasileirão diante do Bahia fora de casa. Oportunidade para sair da incômoda zona do rebaixamento. Nomes como Thiaguinho, William, Caio Paulista e Enamorado podem aparecer no time titular. E o jogo tem a transmissão da Catarinense logo após as informações e debates do Rádio Contato. O Inter será reconhecido como campeão brasileiro de 2005? Segundo o presidente da CBF, a entidade guarda a definição jurídica para chancelar ou não essa questão. Samir Schaut cumpriu a agenda em Porto Alegre e concedeu entrevista coletiva ontem no Beira-Rio e foi questionado sobre esse tema. O Inter trabalha nos bastidores para dividir o título do Brasileirão 2005 com o Corinthians. O conselheiro protocolou um pedido para o clube buscar o reconhecimento junto à CBF. O torcedor citou precedentes internacionais de campeonatos anulados ou modificados devido à manipulação. Além disso, o clube possui um laudo técnico elaborado pelo Leonardo Garciba, ex-árbitro e ex-presidente da comissão de arbitragem. Nele, alega as decisões do ex-árbitro Edilson Pereira de Carvalho não mudaram os resultados das partidas. O movimento para o reconhecimento do título brasileiro 2005 ao Inter ganhou corpo após o lançamento do documentário Máfia do Apito. O ex-árbitro Edilson Pereira de Carvalho reconhece que influenciou na decisão do campeonato. Ele admitiu ter recebido dinheiro para manipular partidas. O escândalo resultou na anulação de 11 jogos. Os novos resultados das partidas tiraram o Colorado da liderança e permitiram ao Corinthians recuperar 4 pontos perdidos e conquistar o título. 7h47, mais esportes na Catarinense. Após o Grande Jornal, na Hora do Esporte, na apresentação e condução de Eliseu Peruso Júnior. 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
0: Motorista investigado por morte de jovem em acidente na SC-150 é preso.
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0: Na manhã de ontem, às 6h30, a Polícia Militar atendeu uma ocorrência de acidente de trânsito com danos materiais em Catanduvas. No local, um Ford acabou se deslocando sozinho, perdendo o controle e colidindo contra uma fachada de um bar e também contra o muro de uma casa. O proprietário do veículo, um homem de 28 anos, relatou que realizava os preparativos para sair, colocando água no radiador e dando partida no caminhão, momento que o veículo começou a se mover sozinho, parando somente ao atingir os imóveis. Ele informou não saber o que causou o deslocamento. Apesar dos danos registrados no caminhão e nas estruturas dos estabelecimentos comercial e também na casa, ninguém ficou ferido. Na tarde de terça-feira, a Polícia Militar realizou a prisão de uma mulher pelo crime de tráfico de drogas em Fraiburgo. A ação aconteceu durante rondas preventivas realizadas pela guarnição no bairro. Durante buscas no local, os policiais localizaram diversas porções de crack e cocaína já fracionadas, prontas para comercialização, além de dinheiro em espécie e materiais utilizados para embalagem dos entorpecentes e um aparelho de celular. Diante desses fatos, a mulher recebeu voz de prisão e foi conduzida à delegacia. Um veículo utilitário ficou completamente destruído após um incêndio registrado no início da noite de quarta-feira na localidade de Santa Cruz do Perim, curitibanos. O atendimento ocorreu às 19 horas. Segundo relatos, um homem de 52 anos perdeu o controle da direção e colidiu contra um poste de energia. Após o impacto, uma pampa branca foi tomada pelas chamas. Os bombeiros utilizaram 300 litros de água para controlar e realizar o resfriamento do automóvel. O veículo foi totalmente consumido pelo incêndio. O condutor apresentava ferimentos, mas recusou ser encaminhado para o hospital. A Polícia Civil, por meio da Delegacia de Investigação Criminal de Concórdia, instaurou um inquérito para apurar a morte de Jussara Lazarim e Prado Escortegagna, de 60 anos, melhor dizendo. Os corpos foram encontrados à noite da última segunda em uma propriedade na linha 8 de maio no interior do município. As vítimas, servidores da Prefeitura de Concórdia, Luiz atuava na Secretaria de Infraestrutura Rural desde 2008, a Jussara trabalhava na educação desde 2019. De acordo com a nota oficial da DIC, os levantamentos preliminares surgem que a mulher teria causado a morte do homem e após atentado contra a própria vida. Os corpos foram encontrados pela filha do casal, que foi até a propriedade após estranhar a falta de contato com os pais, ao ser informada por vizinhos que o carro da mãe não estava no local. Segundo as autoridades, o homem apresentava ferimentos causados por arma branca e a mulher foi localizada sem vida no banheiro da casa. Há indícios que as mortes possam ter ocorrido ainda no domingo. A Polícia Civil, por meio da Delegacia de Joaçaba, cumpriu na manhã de terça mandado de prisão preventiva contra o motorista investigado pela morte de Sara Luíse Realt, de 18 anos, morador de Capinzal. O caso está relacionado ao grave acidente de trânsito ocorrido na madrugada do dia 12 de dezembro de 2025 na SC 150 em Joaçaba. De acordo com a Polícia Civil, o investigado apresentou a espontaneidade na delegacia, acompanhado dos seus advogados, para o cumprimento da ordem judicial. Após a realização dos procedimentos legais, ele foi encaminhado ao sistema prisional, onde permanece à disposição da justiça. Com base nos elementos reunidos durante o inquérito, a autoridade policial representou pela decretação de prisão preventiva do investigado, fundamento e pedido da garantia de ordem pública e na convivência da instrução criminal. O pedido havia sido inicialmente indeferido pelo Poder Judiciário em primeira instância. Diante da decisão, o Ministério Público interpôs recurso junto ao Tribunal de Justiça de Santa Catarina, solicitando a revisão do entendimento adotado. Após análise do caso, o tribunal reformou a decisão anterior, determinando a decretação de prisão preventiva do motorista investigado. Com essa informação, concluímos aqui mais uma edição do Jornal Primeira Hora. Com produção da Central de Jornalismo da Catarinense FM, sonoplastia geral de Eliseu Peroso Júnior, as reportagens de Paulo César, Olí Ricardo, Alexandre Campos, Murilo Souza e Amarilis Pequeno. Apresentação, Michael Oliveira. Redação, Olí Ricardo e Eliseu Peroso Júnior. Coordenação de jornalismo, Marcelo Santos. Supervisão geral, Nelson Paulo dos Santos. Em seguida, tem um programa da alegria na Catarinense. Para você, um bom dia e a gostosa companhia de Amarildo Monteiro. 5 para as 8.

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0: Para você, meu amigo, para você, minha amiga, um bom dia. Sejam sempre bem-vindos à nossa manhã da Catarinense. E hoje eu gostaria de falar com você sobre um tema. Preste atenção para a frase de hoje. Muito importante. Afinal de contas, a vida nos coloca frente a frente muitas coisas. Não sei se sou e sem querer, tem gente que é ruim mesmo. E dói admitir isso, não é? Sabe por quê? Porque a maioria de nós aprendeu a justificar tudo, uma explicação para tudo, a procurar um trauma, uma dor antiga, uma infância difícil, a explicação que alivia o peso daquele que nos feriu. E sim, muitas vezes existe uma história difícil por trás. Mas maturidade é entender que dor não pode transformar crueldade em inocência. Tem gente que sabe exatamente onde machuca, sabe o impacto das palavras. Saber quando está manipulando, mentindo, ferindo e ainda assim escolhe mentir. Nem toda maldade nasce na falta de consciência ou de ignorância da inocência, do sem querer. Às vezes nasce da escolha mesmo, da ausência de empatia, da necessidade de se sentir superior, mesmo que para isso precise destruir alguém por dentro. E olha, aceitar isso, aceitar essa realidade, não faz de você pessoa amiga, faz de você uma pessoa lúcida. Porque enquanto você insiste em chamar de coitadinho, você continua machucando você. Você acaba oferecendo acesso livre ao que existe de mais precioso dentro do seu coração. Se uma pessoa boa não significa negar a realidade, minha gente, não significa permanecer onde há desrespeito, não significa romantizar quem vive te ferindo. Bondade, meus queridos, também é discernimento, é continuar tendo um coração limpo, justo, aprender que nem todo mundo merece permanecer certo e perto dele. Então, aproveite a frase de hoje e vamos ser melhores do que fomos ontem, com certeza. A gente pode, a gente merece, a gente deve. Para você, uma excelente manhã de quinta-feira.
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isso aí, minha gente querida, bom dia, bom dia, bom dia. Pra esquentar já amanhã, tá começando o melhor da manhã do seu rádio, o seu, o nosso inesquecível programa da alegria, onde tem calor.

0: Eu desejo pra você felicidade. Não reclame, não torça o nariz de jeito nenhum, viu? Porque aqui a tristeza perde o endereço, o sorriso ganha volume e a felicidade entra no ar com força total e mais uma manhã maravilhosa. Manobrando o áudio da catarinense Eliseu Peruso Júnior e daqui a pouquinho o Dalceu Martins. Bem-vindo, meus amigos. Vamos preparar o coração, vamos aumentar, aumenta o volume do rádio aí. Venha viver momentos de música boa, de energia positiva, de brincadeiras, de informação e aquele carinho especial que já virou marca registrada das suas manhãs.
1: Obrigado, Deusão. Guiar os meus passos na vida, por estar sempre em meu coração.
0: Obrigado, Deus, porque a vida fica mais leve quando a gente começa o dia dando aquele sorrisão, dando aquele abraço, agradecendo por essa manhã linda e maravilhosa que o vale mais bonito do mundo nos concede. É só coisa de Deus. A partir de agora, se prepara para mais uma manhã da alegria com todas as suas atrações. É bom ter você aqui.
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0: E vamos começar com aquela sonzeira de Fernando e Sorocaba e Dustin Lynch. Vai aumentar.

0: Que coisa mais maravilhosa no programa da Alegria, esse encontro de Doce em Lente com Fernando em Sorocaba, demais.
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0: Olha, eu quero trazer uma curiosidade hoje muito legal. Você sabia que hoje a arma mais poderosa de uma guerra nem sempre é um tanque, um míssil? Especialistas dizem que a maior força atualmente está na tecnologia. Países que dominam inteligência artificial, satélites, drones, sistemas de defesa e ataques cibernéticos acabam tendo enorme vantagem estratégica. E quando o assunto é tecnologia militar, os países mais avançados do mundo atualmente são os Estados Unidos, líder em tecnologia militar, aviões invisíveis ao radar, porta-aviões gigantes e inteligência artificial. A China cresce rapidamente em robôs, drones e sistemas espaciais. A Rússia, conhecida por mísseis hipersônicos e grande poder bélico. O Japão, destaque em robótica e tecnologia de precisão. A Coreia do Sul, referência em tecnologia eletrônica e defesas muito modernas. E olha, essa reflexão interessante. Muitos especialistas, mas especialistas mesmos, dizem que no futuro, quem dominar a informação e a tecnologia poderá vencer guerras sem precisar disparar tantos tiros como hoje em dia acontece. O que a gente deseja é que não precisemos de nada disso, apenas de paz, esperança e um mundo melhor. Certo? É isso aí. Curiosidade forte e atual para fazer o ouvinte pensar um pouquinho, né? Para onde estamos indo? Daqui a pouco tem mais. Vem aí um super show de ofertas e promoções para você.

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0: Isso aí, galera do bem, 8 horas e 17 minutos da manhã. Esse radião tá ligado na Catarinense, que beleza! Estamos aí para toda a nossa região, para todo esse Brasilzão, para todo esse planeta Terra em 97,1, né? Já quer mudar a frequência da rádio, sabe que agora fiquei pensativo, é 97,3, né? Obrigado, viu, produção? Eu tenho uma produção aqui que não me deixa eu esquecer de jeito nenhum. Dalsa Martins, chegou a hora de conferir então.
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0: Eita trem, vamos lá aquecer com esse solzinho. Olha, o Grupo de Idosos Unidos de Luzerna tem a satisfação de convidar a todos para o grandioso matinezão que acontece domingo, dia 17, no Salão Paroquial de Luzerna, início 2 horas. E a animação fica por conta dos meus queridos do Toque Musical. Haverá reserva de mesas e serviço de cozinha completaço. Adquira seu ingresso por R$20 pelo telefone 99801-7586 e participe. Convite feito, celebremos onde vamos tomar um chimarrãozinho hoje, né? Parabéns pra você!
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0: Sempre alegre de Catanduvas para Dona Maria Zambiazzi, o Grupo da Amizade do bairro Barreiros em Erval para Itacir Benedetti, os pioneiros do centro em Ibicaré para Celita Maria Hauer e Ivanir Fribel, Grupo Flor de Lis do bairro Anzolim para o seu Delfino Zamboni, o Renascer do bairro Boa Vista em Monte Belo para Lourdes Ardo. Também o Grupo Flor do Campo do bairro São Vicente em Erval para Dona Maria Vacari. O Esperança de Gramado dos Leite Bicaré para Delfino Pegoraro. O Grupo União da Terceira Idade de Catanduvas para Antônio Carlos Rossetti. Frei Silvano lá de Água Doce, deve estar quente, uma beirada lá hoje, né? Para Onária Esbruzzi e Marisa Base. Vargem Bonita abraça Matilde Anzolim e Romã. Grupo da Terceira Idade Estrela Guia do bairro José Rupi para Leti da Silva Gubert. Grupo de Vargem Bonita aí já é amanhã, né? Então, parabéns, meus amados, um dia cheio de alegria e felicidades.
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0: Eita, nós com Guilherme Santiago e o franguinho na panela. Oh.

0: Esse é o Franguinho na Panela, clássico sertanejo, música bonita, vó, avô, nono, nona. Grande abraço, grande dia. Daqui a pouquinho a gente volta. 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
1: O plano Frei Bruno comunica com pesar o falecimento do senhor João Caron. O corpo está sendo velado na capela da funerária Frei Bruno, na rua Tiradentes, em frente à delegacia de Joaçaba, com celebração de despedida no próprio local hoje, daqui a pouco, às 10 da manhã, seguindo logo após, para o crematório Vale do Sol, em Caçador.
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3: É isso aí, meus amigos, minhas amigas queridas, programa da Alegria, manhã linda e maravilhosa. Vamos começar a falar de astral, né? O horóscopo do dia pra você.
4: E agora, vamos conferir as previsões astrológicas para hoje. Áries, de 21 de março a 20 de abril.
3: Olha, você pode sentir necessidade de agir e resolver tudo rapidamente, mas vale observar se não está atropelando etapas. O dia favorece encontros, as iniciativas pessoais e atividades que tragam prazer. Agir com consciência ajuda a transformar impulso em avanço. Não esqueça desse pequeno detalhe. Olá, Touro. O dia pode começar com inquietação, certa ansiedade. Evitar reações impulsivas e buscar momentos de recolhimento promete te ajudar. O céu favorece o autocuidado, o descanso e a conexão com o que o conforto emocional precisa nesse dia, tá bom? Então, se liga aí. Gêmeos, ao longo do dia, os encontros tendem a fluir bem, favorecendo amizades, projetos coletivos e momentos de diversão. Porém, o entusiasmo nas trocas sociais podem levar a excessos em compromissos, conversas ou expectativas. Aí, você precisa parar e pensar um pouquinho, né? Tudo bem aí, caranguejinha? No pique, você pode se sentir dividido entre avançar rápido e respeitar os seus próprios limites hoje. Ainda assim, deve haver certa fluidez para lidar com as demandas. Procure agir com sensibilidade e firmeza. Tá falado? Ficamos por aqui. Já já tem mais uma rodada do seu horóscopo do dia na sua melhor manhã.

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0: Marildo Monteiro, bota amizade nisso.
1: É isso aí, galera, amizade pra valer no programa da alegria. 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Dalsa Martins, aperta o play pra galera e vamos lá. 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Bom demais, né, Dalceu Martins? Vamos rodar por esse Brasilzão de meu Deus? Então segura essa aqui, ó. E aí, galera, como é que é o seu QRP, o seu QRA? Deve ser isso, né? Então, um abraço a todos os meus queridos amigos e amigas da estrada. Primeiro a chegar hoje é o cachorrinho da turma do Chapéu Virado aí. Rapaz, mas eu vi um caminhão tão bonito hoje da Cocan chegando cedinho em Joaçaba. Tava indo no SPEC provavelmente, né? Um carretão Volvo, coisa mais linda do mundo. Nem sei quem é o motora que tava ali, mas aquele abraço para ele, porque eu tenho certeza que ele tava ouvindo a Catarinense. Abraço para Juliano Zampiva. Já tá na estrada, tá no trecho, irmão. Mas não acaba nunca as estradas aí, Marcelino Ramos. Tá louco, homem do céu. Tem trabalho para fazer. Nossa Senhora! Deixa eu mandar um abração também aí para o meu amigo Deoclésio Bandeira, lá das bandas de Campos Novos. Obrigado, homem da gaita. E para toda a galera de A a Z, para não esquecer de ninguém. A gente agradece. Osmarzinho, como é que tá, meu irmão? Bom dia, aquele abraço pra você também. Galera que tá na Catarinense e vai ouvir esse modão do Traia Véia, que é coisa mais linda.

0: pra galera do trecho. Valeu, meus amigos e amigas, aquele abraço carinhoso, um dia cheio de alegria. E nós conferimos então esse modão do Traia Véia, que é só alegria, né? Uma regravação que ficou linda demais, da Alça Martins. Daqui a pouquinho, depois da gente valorizar os anunciantes no maior show do intervalo, programa da alegria, tem mais alegria pra você.
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7: Legal, né, gente? 8:45 da belíssima manhã de quinta-feira. Já é quinta-feira, meus amados. E vamos a mais uma rodada de horóscopo do dia aqui na sua melhor manhã.
8: Atenção, Leão! De 22 de julho a 22 de agosto.
7: O dia pode despertar um forte desejo de expansão, movimento e novidade, mas também certa impaciência com limitações. Com o passar das horas, devem surgir oportunidades para aprender, trocar experiências e se expressar com mais autenticidade. Mantenha a abertura do diálogo, isso é muito importante para hoje. Virgem, como é que vai? Emoções intensas podem emergir trazendo à tona inseguranças ou expectativas elevadas em relação aos outros. Procure observar esses sentimentos sem te deixar dominar por eles. Pequenos gestos de cuidado consigo mesmo podem fazer uma grande diferença. Olá, Libra! Libriano, o papo é o seguinte: é importante evitar decisões impulsivas e tentar compreender o ponto de vista do outro, especialmente de manhã. Ao longo do dia, o clima tende a suavizar, favorecendo acordos, trocas afetuosas e reconciliações. O equilíbrio tende a surgir se houver disposição para o diálogo e para a empatia. Escorpião, diga para mim, em algum momento você pode se sentir exigido além do que gostaria? O que pede organização e prioridades? Aos poucos, o clima tende a favorecer ajustes práticos, além de trazer mais prazer nas pequenas tarefas. Ter ritmo e constância ajuda a transformar tensão em produtividade. Pegou? Sagitário e a galera já aterrissando aqui na sua melhor manhã.

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0: E aí, beleza? Tudo certo? E o lamaçal do Banco Master não tem mais fim, vai virar um sumidouro isso aí, né? Polícia Federal hoje pela manhã, pé na porta do pai de Daniel Vorcaro em uma nova operação. Polícia Federal prendeu na manhã de hoje o pai de Daniel Vorcaro, Henrique Vorcaro. A prisão foi autorizada pelo Supremo Tribunal Federal e faz parte das investigações sobre as irregularidades do Banco Master. Vamos acompanhar durante o dia os desdobramentos desta prisão, né? É, não tem fim, galera. Esse lamaçal vai longe. E agora, os últimos signos de hoje na manhã.
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0: Pega aí então, Sagitário. A vontade de viver intensamente e se expressar pode ser forte, mas é importante levar em consideração limites emocionais e físicos. O dia favorece a criatividade, o afeto e o prazer. Permitir-se ter momentos leves tende a contribuir para restaurar o entusiasmo de uma forma, eu diria, saudável. É isso aí. Capricórnio, questões domésticas podem despertar reações mais intensas, pedindo paciência e acolhimento. Vale respeitar o tempo das situações. Mesmo assim, o céu favorece a reorganização do seu espaço e trocas mais afetuosas. Cuidar do ambiente interno e externo trará estabilidade. Isso é legal, né, gente? Aquário, como é que tá? Amanhã pode trazer agitação mental, excesso de estímulos e certa dispersão. Evitar decisões apressadas ajuda a prevenir ruídos ao longo do dia. Conversas agradáveis e encontros espontâneos tendem a surgir. A leveza nas trocas contribui para clarear ideias e fortalecer conexões. Falo com a turma de peixes aqui na sua catarinense. É importante evitar gastos por impulso ou decisões motivadas apenas pela emoção do momento. Com o passar das horas, o clima pode trazer maior segurança, prazer e sensação de estabilidade. Buscar conforto nas pequenas conquistas ajuda a fortalecer a confiança. E isso é muito legal. Bem, aproveitem a sua quinta-feira, combinado? É isso aí, horóscopo do dia fica por aqui.
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0: Valeu, galera, 9:01 da manhã na Catarinense. Que música linda, Romance Rosa. Então, seu Matins, já já tem um classificados na Catarinense no programa da Alegria. 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Aquele abraço para toda a galera aí e obrigado pela audiência. 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
0: Isso aí, galera, só ligar 97,3 e aí a magia acontece na sua manhã. Imagina com um dia maravilhoso como esse, você que tá trabalhando aí na construção, né? Todos os profissionais, você que tá no trânsito, acordou hoje invocado pra caramba, de mal com a vida. Dê um voluminho no rádio aí, seu dia vai ser transformado em alegria, em sorriso, em gentileza. É o que a gente pratica aqui toda manhã, empatia. São 9:07 da manhã, Dalsa. Daqui a pouquinho tenho classificados. E agora tem Raça Negra e Xande Avião.

0: Obrigado, gente. Valeu, gente! 9:11 da manhã no programa da Alegria. Não, não aguento. Daqui a pouquinho tem mais.
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0: E vamos embora, minha gente. Pega essa aqui. Eu vou começar com uma notícia que eu recebi. Eu fiquei surpreso hoje pela manhã quando eu recebi essa informação, né? Mas é verdade, tá, gente? Você que é produtor, você que é criador, isso é pra quem é produtor, né? Não é pra você que não é criador. Nós temos para doar uma bezerra holandesa Hersten, recém-nascida. Por quê? O criador tem muitos bezerros e não é fácil de você dar conta de tudo isso, né? Então, é de raça leiteira, para quem é criador de leite e quer de presente, ele está doando esta bezerra, tá? Para quem é criador de leite somente, tá bom? Ah, nós temos para alugar sala comercial na Rua Santa Catarina, 989-14-8850, uma kitnet em Luzerna, no 3523-1462, uma kitnet no centro de Joaçaba, 3522-2935, e uma sala comercial na Caetano Natal Branco, próximo à antiga rodoviária, no 999-66-1718. O Cine continua com muitas oportunidades de vagas, algumas: operador de processo de produção, motorista de ônibus rodoviário, recepção, pedreiro e servente de obras. 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
0: Todo mundo pronto aí, galera? Então se preparem que a partir de agora a gente vai se divertir. Atenção, atenção, investigadores da alegria, hoje a brincadeira chegou diferente, misteriosa, divertida, é daquelas que fazem a cabeça fritar igual pastel em festa de igreja. Tá começando um segredo do cofre, diferentão, com uma trilha bonita aí, né, Dalcio Martins? Hoje não vai ser moleza, não. As pistas estão mais escondidas, tipo controle remoto no sofá. É hora de pensar, imaginar, ligar os neurônios e confiar naquele palpite campeão, porque o cofre da alegria só abre para quem conseguir desvendar o seguinte segredo. Atenção, a pergunta é: o que tem dentro do cofre? Olha só, ele aparece em qualquer lugar. Ela aparece em qualquer lugar. Todo mundo conhece. Às vezes faz barulho e quando some, a gente falta rapidinho. Vou repetir. Ela aparece em todo lugar. Todo mundo conhece. Às vezes faz barulho e quando some, a gente sente falta rapidinho. O que está guardado no segredo do cofre desta manhã no programa da Alegria? E hoje tá valendo ingressos. Sim, nós vamos dar ingressos para muitas festas no programa da Alegria. Vamos dar ingressos para o Baile da Cuba, que acontece com Belle, Céu e Cantos, Unidos do Erval, sábado 16 de maio. Fechou? Vamos dar ingressos para o matiné e bailão do eventos no dia 17 de maio em Boa Esperança, com Passarela e Banda G10. Pegou a visão aí, galera? Então se prepare, porque esse é o sextão de prêmios da Catarinense para esta quinta-feira, desde que você responda a perguntinha e escreva do lado assim: eu quero ingresso do baile, Amarildo. Beleza? Daí a gente vai saber a galera que tá afim de ir no bailão, porque não dá pra nós dar ingresso pra quem não vai no bailão, né, galera? Me ajuda aí. 9h19, daqui a pouquinho, depois da gente ver o show do intervalo com muitas ofertas, a gente volta com você.
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0: 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Já já a gente volta, né, Dalceu? Claro que sim, olha o show que tá chegando aí.

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5: O município de Luzerna firmou convênio com o Hospital São Roque de Luzerna e agora conta com extensão de atendimento das unidades básicas de saúde à noite, finais de semana e feriados. 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
6: Notas de falecimento. A funerária São João Batista e a família Pino Gomes e de Pelegrim comunicam com pesar o falecimento da senhora Hilda Pino Gomes de Pelegrim aos 84 anos de idade. Ocorrido ontem, o corpo está sendo velado na capela mortuária Nossa Senhora da Glória de Ervaldo Oeste. Seu sepultamento acontecerá hoje com culto às 15 horas na celebração de despedida da própria capela, seguindo logo após para o cemitério local. Funerária São João Batista e a família Dresch comunicam com pesar o falecimento da senhora Gertrudes Dresch, aos 57 anos de idade. Ocorrido ontem, o corpo está sendo velado na capela mortuária de Luzerna e seu sepultamento acontecerá hoje com celebração de despedida às 15h30 na própria capela, seguindo logo após para o cemitério local. Noticiamos o falecimento da senhora Gertrudes Dresch.
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1: Isso aí, galera. Amanhã só de alegria e de energia tem uma utilidade pública aqui, tá? Pedindo aos motoristas que descem sentido Rodoviária Nova de Joaçaba. Tem uma carreta quebrada bem no trevo, tá? Então, cuidado ali. Atenção, quem desce sentido Rodoviária Nova. Tem uma carreta quebrada bem no trevo, beleza? Deixa eu mandar um abraço, a gente sempre manda abraço aqui pra turma, né? O pessoal tá ouvindo lá, tá ouvindo aqui, mas tem a turma da saúde, um abração pra todo mundo que acompanha a Catarinense, uma boa manhã, tá? Gente da saúde, muito obrigado, que vocês tenham um dia muito bacana, tá bom, Lu? Tudo de bom pra você aí e pra toda a turma aí também que estão ouvindo a gente, tá bom? Vamos ouvir a galera. Oi, bom dia.
2: Bom dia, Marildo Monteiro aí. Queria mandar uma música aí pro Osmar e o Decílio que estão agachados no puxo de pedra aí em Lacerdópolis, beleza?
1: Beleza, um abração aí pra toda a turma aí, brigadão pela audiência. Tem mais lá o seu Martins. Oi, bom dia.
3: Bom dia, Marildo Monteiro, tudo bom? Fernando da Viga, eu gostaria de mandar uma música aí pro pessoal da Viga aí, todos os motoristas aí.
1: Uhum.
3: Pode chamar a Sula Miranda aí.
1: Sula
3: eu queria
1: Miranda.
3: Concorrer os ingressos aí do matinê aí de Boa Esperança. Obrigado.
1: Ó, oh, galera, pra concorrer ingresso aqui do Sessão da Catarinense, tem que responder o segredo do cofre. Pegou a visão aí? Senão não vai rolar. Tem mais gente no programa da Alegria, mas pra daqui a pouquinho, na nossa manhã, vai mandando, deixa de preguiça aqui. Vamos lá. Nossa! Essa, eu não entendi isso aqui, não, seu Martins. É o nosso amigo lá? É ele? Tá bom, então, Humberto e Ronaldo. Aí está Eric e Pablo. Como é que tá, rapaz?

0: Valeu, valeu.
1: Valeu, galera da Catarinense. Atenção, hoje o cofre está guardando uma coisa muito curiosa, queridos. Ela aparece em qualquer lugar, todo mundo conhece, às vezes faz barulho. E quando some, a gente sente falta rapidinho. A pergunta é: o que tem dentro do cofre? Daqui a pouquinho já começo a falar o que que a galera tá pensando aí. Para poder ganhar ingresso, tem que responder, meus queridos. É, e botar o seu nomezinho certo ali e dizer qual é o bailão que você quer o ingresso. Se você quer pro matiné do dia 17 em Erval do Oeste, né? Lá em Boa Esperança, ou se quer no sábado em Erval do Oeste, na Unidos do Erval. Fechou? A gente volta daqui a pouquinho, é hora do show para você.

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4: Isso aí, 9:35 da manhã. Será que tem um pastel dentro do cofre hoje? Tô pensando que é um pastel, Dalceu. Juro que eu tô pensando, mas tem uma galera aqui que já tá participando do programa da Alegria. Bom dia, Marildo, aqui é a Dona Nair do bairro Santo Antônio. Eu acho que tem um papagaio cantor dentro do cofre. Ai, ai, ai. Dona Nair, a senhora mandou bem, hein? Criatividade lá em cima. Vamos ver a galera. Oi, bom dia.
5: Bom dia, Marildo, tudo bem? É a Miriam Lemos, Santo Antônio de Jaborá. A resposta, eu acho que é a chuva. Tem horas que ela faz barulho, tem horas que ela vem de mansinha e quando some todo mundo sente falta.
4: Sabe que
5: é uma boa. E roda a próxima música para nós aqui, ofereço para todos os ouvintes catarinenses, para vocês e da rádio. Uma ótima abençoada quinta-feira para todos nós.
4: Para todo mundo aí de Santa Lúcia, alô Jaborá, aquele abraço, galera. Tem mais gente? Oi, bom dia.
6: Bom dia, meu amigo, tudo certo? Aqui é o Luiz de Videira, aqui eu tava meio sem um ar esses dias, não pude ligar aí.
4: Ah.
6: Agora, graças a Deus, consegui com o outro celular aí.
4: Que beleza.
6: Ah, tamo de pé na patrola aí, escutando a catarinense, que é, ó, é tudo pra nós, que é 24 horas aqui, nós estamos na catarinense aí.
4: Obrigado, amigão.
6: É, levanto de manhã cedo, 4 horas da manhã, ligo na catarinense e tamo na escuta aí. Tamo aqui numa peleia aqui em Sarto Veloso aqui.
4: Opa!
6: É, escutando a catarinense aí. Queria pedir uma música aí da, se for possível, aí rodar aí da Ulrike Rene, ah. A filha.
4: Boa!
6: Que, na verdade, eu quero mandar pro meu filho que trabalha no KM Pneu aí em Catanduvas.
4: Uhum.
6: É, com certeza ele já tá com o radinho ligado lá. O Luiz Davi Leite.
4: Beleza.
6: É, e mandar pra tudo que tiver ouvindo na Rádio Catarinense aí de Catanduvas, Joaçaba aí, aos motoristas aí que estão na escuta aí também, que Deus guarde eles debaixo da mão dele. E tamo aí. Tava com saudade já de ligar aí na rádio aí, mandar um áudio aí. Mas tamo na peleia. Tamo peleando aí, calhando os outros. Positivo, meu amigo.
4: Positivo.
6: É, ofereço para vocês da rádio também, para tudo aí, o que trabalha na rádio, que são tudo as pessoas que dão notícia aí, Deus do jornal, Deus do programa de música. Positivo, meu companheiro, tamo de pé na patrola aí.
4: Aquele abraço, querido. Aliás, tamo junto, só tem gente boa aqui na Rádio Catarinense, né? A galera é tudo gente boa. Uma hora dessa eu contar o segredo do Michel, a hora que ele chega na rádio. Viu, Antônio? Um abraço pra ti aí, tudo de bom, tá? Tá o seu Martins. Sobe o som aí, Zezé de Camargo e Luciano, é isso aí? É, é mesmo? Então aumenta o som aí, vamos lá.

Aê, 9h42, que coisa maravilhosa. Zezé de Camargo, lá no comecinho da carreira, meu filho. Valeu demais, a gente volta já.

0: 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Tomando um chimarrãozinho aí, dona Sônia, como é que tá amanhã aí? Aquele abraço aí pra todo mundo na loja, viu? 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Pegou a visão aí, não, seu Matias?
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0: Aí, galera do meu coração, dá um sorrisinho pra mim, dá um abraço de urso aqui, porque tá frio amanhã.
1: Sorria, meu bem, sorria.
0: Só alegria e felicidade, bom trabalho pra você. Quem é que tá na linha aí? Dá o seu Martins falando com a Catarinense. Bom dia.
2: Bom dia, Marilda, é a Laura, do Martins do Rupe. Eu acho que é a água.
0: Laura Martins mandou bem. A água pode ser uma possibilidade que tá no cofre. Pode ser. Tem mais gente, Dalson Martins? Oi, bom dia.
3: Bom dia, Marilda do Monteiro. Também vou com a menina de Jaburó, acho que é a chuva.
0: A chuva?
3: Acabei não escutando a perguntinha, né? Tava ajudando minha irmã com a mãe. Ah. Aí acabei não escutando a perguntinha que eu tinha feito. Tá bom com a chuva.
0: Tá bom. Maria que vai com as outras, né? Eu vou falar a pergunta de novo. Atenção pra geral aí. Hoje o cofre está guardando uma coisa muito curiosa. Ela aparece em qualquer lugar. Todo mundo conhece, às vezes faz barulho. E quando some, a gente sente falta rapidinho. A pergunta é, o que tem dentro do cofre? Um jacaré de patinete, um chinelo perdido da vovó? Um rádio que só toca a Catarinense, quem sabe, né, galera? Pensa aí, enquanto isso, Dalcio Martins, a galera fala comigo. Oi, bom dia.
4: Maria do Monteiro, bom dia a todos aí da Catarinense, que é o Claudir Mike do Bairro Rupo, para responder a perguntinha aí. Eu acho que é a chuva, mas aí uma ótima quinta-feira a todos aí, tudo de bom.
0: Tudo de bom, irmão. Aquele abraço, o Rupi. Hoje deve ter um sol maravilhoso, né? Amanhã o sol chega primeiro naquele bairro incrível de gente maravilhosa. Oi, telefone no ar na Catarinense. Bom dia.
5: Bom dia, Marildo. Tudo bem?
0: Tudo bem, senhora, que inicia com D de Dalíria. Tudo jóia?
5: Tudo bem, graças a Deus.
0: O dia tá bonito hoje, né, dona Dalíria?
5: Tá muito lindo.
0: Me fale. Qual é a resposta?
5: Marildo, eu acho que é a chuva.
0: Chuva?
5: Ela vem muito forte, dá medo, né? Aham. Faz mal. Aham. E se ela falta, faz mal também, porque daí nós não temos água.
0: Tá bom. Gostei do raciocínio, viu? Um abraço, boa manhã. Não, responde uma pergunta aí. O que vai ter de almoço aí pra nós ir almoçar?
5: Feijão, arroz. Chuchu,
0: tá.
5: Abobrinha, saladas e carne. Né?
0: Tá, bota mais um prato na mesa aí, que ali por meio-dia e 10 eu tô chegando, tá?
5: Tá bom.
0: Fica com Deus. Tchau, querida.
5: Tchau.
0: Eita, nós. Dalson Martins, aquele momento mágico da manhã na Catarinense. Vamos lá.

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11: Amarildo Monteiro, bota amizade nisso.
12: Isso aí, galera, essa amizade é do tamanho, qual é o maior planeta do mundo? De todos os planetas juntos, né? A nossa amizade é inseparável aonde quer que você esteja. O sol que nós falamos ontem, né? Que cabe não sei quantos milhões de terra dentro do sol, de tão grande que ele é, meu Deus. Quem é que tá falando com a Ana Catarinense aí? Oi, bom dia.
13: E quem fala é o Vanderlei Correia. Eu acho que tem dentro do cofre é moeda, beleza? Eu quero participar do sorteio pro matinê em Boa Esperança. Valeu, um abraço.
12: Valeu, Vanderlei. Moeda é uma boa, hein? O dinheiro, din-din. Oi, bom dia.
14: Bom dia, Marildo Monteiro. Tudo bem? Nós aqui da Sala da Costura, Jane, escutando a Rádio Catarinense. E a gente achou que o que tá no cofre é a fome. Tá bom?
12: Jane, meninas da Sala de Costura, um abração aí pra vocês. Onde é que fica a Sala de Costura da Jane aí, hein? Um abração aí, tudo de bom pra você e pra toda a turma aí. Bom trabalho, tá, meninas? Oi, bom dia.
15: Marildo, bom dia pra você de novo. Escuta, eu acho que é o dinheiro. É as cédulas. Porque as cédulas O níquel faz barulho, né? Quando é moeda.
12: É verdade.
15: Eu acho que é o dinheiro, Amarildo, mas tudo bem. Se não for, não faz mal.
12: É claro. Não...
15: É isso tá aí. Bom, Amarildo, é bom, é divertido isso, né?
12: Isso é maravilhoso. Para a memória, a senhora nem imagina como faz bem. E aí já aproveita, dona Ivete, me convida para almoçar lá hoje, tá? Se tiver polenta, já sabe que eu tô indo, né?
9: Não,
12: e a dona
9: mas não
12: vou. Ah, você não vai, não seu, eu vou, meu amigão, deixa eu ir. Ela falou níquel, as nossas mães falavam isso, né, não seu Martins? Moeda é um nome mais moderno, que os caras falam, né, moedinha de um centavo, de um real, mas antigamente falava níquel. Níquel, é brincadeira, olha aí, dona Ivete, que coisa linda. Vamos ouvir aqui no programa da Alegria. Daniel e Chitãozinho e Chororó, no mesmo lugar.

0: coisa mais linda, que baita música, nossa, tá aí, gente, Daniel, no mesmo lugar, essa é a catarinense, a melhor vibe do rádio, bom dia, bom dia, bom dia, dá um sorrisinho pra mim aí, gostei do sorriso, daqui a pouquinho estarei de volta com toda a equipe do programa da Alegria, porque agora é hora de notícias.
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0: Marcelo Santos, seja muito bem-vindo, bom dia para você.
2: Bom dia, Marido Monteiro. A Polícia Federal prendeu nesta quinta-feira Henrique Vorcaro, pai do ex-dono do Banco Master, Daniel Vorcaro, durante a sexta fase da Operação Zero, que apura um esquema bilionário de corrupção, lavagem de dinheiro e crimes contra o sistema financeiro nacional. Segundo a Polícia Federal, o grupo teria criado carteiras de crédito sem lastro para inflar balanços financeiros e gerar liquidez artificial no mercado, o que levou ao bloqueio judicial de 12 bilhões em bens e ativos dos investigados. Se você sofreu para sair da cama nos últimos dias, temos uma notícia boa e outra que pede cautela. A massa de ar polar histórica que congelou o centro-sul do Brasil começa a perder força nesta quinta-feira. O sol deve aparecer com mais vontade e as temperaturas sobem de forma gradual em todo o estado de Santa Catarina. A Climatempo, porém, confirmou que uma nova frente fria chega pelo litoral amanhã, mudando o tempo novamente no próximo final de semana. O Conselho Nacional de Justiça assinou nesta semana um acordo com Caixa Econômica Federal, Itaú, Nubank, Banco do Brasil e XP para acelerar o bloqueio judicial de contas e devedores em todo o país. A medida faz parte da atualização de um sistema usado pela Justiça para localizar e bloquear valores em contas bancárias. O Palmeiras teve uma noite em que tudo funcionou em Londrina. A goleada por 4-1 sobre o Jacuipense sacramentou sem sustos a classificação para as oitavas de final da Copa do Brasil e fez parte de um planejamento que acabou sendo perfeito para o jogo de quarta-feira no Estádio do Café. Agora, com a situação resolvida na Copa do Brasil, o Palmeiras ganha fôlego para a reta final do mês. Serão 5 jogos em 15 dias, incluindo o confronto direto com o Flamengo no Campeonato Brasileiro. Da redação para o Programa da Alegria, Marcelo Santos.
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0: E aí, voltamos 10h05, valeu Marcelo pelas notícias, valeu minha gente, sempre para Supermercado Visa e Laboratório São Francisco, estamos juntos na manhã. 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Recado dado, galera falando comigo. Oi, bom dia.
11: Bom dia, Marildo. Respondendo a perguntinha do cofre, seria a chuva. Eu quero concorrer o ingresso para o matinê da Boa Esperança com banda Passarela e banda G10 no domingo. Abraço, é Simone Recalcati.
0: Obrigado, Simone, pela participação. Boa manhã, galera. Será que a chuva dá o seu? Mais um ouvinte aí. Vamos ver se muda o tom da perguntinha. Oi, bom dia.
12: Bom dia, Marildo. É a Enique do bairro João Pires. Eu acho que tem no cofre é a digital das pessoas. Porque a digital, quando bota a mão lá, faz barulho, né? É a digital da pessoa. E quando falsa, a gente corre atrás. Porque eu não tenho mais digital, então tem que correr atrás quem botou a mão lá. É a digital da pessoa.
0: Digital da pessoa, gostei, dona Nenê. Vamos tocar modão aí, Dão, seu Martins. Vamos arrepiar, então vamos ouvir aí. Música bacana, né? Naquela manhã, Vitor Clay.

0: Vitor Clay, o sol no programa da Alegria, 10h10 da manhã. A gente tem informação, né, Dalceu, de acidente na Caetano Natal Branco, alguma coisa ocorrendo. Nosso amigo motora Cachorrão tem as informações. Fala aí, Cachorrão.
1: Bom dia, marido, tudo bem? Cachorrão por Decar, câmbio, ó. Só pra avisar vocês ali que na entrada da Pedreira Joaçaba ali deu um acidente ali, tá? Só dando os materiais, tem meia pista ali pro pessoal ir devagar. Pra quem vem de Luzerna pra Joaçaba, de Joaçaba a Luzerna ali. Beleza? Só pra avisar o povarel aí pra ficar ligado aí. Beleza? Bom dia de trabalho aí. Abraço.
0: Obrigado, QRA Cachorrão. Obrigado pela carona, irmão. Tá aí, entrada da Pedreira Joaçaba na Caetano Natal Branco. Ali, trânsito lento no local de quem vem de Luzerna para Joaçaba e Joaçaba para Luzerna, SC-150. Daqui a pouquinho tem mais, é hora do show de ofertas.
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0: 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Lembrando que eu vou dar para uma pessoa depois do sorteio 2 ingressos, né? Para sábado, depois de amanhã, o baile da Cuba na Unidos do Erval, simplesmente com a banda Bela e Céu e Cantos, vão enlouquecer a galera. Até às 9 da noite, mulheres pagam apenas R$1. Eu volto já.
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7: Isso aí, gente, a hora certa, 10h16. A funerária São João Batista e a família Pino Gomes e de Pelegrim comunicam com pesar o falecimento da senhora Hilda Pino Gomes de Pelegrim aos 84 anos de idade. Ocorrido ontem, o corpo está sendo velado na capela mortuária Nossa Senhora da Glória, em Erval do Oeste. Seu sepultamento acontece hoje às 3 horas. E celebração de despedida na própria capela, seguindo logo após para o cemitério local. Funerária São João Batista e a família Dresch comunicam com pesar o falecimento da senhora Gertrudes Dresch, aos 57 anos de idade, ocorrido ontem. O corpo está sendo velado na capela mortuária de Luzerna e seu sepultamento acontece hoje com celebração de despedida às 15h30 na própria capela, seguindo logo após para o cemitério local. Noticiamos o falecimento da senhora Gertrudes Dresch.
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0: Isso aí, gente do bem, catarinense, é o número 1 do seu coração. O Núcleo Espírita de Artes apresenta em Joaçaba emocionante espetáculo O Fantasma do Museu. Será sábado, 8 da noite, no auditório do Colégio Celso Ramos. Mais do que cultura, é um gesto de solidariedade em celebração aos 70 anos do Centro Espírita Lar de Jesus. Ingressos R$20, mais um quilo de alimento não perecível. Que bacana, né? Toda essa arrecadação de alimentos será destinada ao residencial Nossa Senhora de Fátima, em Erval Velho. Prestigie e se emocione de verdade. Eu tenho 2 ingressos. Quem quiser pode pedir para mim pelo WhatsApp aí, que a gente dá de presente para assistir essa peça. É maravilhosa, viu? 10h19, Dalsa, vamos passar a régua no programa. Oi, bom dia.
1: Bom dia, Marildo Monteiro, tenha uma ótima quinta-feira, bom trabalho. Eu gostaria de responder a pergunta do cofre, eu não sei, quer dizer, não vou responder, eu só gostaria de participar dos ingressos da Boa Esperança, do matinezão, da promoção Felipe Eventos, Bailão Eventos, com banda G10 e Passarela. Dançar a tarde toda.
0: Beleza, tá bom, amigão. Obrigado, Ademir, né, que participou aí. Quem é que tá falando comigo aí? Oi, bom dia.
2: Bom dia, Marildo. Eu sou a Vilma e a resposta da perguntinha, eu acho que é moedas, amigo. Tenha uma ótima quinta-feira.
0: Moedas, grandes possibilidades. Oi, bom dia.
3: Marildo, eu quero que o Gozer ingresse aí. Donido Derval, Ivanores Rosa aí.
0: Tá bom, querido.
3: Beleza, Moreno? E uma música do Sai Cantos, Noite Gelada.
0: Esse eu vou
3: Beleza?
0: Rodar.
3: Fica com Deus aí, Nossa Senhora Aparecida, tua família também. Um abraço a todos vocês aí.
0: Valeu. Obrigado, Ivanor. Isso aí eu vou falar depois do meu programa, né? É isso aí, valeu. Vamos a mais um ouvinte. Oi, bom dia.
4: Bom dia, bom dia. Aqui é o Diogo Aldeor, do Rupi. Foi no sorteio aí, Maí. Tudo bom pra nós? Tá com a música aí. Vai ser
0: Zeca Maluciano
4: aí pra nós, beleza? Valeu!
0: Valeu! Bom dia, meu nome é Jussiane Funes. Quero concorrer ingresso para o matinezão do Boa Esperança, G10 e Banda Passarela. Todo mundo quer ingresso aqui, né? Todo mundo quer ingresso aqui. Valeu! Dalsa, terminou aí, Dalsa Martins? Poxa vida! Então, galera, deixa eu responder aqui mais uns ouvintes que mandaram pra mim aqui, e essa aqui eu achei engraçada pra danar. Bom dia, Marildo, bom dia, Programa da Alegria, a turma aqui da oficina. Eu sou o João, tá? Tá postando numa marmita misteriosa. Tá louco, João? Já tá pensando no almoço? Mas que barbaridade. Vamos contar a resposta pra galera aí, Dalcio Martins. Hoje, eu perguntei, veja bem, a pergunta do Programa da Alegria. No cofre está guardada uma coisa muito curiosa. Ela aparece em qualquer lugar. O que que aparece em qualquer lugar? Pensa aí. Todo mundo conhece. Não tem quem não conheça. Às vezes faz barulho. Aí é que tá o lance da perguntinha. E quando some, a gente sente falta rapidinho. Eu estou falando do despertador que tinha no segredo do cofre hoje e ninguém acertou. Teve gente que falou hora aqui. Mas despertador, ninguém acertou. E esse foi o barato da pergunta. Obrigado por pensarem comigo aí, viu? A gente se divertiu pra danar. Quando eu voltar, teremos o sorteio dos ingressos da manhã da Alça Martins. 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
8: Julio Iglesias é um dos artistas mais reconhecidos da música mundial. Com uma carreira que iniciou nos anos 60, ele conquistou fãs em todo o planeta com sua voz marcante e interpretações românticas. Com mais de 300 milhões de discos vendidos, Julio é um ícone da música latina. Um de seus grandes sucessos é Se Me Dejas No Vale, um clássico que mostra todo o seu carisma e talento. Até hoje ele é referência de elegância e paixão pela música. Agora vamos reviver esse sucesso inesquecível. Se Me Dejas, No Vale.

0: Maravilinda, Rola Iglesias, se me deixas no vale, é, fundinho do baú, né, galera, fundinho do baú. Vamos ao sorteio do Alceu Martins, sem mais delongas, prepare o sistema que toque em todas as trompetas. Primeiramente, eu vou sortear dois ouvintes para o Matinezão, grande bailão e eventos no dia 17, domingo, em Boa Esperança, Ervaldo Oeste, com meus amigos da banda Passarela e a banda G10. Aperta o play. Número 142, vamos ver aqui, 142, Neuza Aparecida Correia. Como é que faz? O seu nome vai estar na lista do baile. Apresenta um documento com foto e bom baile pra você, amiga. Valeu. Vamos a mais um ingresso pra este bailão em Boa Esperança. Número 24 da Alceu Martins. 24. Simone Recalcati. Parabéns. Mesma coisa. Seu nome na lista. Apresenta documento com foto e boa festa. Os ingressos que sortearei a partir de agora para Unidos do Erval, e só vem pegar na rádio com documento. Esses pegam na rádio com documento. Cada ouvinte vai ganhar dois ingressos para levar a esposa, a namorada, um amigo. Cada ouvinte, dois ingressos. Dois ouvintes agora. Vamos ao primeiro da Alça. Número 84. Valmir Pessoli, parabéns. Valmir acaba de ganhar dois ingressos aqui no programa da Alegria para Unidos do Erval nesse sábado, dia 16. Mais dois para Unidos. Atenção, atenção, atenção. Número 42, deixa eu ver aqui, 42, aqui está. Ivanor Luiz Rosa, parabéns, Ivanor. Dois ingressos para você também. Só retirar na portaria da Catarinense com documento. Da Alça Martins, 10h33. Aquele abraço. 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

0: Aí, galera, 10h38, para você que se liga no programa da Alegria, muito obrigado, um bom trabalho, um grande dia para você. 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Pegou a visão aí, Dalceu Martins? 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E aí, aperta o play pra galera, vamos lá. 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E agora, aumentando o som pra galera.
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0: Aí, Forestela, deixa eu mandar um beijo pra dona Neuza Carneiro Queiroz, tá aí pra senhora querida. Essa aí não tem como não sorrir, né? Só alegria. Valeu, dona Neuza, Deus abençoe. Valeu, Sandra, Deus abençoe também. Um grande dia pra nós. 10h48, daqui a pouquinho, passito, passito, a gente volta na melhor.
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0: Familiares do senhor Guilherme Carleço, ainda consternados com seu falecimento, agradece aos parentes e amigos e a todos que fizeram parte desse momento da partida pelas manifestações de carinho, apoio e solidariedade nesse momento de dor. E convidam para a missa de sétimo dia, que será celebrada amanhã, sexta-feira, às 19:30, na Capela de Vista Alegre. A funerária São João Batista e a família Pino Gomes e de Pelegrim comunicam com pesar o falecimento da senhora Hilda Pino Gomes de Pelegrim, aos 84 anos de idade, ocorrido ontem. O corpo será velado na capela mortuária Nossa Senhora da Glória de Ervaldo Oeste. Seu sepultamento acontecerá hoje com culto às 15 horas e celebração de despedida na própria capela, seguindo logo após para o cemitério local.
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0: 10h53 da manhã, programa da alegria, energia boa, alto astral. Obrigado pelo carinho, a catarinense. E agora, vamos celebrar.
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galera, e hoje quem está de aniversário é uma princesinha muito gata, Ayla Malman. Oh, quem tá oferecendo pra ela, Paulo? Dá um nome aí, né? Quem tá oferecendo pra Ayla, que completa 4 aninhos hoje, além de você. Quem mais aí? Bota o nome de todo mundo aí pra oferecer pra gata, que hoje completa 4 aninhos de vida. Que o anjinho da guarda abençoe e proteja sempre com muita saúde, viu, querida? Os 4 anos de Luiz Antônio da Costa dos Santos, de sua mãe Ana Cristina, pai Cláudio, vovô e vovó. Lucélia Ferrari, ontem de aniversário, a mãe, né? Da Vanessa Ferrari, que o bom Deus a abençoe com muita saúde. Também aniversariante Matheus Antes, pais Ana Alzira e Mauro, irmãos Flávio e Fabiana, cunhado Eduardo, esposa Milena. Honores Bruzi, 76 anos hoje, Dineia e família com todo amor e carinho. Hoje eu quero homenagear Stephanie Marquioro, que está de aniversário, de toda a família de Jaborá. Coloca ela na agenda e na bênção, tá, Marildo? Tranquilo, já está anotadinho aí, que Deus abençoe. Então, tá bom, 4 aninhos hoje da Ayla Malman, de toda a grande família e carinhosamente da mana Gabriele pra ela. As manas fizeram um aniversário uma perto da outra aí, né? Que bacana. É isso aí, Dalsa Martins, parabéns pra você! Hoje, uma música que tem que botar no volume 12 aí, né? Henrique Juliano e uma poesia. Ame o Tan.

0: Coisa mais linda essa música aí, Nossa Senhora, né? Ame o tanto que puder, né, gente? Aqui, agora, depois que foi, será uma lembrança, né? 11 horas da manhã na mais ouvida Rádio do Sul do Brasil. Daqui a pouquinho, show de bandas.
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meus amigos e amigas, não é que a gente vai mudar de língua, começar a falar alemão aqui não, né? Que a gente tá começando o show de bandas e aí a gente fica multitarefas, fala todas as línguas, daqui a pouco eu tô falando até coreano aqui no programa. Meu Deus do céu, sejam bem-vindos ao show de bandas nesse dia lindo e maravilhoso no vale mais bonito do planeta, do grande estado de Santa Catarina e da grande rádio catarinense mais ouvida do sul do Brasil.

0: Gostou aí? Fala sério. Você adorou essa aí, né? Brincadeira, que coisa linda, né? Tá aí, Barquinho Azul, matando uma saudade e um som bonito demais dos meninos. 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
0: 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O plano Frei Bruno Assistência Familiar comunica com pesar o falecimento do senhor Ari Vazem. Seu corpo está sendo velado na capela da funerária Frei Bruno e seu sepultamento será hoje, dia 14, às 16h30, com celebração de despedida no próprio local, seguindo logo após para o cemitério São Francisco de Estação Luzerna, em Erval do Oeste.
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0: Não vou cantar alemão, deixa assim. Não estraga a música, Marildo, que é melhor, né? 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O Grupo de Idosos Unidos de Luzerna tem a satisfação em convidar a todos para grandioso matinezão que acontece domingo 17 de maio no Salão Paroquial de Luzerna. Início será às 14h e a animação fica por conta da banda Toque Musical. Haverá reserva de mesas e serviço de cozinha completaço. Adquira seu ingresso por R$20 pelo fone 998017586 e participe. Pegou a visão aí? Beleza, vamos ver uns áudios que chegou aí, porque atender música hoje não vai dar, né, gente? Tá louco. Oi, bom dia.
12: Bom dia, Maria do Monteiro, a Nelce, de volta. Tá com a música dos atuais no show de banda, pra todo mundo que estiver ouvindo a rádio, pra vocês aí da rádio. Tá bom? Meu cunhado ficou feliz da vida pra ir no jogo ontem à noite.
0: Ah, é?
12: Que ele ganhou o ingresso que eu ganhei aqui de vocês aí da rádio.
0: Oh, que beleza.
12: E ele foi. Muito obrigado, Amarildo.
0: Tá bom.
12: Ganhei dois ontem. Um você e um o Michel me deu.
0: Ah, é? O Michel deu ingresso.
12: Daí ele levou o piazinho dele no ingresso.
0: Que legal, que bacana.
12: No jogo também.
0: Família, né? É isso aí, valeu. Fiquei feliz agora. Fala, Cláudia.
13: Bom dia, Marildo. Gostaria de ouvir a música da banda Corpo e Alma, aquela dos Olhos Negros, e oferecer para os meus filhos Caio e Felipe, para os meus pais Terezinha e Guerino de Jaborá, e a todos que gostarem da música. Tenham um ótimo dia. Um abraço.
0: Valeu, família. Aquele abração também aí. Quem está falando comigo aqui? Bom dia.
14: Bom dia, Marildo Monteiro.
0: Opa!
14: Aqui a gente está falando, Marisa Varela. Manda uma música para mim aí, Marildo. Aquela da banda Real do Paraná, Pote de Creme.
0: Pote de Creme. Tá.
14: Beleza. Eu agradeço por atendido, tá bom? Um bom dia pra vocês aí.
0: Dentro do possível, a gente sempre atende a galera, né? Sabe como é que é. Mas agora vamos enlouquecer, né? Manda Barbarella, essa é demais. Aldeia, essa é a catarinense. A melhor vibe do rádio. Bom dia, bom dia, bom dia. Boa quinta-feira, meu povo.

Acho, essa música aí é maravilhosa, é uma das melhores, né? Aldeia Barbarella arrebentando no show de bandas. E a Igreja Santíssima Trindade de Nova Petrópolis convida todos para a grande caminhada ao alto do morro nesse domingo, dia 17 de maio. Será uma caminhada de 2 quilômetros em honra a Nossa Senhora Aparecida, Nossa Mãezinha, com o terço da Divina Misericórdia e o terço da Ave Maria. O início será no domingo, 10 da manhã. Mais informações pelo fone 99802-8222. Tá todo mundo convidado aí.

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5: Aquela hora do almoço, né, minha gente, família, pensando nos filhos que voltam da escola, do esposo que volta do trabalho, da esposa que tá trabalhando, chega em casa, né? Eu sei aí de relatos, o pessoal deixa a comida pronta de noite, né? É, não é fácil ali, o pessoal tá na correria aí, gente. Que Deus abençoe as famílias, né? 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Junte os seus selinhos e aproveite. 11 horas 25 minutos da manhã, a galera pediu, mas estão todo mundo louco hoje. Não sei como é que eu vou atender todo mundo aqui, não vou conseguir atender. Eu vou botar um áudio aqui, vamos ver o que ela quis dizer para mim aqui. Seja bem-vinda à Rádio Catarinense, dona Clenira Leverets. Bom dia!
6: Oi, eu sou Clenira, gostaria de participar da Rádio Catarinense.
5: Já tá participando, minha querida, já tá participando. Bom dia, Marildo. Manda um alô pro meu tio Ari Durigon de Jaborá, que está sempre na escuta do seu programa. Quem é que mandou aqui? Foi a Suzy. Valeu, Suzy. Seu Ari, aquele abraço. Seu Maçom, onde eu tava vindo pra rádio trabalhar, e ele disse, opa, ó Marildo, programa da alegria, tô sempre ouvindo o teu programa de manhã. Ô, seu Maçom, aquele abraço pro senhor aí, viu? Qual, onde

0: E aí, garotão, gostou? 11:29 da manhã, pote de creme, linda música, hein? Meu Deus. Vamos voltar daqui a pouquinho com mais pra você.
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4: É isso aí, bota alegria, 11 horas 34 minutos da manhã, Igreja Santíssima Trindade de Nova Petrópolis. Convida todos para a grande caminhada ao alto do morro nesse domingo, dia 17 de maio. Será uma caminhada de 2 quilômetros, mais ou menos, em honra à Nossa Senhora Aparecida, com início às 10 horas, né? E com o terço da Divina Misericórdia e o terço da Ave Maria. Então, 10 horas, domingo de manhã. Mais informações, você tem dúvida, quer alguma informação? Se não, vai lá. Vamos muita gente, eu acho que momento de muita fé. 998028222. Participe, você é convidado especial.
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4: 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Bom dia, Marildo. Os maridos hoje em dia também esperam as esposas com o almoço pronto. E se não estiver bom, já viu? Um abraço, Marcos de Joaçaba. Tem razão, Marcos. Está coberto de razão, meu amigo. Obrigado pela audiência e tudo de bom, né? Pessoal pediu, Cláudia. Vamos ouvir aí, ó. Sobe o som.

0: E aí está o clássico, né, gente? Aquela dos Ojos Negros. Bacana demais. 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É demais, galera. 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
0: É isso aí, minha gente, não tem jeito, alegria, alto astral, energia boa, essa é a Catarinense, esse é o programa da alegria, 11:45. Bom trabalho pra todo mundo aí, tamo junto, né, gente, em mais um dia lindo e maravilhoso. Pessoal todo, pessoal do interior, meus queridos amigos, encerrando mais um dia aí, né? Agora chegando pra hora do almoço, radião a milhão por hora, muito obrigado pelo carinho de vocês. Música.

0: Esse é o Show de Bandas e hoje seu Iraci Rover tá de aniversário, né? Aí o filho mandou uma homenagem pra fazer pra ele aqui. Hoje é seu dia, quero agradecer por tudo o que você é, pai. Vô querido, obrigado pela força, pelo cuidado e por sempre fazer o melhor pela nossa família. Que Deus lhe dê muita saúde, paz, felicidades e muitos anos de vida. Você merece todo o carinho do mundo. Que seu novo ciclo seja cheio de conquistas, alegrias e momentos especiais. Ao lado das pessoas que te amam, da sua esposa, filhos, nora, genro e netos. Oh, que maravilha, hein? Parabéns pro senhor aí, toda a felicidade do mundo. Aê, valeu, seu Iraci Rover. Tem outra vó de aniversário aqui. Fala, Beisola, diga lá.
1: Bom dia, meu grande amigo Marina Monteiro e os ouvintes da Rádio Catarinense no programa da Alegria, no Show de Bandas.
0: A milhão.
1: Jair Barbosa, o Beisola aqui do Mário Tobias.
0: Ah.
1: Marido, roda pra próxima música aí. Pra minha mãe, Dona Elza, que tá de aniversário hoje. Vai em Bian.
0: Tá.
1: Pode ser a próxima aí, meu amigo. Do Jair Barbosa e os outros. Os outros irmãos. Beleza. Da família Barbosa. Beleza, Pia? Um abraço.
0: Beleza.
1: Até a próxima aí.
0: Tá, Dona Elza, aquele abraço, queridona. Que Deus abençoe a senhora. Saúde, tudo de bom aí, viu? É isso aí. Depois de noite gelada, vamos de cristal quebrado. Cristal.

0: G10, galera, The Final, na nossa manhã linda, abençoada e maravilhosa. Obrigado pelo carinho, tá? Que vocês continuem tendo um dia suave, cheio de coisas boas. Continuem com a Catarinense, porque aqui tem sempre coisa bacana pra você. Fiquem bem, fiquem com Deus.
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0: A santa bênção de hoje para Ayla Mamon, pelos seus quatro ninhos, de toda a grande família e também da maninha Gabriele, com todo o amor. Também estamos homenageando o seu Iraci Rover, carinho da esposa, filhos, nora, genros e netos, nessa data tão especial em que ele está de aniversário. Também a santa bênção para Luiz e Cristina Lorenz, sete aninhos, que Deus a abençoe. Vida longa da tia Mary Latanik e de toda a grande família. Também a agenda do aniversariante para Dona Lourdes Aguzardo, 79 anos no dia de hoje. O carinho é de toda a família. A bênção à minha filha Letícia Bordim, que está completando 24 anos de idade hoje. Homenagem dos pais Davi, da mãe Cirlone, da mana Monique, desejando muitas felicidades e toda a alegria. Que Deus a abençoe sempre. Também a bênção na Rádio Catarinense para a Dona Elza, que mora em Ibiã, do filho Jair Barbosa, de toda a família, de todos os filhos, com muito amor e carinho para a senhora. Pelos aniversários de Jaime Trindade, o oferecimento do amigo Antônio, que também por esses dias estará de aniversário, a santa bênção é dedicada aos dois. Os quatro aninhos de Luiz Antônio da Costa dos Santos, da mãe Ana Cristina, do pai Cláudio, dos avós, com todo o amor e carinho. Para Lucélia Ferrari, ontem de aniversário, da filha Vanessa Ferrari, com todo o carinho e amor. Para Matheus Antes, pais Ana Alzira e Mauro, irmãos Flávio e Fabiana, cunhado Eduardo e esposa Milena. Para Onárias Bruzzi, 76 anos, de Neia e família. Também para Stephanie Marqueouro, pelo seu aniversário, de toda a família de Jaborá, com todo o carinho, desejando todas as bênçãos. Para as pessoas enfermas, doentes, para quem precisa de um alento, de uma palavra de carinho, a santa bênção do Santo Papa João Paulo II.
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3: Acolhimento de animais abandonados poderá ser subsidiado por multas ambientais. Participantes de debate divergem sobre a redução da maioridade penal. El Niño, Estado investe 900 milhões, elabora decreto de alerta e estrutura municípios em preparação para possíveis impactos. Os principais destaques da Câmara de Vereadores e Joaçaba. Hospital São Roque de Luzerna promove bazar beneficente no final de semana. Prefeitura divulga parcial de arrecadação do IPTU. aberto em Joaçaba o edital para inscrição de vagas assistenciais na creche durante o recesso escolar. Reportagem traz detalhes sobre o caso da idosa que acolhe mais de 400 gatos num apartamento em Concórdia. Motorista investigado por morte de jovem em acidente na SC-150 em Capinzal é preso. Quinta-feira, 14 de maio, temperatura na 15 na marca dos 14 graus. Boa tarde. Meio-dia 2, está no ar mais uma edição do Grande Jornal da Catarinense, Antena 100 FM.
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3: Direto da agência PD Radar, as informações com Daniel Panobianco.
5: Municípios de Santa Catarina devem ter maior instabilidade nesta quinta-feira, principalmente os que estão mais próximos do litoral. Nas demais áreas, a presença de nebulosidade mais alta no céu, do tipo cirros, ou popularmente chamadas de rabos de galo. Estas nuvens denunciam fortes correntes de vento lá em níveis elevados, em torno de 12 mil metros de altitude de onde nós estamos. São as chamadas correntes de jato e que devem instabilizar a atmosfera nos próximos dias. Estas correntes de jato estão produzindo ventos lá em altitude em torno de 130 km por hora e a formação aqui sobre nós de um cavado, que é quando a pressão do ar fica mais baixa, dará suporte à origem das nuvens, desta vez de chuva. A maior probabilidade de chuva sobre a nossa região fica mais evidente entre amanhã e o próximo domingo, onde uma frente fria vai passar pelo litoral catarinense, trazendo de novo o vento mais frio e gelado do quadrante sul. Hoje, por enquanto, temperatura amena, máxima não passando de 24 graus e mínima na próxima madrugada subindo para pelo menos 11 graus em Ipumirim, Irani, Jaborá, Lacerdópolis, Lindóia do Sul e Joaçaba.
0: Daniel Panobianco, da agência PD Radar, com exclusividade para catarinense.
3: Foi aprovado esta semana na Comissão de Assuntos Econômicos uma proposta que direciona parte do valor arrecadado com multas ambientais e programas de acolhimento e proteção de animais domésticos abandonados. Pelo texto, os recursos vão ser manejados por organizações sem fins lucrativos que prestam serviços de forma exclusiva aos cuidados de bichos. O projeto vai ser analisado pela Comissão de Meio Ambiente. Os detalhes com a repórter Lana Dias.
6: Por lei, quem comete infrações ambientais pode ser multado entre R$ 50 e 50 milhões de reais, com base no hectare, metro quadrado ou outras formas de medir os danos. Uma proposta aprovada na Comissão de Assuntos Econômicos quer direcionar parte desse valor a programas de acolhimento e proteção de animais domésticos abandonados. A iniciativa é do senador Jader Barbalho, do MDB do Pará. Para receber uma fatia do dinheiro das multas, as organizações devem prestar serviços de forma exclusiva aos cuidados dos bichos. Além disso, devem ser classificadas como entidades sem fins lucrativos e possuir registro sanitário emitido por órgão competente, seja estadual ou municipal. Na leitura do relatório, a senadora Tereza Cristina, do PP de Mato Grosso do Sul, lembrou que as multas ambientais já subsidiam outras ações.
7: Esses recursos já são fonte para outras ações governamentais, de forma que caberá ao processo orçamentário decidir em que medida cada um dos objetivos concorrentes será contemplado com as receitas arrecadadas.
6: Das multas aplicadas pela União em infrações ambientais, 50% dos valores já são destinados ao Fundo Nacional do Meio Ambiente. Outras quantias são direcionadas ao Fundo Naval, Fundo Nacional para Calamidades Públicas, Proteção e Defesa Civil e outros fundos estaduais e municipais. Aprovada pela Comissão de Assuntos Econômicos, a proposta agora segue para a Comissão de Meio Ambiente. Segundo o painel de consultas do IBAMA, em 2025 foram emitidos mais de 15 mil autos de infração, documento que constata violações de normas ambientais. Sob supervisão de Samara Sadek, da Rádio Senado, Lana Dias.
3: Meio-dia 7, os participantes de uma audiência na Comissão de Constituição e Justiça divergiram sobre a eficiência da redução da maioridade penal. A repórter Maria Neves acompanhou o debate.
8: A redução da maioridade penal para 16 anos em debate na Câmara dos Deputados dividiu a opinião dos participantes de audiência pública sobre o tema na Comissão de Constituição e Justiça. Para a promotora de justiça do Paraná, Daniele Cavalli Tuoto, a Constituição brasileira proíbe qualquer redução de direitos fundamentais. A Comissão de Constituição e Justiça trata da constitucionalidade da proposta que, se acolhida, ainda terá de ser analisada por uma comissão especial. Daniele Tuoto afirma que atualmente a maior parte dos juristas e o Supremo Tribunal Federal entendem não ser possível retirar direitos básicos assegurados na Constituição de 1988.
9: Todos os direitos fundamentais previstos na Constituição não podem ser alterados porque foi essa a vontade do legislador originário. Então, essa discussão que se tem acerca de ele tem conhecimento, ele tem capacidade de discernimento, não se faz aqui. A gente discute se ele tem condição de entender o caráter ilícito do fato. Quando eu falo da imputabilidade de quem tem doença mental, dos demais casos de imputabilidade previstos no Código Penal para os adultos. Quando eu falo de adolescente, eu falo de uma regra constitucional que estabelece a imputabilidade aos 18 anos.
8: Já o professor do IDP, Fabrício Mendes, defendeu que a medida não viola as chamadas cláusulas pétreas, artigos constitucionais que não podem ser modificados.
10: Me parece que há uma compatibilidade, sim, com o ordenamento constitucional e mais ainda, além da PEC, da forma como apresentada, ela ter, sim, condições de ultrapassar esse filtro que é feito pela CCJ, o substitutivo apresentado pelo relator tem muito mais condições de ultrapassar esse filtro, uma vez que reduz a aplicação desse redutor apenas para três situações específicas: crimes hediondos, lesão corporal de natureza grave e crimes dolosos contra a vida.
8: Relator da proposta de emenda à Constituição que prevê responsabilização penal de maiores de 16 anos pela prática de crimes graves, o deputado Coronel Assis, do PL do Mato Grosso, citou uma pesquisa recente segundo a qual 90% dos brasileiros defendem a redução da maioridade penal. Na opinião do relator, é preciso dar resposta a esse clamor social.
11: A Constituição permite mudança, mas não autoriza nós aí destruirmos a proteção a esse jovem. O caminho mais técnico e equilibrado é manter a regra geral de inimputabilidade, né, até 18 anos e criar ali uma exceção para jovens de 16 e 17 anos em crimes de extrema gravidade. E lógico, isso tudo com garantias, né, como cumprimento de penas em unidades separadas de adultos, procedimentos processuais específicos, proibição de penas cruéis e prioridade absoluta à proteção desse jovem que cometeu esse crime.
8: A promotora de justiça, Daniele Tuoto, sustenta que quando a população se diz favorável à redução da maioridade penal, ela quer, na verdade, aumento da segurança. No entanto, na opinião da defensora, a medida será inócua para combater a criminalidade. Para ela, é preciso, antes de tudo, aprimorar o sistema socioeducativo que recebe os infratores fatores. A presidente do Conselho Nacional dos Direitos da Criança e do Adolescente, Deila Martins, ressaltou que o país já prevê punição para adolescentes que cometem crimes a partir dos 12 anos de idade, inclusive com restrição de liberdade. A representante do CONANDA também lembrou que, enquanto a taxa de reincidência de adolescentes que cumprem medida socioeducativa é de 23,9%, no sistema adulto o índice chega a 42,5%. Da Rádio Câmara de Brasília, Maria Neves.
3: Estado investe 900 milhões, elabora decreto de alerta e estrutura municípios em preparação para possíveis impactos do El Niño. Secretário de Estado da Proteção e Defesa Civil, Coronel Fabiano de Souza, detalhou o trabalho preventivo no programa Coletiva Acaerte. A expectativa dos meteorologistas é de chuvas que possam causar desastres a partir dos próximos 3 meses. Confira na reportagem de Cadu Reis.
12: A perspectiva de formação do fenômeno climático El Niño, com possíveis impactos ao clima de Santa Catarina, motiva um trabalho de preparação da Secretaria de Estado da Proteção e Defesa Civil. A pasta acumula investimentos de cerca de 900 milhões de reais desde 2023 em obras, manutenções, compras de equipamentos e ampliação da rede de monitoramento para mitigar os efeitos de eventuais desastres naturais. As ações também envolvem as prefeituras com a estruturação e qualificação das defesas civis municipais. O secretário de Estado da Proteção e Defesa Civil, Coronel Fabiano de Souza, detalha.
13: Nos últimos anos foram investidos aproximadamente 900 milhões em defesa civil, o que foi já executado, o que está em andamento, o que está projetado. Nesse aspecto, 227 milhões estão sendo projetados para limpeza fluvial e desassoreamento em inúmeros trechos de rios pelo estado e também manutenção de barragens, construção de novas, tudo dentro desse pacote de 900 milhões. A Defesa Civil de Santa Catarina vem ajudando os municípios na estruturação das defesas civis municipais. Inúmeros equipamentos, viaturas foram entregues. Na preparação de equipes, o Corpo de Bombeiros Militar de Santa Catarina já vem organizando todo o seu pessoal, toda a sua estrutura para atendimento à população.
12: O governo de Santa Catarina elabora um decreto de estado de alerta para emergências climáticas. O secretário de Estado da Proteção e Defesa Civil, Coronel Fabiano de Souza, explica.
13: Esse decreto deve ser emitido aí nos próximos dias. Ele atua muito nessa questão da preparação do Estado, quais são as aquisições que eventualmente precisam ser feitas e também o compromisso, a adesão dos municípios sobre o que eles precisam fazer. Então o decreto a gente está antecipando para que o Estado fique preparado para enfrentar o problema.
12: O Fórum Climático Catarinense projeta 80% de chance de estabelecimento do fenômeno El Niño ao longo do próximo trimestre, o que implica na elevação das médias de chuva. O secretário de Estado da Proteção e Defesa Civil, Coronel Fabiano de Souza, analisa.
13: Toda tendência é para a caracterização de um El Niño de forte intensidade e com isso a gente afirmar que nós teremos chuvas acima da média. Mas nós dizermos nesse momento que teremos desastre de média ou grande proporção é precipitado, a gente precisa fazer o acompanhamento meteorológico e dizer se as condições são indicativas para causar um desastre só mais próximo do evento. Nós tivemos desastres significativos que não eram em tempo de El Niño. Eu diria que o fator preponderante é a concentração dessa chuva. Se ela precipitar em pouco tempo, a gente vai ter problema por conta do volume e da concentração da chuva.
12: A preparação do Estado para eventuais impactos do fenômeno El Niño foi tema do programa Coletiva Acaerte na última quarta-feira. Ouça e assista na íntegra no canal Acaerte Oficial no YouTube. De Florianópolis, da Rede de Notícias Acaerte, Cadu Reis.
3: Meio dia 15 a seguir no Grande Jornal, os principais destaques da semana da Câmara de Vereadores de Joaçaba. Hospital São Roque de Luzerna promove bazar beneficente no sábado. Prefeitura divulga parcial de arrecadação do IPTU. Aberto em Joaçaba o edital para inscrição de vagas assistenciais na creche durante o recesso escolar.
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26: Meio-dia e 21.
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2: No bloco de sessões desta semana, tivemos muitos projetos, requerimentos e pedidos de informações sendo aprovados na sessão de terça-feira e quarta-feira. Destacamos aqui o projeto de lei complementar número 0586, que cria uma nova área distrital em Joaçaba. O projeto regulariza a área industrial criada pelo município de Catanduvas, na área limite entre as duas cidades. Verificou-se com o passar de algum tempo que, na verdade, a área pertence a Joaçaba. O projeto de lei foi aprovado e que regulariza, então, esta situação, incluindo a área como pertencente ao município de Joaçaba. Receberam aprovação ainda dois pedidos de informação de autoria da vereadora Rita Vaz. Um deles solicitando informações à Prefeitura de Joaçaba sobre as obras de pavimentação realizadas na rua Eloy Hatti, onde a água verte em determinados pontos, permanecendo ali por longos períodos. Já em um segundo pedido de informação, a vereadora Rita questiona a Prefeitura de Joaçaba sobre como está o andamento dos processos relacionados à regularização do loteamento Wisniewski. A presidente da Câmara, Jaqueline De Marco, justificou o pedido de informação que apresentou questionando a Prefeitura sobre a interrupção de oferecimento de lanches em encontros de idosos no interior. Também comentou indicação apresentada por ela, solicitando melhorias para a rua Avelino Volpato. Jaqueline disse ainda que está acompanhando a negociação entre prefeitura e professores sobre o pagamento do piso nacional do magistério. Ainda falando sobre educação, o vereador Luiz Vastres disse que ele mesmo articulou a realização recente de uma reunião entre professores, representantes da prefeitura, do sindicato e vereadores para tratar do pagamento do piso nacional da educação. Já o vereador Ricardo Menezes falou sobre a importância de que os professores se mantenham em alerta em relação às negociações sobre a reivindicação da categoria para pagamento do piso nacional. Ele chamou a atenção ainda sobre a chegada do El Niño e enfatizou a importância de que o município esteja preparado para possíveis intempéries. Alcione Marquezine apresentou fotos e lamentou o estado em que se encontram alguns brinquedos no novo parque no bairro Clara Adélia. Ele também cobrou dos pais mais orientação aos usuários do espaço para que haja conservação do mesmo. Almir Pastore cobrou melhorias para as vias de acesso ao bairro Lindóia. Também reivindicou manutenção para a estrada de acesso ao quilômetro 16. Jean Causa parabenizou os colegas vereadores que integram a CPI da Prefeitura. Destacou que a comissão agora inicia a elaboração do relatório final. Diego Bairros destacou o projeto de sua autoria, já apresentado, que trata de políticas públicas para pessoas com fibromialgia. O projeto está em tramitação na Câmara. Já o vereador Leandro Sarto é autor de dois requerimentos aprovados e dois pedidos de informação. Ele questiona a prefeitura sobre a utilização da área localizada nas proximidades do aeroporto, onde antigamente funcionava o Lar das Meninas. Leandro Sarto também voltou a cobrar a realização de obras de revitalização nas ruas próximas à creche Tempo de Aprender, na Vila Pedrini.
4: Ao longo do ano de 2025, nós fomos muito cobrados por pais, professores e moradores que trafegam ali ao redor da escola Tempo de Aprender a respeito da desorganização no trânsito local, principalmente em razão da sinalização inadequada, falta de um maior esclarecimento a respeito das direções das vias e até mesmo sobre a possibilidade de uma das vias que circundam o Tempo de Aprender ser de mão única ao invés de duas mãos, né? Em razão dessas reivindicações que não foram atendidas até o momento e pelo fato da população estar cobrando nós com ainda mais veemência, nós estamos cobrando de novo nessas adequações no trânsito ao redor do Tempo de Aprender agora na sessão dessa semana.
5: Vereador, você ressalta, inclusive, que não são obras relativamente caras para o município, são obras fáceis de serem realizadas, né?
4: No nosso entendimento, ali se trata de uma mera adequação de sinalização e, é claro, né, se a prefeitura puder também fazer uma recapagem numa das vias só que está mais inadequada,

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2: Está programado para acontecer sábado um bazar beneficente no município de Luzerna. A iniciativa é da direção do Hospital São Roque, que busca arrecadar recursos para arcar com despesas de manutenção da instituição. O evento vai acontecer no centro de múltiplo uso, atrás da prefeitura, como informa o presidente do hospital, Sérgio Martendal.
3: São roupas novas e usadas, bastante roupa. Foi alguma coisa que a maioria é que sobrou do bazar que a gente teve em dezembro. Então, como era muito quente, as roupas de inverno não foram vendidas. Então, a gente vai fazer esse bazar agora para vender. São bastante jaquetas, calças de lã masculina, feminina e diversas outras roupas.
4: Quais os valores, né, aproximados, assim, de quanto a quanto estarão sendo comercializados esses produtos?
3: Ah, tem diversos valores, assim, bem significativos. Tem jaquetas, por exemplo, vai ser vendido a R$100, são jaquetas bem boas, calças de lã também, assim, bem, vai ser bem atrativo o bazar.
4: Maravilha, vai ser onde? Vai ser no hospital mesmo?
3: Não, vai ter no centro múltiplo uso, ali atrás da prefeitura. Vai ser agora dia 16, então de maio, das 9 da manhã às 3 da tarde. E a gente vai ter também para vender o grosso de Nel, famoso, aqui de Luzerna, que é a pessoa daí fazem. A gente vai ter para vender também junto ali no bazar.
4: Fones de ouvido, outros produtos também, né?
3: Isso. Mas do forte mesmo é a roupa.
4: E essas roupas, como o senhor disse, toda a maioria de artigos de inverno, né? Roupas de inverno.
3: É, além dessas, né, que sobrou do bazar de dezembro, a gente também teve doações de outras lojas aí, roupa nova, que também vai ser posto à venda agora nesse bazar.
4: Mais uma vez, né, são recursos importantes que serão utilizados aí na manutenção do hospital, Sérgio?
3: Com certeza, com certeza.
4: Como é que está o andamento das obras lá? Só relembra para a gente o que está acontecendo em termos de obras, investimentos ali no Hospital São Roque.
3: A parte do telhado, agora a gente está trabalhando para fazer a última etapa, né? Foram 3 etapas, estamos trabalhando para fazer a última. Nós dependíamos de fazer essa terceira, tinha que terminar a segunda, aquela ala grande do meio, para poder transferir os pacientes para essa nova ala e daí poder fazer a terceira. Agora já está pronto, foi toda reestruturada, pintada, trocado o piso, pintado, feito, ela está pronta. Então a gente vai agora conversar com o pessoal da empresa que está executando para fazer essa terceira etapa.
4: E temos recursos para concluir, tudo garantido já, presidente?
3: Tá, para essa obra está garantido. O dinheiro que veio do Estado, né, que eles mandaram para essa parte da reforma. Claro, teve mexendo assim, em reforma, bastante itens a mais que apareceu, que a gente foi fazendo. Então, como a gente conseguiu fazer aquela negociação com a prefeitura, do terreno para a prefeitura fazer a rua lá, esses valores a gente está aplicando para poder concluir toda a obra.
4: O que representa em termos de investimento financeiro para essa obra, hein?
3: Ah, passou de R$1 milhão.
2: Com estimativa de arrecadar cerca de 30 milhões até novembro, a Prefeitura de Joaçaba divulgou uma parcial dos valores IPTU que aponta que quase 60% do valor total já entrou para os cofres públicos. A informação é do secretário de Gestão Administrativa, Luiz Carlos Martim.
5: Hoje trazemos um panorama da arrecadação do IPTU em 2026 e também reforçar uma informação muito importante para a população: o prazo final do Refis 2026. O IPTU é uma das principais receitas próprias do município e os recursos arrecadados retornam diretamente para a comunidade em investimentos e serviços essenciais, como infraestrutura urbana, iluminação pública, coleta de lixo e limpeza pública. Nesse ano, o lançamento líquido do IPTU, já descontados os contribuintes isentos e imunes, foi de 29,8 milhões. Nesse valor, também estão incluídas a COSIP e a taxa de coleta de lixo. Até o momento, já foram arrecadados cerca de 17,3 milhões, referentes aos pagamentos realizados.

0: realizado nos meses de fevereiro, março e a primeira parcela de abril. É importante destacar que muitos contribuintes optaram pelo parcelamento em até 8 vezes. Portanto, ainda há parcelas a vencer até novembro desse ano.
1: Meio-dia 32, está aberta a chamada pública para vagas assistenciais para a creche em Joaçaba durante as férias de julho. Pais que necessitam desse atendimento têm até o dia 13 de junho para inscreverem seus filhos da faixa etária de 0 a 6 anos incompletos. O processo acontece de forma online e o edital para inscrição está disponível no portal da Prefeitura, como explica a secretária de Educação, Rosane Cunin.
2: No período de recesso escolar, tanto do mês de julho como no final do ano, ali em dezembro, o município de Joaçaba oferta as vagas, né, para atendermos os nossos alunos aí, alunos ou não alunos da rede municipal, na faixa etária de 0 a 5 anos e 11 meses, né, no Centro de Educação Infantil de plantão, né? Então, a gente tem adotado, dentre alguns critérios e procedimentos, está em aberto a chamada pública, né, para essa oferta de vagas que nós denominamos assistenciais, justamente para assistir as crianças que os pais ou familiares não têm com quem deixar os seus filhos no período de recesso escolar. Então, estamos orientando as famílias que desejam e que necessitam deixar os seus filhos conosco no período do recesso escolar de 20 de julho a 31 de julho, que será o período agora do mês de julho, para que acessem o site da prefeitura e lá acessem o nosso edital de chamamento público, né, excepcional, número 01 de 2026, e leiam, né, a nossa orientação é que leiam na íntegra para que inicialmente preencham o formulário e entreguem, juntamente com a documentação solicitada na unidade escolar que o seu filho já frequenta da rede municipal, ou se ele ainda não é aluno nosso, ele poderá ir diretamente, né, ao familiar, diretamente na Secretaria de Educação. Então, as inscrições já estão abertas, irão até agora no período, iniciou no último dia 11 de maio, irão até dia 3 de junho. As famílias têm para inscrever e entregar toda a documentação para que possam usufruir destas vagas no período de recesso escolar de julho.
3: Quem terá prioridade aí no acesso a essas vagas?
2: Como o próprio nome já diz, assistencial, as famílias, né, todas elas têm direito a buscar, né, esta vaga, porém, terão prioridade extremos pais ou responsáveis legais, trabalhadores que não têm com quem deixar os seus filhos no período de recesso escolar, ou seja, que estarão trabalhando. Por isso, precisam comprovar, né, dentre outras documentações a serem entregues, precisam comprovar, né, que estão em atividade laboral, né, todos os adultos que seria a rede, digamos assim, de apoio da criança, se todos os adultos estiverem trabalhando e comprovarem devidamente que não tem com quem deixar o seu filho, estes terão prioridade no atendimento, né?
3: Onde serão ofertadas, né? Qual a creche que está de plantão já foi definido?
2: Nós temos feito um rodízio entre três unidades, que são as três maiores, considerando o volume de adesão, né, de vagas deferidas para os períodos de recesso. Então, neste período será o Centro de Educação Infantil Nossa Senhora de Lourdes. A gente tem feito em Transolina, Senhora de Lourdes, o Tempo de Aprender, esse rodízio, porque são escolas que têm uma condição de ofertar, né, para além da região de maior adesão, de volume de crianças, são unidades, são as maiores, as três maiores que nós temos hoje e que aportam, né, tem condições de atender o número de inscritos para cada período de recesso escolar.
1: Meio-dia 35.
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1: Voto fácil, concurso 3.684. Com 15 acertos, foram duas apostas ganhadoras. Cada uma está embolsando R$ 646 mil. com 14 acertos, 285 apostas, que estão levando R$ 1.359. Há prêmios menores para 13, 12 e 11 acertos. A quina foi o concurso 7.024. Números sorteados 2, 38, 43, 48 e 74. Com 5 acertos, não houve ganhadores. 12 apostas fizeram 4 acertos e estão levando R$ 21 mil. Há prêmios menores para 13, 2 acertos. Lotomania, concurso 2.923. Não houve ganhador com 20 e 0 acerto. 2 apostas fizeram 19 acertos e estão levando R$ 126 mil. Com 18 acertos, foram 102 apostas ganhadoras, que estão faturando R$ 2.206. Há prêmios menores para 17, 16 e também 15 acertos. Dupla Sena, concurso 2.956. Primeiro sorteio 12, 17, 19, 29, 45 e 48. Com 6 acertos não teve ganhador, 2 apostas fizeram 5 acertos e estão levando R$ 19 mil. No segundo sorteio, 01, 14, 20, 21, 26 e 27. Com 5 acertos não teve ganhador, 8 apostas fizeram 5 acertos e estão levando R$ 4.434. Há prêmios menores para 4 e 3 acertos nos dois sorteios. Loteria Federal, extração 6.065. Quinto prêmio, 23.953. Quarto prêmio, 91.972. Terceiro prêmio, 86.575. Segundo prêmio, 72.729. E o primeiro prêmio, 32.995. Super 7, concurso 846. Colunas 1, 1, 2, 0, 3, 2, 4, 4, 5, 4, 6, 1 e 7, 5. Com 7 acertos, não teve ganhadora. Uma aposta de São Leopoldo fez os 7 acertos, fez os 6 acertos e está levando R$ 17 mil. 30 apostas fizeram 5 acertos e estão levando R$ 825. Há prêmios menores também para 4 e 3 acertos. Mais Milionária, concurso 354. Números sorteados 4, 11, 14, 32, 35 e 40. Trevos sorteados 13 e 5. Não houve ganhador nas combinações principais. Uma aposta de Araçatuba, São Paulo, fez os 5 acertos, mais 2 trevos e está embolsando R$ 234 mil. Com 5 acertos, mais 1 ou nenhum trevo, foram 13 apostas ganhadoras com prêmio de R$ 8 mil. Há prêmios menores nas demais combinações. A seguir no Grande Jornal, reportagem traz detalhes sobre o caso da idosa que acolhe mais de 400 gatos em um apartamento em Concórdia. Motorista investigado por morte de jovem em acidente entre Joaçaba e Lacerdópolis é preso. Polícia Rodoviária Federal apreende cigarros eletrônicos e emagrecedores durante abordagem no Oeste. E ainda o comentário econômico com Rafael Ramalho.
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8: Meio-dia 45.
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8: Mercado agrícola, valores sugeridos pela Copérdia para a região de Joaçaba. O quilo do suíno vivo está 5,90 mais a tipificação da carcaça. Sacas de 60 quilos, milho 59, soja 115 e o trigo PH 78, R$ 64. No Grande Jornal, comentário econômico com Rafael Ramalho.
10: Índice Bovespa amanhece o dia em recuperação, subindo cerca de 0,8% nessa manhã e operando na faixa dos 178 mil pontos, depois de uma forte queda registrada na data de ontem. Dólar comercial devolve parte da alta recente e recua 0,4%, sendo negociado a R$ 4,98. Já o Bitcoin sobe levemente e volta a operar perto dos 80 mil dólares no mercado internacional. E o mercado segue bastante cauteloso com o cenário econômico global, principalmente por conta das preocupações com a inflação e juros elevados, enquanto investidores acompanham também as movimentações políticas aqui no Brasil. No cenário doméstico, a taxa de desemprego subiu para 6,1% no primeiro trimestre, mas a renda média do trabalhador brasileiro bateu recorde, chegando a R$ 3.722. Mesmo assim, a realidade ainda é desafiadora para boa parte das famílias. O aumento de custo de vida, juros altos e endividamento seguem pesando no orçamento brasileiro. E para fecharmos com uma boa notícia, principalmente para os investidores, o Banco do Brasil confirmou o pagamento de aproximadamente 465 milhões em juros sobre capital próprio aos acionistas. O valor será pago no dia 11 de junho para quem tiver ações do Banco do Brasil na sua carteira até o começo do próximo mês. Da Alta Vista Investimentos, Rafael Ramalho.
8: Um caso que está chamando a atenção em todo o meio oeste catarinense. Mais de 400 gatos foram encontrados dentro de um apartamento em Concórdia. Uma idosa de 75 anos está no centro de uma situação que parece inacreditável. A reportagem da Rádio Catarinense entrevistou hoje pela manhã Ana Praz, responsável por uma ONG que está cuidando deste caso.
0: A gente sabe do caso faz uns 8 anos já, né? Que foi começado a denunciar e tentado ajudar essa senhora, né? Faz 8 anos, mais ou menos.
5: Esses gatos estão dentro de um apartamento de uma senhora?
0: Isso, são gatos que estão dentro de um apartamento.
5: Qual é a idade dessa pessoa?
0: 75 anos.
5: 75 anos, ela mora sozinha nesse apartamento?
0: Mora sozinha com todos esses gatos. E faz, como faz tempo que a gente já sabe, a gente já desde então tenta ajudar, né? Oferece ajuda. Clínicas já ofereceram ajuda para castrar, para doar, porque eles vão se reproduzindo, né? Porque isso começou com 2 gatos. Então não são gatos que ela resgatou da rua, que ela é uma protetora, que ela ajuda resgatando os animais da rua. Ela pegou 2 e chegou na situação que está. Claro que morreram muitos, né? Porque ontem foi uma veterinária que a gente pediu para ir lá, junto com a Secretaria do Meio Ambiente, e ela alegou que só essa semana morreram 36 gatos. Nossa. Então, eles estão doentes agora, estão doentes, estão morrendo, e ela não estava levando para atendimento.
5: Uhum. É um apartamento relativamente grande? Como
0: Sim, ele é grande. Ele é grande.
5: Fica na área central de Concórdia?
0: Estou bem no centro.
5: Os vizinhos, enfim, como é que convivem com essa situação?
0: É que como é da família também, né? É toda gente da família, o prédio é dela. Então, sempre foram levando, né? Não queriam também se incomodar e foram deixando, né? Não poderia, teria que ter feito alguma coisa. Mas todo mundo foi deixando e também acho que ninguém imaginou que ia chegar nessa situação de 400, né? Claro que faz muitos anos que não é castrado mais nenhum, acho que faz uns 2 anos, só que como vai nascendo outros, vai morrendo outros, está em 400, em setembro estava 424.
5: Como que vocês fizeram essa contagem? O pessoal foi até o apartamento lá, separou os animais?
0: Porque eles vivem em grupinhos, então tem cômodos, ela tem gatos em todos os cômodos. Por exemplo, ontem ela já não deixou entrar nos cômodos. O combinado foi de ir lá só testar alguns para ver que se eles estavam com virose, mas só ali num ambiente, então ela é muito difícil de lidar, esse que é o problema. Porque o promotor falou que ela tem que doar, ela aceitou. Mas agora ela já não está cumprindo. Segundo informações, ela está tirando alguns do apartamento, ela não está aceitando que vai lá. Então, assim, a gente tenta ajudar, a gente não tem obrigação nenhuma, não tem condição nenhuma de pegar um problema tão grande assim, mas a gente está tentando ajudar e vai ajudar pelos animais. Mas ela não aceita. Já ontem ela não queria que entrava lá e já não queria algumas coisas. Então fica muito difícil, né?
5: Com certeza. E a questão de higiene desse apartamento, como que é?
0: É, ela tá limpando, tem uma equipe lá, uma empresa que limpa de quarta e de sexta.
8: De acordo com a representante da ONG, a senhora mora sozinha no apartamento e não conta com ajuda para cuidar dos animais.
0: Sim, e daí tu não tem muita condição, ela também tá um pouco já debilitada por conta da idade, né? E é muito bicho, porque eu imagino, eu tenho mais de 60 na minha casa e eu sei a trabalheira que dá tu limpar, tu manter tudo organizado, leva para atendimento, medica, faz isso, faz aquilo, é uma função, sabe? Então ele é muito bicho para uma pessoa só. É isso que a gente quer que ela entenda, que não é vida para eles como não é vida para ela. Segura alguns castrados e deu, só que ela não consegue entender, ela tem um problema psicológico de que ela não aceita doar e nunca aceitou castrar. Então foram poucos que a gente conseguiu pegar para doar, poucos que ela aceitou castrar. As clínicas ofereciam ajuda, ela levava alguns, depois ela já não queria mais. Sabe? Então é difícil, né? Eu até comentei no grupo, eu falei, eu nunca vi uma coisa dessa e justamente foi no nosso município uma situação dessa que eu nunca tinha visto.
5: Tem gato em todos os cômodos.
0: Todos os cômodos têm gato, ela esconde, por exemplo, ontem ela escondeu, a gente não sabe se ela escondeu os mais doentes, qual que ela escondeu, porque tem uns que estão muito magros, que vão virar óbito com certeza, né, então assim, é difícil, e daí tem filhotes que ela não quer doar, então tudo tu tem que ficar tentando convencer ela.
5: O que pode levar alguém a acumular tantos animais? Ela perdeu o controle, ela começou com um casal, você falava, né, e aí foram procriando dentro do apartamento, é isso?
0: Foram procriando dentro do apartamento. São todos gatos que são todos da mesma família que foram procriando. Por isso que muitos têm problemas de saúde, porque isso não poderia acontecer, né? É gato por toda a casa, é gato atrás dos cômodos, por cima dos cômodos. É uma situação bem difícil.
5: Ela tem condições de manter esses animais? Talvez física não, porque tem 75 anos, mas condições financeiras, eu digo, de alimentação, de higiene, enfim, de medicamentos para os animais?
0: Limpar, tá indo uma empresa lá limpar. Vai algumas pessoas duas vezes por semana. Só que assim, isso para tanto bicho, tu limpa, daqui a pouco já tá tudo bagunçado, tudo sujo de novo. Ainda mais se eles estão com diarreia, é difícil tu manter limpo, né? Ela tem condições financeiras, sim, ela tem uma aposentadoria bem boa, ela tem imóveis, então ela não é uma coitada, assim, vamos dizer, ela tem condições, só que ela tem bastante imóveis, ela não tem dinheiro, assim, na mão, que foi o que o promotor também passou para nós, né? Mas ela vai se virando, questão de alimentação e areia, ela sempre compra coisas de qualidade, eles acabam morrendo um por cima do outro, vai vários em cima de um, então acaba morrendo assim, eles brigam, então os mais fortinhos, os maiores, acabam matando os filhotes, mutilam filhotes, então tem de tudo numa situação dessa.
5: Ela tem familiares, e o que os familiares dizem a respeito dessa situação?
0: Tem, ela tem inclusive no prédio ali uma sobrinha que mora, a sobrinha quer ajudar também, né, tentou conversar com ela, mas ela não aceita, tem alguns familiares que não se envolvem, é a informação que a gente tem, né.
5: E qual o destino desses animais? Qual o próximo passo agora a partir dessa situação?
0: Agora a gente vai ter que descobrir o que é que eles têm, que eles estão doentes, né, que estão vindo a óbito, a gente vai ter que tentar doar, né, quando eles estiverem bem, também castrar, quem quiser adotar, a gente já está conversando com algumas pessoas, já está selecionando, por mais que a gente não tenha fotos, que não conseguimos ir lá porque ela não aceitou ainda, a gente tem que fazer fotos e vai doar. Tem gente já pedindo porque se comoveu com a situação, então já quer adotar.
8: Na próxima segunda-feira, representantes de ONGs vão estar reunidas com o Ministério Público para se tomar aí uma decisão com relação ao destino desses 400 gatos dentro desse apartamento. É uma situação talvez única a nível de Brasil, onde uma senhora de 75 anos perdeu o controle com esses animais e já está com um número aí de 423 gatos dentro de um apartamento no centro da cidade de Concórdia. 12:54.
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8: As informações do setor de segurança pública com Orly Ricardo. Boa tarde, Orly.
11: Olá, boa tarde. Uma Ford Pampa pegou fogo após colisão contra um poste de energia elétrica e foi completamente consumida pelo incêndio no início da noite de ontem no interior de Curitibanos. O acidente ocorreu por volta das 7 horas da noite na localidade de Santa Cruz do Peri. O corpo de bombeiros foi acionado e utilizou aproximadamente 300 litros de água para controlar as chamas e realizar o resfriamento da picape, que teve perda total. O condutor, um homem de 52 anos, relatou que atingiu o poste após perder o controle da direção. Apesar da gravidade do acidente e de apresentar ferimentos aparentes, ele assinou o termo de recusa de atendimento e não quis ser encaminhado ao hospital pelas equipes de socorro. A Polícia Civil cumpriu na manhã de ontem o mandado de prisão preventiva contra o motorista investigado pela morte da jovem de Capinzal, Sara Luíse Held, de 18 anos. O acidente ocorreu na madrugada do dia 12 de dezembro do ano passado, na SC-150, quando uma Paraty, ocupada por três jovens, capotou após colidir contra um barranco na localidade de Caraguatá, interior de Joaçaba. O delegado David Tranche Lima, responsável pelo caso, tem os detalhes da prisão.
12: Foi dado cumprimento ao mandado de prisão preventiva expedido em desfavor do motorista que foi indiciado por homicídio com dolo eventual naquele evento que vitimou uma jovem de Capinzal. Ao final das investigações, ainda no mês de fevereiro, a Polícia Civil representou pela decretação da prisão preventiva do investigado. O Ministério Público manifestou-se naquela oportunidade favorável à prisão. Entretanto, o juízo entendeu que não estavam presentes os elementos para a decretação da prisão preventiva. O Ministério Público, então, recorreu dessa decisão e agora o Tribunal de Justiça, então, decretou a prisão preventiva do investigado. O mandado de prisão, então, foi expedido e cumprido quando, então, ele se apresentou na companhia de seus advogados na delegacia da comarca de Joaçaba.
11: A Polícia Rodoviária Federal apreendeu na manhã de ontem cigarros eletrônicos e medicamentos emagrecedores em duas abordagens na BR-480 em Chapecó. Em um intervalo de menos de 2 horas, os agentes flagraram o transporte irregular das mercadorias de origem estrangeira. A primeira abordagem ocorreu quando os policiais pararam o utilitário com placas de Chapecó. Durante a vistoria, foram encontrados 155 dispositivos de cigarro eletrônico escondidos no porta-malas e dentro do banco do passageiro. O condutor admitiu que a carga seria comercializada. Pouco tempo depois, no mesmo local, as equipes abordaram um automóvel com placas de Piraquara, no Paraná. Na busca interna, foram localizadas 34 ampolas de tirzepatida, um medicamento utilizado para perda de peso que possui restrições de importação e comercialização no Brasil. As mercadorias não possuíam documentação legal ou autorização dos órgãos sanitários. Todos os envolvidos foram presos e encaminhados para a delegacia da Polícia Federal. Os veículos e os materiais apreendidos foram entregues à Receita Federal para os trâmites de destruição ou perdimento. Eram estas as informações da área de segurança pública para o Grande Jornal. Mais notícias policiais você confere logo mais a partir das 18 horas na edição do Rádio Contato, da Central de Jornalismo Orly Ricardo.
8: Meio-dia 59, estamos concluindo mais uma edição do Grande Jornal da Catarinense e da Antena 100 FM. A todos, boa tarde.
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22: Boa tarde, está no ar a Hora do Esporte. Os destaques de hoje são: Joaçaba Futsal goleia a DAF Saudades e sobe na tabela da Série Prata. Luzerna será sede neste final de semana da 4ª Copa do Brasil de Clubes de Bocha. Handebol de Joaçaba está participando nesta semana de duas competições nacionais. Jogos de ontem e hoje nas duas divisões da Liga Nacional de Futsal. Copa do Brasil, São Paulo perde e demite Roger Machado. Em vantagem, Grêmio joga hoje. Após falhas de Rocher, titularidade do gol do Inter está aberta novamente. Câmara aprova que dívidas dos clubes de futebol não passem para sociedades anônimas. Mais detalhes e informações após o recado dos nossos patrocinadores.
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22: Pela quinta rodada da Série Prata do Campeonato Catarinense, o Joaçaba Futsal venceu a ADAF Saudades por 6-1 na noite de ontem. Os gols da equipe da casa foram marcados por Galiotto duas vezes, Biro, William duas vezes e Lucas Borges. O técnico do Joaçaba Futsal, Zé Henrique Pereira, falou sobre a partida de ontem.
24: Boa tarde, ouvintes. José Henrique. Ontem tivemos um grande duelo pelo estadual da Série Prata contra a equipe Saudades. Saímos com o resultado positivo de 6-1. Construímos o resultado desde o início da partida, colocando o nosso comportamento de equipe, intensidade para marcar, para atacar. Uma bola parada muito bem organizada. E acredito que fomos eficazes no último terço da quadra. Conseguimos abrir o placar, ampliar o placar. E aí conseguimos ter êxito para controlar o jogo, né? Então, alguns ajustes necessários durante a partida, que fica como pontos a melhorar, mas muito positivo pelo que a equipe demonstrou desde o início, né? A agressividade que ela teve durante a partida. Tive um momento de colocar também alguns atletas que tiveram uma minutagem menor até então, principalmente os meninos da base, ali os mais jovens, um pouco de ansiedade, mas faz parte, é normal, eles só perdem essa ansiedade competindo, né? Tô muito feliz pelo rendimento deles e pelos os outros também, que estavam com uma minutagem baixa, tiveram uma boa minutagem no jogo e competiram muito bem. Agora o nosso foco muda completamente, a gente vira a chave pensando na LNF, já criando todo o plano de jogo, trabalhando todo o plano de jogo em cima da equipe do Sport Recife, que é o nosso próximo jogo na terça-feira. Então, os atletas hoje fazem um regenerativo, amanhã a gente trabalha em dois períodos com bola, no sábado uma academia, domingo à tarde uma bola e a viagem segunda de manhã cedo. Então, foco total na partida contra eles, uma equipe que vai nos demonstrar um desafio muito grande. É uma equipe que, quando joga nos em casa, joga nos fatores de casa, demonstra uma dificuldade gigante, mas a nossa equipe também está fazendo bons jogos fora de casa. E vamos a Recife com o mesmo intuito: pontuar, competir muito bem, da mesma forma que a gente compete em casa, a gente já está jogando fora. Essa é a característica nossa, não baixar a guarda em nenhum momento. E vamos ajustar muito, estudar muito o adversário, trabalhar muito a nossa equipe para que a gente chegue em Recife e faça um excelente jogo e traga os 3 pontos de lá, ok? Um grande abraço a todos, fiquem com Deus, excelente restinho de semana aí. Um abraço, valeu.
22: Valeu, Zé, muito obrigado. Com o resultado, o Joaçaba Futsal chega aos 10 pontos e sobe para a terceira posição na tabela de classificação. Pela competição estadual, o próximo compromisso será no dia 30 de maio no Centro de Eventos da UNOESC contra a Chaxiense. Antes disso, o elenco comandado pelo técnico Zé Henrique terá 2 confrontos pela Liga Nacional Silver. Na terça-feira, dia 19, às 20 horas, no ginásio Marcelino Lopes, em Recife, Pernambuco, o Joaçaba enfrenta o Sport pela 6ª rodada. Já no dia 24 de maio, às 18h15, no Centro de Eventos da UNOESC, a equipe recebe o Lages pela 7ª rodada. Ontem à noite, 2 jogos movimentaram a 5ª rodada da Liga Nacional Silver. Jogando em casa, o Chopinzinho venceu o Blumenau por 3-1 e o Vasco visitou o São Miguel e venceu por 1-0. A rodada será finalizada hoje com 3 jogos. Às 18h45, São Caetano recebe o Sport. Às 19h, tem Balsas contra o Apodi. E às 22h, o Juventude joga em casa contra o Concórdia. Já a divisão principal da Liga Nacional tem na noite de hoje a continuidade da 6ª rodada. Às 20h, o Joinville recebe a CBF. Amanhã, às 19h30, o Tubarão enfrenta o Campo Mourão. E às 20h, o Corinthians recebe o Praia Clube. A cidade de Luzerna será sede neste final de semana da 4ª Copa do Brasil de Clubes de Bocha. O diretor de esportes do município, William Schellerman, detalha.
1: Olá, amigos ouvintes da rádio. Então, estamos passando aqui para fazer um convite muito especial para você, amante do esporte, amante especial da Bocha. Né? Então, agora nos próximos dias 15, 16 e 17, sexta, sábado e domingo, aqui em Luzerna estará acontecendo a Copa do Brasil de Bocha, Copa do Brasil de Clubes. A competição mais importante da Bocha, né, em âmbito nacional, que estará acontecendo aqui em Luzerna, né, por intermédio do seu Admir da Lalana, né, a Copa do Brasil vai ter esse ano como nome a Taça Medal. Então, trouxemos para Luzerna esse mega evento para você, amante da Bocha, poder acompanhar mais de pertinho as máquinas aí do Brasil, né, os melhores jogadores do Brasil estarão na nossa cidade, né. Então, iniciando na sexta-feira, dia 15, a partir das 14 horas. Teremos jogos no Esporte Clube Vitória, também na Cabanha da Lalana e na Associação de Moradores do Bairro São Francisco. Então teremos 3 espaços aí com diversos jogos, né, durante a sexta e o sábado. E no domingo pela manhã, então, as finais nas canchas do Clube Vitória. Né, estamos aqui convidando todos a participar, entrada gratuita. Quem não puder acompanhar presencialmente, teremos transmissão ao vivo também pelo YouTube da Federação de Bocha de Santa Catarina. Então fica o convite a todos aí, quem quiser prestigiar esse mega evento que estará acontecendo em Luzerna nos próximos dias. Um abraço e obrigado a todos.
22: Valeu, William, muito obrigado. A Prefeitura de Joaçaba informa que no próximo sábado, dia 16, a partir das 17 horas até as 20 horas, o trânsito de algumas ruas serão parcialmente interditadas em função da etapa de Joaçaba do SESI Corridas do Bem. As ruas que ficam na parte alta da cidade, na região do bairro Flor da Serra, são as seguintes: Getúlio Vargas, 7 de setembro, José Firmo Bernardi, Celso Brás de Carli, Frederico Maier, Olindo José Bilibil, Domingos Zanini, Marcelino Ramos, Edelino Vaz e Guilherme Lugsland. As equipes de rendimento da Drecha Andebol de Joaçaba estão participando nesta semana de 2 competições de nível nacional. Leonardo Huesler, técnico das equipes, detalha os torneios e os resultados até o momento.
2: Olá, amigos da Catarinense. Aqui é o professor Leonardo, técnico da equipe de handebol de Joaçaba. Semana muito importante para o handebol do nosso município. Estamos participando de duas competições a nível nacional. Uma com o sub-13 feminino, mirim, e outra competição com o sub-16 cadete feminino. O nosso grupo cadete está em Torres, participando da Copa Sul, onde vai tentar uma vaga para a fase final do brasileiro. As meninas estrearam com vitória no primeiro jogo e agora vamos enfrentar o time da casa. Já o sub-13, a primeira competição a nível nacional das nossas meninas, nós participamos, tivemos o primeiro jogo, empatamos com a equipe da casa, um jogo bastante nervoso, jogo difícil, conseguimos arrancar o empate e perdemos a segunda partida para Campo Bom. Agora vamos definir a classificação da chave contra a equipe de forte equipe de Palmas Solo. Então, agradecemos a Prefeitura de Joaçaba, que nos auxilia através do Fomento Esportivo, Bolsa Atleta, Bolsa Técnico. Agradecemos aos nossos patrocinadores e principalmente aos nossos pais e aos nossos atletas, que sem a dedicação, sem o esforço de cada um, isso não seria possível estar realizando.
22: Valeu, Léo, muito obrigado. A repórter Daniela Esperon traz os detalhes dos jogos de ontem e hoje da Copa do Brasil. Eliminado, São Paulo demite Roger Machado. Grêmio joga hoje.
3: A noite de quarta-feira reservou tensão e muitas surpresas. Até porque, começando pela maior, a zebra da quinta fase da Copa do Brasil, que foi o São Paulo, que foi eliminado pelo Juventude dentro do Alfredo Jaconi, perdeu por 3-1 depois de ter vencido no Morumbis pelo placar de 1-0. E o técnico Roger Machado não resistiu a essa eliminação e acabou sendo demitido pelo São Paulo. Rui Costa, executivo de futebol do Clube Paulista, admitiu que o resultado pesou e revelou que a pressão foi um fator determinante.
4: Eu estou aqui para comunicar que o técnico Roger Machado não é mais treinador do São Paulo Futebol Clube. Uma decisão que foi tomada algumas horas depois, alguns minutos depois do jogo, conversamos com o presidente, com toda a comissão técnica e a partir de hoje o São Paulo, então, inicia a busca para um novo treinador.
3: Quem levou um susto também foi o Atlético Mineiro, que tinha vencido a primeira partida, o Ceará, por 2-1 na Arena MRV. Mas no duelo de volta, no Castelão, o Ceará devolveu o placar e precisou das penalidades. Nos pênaltis, brilhou o goleiro Everson e o Atlético está classificado 4-2 nos pênaltis. O Vasco tinha uma boa vantagem diante do Paysandu, já que tinha vencido por 2-0 a primeira partida. Mas o Papão fez um jogo de igual para igual e lutou até o fim. Conseguiu um empate em 2-2, mas quem avançou mesmo foi o time carioca. Outro que tinha boa vantagem e fez valer disso foi o Palmeiras, que diante da Jacuipense fez 4-1 sem dificuldades nenhuma. O Mirassol passou e classificou diante do Bragantino 2-1. O Remo venceu mais uma diante do Bahia, 2-1 na equipe do técnico Rogério Ceni, e também avançou. O Santos fez uma excelente partida, inclusive com Neymar em campo, e conseguiu a classificação diante do Coritiba dentro do Couto Pereira ao vencer por 2-0. Nesta quinta-feira, os últimos classificados às oitavas de final. Temos o duelo entre Atléticos Goianiense contra o Atlético Paranaense no Antônio Ascioli. Vitória e Flamengo no Barradão, Confiança e Grêmio em Sergipe, CRB e Fortaleza no Estádio Rei Pelé, Chapecoense e Botafogo na Arena Condá, e Corinthians e Barra de Santa Catarina, na Neoquímica Arena. Agência Rádio Web, com informações da Copa do Brasil, Daniele Esperon.
22: Valeu, Daniele, muito obrigado. Confiança e Grêmio decidem hoje uma vaga nas oitavas de final da Copa do Brasil. A partida de volta da quinta fase acontece às 19 horas na Arena Batistão, em Aracaju. Na ida, o time gaúcho venceu por 2-0. O Confiança chega em um momento ruim e tentando recalcular a rota da temporada. A derrota para o Ituano no último final de semana deixou o clube na 18ª posição da Série C, com 5 derrotas em 6 jogos, e provocou a saída do técnico Cláudio Caçapa. O Dragão vem de 6 jogos sem vencer em todas as competições, em meio à disputa da terceira divisão nacional, busca um resultado em casa na Copa do Brasil. O Grêmio vem de derrota para o Flamengo, 1-0 em casa pelo Brasileirão. A partida interrompeu uma sequência de 5 jogos sem perder e fez o time sair de campo vaiado devido ao amplo domínio rubro-negro. O resultado colocou o Grêmio no Z4, na 17ª colocação. Confirmar a vaga às oitavas da Copa do Brasil é visto no clube como fundamental para a pressão da torcida sobre o técnico Luiz Castro não aumentar. O técnico português pode promover preservações no time titular, já que no domingo tem confronto pelo Brasileirão diante do Bahia fora de casa. Oportunidade para sair da incômoda zona de rebaixamento. Nomes como Thiaguinho, William, Caio Paulista e Enamorado podem aparecer no time titular. O jogo entre Grêmio e Confiança terá transmissão catarinense logo após o Rádio Contato. As falhas de Rocher contra Coritiba e Atlético de Minas Gerais reacenderam um debate frequente nos últimos anos, especialmente após outubro de 2023, quando se lesionou com gravidade pela primeira vez. O uruguaio já errou o suficiente para ser reserva no Inter? E mais, Antony está pronto para substituí-lo? Pela amostragem da torcida ao final da partida, o camisa 1 deveria ir para o banco. Além das vaias durante o jogo, foi xingado após o apito final. Frise-se que aguentou as ofensas e na descida para o túnel fez gestos de pedido de desculpas com a mão. Menos mal para o Inter que essa falha não trouxe consequências mais graves, mas elas já apareceram no empate com o Remo e Coritiba e na derrota para o Atlético Paranaense. O técnico Paulo Pezzolano minimizou a situação. Segundo ele, são situações normais em atletas de alto rendimento. O dilema do técnico envolve, sem dúvida, a Copa do Mundo. Tirar Rocher a essa altura certamente causaria impacto em Marcelo Bielsa, técnico da seleção uruguaia. Se Rocher for para o banco por insuficiência técnica, terá vivido um momento ruim há um mês do Mundial. E se sair para ficar 100% fisicamente, também pode virar interrogação na equipe. Por isso, a tendência é que seja mantido no gol contra o Vasco no próximo sábado, dia 16, em busca de recuperação. Pensando na Copa, é claro, mas sem deixar que interfira no resultado. Chapecoense e Botafogo se enfrentam hoje às 18 horas na Arena Condá, em Chapecó, em jogo de volta da 5ª rodada da Copa do Brasil, valendo vaga às oitavas de final da competição nacional. A Chapecoense tentará reverter a vantagem construída pelo Botafogo no primeiro duelo. O time do Oeste catarinense precisa vencer por 2 gols ou mais de diferença para se classificar sem penalidades. Se a Chape conquistar um resultado positivo com a diferença de apenas 1 gol, a decisão da vaga será nos pênaltis. O empate elimina a equipe alviverde da competição nacional. O Botafogo tem a vantagem da igualdade após vencer a Chapecoense na ida por 1-0 com gol de Alex Telles. O clube carioca vem de empate em 1-1 pelo Brasileirão contra o Atlético Mineiro. Uma eventual conquista da Copa do Brasil seria inédita na história do Botafogo, que tem como melhor resultado um vice para o Juventude em 1999. Na Chape, o técnico Fábio Matias contará com os principais jogadores. A base de atletas que forma o time titular está à disposição. A tendência é que o treinador não faça muitas mudanças na equipe, tendo como base os jogos mais recentes da Chapecoense na Série A do Campeonato Brasileiro. Os treinos em preparação para o duelo desta quinta-feira foram com os portões fechados na Arena Condá. Já no fogão, o técnico português Franklin Carvalho utilizou as últimas atividades no Rio de Janeiro para fazer ajustes no meio-campo, incomodado com a postura defensiva do Botafogo. Com Danilo cotado entre os reservas, é provável que Nilton, com mais características de marcação, assuma uma das vagas no setor. Matheus Martins ficou fora da relação por estiramento muscular. Câmara aprova projeto que deixa claro que as sociedades anônimas de futebol não respondem por dívidas antigas dos clubes. O repórter Marcelo Larcher explica a nova lei.
0: A Câmara dos Deputados aprovou o projeto que muda as regras das chamadas sociedades anônimas do futebol, conhecidas como SAFs. Esse modelo foi criado em 2021 para permitir que clubes de futebol se transformassem em empresas com entrada de investidores e gestão mais profissional. O projeto foi apresentado pelo senador Rodrigo Pacheco, do PSD de Minas Gerais, também autor da lei original que deu origem às SAFs. Uma das principais alterações é deixar claras as responsabilidades do clube original e da empresa criada. A SAF não responde automaticamente pelas dívidas antigas do clube, a não ser quando isso for definido em contrato. Ao mesmo tempo, o projeto cria mecanismos para ajudar no pagamento dessas dívidas. Parte das receitas da SAF, como uma parcela do faturamento e dos lucros, deverá ser destinada ao clube original para quitar débitos anteriores. O texto também traz mudanças na gestão dessas empresas. Passa a ser obrigatória a presença de membros independentes nos conselhos e aumenta a exigência de transparência com divulgação de atas das reuniões e da lista de acionistas. Outra medida é a exigência de que administradores estrangeiros tenham um representante legal no Brasil, responsável por responder a processos na justiça. O projeto ainda prevê que as SAFs desenvolvam programas sociais e educacionais em parceria com escolas públicas, usando o futebol como ferramenta de formação. Mas o trecho que exime as SAFs de se responsabilizarem pelas dívidas dos clubes, com exceção daquelas acordadas entre as duas partes, foi criticado pelo deputado Bongás, do PT do Rio Grande do Sul.
5: Diz o seguinte: a Sociedade Anônima de Futebol não responde às obrigações, exceto quando as obrigações que lhe forem expressamente transferidas. Então, se um clube anterior não transferiu expressamente a situação de delito que tinha em relação a um jogador de futebol, por exemplo, que não foi feito o seu pagamento devido, a SAF não tem responsabilidade com isso. Mas isso nós não podemos aceitar.
0: Relator da proposta, o deputado Fred Costa, do PRD de Minas Gerais, afirmou que as mudanças fortalecem o modelo das SAFs e ajudam a atrair investimentos para o futebol brasileiro. Ele diz que responsabilizar as sociedades anônimas por dívidas antigas dos clubes é um risco para o investimento nas empresas esportivas.
6: Se um clube mal gerido tiver mais uma vez dívidas de milhões e milhões administrando-se um clube de lazer, por exemplo, a SAF vai ter que se responsabilizar? Isso é uma tremenda aberração. Isso é uma insegurança jurídica descabida, onde ninguém vai querer investir no futebol.
0: O projeto que atualiza as regras das sociedades anônimas do futebol, depois de aprovado pela Câmara e pelo Senado, seguiu para a sanção presidencial e já pode virar lei. Da Rádio Câmara de Brasília, com informações de Daniele Lessa, Marcelo Larcher.
22: Valeu, Marcelo, muito obrigado. E assim colocamos ponto final na edição de hoje de A Hora do Esporte. Fique agora com o Jô da Tarde e Michael Oliveira. Mais informações esportivas logo mais, a partir das 18 horas no Rádio Contato. Boa tarde.
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9: 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Linda tarde pra gente, boa tarde, tarde. Estamos chegando na Tarde Mais Show do rádio. Alô, queridão, alô, queridona. Um abraço, fiquem sintonizados no Show da Tarde, eu te peço. Aliás, porque a tarde tá maravilhosa. Se depender da gente, tá um arraso. Uma tarde pra gente farmar aura, né? Criançada aí, tá com esse trem de farmar aura aí, você tá doido. Valeu, Junico, obrigado pelas informações do mundo esportivo. Uma ótima tarde pra ti, meu irmão. Um bom trabalho, uma boa tarde de quinta-feira, dia 14. Estamos chegando para deixar essa tarde mais leve, mais linda, mais solta pra gente até as 16h30, com muita moda boa. Com informação também, brindes, prêmios na Catarinense. Para você ligado com a gente, tá valendo dois ingressos, um par de ingresso para você curtir nesse.

0: fora, espantando a preguiça, dando aquela chacoalhada na galera. Isso você sabe, né? Você sabe, hein, produção? Hã? E o quê? E o quê? E o quê? Chamando na buzina, bebê! Tem que chamar na buzina, não adianta. Ainda mais hoje que meu paizão tá de aniversário, completando mais um ano de vida. Alô, seu Suelito! Dando um bodocaço na sambica da vida, né, meu paizão? Parabéns, felicidade, saúde, sucesso lá em Piratuba. Valeu, valeu, seu Sueliton de Oliveira. Beijão pra ti, te amo, meu coroa. Um lindo dia, paizão. 1h29. É o show da tarde que começa agora.
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0: E bom, a sofrência nisso. Começar com o Zé Henrique Gabriel. Instinto Animal com a participação de Chitão e Xororó.
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0: Boa tarde.

0: será meu Deus?
1: Esse instinto animal.
0: Aô, potência. Sofrência. Uma linda tarde pra gente. Avisa geral que o show da tarde já começou, já está no ar, já está no alto. Boa tarde.

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0: Bora, bora! 1h36! Tá de bobeira por aí? Vamos começar essa tarde gostosa juntos, juntas! Até as 16h30. Música, informação, bate-papo, aquele forte, longo e caloroso abraço. E é claro, os brindes que você já ouviu, que o Show da Tarde vai presentear você, tá bem? 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Então você tá esperando o quê aí do outro lado do rádio? Peça o seu pelo 35 54 40 17, anotou? 35 54 40 17. Pede o seu copo de açaí pra você ser mais feliz nessa tarde, né? Não há que um docinho não resolva, né? Bateu aquela tribulação, tem que resolver perrengue, problema. Antes toma um açaí e fica de boa! 1h37. 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
0: É ou não é a tarde show, bebê? Eu já atendo você no WhatsApp. Peraí. Marcos e Belucci, eu te quero só pra mim.

0: Marcos e Belucci. Te quero pra mim. Eu também te quero pra mim aqui na Catarinense, pelo amor de Deus. Quero geral para o show da tarde. 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
0: Claro que é a hora do amado. Carta sobre a mesa. Ô, trembão. Boa quinta!

na sofrência catarinense. 1h44. Empresa que anuncia no rádio, vende mais. Boa tarde, gente.

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0: Boa tarde, turma! 1:49, a temperatura tá gostosa, né? Tá agradável, tá firmezinho, né? 23 graus.
1: Uma luz lá no alto eu vou ouvir.
0: 1:48, atenção a esse recado. Alô, toda a comunidade da Igreja Santíssima Trindade de Nova Petrópolis. Uma ótima tarde, eu tenho um convite especial. Convidando você para a grande caminhada do Alto do Morro nesse domingo, dia 17. Será uma caminhada de 2 quilômetros. É honra Nossa Senhora Aparecida, com o texto da Divina Misericórdia, o texto da Ave Maria. Início será domingo às 10 horas. As informações, a sua participação pode ser feita através do 99802-8222, anotou? Domingo, a partir das 10 horas da manhã, uma caminhada de 2 quilômetros em honra a Nossa Senhora Aparecida. Alô, toda a comunidade da Igreja Santíssima Trindade, Nova Petrópolis. Anote esse telefone para você participar, 99802-8222.
1: Mais um dia, obrigado, Senhor.
0: Obrigado por mais uma tarde de muito serviço, por mais um dia de muita batalha. Gratidão, gratidão, obrigado. 1:49. Esperando o seu contato, o seu alô, seu abraço no 98437-7982. Para você participar com a gente. Tem tudo isso, produção. Você tá doido? Vamos ouvir a galera, então.
2: Fala, Micha. Boa tarde, boa tarde, boa tarde, Biazinho.
0: Tudo bem?
2: Você virou barba por cá, bicho velho.
0: Pois não, bebê.
2: Passando aí pra desejar uma ótima tarde a todos. E uma ótima quinta-feira aí.
0: Valeu, meu irmão.
2: Um abração aí pro teu pai, né, Micha? Tá de aniversário.
0: Isso. Paizão tá
2: e
0: completando.
2: E toca pra nós ali, Micha. É de Brito Samuel, chamado a cobrar.
0: Bah.
2: E oferece aí pro meu amigo Silmar.
0: Aham.
2: O negão que tá lá dando uma mão pra ele lá. Dando uma tapeada nos caras lá, bicho velho. Fizeram uma dupla de dois agora, que aqui é virgem. Manda aí pro amigo Pancada e pra quem estiver acompanhando a programação da Toda Poderosa Catarinense.
0: Feito,
2: forte abraço, tamo junto e misturado. Aperta e gruda aí. Chama!
0: Tem que chamar!
2: Chama! Chama na buzina, bebê!
0: Chama! Aô, Tendel! Valeu, meu irmãozão, obrigado pela sintonia. Um abraço, Barbá! Fica sempre na boa, sempre na paz, igual o Vitão, né? Um abraço, Vitão! Tá pedindo assim pra amar você do Zezé de Camargo e Luciano. Valeu, Vitão. Boa tarde, querido.
3: Boa tarde, Michel.
0: Oi, boa tarde.
3: Quem fala é o Rogério Trindade.
0: Fala comigo.
3: Toca pra nós aí, dormir na praça com o Bruno e Marrone.
0: Boa.
3: Oferece pro Everton Luiz.
0: Aham.
3: Pro Albino Borsoi e pro Alex Varela.
0: Tá bem.
3: Abraço.
0: Valeu, queridão. Alô, meus amigos que estão curtindo a Rádio Catarinense. Pessoal da Secretaria de Obras. Pessoal da Prefa de Erval, tudo bem? Tá todo mundo na escuta, valeu, Beto. Tá pedindo moda, né? Blusa vermelha do trio Parada Dura. A galera tá com força hoje, hein, produção? Te prepara.
4: Boa tarde, Micha. Tudo certo, garoto?
0: Tudo ótimo.
4: Tá, tudo bem?
0: Tudo ótimo.

0: Pirani.
1: Seja bem-vindo.
0: Tamo aí na peleia aí, na Testoca aí, no, divisa com o Paraná, aqui no tal do Horizonte, bicho.
1: Ah, logo ali, né?
0: Tamo aí peleando. Manda a música aí pro pessoal aqui do Testoca, da Alto Alegre, de Concórdia. Do João Giovanni, roupa de lua de mel, beleza? Ofereço pra você e toda a equipe aí. Abração, fica com Deus.
1: Feito o brinque, meu irmão. Aquele abraço bem apertado, caloroso. Não dá pra deixar um beijo de fora, né? Tá, manda um beijão. Isso, produção. Você te comporta, hein? Se comporta, eu que eu tenho reunião com o Nelson. Então você se comporta. Aqui, eu nasci pra amar você.
2: Há uma chuva.
1: Zezé de Camargo e Luciano.
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1: Guarda aí no fundo do coração, vai.

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6: Bora, bebê! Tá dando volume no rádio? Ai! Fala aí, meu irmão. Fala aí, pode falar.
7: Estamos aí rodando pelas ruas da cidade de Campos Novos. Alô, Michael.
6: Oi.
7: Oliveira.
6: Alô.
7: Como tá, garotinho?
6: Tudo bom?
7: Ótima tarde pra você na 97.3 FM.
6: Aí, entendi.
7: Estamos aqui, eu e o Joãozinho, da assessoria de comunicação e assessoria de imprensa da prefeitura.
6: Fala,
7: né? Fazendo aquela varredura em nossa cidade pra deixar você bem informado. Um abraço, meu garoto.
6: Valeu, mano.
7: Estamos na sintonia, hein?
6: Valeu, querido.
7: Quase sextou, hein? Falta pouco.
6: tá ali pertinho da gente. Valeu, Joãozinho. Valeu, Fábio. Obrigado pela companhia. Um beijão pra toda a galera de Campos Novos. Gratidão pela audiência. Essa cidade linda, maravilhosa. E recebe muito bem a Catarinense FM. E aí, obrigado, viu, gente? Obrigado. Que o Papai do Céu possa proteger a gente, abençoar nessa tarde lindona catarinense. Lá no 984377982, turma. O grupo de idosos Unidos de Luzerna tem a satisfação de convidar você para o grande matiné que acontece domingo, dia 17. No Salão Paroquial de Luzerna, começando às 14h. Banda Toque Musical ao vivo às 14h. Haverá reservas de mesas e serviços de cozinha completo. Adquira seu ingresso a R$20. Exclusivamente pelo telefone 998017586. É domingo, hein? 14h. Toque Musical ao vivo em Luzerna. No Salão Paroquial. 2:01. Bora, turma! Saudade que eu tava a tocar, né? Troca a trilha, produção, troca a trilha, senão... O bicho vai pegar, né? O bicho vai pegar. E eu falei pra você, vocês ficam aí pedindo pra fazer brincadeira com os ouvintes, né? Olha, já temos reunião às 4h30. Se eu não voltar, foi um prazer ter trabalhado com você. Ai, Jesus. Fala, Vanessa, tudo bem? Seja bem-vinda, guria. Um abraço pra ti. Posso saber que você tá na sintonia da Catarinense. Uma ótima
8: boa
6: tarde.
8: Boa tarde, Michael.
6: Boa tarde.
8: Outra coisa boa que tá.
6: Maravilha.
8: Seja viu, Michael? Oi. Eu quero concorrer aos ingressos da Unido.
6: Da Unido, tá.
8: Tá bom? Me coloque aí, por favor.
6: Você e o...
8: Se eu tirar, eu vou dançar. Feliz da vida.
6: Tá bom.
8: Beleza?
6: Tá bom, mas tem que acompanhar, viu?
8: E uma música...
6: Pode escolher, fica à vontade.
8: Uma música que você quiser, ou o programa inteiro, para os vizinhos inteiros aqui do Bela Vista 2.
6: Valeu, valeu.
8: E para você e para o meu amado.
6: Valeu.
8: Seu José, o Gauchinho.
6: Maravilha.
8: O casal de Gauchinho. Boa tarde.
6: Casal lindo, maravilhoso.
8: Bom
6: na
8: trabalho.
6: Sintonia da Catarinense. Beijão, Doninha. Beijão, Gauchinho. Vamos saber que os amigos estão na paquera da Catarinense, né? É só moda de extrema qualidade. Alô, galera! Chama! Chama! Chama na buzina. Oi, Terezinha, tudo bem? Tá pedindo o Renan e Raí? Um abraço, Terezinha. Bom saber que você tá na sintonia da Catarinense. Fala, Micha, sou a Jussara do bairro Santo Antônio. Tá de bobeira por aí? Manda Amado Batista. E eu quero concorrer aos ingressos unidos, viu, Micha? Eu quero levar meu esposo Claudair e dançar a noite inteirinha. Agora eu gostei de ver essa mensagem, hein? Mas vamos chegar gastar o taco da bota, então. É isso, guria? De novo, bate palma, hein?

0: tudo. É a tarde o quê, produção?
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0: Chamada a cobrar. Na Catarinense, no ar e bem alto. Pro Barba ligado. Valeu, Barba.

0: Chamada a cobrar na Catarinense, Donizete Divino, Divino e Donizete Bebê.
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0: Nota de falecimento. Plano Frei Bruno, assistência familiar, está comunicando com profundo pesar falecimento de Ari Vassem. Seu corpo está sendo velado na capela da funerária Frei Bruno. Seu sepultamento será hoje, dia 14, às 16h30. Terá celebração de despedida no próprio local, seguindo após para o cemitério São Francisco de Estação Luzerna, em Ervaldo Oeste. Nota de falecimento. Funerária São João Batista e a família Dresch comunicam com profundo pesar o falecimento da senhora Gertrudes Dresch, aos 57 anos de idade, ocorrido ontem. O seu corpo está sendo velado na capela mortuária de Luzerna. O seu sepultamento acontecerá hoje, com celebração de despedida prevista para as 15h30, na própria capela. Após, segue para o cemitério local. Foi com profundo pesar que noticiei o falecimento de Gertrudes Dresch. 2h07.
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Sobe a sonzeira aí, produção, sobe! 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Não, quando eu falo que eu tô, que eu salivo aqui, ó. Oh, meu Deus do céu, produção. Pega o pano lá, rapaz. Pelo amor de Deus, quem que é isso? Não. Pode abandonar mesmo. Começar a trabalhar de babador, então. Alô, turma aí do Destoque Alto Alegre. Trabalhando na divisa de Santa Catarina com Paraná e ligados da Catarinense, né, Dervan? Beijo, mano velho.

0: Giovanni. Tem que aplaudir aí, produção. Tem que bater palma em pé, porque a moda é maravilhosa. 12h17.
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0: 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Pode chamar! Dá uma chamada na buzina, hein, produção? Trem bom demais! Vou dar uma girada no WhatsApp, saber quem tá mandando beijo, abraços, sorrisos e amassos nessa tarde gostosa. Alô, Sérgio, tudo bem? Ouvindo a gente em Três Itilhas, que é de Paulo e Paulino, a gente tinha combinado, oferecendo pra esposa Ivanete, para todos os ouvintes da Sofrência, pra galera da Rádio Catarinense. Boa tarde, meu mano. Uma ótima tarde, aliás, né? Um forte, longo e caloroso abraço.
1: Boa tarde, Misha, tudo bem?
0: Oi, tudo bom?
1: Manda um abraço ali pra dona Leonida.
0: Oi, dona Leonida.
1: Que tá na escuta.
0: Tudo bem,
1: Guilherme? Tá lá embaixo das cobertas e tá na escuta. Curadinho dourado, lado dourado da cama e tá escutando.
0: Aplaude aí, produção.
1: Ela disse, eu já não deixo de escutar o Misha.
0: Aí
1: todo
0: sim.
1: Dia de tarde. Eu mando um abração lá pra ela.
0: E um beijo. Também, né? E um beijo. Quem mais?
2: Ô, Misha, boa
0: Oi.
2: Tarde.
0: Boa tarde.
2: Sabia que você era cantor das andorinhas aí, lá do Cidade Piratuba, Piazão lá, o ajudante marceneiro lá do Paulinho Stupid. Bicho, velho.
0: Quem que achou?
2: Gente boa tá aí.
0: Tá doido, meu
2: e
0: irmão.
2: E a Coca quando vai mandar?
0: Na hora, né, meu irmão? Pelo amor de Deus. Não, mas e a diabetes? Pode tomar um coquinho ou não? Para com isso, né? Para com isso.
3: Boa tarde, Misha.
0: Tarde.
3: Tudo certo com
0: Tudo.
3: Esse gurizinho?
0: E aí, meu irmão?
3: Viu, hoje de manhã saí de madrugada ouvindo a Catarinense. Agora
0: Maravilha.
3: Eu tô em casa, já acabei de chegar. Ouvindo a Catarinense
0: Mas
3: de novo.
0: Mas é por isso que eu
3: Manda
0: te amo,
3: um modão
0: né?
3: aí. Beleza, guri?
0: Eu mando sim, um abraço.
3: E se de noitinha tu vir comer um churrasco aí no teu pai, me convida aí, passa na curva do morro aí, que tu vamos junto. Não sei se vai ter fumaça nesse morro hoje ou não.
0: Não vai dar, Carlos, pra fazer uma carninha. Tô meio desprovido ainda, Carlos. Ai, Jesus amado. Valeu, Carlos. Valeu, Sandra. Família maravilhosa na audiência da Rádio Catarinense. Tem mais recados chegando aí, produção. Ô, oh, maravilha. Fala aí.
4: Boa tarde, Misha. Viu? Manda
0: Boa
4: aí
0: tarde.
4: Pro Fabinho. Bruno Marrone, acorrentado em você.
0: Azar, Fabinho.
4: Manda aí pra torcida do Palmeiras, né? Ontem lá no Estádio do Café, tomemos café... É pelas beiradas. Beleza aí, Misha.
0: Valeu, meu irmão.
4: E a Kombi no Instagram mais lá pro lado de Capinzal, Piratuba, ou tá de boa?
0: Mas pensa na Kombi boa, meu irmão, pelo amor de Deus. Era uma má fase, né? Que nem time, né? Teve a má fase dela. Teve a má fase dela, viu, meu irmão? Você tá doido? Trio! Parada dura pra galera da Prefeitura de Herval do Oeste. Alô, Secretaria de Obras. Fala, Beto. Boa tarde, querido.

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0: tarde, mais show do Rádio Brasileiro. 2:30. Uma ótima tarde pra gente, uma boa sintonia pra você, pra toda a tua família. Sobe o tom aí, produção, sobe o tom. 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A galera tá bombando na tarde show do rádio. O trem bom demais. 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É a tarde show, não é, bebê? Quem é que tá mandando áudio?
1: Meu Marilei Belebone, do Jardim das Hortênsias. E eu me passa aquele número ali, da Nossa Senhora Aparecida.
0: Mando, mando sim. Pera aí que eu já te mando, guria. Calma aí que eu já passo para você. Boa tarde, viu?
2: Tarde, Michel.
0: Opa, tudo e aí? Certo? Tudo bem?
2: Estamos aqui subindo os barranques do Micaré, na companhia do amigo Buxina dianteira aí. Vamos que vamos.
0: Seja bem-vindo, mano.
2: Cambiado,
0: querido.
2: Podia tocar confidências pra nós.
0: Bah.
2: Beleza?
0: Valeu, meninão.
2: Ótimo resto de tarde. Uh-huh. Tudo de bom?
0: Valeu, querido. Valeu, Chicão. Um abraço. Ô, Micha, tem como você passar um anúncio aí pra ajudar? Foi perdido o Motorola Moto G04S em Herval do Oeste, com capinha azul marinho. Quem encontrou pode ligar pra mim, viu? Ou liga pra ti aí, se eu puder divulgar do meu neto, tá, Micha? Ah, o celular já tá bloqueado. Não adianta e não adianta. Então devolva, devolva, né? Eu repito, Motorola com capinha azul marinho. Entre em contato com a gente que eu passo aí para o responsável, tá? Alô, seu Zé, um abraço. Tudo de bom, tudo de bem. Alô, Nelson, obrigado pela companhia. Fala, Jeguerê. Seja bem-vindo, mano velho. Que bom saber que o amigo tá ligado.
3: Boa tarde, Micha.
0: Boa tarde.
3: Tudo beleza?
0: Tudo bom.
3: Micha, é o Milton de Campos Novos.
0: Oi, Milton. E aí?
3: Micha, manda aí o Barrerito pra nós,
0: tá,
3: hoje.
0: Tá, eu mando sim.
3: Pra nós curtir essa tarde.
0: Chá comigo, meu irmão.
3: Um abraço a todos aí, Micha.
0: Valeu, queridão.
3: Estamos aqui na Catarinense, no volume no 12 aqui.
0: Zap, velho. Boa, boa, boa, meu querido. É assim que a gente gosta, né? No ar e bem alto para viver as emoções. Essa tarde que já tá programada, né? Já tá programada as emoções. Basta a gente ir cadenciando cada uma, né? Sa senhora! Ô, Micha, tem o cheiro do Monange por aí? Hã? Manda pra gente, né?
4: Você tá doido?
0: Claro que eu te mando. Segura a mão aí, bebê. Antes tem. Ai, o outro, né? Fazer o quê? O outro é o outro. Barrerito!

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2: Nota de falecimento. O Plano Frei Bruno Assistência Familiar comunica com profundo pesar o falecimento de Ari Vassem. Seu corpo está sendo velado na capela funerária Frei Bruno. Seu sepultamento será hoje às 16h30, com celebração de despedida no próprio local, seguindo após para o cemitério São Francisco de Estação Luzerna, em Erval do Oeste. Foi com profundo pesar que noticiou o falecimento de Ari Vassem.
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0: 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Fique atento às mudanças e, em caso de dúvidas, procure o setor responsável.

0: entendeu? Fala comigo aí, bebê, boa tarde.
1: Deixa eu ver, querido, no meu coração.
0: Que susto, produção.
1: Vou comer pinhão. Consegui comprar um pinhão.
0: Ah, isso, nossa, bonito foi. Pinhão, hein, Nelson?
1: Foi difícil pra achar alguém pra vender pinhão.
0: Não, pinhão
1: que
0: bonito.
1: Que me trouxesse assim. Um pinhão aqui em casa.
0: Uh-huh.
1: Mas eu vou oferecer o programa pra todo mundo que estiver ouvindo a Rádio Catarinense, pra
0: obrigado.
1: Vocês aí da rádio. Pra minhas amigas, meus amigos lá de Chaburá, meu irmão de Água Doce, minha prima da linha Germano, Pomelo, Taberonice aí de Santa Helena, pra
0: boa.
1: Todo o pessoal da saúde e os caminhoneiros.
0: Valeu, guria.
1: Toca uma música da Maiara e Maraísa.
0: Tá bem, eu mando sim, mando
1: sim. Mas que música delas.
0: Tá combinado, filha, um abraço.
2: Oi, amor da minha vida.
0: Oi, tudo
2: você,
0: bem?
2: Você é amado demais.
0: Sou bem, que bom saber.
2: Mas você tem que dar os parabéns pro teu pai.
0: Isso, o papai.
2: Por ele ter um filho tão querido assim. Ai, meu Deus, que filho mais amado que ele tem.
0: Às vezes.
2: Você deixa a gente feliz, você
0: que bom.
2: Faz a gente ficar alegre.
0: Que bom saber,
2: ai, que
0: viu?
2: Bom, Michael, que você é assim.
0: Que bom, viu, guria?
2: Um abraço pra quem estiver ouvindo, tá?
0: Valeu, valeu,
2: tem
0: obrigado.
2: Bastante gente ouvindo.
0: É mesmo? Ai,
2: tá bom? Um abração,
0: tá
2: beijão
0: bom, menina.
2: Pra você.
0: Um beijo.
2: Toca todas pra
0: eu
2: mim.
0: Eu mando,
2: tá?
0: Mando sim, mando sim.
2: Beijo, Michael.
0: Valeu, guria. Manda beijo pra Ivete, viu, produção? Manda beijinho pra ela. Um beijo bem estaladinho pra você, guria.
1: Tá
0: 19, faltou pras 3. Na tarde show do rádio. Que isso, o tempo deu uma virada, né, produção? Impressão minha, hein? Era prevista essa neblina assim, esse tempo? Fechadão, é? Rapaz, eu acabo de receber um alerta que aí a umidade estará muito baixa hoje e amanhã, né? Porque vem aí pancadas de chuva sábado e chuva torrencial no domingo. Domingo é 20 milímetros que está previsto para chover para a região de Joaçaba. Já dou mais uma girada aí no 984377982. A galera tá aí no ar e bem alto, fazendo essa presença maravilhosa na tarde maravilinda. Você pode ficar à vontade, 3551-2410. 3551-2411 ou no 98437-7982. Lembrando as senhoras e os senhores, eu tenho dois ingressos, um par de ingressos para Unidos Verval com o Céu Encantos, GDO e a maravilhosa Banda Belly. 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Manda aí, manda aí! Vai ser um prazer te atender e deixar o seu som dominar a tarde catarinense. É o morango do Nordeste esse? Mas é um morango, não é? Vem pra cá, vem. Vambora, produçãozinha. Ó o balanço.
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0: dar uma chacoalhada nessa tarde gostosa, hein, produção? Ué, por quê? Pra eu olhar no WhatsApp da rádio? Tá bom, tá bom. Aonde que você separou aí, produção? Quem que você separou, hã? Hã? Ah, galera no WhatsApp. A minha sogra tá na audiência. Ontem era aniversário dela, né? Ontem a Nádia tava de aniversário. Valeu, sogra. Ó, pra te animar então, sogra. Ela gosta dessas modas assim, né? Um abraço, sogra. Maravilhosa, tá na sintonia da Catarinense. Um beijão, viu, guria? Tá bom. Senão ela vai ficar se achando lá também, né? Valeu, dona Nádia. Curtindo a gente aí, Marcelino Ramos. Um abraço, aquele forte, longo e caloroso abraço.
1: Ok. Hã? Houve um equívoco pela minha parte.
0: Valeu, Osbaíra. Abraço, queridão. Dá volume no rádio de Paulo e Paulino, porque a gente tinha combinado, não é? Indo pra 13 Tilhas. Quem é que tá pedindo esse som aí, produção? Mas tá vendo as coisas que é pra você fazer, você não faz, né? Ah, o Sérgio, tá ouvindo a gente em 13 Tilhas.
2: Tamanha coragem.
0: Alô, Ivanete, alô, Sérgio.
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0: Um beijo.

0: gente tinha combinado, né? Poxa vida! Pelo amor de Deus, o que, que aconteceu no meio do caminho, hein? Conta pra mim. Será, meu Deus? 2h50, vou pular 2h03. Eu tenho um convite espetacular pra você. O Núcleo Espírita de Artes apresenta em Joaçaba o emocionante espetáculo O Fantasma do Museu, sábado às 20 horas, no auditório do Colégio Celso Ramos. É um gesto de solidariedade e celebração aos 70 anos do Centro Espírita Lar de Jesus. É cultura, é solidariedade. Ingressos apenas R$20, mais um quilo de alimento não perecível. Toda a arrecadação de alimentos será destinada ao residencial Nossa Senhora de Fátima, em Erval Velho. Prestigie, viu, gente? Nesse sábado, às 8h, no auditório do Colégio Celso Ramos, o emocionante espetáculo Fantasma do Museu, pra gente se emocionar. 3:09. Uma gostosa quinta-feira na tua vida.
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0: 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É GBS, né, gente? 7 faltou para as 3. 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Um dia maravilhoso pra ti. Ah, essa canção. Aproveitar e oferecer pra minha companheira de vida, Cassi. Só enquanto o sol brilhar, eu vou continuar te amando.
1: Uma estrela.
0: Mato Grosso e Matias.
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2: Você tá doido?
0: Saudade da mãe das crianças, né?

0: Aí, Mato Grosso e Matias, enquanto o sol brilhar, três faltam pras duas, boa tarde. Pras três, né? Três pras três agora. Beijão pra ti, bebê.
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0: Ah, eu vou te contar, né? Não. Ô, produção, pelo amor de Deus. O nego velho, pai de família. Ah, não, mas é assim mesmo. A galera é larápia mesmo, viu, meu irmão? Olha o cheiro do Monange!

3 e 4, Cris e Ralf. Alô, Osmair Gomes, ligado na Tarde Show, guerreiro. Chico Amado, xodó. Tem alguém no seu lugar. Deixa cair, vai.

0: Chico Amado e Xodó, já tem alguém no teu lugar. 3:08.
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0: As informações, os destaques da tarde é com a Vani. Oi, Vani, boa tarde, bem-vinda.
3: Boa tarde, Michael. Boa tarde a todos. Estamos chegando com informações para o ouvinte catarinense. E começamos falando que a Rússia realizou o maior ataque aéreo em 2 dias desde o início da guerra na Ucrânia. Segundo autoridades ucranianas, drones e mísseis atingiram Kiev e outras cidades hoje, deixando mortos e feridos. O presidente da Ucrânia, Volodymyr Zelensky, afirmou que Moscou lançou mais de 670 drones e 56 mísseis durante a ofensiva. Parte dos ataques foi interceptada, mas prédios residenciais, sistemas de energia e o abastecimento de água sofreram danos. O governo ucraniano afirmou que os bombardeios ocorreram durante a visita do presidente dos Estados Unidos, Donald Trump, à China. A guerra começou em 2022 após a invasão ordenada pelo presidente russo, Vladimir Putin. A Polícia Federal deflagrou uma nova fase da Operação Compliance Zero e prendeu Henrique Vorcaro, pai do banqueiro Daniel Vorcaro. Ao todo, o Supremo Tribunal Federal expediu 7 mandados de prisão e 17 de busca e apreensão em São Paulo, Rio de Janeiro e Minas Gerais. Policiais federais da ativa, incluindo uma delegada e agentes aposentados, também foram presos. Os investigados são suspeitos de envolvimento em crimes como corrupção, lavagem de dinheiro, organização criminosa, invasão de sistemas e violação de sigilo funcional. Segundo o ministro André Mendonça, a organização atuava em 2 grupos, um voltado a ameaças e obtenção ilegal de dados e outro especializado em ataques cibernéticos e monitoramento clandestino. A justiça também determinou o bloqueio de bens e afastamento dos investigados de cargos políticos.
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3: O torcedor do São Paulo voltou a viver dias turbulentos. A eliminação precoce na Copa do Brasil, após derrota para o Juventude, terminou com a demissão do técnico Roger Machado e aumentou ainda mais a crise no clube. Depois de vencer por apenas 1-0 no Morumbis e desperdiçar chances no jogo de ida, o São Paulo sofreu a virada em Caxias do Sul. A expulsão de Ferreira, logo após entrar em campo, complicou a equipe, que sofreu pressão e levou 3 gols do Juventude. Além da má fase dentro do campo, o tricolor enfrenta disputas políticas nos bastidores enquanto busca um novo treinador para a sequência da temporada. Aqui você continua na companhia de Michael Oliveira. Daqui a pouco eu volto com mais informações. Da redação, Vani Santos.
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6:12. Valendo ingresso aí para Unidos nesse sabadão e para o Clube Sítio Novo em Catanduvas nessa sexta-feira, tá bem? São 5 pessoas que serão sorteadas, é isso? Ah, uma pessoa ganha 2 ingressos para Unidos e 3 pessoas distintas ganharão ingressos para o Sítio Novo, é isso, produção? Aí, meu filho! Então manda ver 984377982.

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9: Uma linda tarde pra gente, boa tarde queridão, boa tarde queridona. Uma ótima quinta-feira. É o convite da Igreja Santíssima Trindade de Nova Petrópolis, convidando você e toda a sua família para fazer um ato de fé, para renovar a sua fé, a sua esperança. Uma linda caminhada até o Alto do Morro neste domingo, dia 17 de maio. Uma caminhada de 2 quilômetros apenas, em honra a Nossa Senhora Aparecida, com terço da Divina Misericórdia, terço da Ave Maria também. Começa neste domingo, às 10 da manhã. Informações, inscrições pelo 99802-8222. Eu repito, 99802-8222, domingo 17. Caminhada junto com a Igreja Santíssima Trindade da Comunidade Nova Petrópolis. Você pode participar e deve participar, né? Um ato de amor, um ato de fé, de esperança, de renovação, produção.
10: Jamais se esqueçam de
9: tarde linda.
10: Agradeço.
9: Alô, Gustavo, obrigado pela companhia. Boa tarde, meu irmão. Seja bem-vindo. Uma gostosa companhia na Catarinense. O Fabinho também tá ligado na Rádio Catarinense, né? Ô, Fabinho, já já roda sua música, meu irmãozão. Calma aí, calma aí, calma aí, calma aí, né, bebê?
11: Boa tarde, meu amigo. Podia mandar uma música aí pra nós aí?
9: Posso?
11: De Videira, aqui é o Luiz.
9: Fala, Luiz.
11: É, a música tá lá de Sampaio, Casaco Verde, nós ouvir aí.
9: Tá bem, meu queridão.
11: Estamos de pé na patrola aí. Corradinha ligado na Catarinense.
9: Ô, oh, maravilha.
11: Um abraço pra vocês e pra todo o pessoal de Catanduvas aí que estão na escuta aí.
9: Valeu, mano velho.
12: Fala aí, meu amigo bicho. Oh. Boa tarde, meu amigo. Pode cá, cachorrão.
9: Valeu. Bicha,
12: oi. Manda uns parabéns aí pro meu pai, pra minha irmã aí, que tá no aniversário aí essa semana aí. Tá bom? Com meu velhinho, completando mais uma primavera e minha irmã também aí.
9: Estão
12: juntinho aí, tá bom?
9: Que bem.
12: Aproveita, embala e manda um salve pra nós aí.
9: Salve,
12: pra
9: salve.
12: Pra turma aí do GTP aí.
9: Alô, GTP.
12: O Gessé, o Pacuela, pro Diego.
9: É o cachorrão, hein?
12: Pra Cássia, que é o Cássio, o Bicudo.
9: Aham.
12: Tá bom?
9: Valeu.
12: Pode vir da Concreto Cruzeiro.
9: Maravilha!
12: Um salve aí pra turma da Base Mix, que tá na escuta aí.
9: Valeu,
12: toda
9: querida.
12: A galera que tá escutando a poderosa catarinense. Capricha no modão que nós estamos aí. Bem de boinha indo pra base. Depois é pra casa. Tchau, obrigado!
9: Aí sim, bebê! O Fabinho pediu, vai ouvir.
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9: Bruno e Marrone.
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9: saber. Acorrentado em você.
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Rádio Marrone, acorrentado em você, 3h24, para a Classe Viagens. 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

0: Alô, você bem sintonizado, ligadão, ligadona. Na tarde show do rádio, 3:30. Boa tarde, galera. A Tere do bairro Rupi, ligada na Catarinense, né, Tere? Tá pedindo adeus, solidão, da Carmen Silva. Tá no ar, né? Tá no alto. 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Manda aí 98437-7982. A gente atende você numa boa sempre. Fala aí.
1: Ô, grande Michael. Boa tarde, meu nobre amigo.
0: Tudo bem, meu mano?
1: Tudo bem, tudo certo. Só alegria.
0: Graças ao bom Deus.
1: Por cá, homem,
0: e aí? Céu.
1: Então, seu pai tá no aniversário hoje, então.
0: Isso.
1: Temos parabéns pra ele, homem do céu.
0: Valeu, meu irmão.
1: Uma moda bem chonada pra nós curtir, meu nobre amigo. Com o Eduardo Costa aí, sem céu, sem chão, se tocar, nós agradecemos aí.
0: Valeu, querido.
1: E, por exemplo, o seu Ademir aí, o popular Barba aí, que é uma lenda viva, deixar um abraço desse dia aí, homem do céu. Seu Grilo aí, o grande nego aí da RTA Planagem aí. Do canal da Benaz Escavações aí. Alô, sem acessórios aí. Seu Bruno e o Guilherme lá na sorveteria Sabrina, pra essa galera que tá falando aí. E o seu Everton aí, o grande Amauri da Farma Base. Deixar um abraço pra toda essa galera aí. Positivo? Rasga a buzina pra essa galera aí, homem do céu.
0: Chama na buzina,
1: um abraço produção. Aí. E tudo de bom, meu nobre amigo.
0: Valeu, querido.
2: Boa tarde, meu amigo Micha. Tudo certo? Como é que tá? O Edmar por cá.
0: Oi, Edmar, tudo bem?
2: Mandou alô pra minha família no Jaborai, Micha. Meu pai Neri, minha mãe Arlete, minha esposa bem. Thaís, minha filha Laís aí.
0: Valeu.
2: Tava aí descendo a Serra da Vara, já comprei o motor berrando aí.
0: Devagar, né?
2: Nada é facilitar, né?
0: Não, feito pelo amor de Deus.
2: Chapecó, na Aurora Coupe, destino vai ser o Porto de Itajaí.
0: Amém.
2: Com Deus e os anjos lá, vamos lá, né, meu amigo? Puder tocar o Eduardo Costa, hein? Melhor ou pior, aí.
0: Beleza.
2: Agradeço. Tamo na escuta da rádio, hein?
0: Ô, queridão. Um abraço.
2: Chama na buzina aí, Micha.
0: Chama na buzina, o cidadão aí, produção. Chama. Tem que chamar. Deixa pra depois, não. Vambora.
3: Tarde, Micha. Tarde. Salve, merece. Quer que eu concorrei o ingresso pro sítio novo amanhã?
0: Valeu, querido.
3: Toca uma boa pra nós aí.
0: Na hora, meu irmão. Na hora, querido. Pode ficar tranquilo.
4: Grande abraço aí, Micha. Vamos por aqui.
0: Ô, meu irmãozão.
4: Gostaria de ouvir a música Amor Antigo com o Rony Cardoso.
0: Boa.
4: Oferecer pra galera que tá na Coruja aí, curtindo a programação.
0: Aí sim, né?
4: Vocês da rádio aí, que são muito gente fina.
0: Ô, meu irmão.
4: E a toda a pesada do transporte do suco do lagarto, os biquinhos de ouro também, o pessoal da Festa Miguel.
0: Valeu.
4: E o meu irmão, o Sabito. Beleza?
0: Valeu, querido.
4: Um abraço. Uma ótima quinta-feira a todos aí.
0: Forte, longo e caloroso. Um abraço, meu maninho. Carmen Silva. Pra matar a saudade. Adeus, solidão.

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que a galera tá curtindo, tá participando, tá todo mundo querendo ganhar esses ingressos pra fazer a festa. E tem que fazer, tem que curtir a vida. É isso mesmo. 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Desejando pra gente uma boa tarde. Desejando pra você um dia maravilhoso. Alô, galera no restaurante. Alô, Luciano. Na instalação elétrica, ouvindo a catarinense. Oi, Ivonete, tudo bem, Ivonete? Um abraço, guria. Tá pedindo Eduardo Costa. E participa do sorteio também. Valeu, valeu, valeu. Alô, Márcio. Márcio Spolti. Tá ligado com a gente, tá pedindo Christian Ralph, IP Florido. Oferecendo pra galera que tá curtindo a catarinense. Alô, Cauã, de Anitta Garibaldi. Tá pedindo João Mineiro Marciano, Último Amor. Tamo ligado na Mecânica Lopes. Alô, Edson. Alô, Lito. Essa galera toda com a catarinense. Ó, o pãozinho saindo aí, Lúcia. Delícia de pãozinho, né? Oh, trembãozão demais. É a galera ligada na catarinense. É a tarde show. Alô, Chimaltz. Tá bem aí, Chimaltz? Abraço, queridão. Fica aí na boa, fica na paz. Você sabe, né? Show da tarde. Até as 4h30. Boa tarde. Sempre está muito... Leite Camargo. Na hora de amar. Lugar.

Cleito e Camargo. É modão. Modinha não, hein, produção? Modinha não, meu filho. Christian e Ralf. O IP Florido. Aô, potência. Sobe o som.

0: Prince Ralph e o IP Florido, história danada, 3h49.
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Pode ser Eduardo Costa antes do sorteio aí, produção, por favor. Já já a gente volta fazendo sorteio de ingressos para você curtir um final de semana espetacular. Melhor ou pior, Eduardo Costa, dá volume, vai.

5, faltam para as 4. A galera que tá aguardando Renda e Raí na programação do Show da Tarde. Já já tem sorteio. 3 ingressos para o Sítio Novo em Catanduvas. Manda aí 98437-7982.

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0: 4 em ponto. É a tarde show. Deixando no ar e bem alto.
1: Boa tarde, Misha.
0: Oi.
1: O Dida dos Orteios.
0: Ô, Dida. Tudo bem, querido?
1: Manda aí pro pessoal do bar aí.
0: Ah.
1: Um restinho de você com Jadas e Jadas.
0: Boa, meu irmão.
1: Experiência lá, pô. Também lá pro Paraponga, velho. E o Michael, velho, meu sobrinho, que tá lá no, aí no Joaçaba aí.
0: Valeu, querido. Brilhando
1: com uma draga, velho. Um abraço.
0: Valeu, mano, velho.
1: Tamo junto.
0: Valeu, valeu, valeu, meu maninho. Um abraço, Dida. Fica aí na boa, fica na paz. Continua na Catarinense,
2: boa
0: meu irmão.
2: Boa tarde, Michael. Assinei do Frei Bruno.
0: Tudo bem?
2: Queria uma música do Zezé de Camargo e Luciano. Pode ser aquela antiga deles.
0: Tá bem.
2: Queria oferecer pro Davi Luiz.
0: Tá.
2: Pro Gustavo Jareta. Luiz Gustavo Jareta. Pro Luiz Ademar Jareta.
0: Sim.
2: E pra mim curtir, pra vocês aí da, e pra vocês aí da rádio, tá bom?
0: Tá combinado. Já tem um som antigo do Zezé de Camargo e Luciano. 4:02. É a tarde show, não é, bebê? Um recinho de você. Jats e Jatson. É modão. É pra guardar no fundo do seu coração. Boa tarde.

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4: A hora é agora. Vou começar fazendo o sorteio para o sítio novo sexta-feira. Comando Energia Nova e Cosma Express. Atenção aos nomes, estarão na lista lá na portaria do evento, tá bom? Alô, Paulo Meirelles! Vai fazer a festa em Catanduvas nessa sexta-feira, meu irmão. Alô, Ivonete Mota! Faturou ingresso para o sítio novo. E o Ademir Schmaltz também. Oh, maravilha! Vamos fazer o sorteio para sabadão, dia 16, no Bailão da Cuba. Você, queridão, vai curtir GDO, Banda Belly e Céu Encantos. Um par de ingressos para Márcio Spout. Alô, Márcio! Um abraço, meu irmão. Tudo de bom, tudo de bem, tudo de catarinense. Quatro e dez. Galera na mecânica, curtindo a catarinense, boa tarde. João Mineiro Marciano.

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Chitão, Chororó, Zé Ramalho, sinônimos. Joaquim, boa tarde.

Zé Ramalho, Chitãozinho Chororó, pra gente matar a saudade. Oi, Cirlei, alô, Frei Bruno. Boa tarde, galera. Um dia maravilhoso pra vocês. Uma boa quinta-feira. Um abraço pra turma com o som na Catarinense. Na tarde especial. O Everton também pede Zezé de Camargo em Capinzal. Valeu, Everton. Grande presença, né, meu irmão? Pode ser o tempo perdido. Zezé de Camargo e Luciano. Ei, moda linda. Vai dando volume, vai. Vem com a gente.

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Maravilha de Tarde, 4h27. Alô, meu amigo Jackson Luiz Barreto, tudo bem, meu queridão? Seja bem-vindo, meu brother. Poxa, essa música é linda, né? A pena que chegou na finaleira mesmo, né, rapaz? Ah, pelo amor de Deus. Mas vou deixar programada essa pra amanhã, pode ser? Posso te atender amanhã? Beijão pra ti, meu irmão. Tô fechando a conta, tô passando a régua na tarde show do Rádio Brasileiro. 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Valeu, Caetá, Cimecal, Casa dos Pneus, Classe Viagens, Sorveteria Sabrina. Beijo, Bela, abraço, Fera. Vem aí o Rádio Saudade. Vem aí Amarildo Monteiro. Amanhã às 5 eu tô de volta. Beijão, fui!

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4: E aí galera, todo mundo tranquilinho? Estamos começando então, né? Pra você e pra você, um abraço grandão e vamos juntos a partir de agora no Rádio Saudade, nesta quinta-feira linda e maravilhosa, 14 de maio de 2026. Sejam bem-vindos até aqui. Michael Oliveira te fez companhia naquele clima, naquele astral maravilhoso na tarde, no Rádio Sofrência detonando. Então vamos nessa, porque tem muita música boa do passado. A viagem vai começar mais uma vez. E é sempre muito bom estar com você aqui. Para começar a nossa tarde linda, Julio Iglesias, Por Ela. Alô, gente, sejam bem-vindos. Que alegria reencontrá-los aqui.

0: 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Um encontro que une profissionais, estudantes e famílias em torno de um objetivo comum: fortalecer a rede de apoio ao transtorno do espectro autista. Serão debates e palestras sobre educação, saúde, inclusão e qualidade de vida, com foco no acolhimento e na orientação das famílias. Participe você também desse evento que nasce do diálogo e da sensibilidade para construir uma sociedade mais humana e inclusiva. Prepare-se para uma noite inesquecível de glamour, música e muita solidariedade. 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

E nesse encontro, nessa balada maravilhosa, mais uma tarde linda da Catarinense em 97,3. Sempre obrigado pelo carinho por você estar aqui com a gente. 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Desacelere, o seu bem maior sempre será a vida. Falando de música bacana, deixa eu ver aqui. Poxa vida, essa música aqui dá até pra tocar de trilha, né? Vamos mudar a trilha aí? Vamos lá, vamos mudar a trilha aqui. Vamos ver aqui a trilha aqui que a gente vai botar uma Metallica. Já pensou? Os caras do rock and roll.

aí é acordar todo mundo é tarde, né? E aí, Jackson, como é que tá, meu amigão? Tudo bem contigo? Metallica é top 10, né? Não tem jeito. Não tem jeito, irmão. Obrigado pela carona, mas a gente vai tocar essa música que você pediu do Depeche Mode aqui, tá? Just Get a Knock. Vamos lá, essa aqui também é uma música que vai matar uma saudadezinha que eu vou te contar, né? Maravilhosa. Aumenta o som aí, vai. O ano era 1982, só pra lembrar, tá?

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0: Casa da Música. Uma tarde abençoada de quinta-feira para você. Vamos juntos em 97,3. Detonando as melhores canções do rádio. Muito, muito obrigado, gente, para quem se liga aqui. Oi, boa tarde.
1: Boa tarde, Marildo. Boa tarde a toda a galera catarinense FM aí. Estamos em Campos Novos na audiência e curtindo a Catarinense FM. Se possível, tocar pra gente aí, Michael Sullivan, Não Diga Adeus. Fico agradecido e valeu. Aqui é o Miguel.
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Michael Sullivan e Paulo Massadas, quem não lembra, hein? Não diga adeus, você está na Catarinense. E agora, para o pessoal que pediu do grupo Supiol Brasil, aquele abraço, gente, obrigado pelo carinho, espalhados pelo mundo afora, ouvindo a Catarinense e o Rádio Saudade, Forestella, Eurythmics, essa vai surpreender. 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

0: Foi sensacional cantando o Eurythmics for Stella. É, gente, nossa, que música linda, né? Fechando a primeira parte do programa, essa energia, essa é a vibe da melhor rádio do sul do Brasil. Vem aí o jornalismo catarinense a milhão por hora e daqui a pouquinho a gente continua botando alegria na sua tarde.
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0: Vamos às informações, Vani, bem-vinda, boa tarde.
2: Boa tarde, Amarildo, boa tarde a todos. Estamos chegando com informações para o ouvinte catarinense. E começamos destacando que a Polícia Federal confirmou a autenticidade das conversas entre o senador Flávio Bolsonaro e o banqueiro Daniel Vorcaro, divulgado pelo site Intercept Brasil. As mensagens estavam no celular apreendido com Vorcaro em novembro do ano passado, quando ele tentava deixar o país. Os diálogos tratam do financiamento do filme Dark Horse, sobre a trajetória do ex-presidente Jair Bolsonaro. A negociação envolvia cerca de 24 milhões de dólares, com pelo menos 61 milhões de reais pagos entre fevereiro e maio de 2025. Após a repercussão, Flávio Bolsonaro admitiu ter buscado apoio financeiro para o projeto, mas negou ter oferecido vantagens ou recebido benefícios. Após a derrota do ministro Jorge Messias na disputa por uma vaga no Supremo Tribunal Federal, o presidente do Senado, Davi Alcolumbre, passou a discutir mudanças no modelo de escolha dos ministros da Corte. Uma das propostas prevê maior participação do Congresso Nacional no processo de indicação ao STF. Pelo modelo em debate, Câmara e Senado elaborariam juntos uma lista com 6 nomes. Depois, o Senado faria uma sabatina e reduziria a relação para os 3 candidatos. A decisão final continuaria nas mãos do presidente da República, que escolheria um dos indicados para ocupar a vaga no Supremo. O formato é semelhante ao usado na escolha do Procurador-Geral da República. Pela Copa do Brasil, 7 equipes garantiram vaga ontem. O Juventude eliminou o São Paulo a vencer por 3-1, resultado que provocou a demissão do técnico Roger Machado. O Vasco empatou em 2-2 com o Paysandu e avançou no agregado. O Santos venceu o Coritiba por 2-0 fora de casa. Já o Mirassol bateu o Bragantino por 2-1. O Atlético Mineiro eliminou o Ceará nos pênaltis. O Palmeiras goleou o Jacupiense por 4-1. E o Remo voltou a vencer o Bahia agora por 2-1. Hoje, mais 6 classificados serão definidos com destaque para Chapecoense e Botafogo na Arena Condá. Confiança e Grêmio em Sergipe, Corinthians e Barra em São Paulo, CRB Fortaleza joga em Maceió e no Barradão o Vitória recebe o Flamengo. A Rádio Catarinense transmite hoje às 19 horas Confiança e Grêmio. Mais informações daqui a pouco às 18 horas no Rádio Contato. Da redação, Vani Santos.
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0: 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E depois das notícias com a nossa super equipe de jornalismo, estamos de volta na tarde catarinense. Aquele abraço carinhoso para toda a galera que está de bem com a vida nessa quinta-feira. E quem não tá de bem com a vida vai ficar, porque aqui não tem essa de baixo astral não, hein? Alô, Dona Adélia, boa tarde.
4: Oi, Amarildo, tudo bem?
0: Tudo.
4: Roda a música pra mim, vem me ajudar. Se for possível, tu rodar pra me ouvir. Vem me ajudar.
0: Vem me ajudar. Acho que é essa aqui, ó. Vamos ver.

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9: E vamos seguindo na nossa tarde linda e maravilhosa na Catarinense FM. Aquele abraço carinhoso para você que está aqui com o radião ligado, nos ouvindo em qualquer parte do planeta. Música. 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E aqui vamos continuar atendendo a galera, né? Você que programa comigo, muito, muito, muito obrigado pelo carinho. É o Rádio Saudade, né, gente? Olha, dona Irene, como é que tá a senhora? A família, tudo bem? Deu uma esquentadinha hoje, né? Mas suavezinha. Ela pediu pra ouvir Roberto e Matar Saudades. Ela disse: um milhão de amigos, mas o nome da música é Amigo. E a gente tem no programa, na Catarinense, 1 milhão de ouvintes. Sobe o som.

0: Roupa nova de tantas belas canções. Sapato velho, mais uma, né? Quem lembrava dessa? Ergue o dedinho. Agora sim, né? A gente volta já.
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0: Despejando alegria, energia boa e mais um final de tarde nessa catarinense. Obrigado a você pelo carinho, por estar aqui, finaleira do seu trabalho, indo para casa. Pessoal do agro, do interior, o nosso grande abraço. Daqui a pouco, Ângelos, daqui a pouco tem o Rádio Contato na catarinense. E assim a gente segue levando alegria em sua vida. 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Aí sim, deixa eu mandar um abraço para o Osmarzinho. Como é que tá, queridão? Oferecendo para sua esposa Rosana Fernandes todo o programa de hoje, seus irmãos, cunhado. Para nós aqui da rádio, agradecemos, né? Um abraço, tudo de bom. Fabinho, e aí, como é que tá a vida, Fabinho? Boa tarde.
1: Boa tarde, Amarildo. Manda pro Fabinho aí, Rádio Gaga, pra mim, pro meu piazinho aí, o Jamir de Lima. Manda aí, tamo na escuta do programa, tomando aquela sem álcool. Beleza, meu bruxo?
0: Beleza. Meu. Obrigado pela carona aí, tá?
1: Vou fazer você torcer pro Palmeiras ainda.
0: Não vai rolar, Fabinho. Melhor não, hein? Bem, daqui a pouquinho tem o Queen, agora tem o Seu Valença. Pra gente lembrar, essa música é massa, pode acreditar.

ao seu Valença, senhoras e senhores, que música linda e maravilhosa, né, Labela de Ju? Vanessa Ferrari, como é que tá, amiguinha? Tudo bem contigo? Mamãe Lucélia teve de aniversário ontem, então, que maravilha, parabéns, saúde, tudo de bom pra ela. E a sua música chegando aqui, ó.

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isso aí, galera do bem, 5:42, mandando ver a sua tarde linda, está indo, né? Agora é hora daquele fogão a lenha, é hora daquele peãozinho, daquele chima, e se preparar pro Rádio Contato que vem aí daqui a pouquinho, hein? Daqui a pouquinho com nossa equipe de jornalismo. 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Um abraço, galera. Fabinho, meu irmão, você pediu, né? Vamos botar uma música em homenagem à rádio, finalmente, aí, né? Tá aí, ó. Queen.

0: Poxa vida, Rony Cardoso, Dalcio, não dá pra nós rodar a música aí inteira? Não tem tempo, né, amigão? Temos que sair de fininho. Gente, obrigado pelo carinho, pela audiência super maravilhosa de mais uma tarde. E a gente se reencontra amanhã às 4:30, combinado? Vem aí o Ângelos e depois o Rádio Contato pra gente atualizar a nossa incrível tarde de quinta-feira, começo de noite. Fica com a gente.
1: Louvado seja nosso Senhor Jesus Cristo, para sempre seja louvado. Meus queridos irmãos e irmãs, você que nos ouve, nesse momento queremos pedir a intercessão da Virgem Santíssima, Nossa Senhora, Nossa Mãe, a Virgem Aparecida sobre nós e sobre as nossas famílias. E ao mesmo tempo pedimos a constante intercessão de nossa padroeira, Santa Teresinha do Menino Jesus. E por isso rezamos. O anjo do Senhor anunciou a Maria e ela concebeu do Espírito Santo. Eis aqui a serva do Senhor, faça-se em mim segundo a vossa palavra. E o Verbo se fez carne e habitou entre nós.
2: Gente querida, 14 de maio, quinta-feira, mês de maio, mês de Maria. E hoje celebramos uma grande data, São Matias, o apóstolo que substituiu o Judas Iscariotes, o traidor. E a palavra de Deus hoje é João 15:9-17. Assim como o Pai me amou, também eu vos amei. Permanecei em meu amor, se guardardes meus mandamentos, permanecereis em meu amor, assim como eu guardo os mandamentos do meu Pai. Eu permaneço em seu amor. Digo-vos para que a minha alegria esteja em vós e vossa alegria seja completa. Este é o meu mandamento, que vos ameis uns aos outros como eu vos amei. Ninguém tem maior amor do que aquele que dá sua vida em favor dos amigos. Vós sois meus amigos, se fizerdes o que vos ordeno. Já não vos chamo servos, porque servo não sabe o que faz seu senhor, mas amigos, porque tudo o que ouvi do meu Pai, eu vos dei a conhecer. Palavra da salvação. Palavras lindas, gente amada. Jesus nos traz o Pai, Ele é o Filho, pela luz do Espírito Santo. Há coisas que agradam aos seres repetidas, outras nem tanto. Repetir verdade anunciada por Jesus faz bem para quem nele crê e pode ajudar quem não crê. Gente amada, lembrando hoje Matias, que se tornou apóstolo no lugar de Judas, repetimos o verbo permanecer. Permanecer no amor de Cristo é o substantivo alegria. Como é bom estar alegre, como a alegria faz bem aos outros. É a alegria que está em nós e é a de Jesus. Só Ele pode nos alegrar. E como é bom ter amigos. Outro vocábulo a ser repetido: Jesus nos chamou de amigos. O amigo pede e é atendido. Pedimos ao Pai em nome do amigo Jesus e somos atendidos. Gente querida, e por fim, temos um mandamento a cumprir: amar uns aos outros, estar unidos com Jesus e entre nós faz e nos traz muita alegria. E a nossa grande alegria também é a mamãe. Vamos rezar juntos? Ave Maria, cheia de graça, o Senhor é convosco. Bendita sois vós entre as mulheres, bendito é o fruto do vosso ventre, Jesus. Santa Maria, Mãe de Deus, rogai por nós, pecadores, agora e na hora da nossa morte. Amém. Rogai por nós, Santa Mãe de Deus, para que sejamos dignos das promessas de Cristo, nosso Senhor. Amém. Uma noite abençoada a todos. Paz e bem.
1: Queremos concluir esse instante de oração pedindo a bênção de Deus, nosso Senhor, especialmente por intercessão de nossos padroeiros, de nossas comunidades e de nossa padroeira, padroeira do nosso santuário catedral, Santa Teresinha do Menino Jesus. O Senhor esteja convosco, Ele está no meio de nós. O Senhor vos abençoe e vos guarde. O Senhor mostre a sua face e tenha misericórdia de vós. Volva para vós o seu olhar e vos dê a sua paz. Abençoe-vos o Deus Todo-Poderoso, Pai, Filho e Espírito Santo. Amém.
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0: Para você, uma boa noite. Bem-vindo sempre às rádios Catarinense Antena 100. A partir de agora, você acompanha em nossas plataformas digitais também o Rádio Contato desta quinta-feira, 14 de maio. Vamos atualizar os fatos do dia, as opiniões da bancada. Carlos Henrique, como vai? Seja bem-vindo, boa noite.
12: Muito boa noite, Amarildo, ouvintes da Catarinense, da Antena 100, pessoal que está na internet nos acompanhando. Nelson Paulo, Dalceu. Olha, final de tarde de mais um dia super gostoso, né? Tava vendo, prestando atenção em um detalhe apenas. O tempo não vai elevar muito a temperatura, muito embora tenhamos previsão de chuva pro final de semana, mas aí vem uma nova onda de frio. Interessante. O meu destaque é em relação a um comportamento que eu acho muito interessante da Prefeitura de Joaçaba, que está passando recursos aproximados de R$900 mil para 5 entidades que estão com programas direcionados à pessoa idosa. Me chamou muita atenção, eu quero desenvolver essa conversa.
0: Olá, Nelson Paulo, e aí, bem-vindo também, boa noite para você.
13: Boa noite, uma ótima noite, mais uma vez fria. É, tá subindo um pouquinho, mas ainda vai ser frio pra dedéu, rapaz. Te contar, eu já tô meio enjoado do frio. Ah, inverno nem começou ainda.
0: É, tu viu que ele veio de cachecol hoje.
13: É, pois é.
0: Ah, o frio tá aí.
13: Tem que proteger o pescoço, tem que proteger a respiração. Eu sou um cara que depois da pandemia continua usando a máscara para não respirar o ar congelado, principalmente de manhã, que acaba provocando danos ao teu organismo. Pode te passar aí um vírus da gripe na rua, enfim. Meus amigos, eu gosto de novidade, né? Agora essa aqui é uma novidade bem curiosa. Índia considera soltar cobras e crocodilos para proteger fronteira com Bangladesh. Lá no Rio de Janeiro estão vendendo laje nas favelas.
0: Oh, a laje?
13: Sim, sim. Em cima das casas. Na China, os drones estão substituindo bombeiros para apagar fogo em prédios altos. E você levaria teu carro para ser lavado ao preço de R$1.400?
0: Nossa. Nossa, nem pensar. Áudio geral do Rádio Contato, cargo de Dalceu Martins. Estamos juntos a partir de agora, sejam bem-vindos.
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0: Vamos lá então. Eu conto ou tu conta do spray? Posso contar?
12: Não, você, Mário.
0: Então vamos contar essa aqui. Em um cenário mundial no qual a população envelhece a uma velocidade jamais vista, um dos impactos mais devastadores na saúde é o declínio cerebral, não é? Uhum. Com o passar dos anos, uma neuroinflamação associada à idade corrói funções cognitivas e abre caminhos para doenças como o Alzheimer, que é um drama para todo o mundo. Esse processo não ocorre do nada. Ele segue uma sequência de eventos moleculares identificáveis que, infelizmente, ocorrem bem antes de qualquer sintoma cognitivo aparecer. O bom da história é que está sendo criado um spray nasal que reduz o envelhecimento cerebral e, segundo os cientistas estão testando, pode frear o Alzheimer.
12: Nossa! Há uns 2 anos atrás, né, Marildo, o spray já veio como notícia e uma alternativa ótima para combater o Alzheimer, né? Já houve alguma divulgação nesse sentido.
0: Exatamente.
12: E agora aprofunda-se a pesquisa e a gente tem essa informação que você acaba de dar.
0: Perspectivas boas, já está sendo testado em animais, inclusive.
12: O bom é que é de pouco impacto, né? Um spray nasal, imagina.
0: Fácil, fácil.
13: Cara, eu tô com um sentimento de perda.
0: Por quê?
13: A nossa faixa de idade ainda não vai enfrentar uma longevidade que vai acontecer, vai passar a acontecer daqui a algumas décadas.
12: Ah, sim. Sim, é? Claro.
13: Quando a gente era pequeno, a gente considerava, e era, a longevidade chegava ali nos 50.
12: 60 no máximo.
13: 60 no máximo. 60, 50 já era velhinho.
0: Sim.
13: Hoje nós consideramos a pessoa velha e a partir dos 80 e poucos, praticamente define quando ela perde as forças, né? Ela passa a ser velha, mas não pela idade e sim pelo organismo, pela doença e tal. Mas eu tenho uma convicção que daqui a 30, 40, 50 anos, quando nós não vamos mais estar aqui, a população vai conviver com uma nova realidade. Vai ser, no meu ponto de vista, vai ser muito comum as pessoas chegarem aos 120 anos.
12: Tranquilo.
13: De idade. Trabalhar até os 90, até os 100. Tem uns que não vão, né?
12: Assim, você já está dizendo isso, Nelson. Já nasceu quem vai viver até 120.
13: Mas eu estou com essa sensação de perda.
12: É.
13: Né? Na minha época, a gente vai aí. A gente está convivendo, está vivendo uma longevidade maior do que os de antigamente.
12: Ah, mas vamos adiante.
13: Mas nós...
12: Vamos adiante.
13: É, que pena que eu não estou nascendo agora para viver 150 anos, talvez.
12: Esses dias eu estava pensando.
13: Você acredita nisso? A ciência está muito evoluída.
12: Não, tão, claro.
13: Estão descobrindo, né, cada coisa assim que surpreende a gente para melhorar a qualidade de vida das pessoas.
12: Isso de fato vai acontecer. O avanço, né? O avanço que se tem.
15: É espetacular.
12: Agora,
13: vida longa para nossos netos.
12: Esse dia eu estava pensando, né? Eu não vou lamentar nunca o ano que eu nasci. Até porque quando eu tinha 14, 15 anos, aquela adolescência absurdamente maravilhosa, eram os anos 60. Imagina a coincidência, viver os anos 60 é para poucos.
13: É. Meus amigos, nessa linha aí eu estava vendo, falando de qualidade de vida, né? Um cara fez um texto, eu não consegui encontrar o autor desse texto, que considera a pior invenção da Terra. Sabe o quê? Imagina. Qual é a pior invenção da Terra?
15: Telefone celular, talvez?
13: O celular. Ele coloca, né, como celular sendo a pior invenção da Terra.
15: Faz sentido.
13: Destruiu tudo, até a inteligência do ser humano. O texto dele. O celular destruiu tudo, até a inteligência do ser humano. Sou motorista aposentado, não ouço mais os vizinhos. Raramente assisto televisão, não brinco com meus netos, falo pouco com a minha família, não olho o tempo esperando a chuva, quase ninguém me cumprimenta mais. Todos nós estamos de olho no celular o dia todo e não sentimos sequer a vida passando.
12: Verdade. Ô Nelson, observe isso aqui. Todas as quintas-feiras, pontualmente, às 10 horas da manhã, uma sala num prédio de uma faculdade de Bucareste, a capital da Romênia, um grupo peculiar toma seus lugares. Ninguém tem menos de 70 anos. Alguns chegam com bengalas, outros até pedalando de bicicleta. Uma mulher traz bolos caseiros, outra distribui citações de autores gregos, e eles formaram a Universidade das Quintas-Feiras, para voltar a ter diálogo, conversa entre eles próprios. E cada um programa alguma coisa a ser determinada naquela aula, toda quinta-feira. Começou com meia dúzia, está em 60.
15: Veja bem, uma coisa simples.
12: Simples, ninguém usa celular.
15: Maravilhoso.
13: E aí, 1.400 para lavar um carro? Quanto é que está o preço aqui na cidade? 100, 90, 100, 80, 100,
15: 90, 80.
13: Automático lá está 40,
15: 45.
13: Mas eis que em São Paulo existe uma empresa que tem fila de espera para lavar carro por 1.400 pila. Os caras passam escovinha em cada canto do carro. Eles revitalizam o teu carro, que ele sai como se fosse novo. Porque o cara, por mais que seja caprichoso o lavador de carro, o Geraldão que existe por aí, nos cantos fica sujeira, fica pozinho, vai escurecendo a cor lá da borrachinha, não sei o quê, não sei o quê. Os caras largam teu carro novinho em folha, por 1.400 pila, sem colocar tinta, nada, apenas na lavação, na recuperação da.
12: Se imagina o trabalho.
13: Olha bem teu carro nas portas, por dentro.
12: Sim,
13: vidro ali, tem aquela borrachinha do vidro. Fica muito encardido tudo, né? Por mais que o posto seja, aí o cara que lava seja caprichoso, mas lá tu pode entregar o teu carro lá, fica um dia inteiro. Mas eles te entregam como novo.
12: Mas é muito caro.
13: Vale a pena?
12: Não.
0: 1400 não.
13: Não, até porque uma semana depois ela já tá com poeira de novo. Olha, buscando, né?
12: Eu ligo o carro, uma música que eu goste e vou fazer a limpeza aí.
0: De boa, né?
12: E dá para fazer também com a escovinha, também dá para tirar a sujeira dos cantos.
13: Ontem eu saí do programa aqui, tava ouvindo vocês falar na dificuldade de conseguir, que nós estamos tendo para conseguir informações, né? Da Defesa Civil.
0: Tá impressionante.
13: Local, regional.
0: Uhum. É mesmo?
15: Tem um protocolo.
13: É, né? Burocratizar a coisa, não entendo por quê.
0: Também não.
13: Mas a minha preocupação vai muito além disso. Eu gostaria de saber, aí eles teriam que nos falar, talvez sejam por isso, pra gente não dimensionar o que falta, né? Não alertar a população sobre a precariedade que pode existir, possa estar existindo nos estoques necessários para um vendaval, por exemplo. Já Sim. se levantou várias vezes e ia se resolver com essas, não sei como é que chama aí, lojas da Defesa Civil. Uhum.
0: Locais.
13: Locais, né? Os da Defesa Civil, os depósitos. Uhum. Com telha à vontade, lona. Com lona, com todo o material necessário para socorrer a população numa noite de temporal. Dá um temporal no final da tarde, aí destelha, sei lá, 20, 30 casas. Não é difícil, já aconteceu aqui em Água Doce, destruiu quase a cidade. Uhum. Catanduvas em algumas oportunidades, já teve aqui na região ação desse jeito. Xanxerê foi um bairro inteiro destelhado. Uhum. E qual é o socorro que a pessoa precisa? Que não continue chovendo a noite inteira dentro de casa, porque vai botar as pessoas numa situação extremamente delicada, né?
0: Vai perder tudo de dentro de casa.
13: Então, esse é o socorro que os habitantes precisam do governo, né? Entenda-se aí, Defesa Civil, né? Telha para recuperar, porque houve casos que o comércio não tinha mais telha para vender, nem para vender. Houve casos de casa ficar 3-4 dias destelhadas.
12: Então, mas o que isso tem
13: então
12: a ver
13: com... Então, nós temos que
12: falta
13: ter...
12: Falta de acesso.
13: Não, da informação, eu não sei. A minha preocupação é essa. Esses depósitos que se criou alguns anos atrás para socorrer a população numa noite de tempestade, de temporal, estão...
0: Abastecidos.
13: Boa pergunta. Principalmente com esses dois materiais, que é a lona, que é uma emergência, e as telhas para recuperar depois... Uhum. Até um hospital que possa ser atingido, uma escola, enfim. Isso eu gostaria de saber, por que eles não dão essa informação?
0: O exemplo negativo foi Água Doce, como tu citou aí agora há pouco, que passou de semana para o pessoal poder cobrir as casas.
13: Então, outra situação que eu estou indignado, eu passei ali no final de semana e fui vítima também da falta de respeito dos motoristas que estão trafegando pela BR-282 e pela falta de organização de um órgão federal, porque a rodovia federal, a 282, a ponte do Chocodinho, que está sendo repavimentada demoradamente. E o trânsito ali é um Deus me acuda. Se você não contar com a boa vontade, com o respeito dos motoristas que estão na fila esperando o pare e siga, você não consegue atravessar a rodovia. Aconteceu comigo no sábado de manhã.
12: Nossa.
13: As carretas simplesmente, carretas e carretas.
12: E a gente tem chamado a atenção aqui, né?
13: Tão simplesmente fácil de resolver. Fecharam o cruzamento ali. Tão não fácil. Ia ninguém para Lacerdópolis, Capinzal, Piratuba, não vinha ninguém de lá porque não conseguia atravessar. Os caras não tiveram, né, a boa vontade, o respeito mínimo de deixar aí 2 metros entre um caminhão e o outro para as pessoas fazer o cruzamento.
0: Nelson,
13: aí está faltando, não deve ser de todos os casos, claro, e isso deve acontecer de vez em quando, como tem muita reclamação, isso acontece com frequência, né? Então aí, primeiro, falta de respeito dos motoristas que tem que ter essa colaboração com quem está na estrada. E segundo, as pessoas que deveriam estar controlando isso e não estão.
0: Ali era tão simples de resolver, pega e fecha antes dos cruzamentos.
12: Isso.
0: Vê se fechar isso. Só 282, estão fechando duas rodovias.
12: Por causa de uns 100 metros, nem dá isso?
0: Nem isso.
12: Brincadeira.
13: Ou se é, no caso, demorado o serviço, pinta de X amarelo lá no cruzamento que não pode parar.
12: É, não, eu deveria no, ter.
13: Nos cruzamentos tem lá as faixas amarelas que não pode parar.
12: Sim, você não pode.
13: Então pega e pinta ali que não pode parar e pode deixar pintado a vida inteira, porque tu não pode parar num cruzamento em cima da rodovia.
15: Bom senso, né?
12: Nelson, já que você falou em trânsito, olha aqui, ó, providencial a instalação de uma lombada móvel, aquelas de ferro que a diretoria de trânsito de Joaçaba implantou na rua Floriano Peixoto. Os motoristas não estavam respeitando a sinalização, ou seja, não paravam, sendo que a rua Cruz e Souza agora é preferencial. E alguns pequenos acidentes já estavam ocorrendo. A providência para mim foi fundamental. Você sabe de onde estou falando ali, né, Marildo?
15: Na Duque de Caxias.
12: A Duque de Caxias pega a esquerda.
15: Uhum.
12: Não essa.
15: Não essa ali, também tem, tá.
12: Passando a catedral, primeira esquerda.
15: Certo.
12: Tá certo?
15: Perfeito.
12: Passando a catedral, no sentido do bairro, né? Primeira esquerda. Ali em cima, onde foi mudada a preferencial, né? Houve uma modificação interessante, estava havendo acidente. E agora colocaram, então, uma lombada dessas de ferro, que faz com que a pessoa reduza, pare, e isso resolveu o problema.
15: Que bom.
13: E eu tenho mais um golpe novo, no meu ponto de vista, que eu pelo menos não conhecia na cidade. Um outro é aquele tradicional. Hoje eu recebi um e-mail aqui, um WhatsApp de alguém, código 48, onde mora a minha filha, diz assim, ó, este é meu novo número pessoal aqui, pai. Ok? Vou usar esses dois números agora, esqueci de ligar mais cedo avisando. E me mandou uns beijinhos e um coraçãozinho.
15: Dois números.
13: Aquela coisa, aí você continuou, pô, Marina, que bom, tu tem mais. E aí tu entra. Então, cuidado com isso. Outra coisa é o golpe do Mercado Livre. Você recebe na tua casa um pacote, não é teu. Por educação, você entra e vem do Mercado Livre. Você vai fazer a devolução e tal, entra em contato, ó, não é meu, tô devolvendo. E aí a pessoa te manda um QR code, um código.
12: Certo.
13: Para você escanear e ter ali as. Ela te manda quando você reclama que você não pediu e tal. Aí você escaneia e adeus teu telefone celular.
12: Olha só.
13: Isso aqui a polícia está orientando. Quando você receber alguma coisa em casa, se não valer a pena, uma coisa pequenininha, eles estão mandando coisa pequenininha, um carregador de celular, umas coisinhas assim.
12: É um bom alerta.
13: Tá? Passe a usar o que está recebendo na tua casa e não entre em contato, porque tu pode entrar numa fria.
15: Que barbaridade, né? A bandidagem não tem limite. Impressionante. 6:19, vamos valorizar os nossos anunciantes da Catarinense da Antena 100 e já a gente segue trazendo muitas informações para você aqui no Rádio Contato.
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0: João Marinho Neto foi oficialmente reconhecido pelo Guinness World Records, ou Guinness Book, como o homem vivo mais idoso do planeta. Ele nasceu em 5 de outubro de 1912 e mora em Apuirarés, no Ceará. O reconhecimento ocorreu após a morte do britânico John Tinswood, que detinha o título anteriormente. A idade de João Marinho Neto foi validada por meio de documentos.
1: 114 anos.
0: 113, né? 113 anos.
1: 2012.
0: É, mas ele vai fazer em outubro, aniversário,
1: então,
0: né?
1: Vai fazer...
0: Isso.
1: 114.
2: Exatamente. Pô, a gente falou que a galera vai viver 150, ele...
1: Então, ele já tá na pegada.
2: Ele tá na pegada boa, né,
1: Leandro? E aí... que não desista, de repente, chega também.
0: E aí foi validado por meio dos documentos, registros históricos analisados pelo Guinness. As reportagens mais recentes citam o João agora, né, ainda com 113 anos, já que ele completou aniversário em outubro do ano passado.
2: Vamos lá. Fala aí que depois eu vou trazer um áudio.
0: Sei que ele tá firme na...
2: Na paçoca.
0: Não tá tanto. As imagens não demonstram isso.
1: Ô, Marildo, hoje um cidadão cobrou perguntando-me se as obras de restauração, revitalização das calçadas do centro de Joaçaba pararam. Não vamos ter mais. Terminaram. E eu achava que não. Até porque tem um trecho... próxima lotérica, na próxima prefeitura, no outro lado da prefeitura. Também uma área bastante crítica, onde eu vi, inclusive, uma cidadã cair, ela tropeçou, falei disso aqui, uma cidadã de Luzerna, nas imediações do INSS. E eu queria saber se a prefeitura vai executar essas obras, porque ali também há problema sério nas calçadas. Da sinaleira até a esquina da Felipe Schmidt, precisa sim ser revitalizada. Mas... e um trecho bem pequeno aqui logo na próxima lotérica, na 15.
2: Mas não esse ano, viu, Carlos? Te trago notícias de agora da secretária de infraestrutura. Há um trecho na Roberto Trompovski que será feito da calçada, mas não foi feito ainda porque tem uma intervenção do CIMAI que vai ser feita no local. Uhum. E depois revitaliza-se a calçada ali. Daí termina essa fase do contrato. Para este ano não está programado um novo contrato para fazer essas outras ações que precisam na cidade.
1: É uma pena, porque os dois locais precisam sim, tem buracos, estão faltando as lajotas ali, e isso incomoda quem transita imaginando que tudo ia ficar bem, e não está.
0: Diga, olha. E ali é o centro do centro, né?
1: É o centro do centro.
0: Ô, Amarildo, amanhã acontece aqui em Joaçaba um evento muito importante, né? Que tem o objetivo de promover a qualificação profissional, formação acadêmica e principalmente orientação familiar relacionada ao transtorno do espectro autista. Então amanhã, das 7h30 da manhã até as 4h30 da tarde, vai ocorrer lá no Centro de Eventos da Dário Bortoluzzi, o antigo CPJ, que é uma ação da Escola do Legislativo em parceria com a AMA aqui em Joaçaba, aguardada em mais de cerca de 2.000 pessoas. E olha, salvo engano, parece que já foi esgotado. Todas as entradas...
1: É um evento que vai sucesso, também hein? Colocar Joaçaba como referência nesse centro da discussão do autismo. Bem interessante. Marildo, me permita rapidamente. Joaçaba firmou termos de fomento, é o que está dizendo a assessoria de comunicação, da ordem de R$870 mil para 5 entidades que direcionam suas atenções, projetos voltados à pessoa idosa. Eu quero destacar porque eu vejo que o município trata bem os seus idosos. Nós temos aqui uma mobilização constante de programas para fazer com que os idosos estejam reunidos, estejam se divertindo, estejam cuidando da saúde. Eu acho muito bacana. E agora, esses 5 direcionamentos, eu vou aqui citar, para a pessoa idosa, foram encaminhados para Escajo, em torno de R$136 mil, a Rede Feminina de Combate ao Câncer também, R$152 mil, o UST, porque tem um programa de rastreamento e prevenção do câncer também, a UNOESC, que recebeu quase 220 mil reais para o projeto Mais Vida 2026, e também o CETEP foi contemplado com 141 mil para desenvolver o programa Experiência Digital 3, voltado à inclusão da pessoa idosa ao mundo digital. 5 apoios maravilhosos dados a entidades que estão fazendo a diferença no mundo dos idosos.
2: Que legal, hein?
0: Ô, Marildo, nós falávamos antes ali da

0: calçada e hoje no Grande Jornal nós tivemos a fala do secretário de gestão administrativa, Luiz Carlos Martim, trazendo aí, digamos, uma parcial da arrecadação do IPTU aqui em Joaçaba. Tem uma estimativa de arrecadar cerca de 30 milhões de reais até novembro. Opa. 30 milhões de reais e até o exato momento... A parcial divulgada que o IPTU 2026 já arrecadou cerca de 17 milhões de reais, ou quase 60% do valor total, já entraram aí, desse total já entrou, aliás, para os cofres públicos.
1: O pessoal paga cedo, né?
0: Paga cedo dessa primeira parcela, né? Que tem um desconto, quem agora já passou, né, esse prazo da primeira parcela. E tem pessoas que... parcela até em 8 vezes, né? Então, mas é considerável o número que já entrou aos cofres públicos.
1: Muito bom. Eu quero lembrar ao pessoal que cuida da limpeza da área do parque Ivan Bonato. Olha, junto ao estacionamento da Feira Livre, eu vejo ali já há dias, eu até tô com vontade de juntar, se não fizerem isso, eu vou fazer. Não há cabimento

0: entorno todo ali, tá? É a mesma empresa. Então, esse problema está ocorrendo no estacionamento da Feira Livre, inclusive no ladinho do rio, que é perigoso ver uma enxurrada aí, alguma coisa leva tudo.
1: Porque se eu sou, por exemplo, um feirante que expõe na Feira Livre, eu ajudaria a limpar ali, cuidar o entorno, penso eu, né? Seria bacana que o pessoal também desse uma olhada e uma observada nesse sentido.
0: É, mas tem uma empresa que está sendo paga para isso, né, Marildo?
1: Vamos buscar as informações. São 18 horas e 32 minutos. O Rádio Contato volta em instantes aqui.
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1: Voltamos, meus amigos e amigas, 18 horas e 34 minutos. Vamos colocar aqui o Valmir, ele deu uma ideia bacana, né? Muita gente reforma suas casas em vários períodos do ano e tem o telhado, vários tipos de telha que o pessoal não sabe o que fazer. Nós mesmos aqui na rádio, de vez em quando, fazemos pedidos, né? Se alguém quer, e a gente faz a doação, faz a ponte para doar essas telhas. Ele disse que essa seria uma solução barata. Aí fica a interrogação, né, Carlos e Orly? Se a Defesa Civil aceitaria, porque aí não teria nada a ver com Prefeitura Municipal nesses casos.
0: É um caso meio complexo, sabe? Porque vamos supor que a pessoa fez uma reforma, que tipo de telha ela usa? A casa que foi atingida por um vendaval poderia abrigar esse tipo de telha? Ela tem os sarrafos adequados para isso ou não tem? É complicado, né?
1: Madeiramento para esse tipo de telha.
0: O madeiramento pode ser diferente, né? É um pouco complicado, mas a ideia do Valmir é boa. Ele sugere que a Defesa Civil aceitasse no seu depósito todas as telhas que são retiradas para reforma ou substituídas. É uma boa ideia.
1: Com certeza.
11: Mas é válido, né? Até mesmo para debater e ampliar isso daí com lonas, às vezes as pessoas, né, sentindo sensibilizadas, ou empresas, enfim, que gostariam de fazer doações, saber se isso pode ser realizado.

0: ou não?
1: Sabe de uma providência que seria interessante, que seria a gente ter em casa, Marildo? A gente ter a nossa própria lona, entendeu? Ter lá guardada, armazenada para um evento extremo da natureza. Poderia resolver, não é mesmo?
2: É verdade, tem razão. Diga, Uli Ricardo, o que está rolando aí de notícia agora?
0: Olha, aqui em Santa Catarina apareceu aí uma informação de um pagamento de propinas de empreiteiras a servidores lá, no, lá em Blumenau. O Ministério Público afirma ter ideia do valor de que era pago aos servidores de Blumenau envolvidos no esquema de corrupção do cartel de obras. Arquivos digitais vinculados ao então secretário de obras da cidade expuseram planilhas que continham percentual de 4% sobre o valor do serviço. E essas obras são caras, né? Em uma delas, a propina acordada chega a 8%, mostra um relatório do inquérito. As licitações envolveram serviços como pavimentação de ruas, drenagens urbanas, construção de pontes e duplicação.

0: A gente vai falar da criação do NEAVIT, o Núcleo de Enfrentamento à Violência e Apoio às Vítimas. Todas as vítimas, tá? Aqui tá, não é só a mulher, também a criança, também os idosos, qualquer pessoa que numa situação de vulnerabilidade seja vítima, sofra violência. Sábado, um debate bem importante e no campo das ideias.
1: Legal, bacana. Nós recebemos informação, fomos buscar informação sobre a questão da limpeza no parque, enfim, e adjacências ali. O gerente regional Felipe nos informou o seguinte: é realizado toda sexta-feira no período da manhã, mas hoje começaram a limpeza nos canteiros. Ele nos manda aqui um relato fotográfico, né? Que os canteiros estão sendo bem cuidados então.
0: Sim, sim, sim, Marildo. O problema é que o que sai dos canteiros está depositado no lado do rio.
1: Eles vão carregar-se.
0: Tomara,
1: né?
0: Isso mesmo, é claro. Olha aqui, eu acho um absurdo, e o mundo todo está comentando esse assunto, o caso Orelha, para mim não fecha, tem uma coisa muito errada. O Ministério Público de Santa Catarina, aliás, são três promotores, mandou arquivar o processo, todo mundo sabe disso, né? Não é novidade. Não se tem provas, argumenta. Mas, e como fica a declaração do governador do estado de que as imagens da violência contra o cachorro embrulhavam o estômago?
2: Quais imagens?
0: Pois é. Onde? Que imagens são essas?
2: Nunca foram divulgadas, pelo menos.
0: Pelo amor de Deus. E aí vem esse depoimento que é forte e vem o Ministério Público dizendo que não, que segundo o laudo médico, não houve fratura, não houve nada e que o animal teria morrido de outra forma, por
2: Exatamente.
0: Outros motivos. Então é muito estranho o que está acontecendo no caso Orelha, que remete ao absurdo, na minha opinião.
1: Dito isto, vamos para nossa resenha esportiva, porque hoje nós temos um programa daqui a pouquinho.
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1: Isso aí, galera, tem uma boa notícia, eu só trago boas notícias para nossa resenha, galera.
0: Vamos ver.
1: Com golaço, Chape tira vantagem do Botafogo na quinta fase, o jogo começou às 6 horas,
0: é.
1: Já tá 1-0 pra Chape, galera.
0: 1-0
1: pra
0: Chape, já vamos pro pênalti.
1: Aí já dá pênalti, né?
0: Opa, mas o Botafogo tá sob pressão?
1: É, Chape.
0: Nossa,
1: tá.
0: Nossa, eu nem tava acompanhando, verdade.
1: Esse jogo começou às 6 da tarde.
0: 6 horas da tarde, a Chape tentou trocar o horário, porque fazer um jogo com o Botafogo, um jogo que já se caracteriza por altíssima arrecadação, grande afluência de público, não trocaram. Porque é duro, né? Você sair do trabalho e ir pro futebol. Agora eu soube que muitos empresários de Chapecó liberaram a partir das 5, eu achei uma ideia bem legal.
2: Olha que legal. Que bom, né?
1: Como é que tu falou ontem, Uri? Assim, começa o jogo com o estádio vazio, depois das 7 lota.
2: Eu fui buscar agora a informação para ver se procede ou não, mas a CBF, a que tudo indica, renovou com o Ancelotti antes mesmo dele disputar a Copa, né? Até 2030.
1: Tá confirmado.
0: Renovou.
2: O que vocês acharam disso?
1: Eu adorei. Eu sou muito fã do
0: futebol. Eu também gostei muito. E aí se derruba uma
2: lógica. E se
0: lógica,
2: ele cair na primeira fase?
0: Uma norma, pois é. E se...
1: Pô, vira essa boca pra lá, Uri.
2: Não, falou, pode acontecer, né?
1: Brincadeira, Uri.
0: Não, daí aí tem que desfazer o contrato, né?
2: Pois é,
0: não,
2: né?
0: Na primeira fase não, eu até pensei...
1: A gente chegar a uma terceira fase.
0: Não ganhar a Copa, na minha, eu ia até não ganhar a Copa,
2: não vai,
0: mas
2: que acontece
0: o
2: negócio desse.
0: Calhou tudo.
1: Não, ele quebrou, né? Quebrou. Deu um murro na mesa.
2: Espero que que a seleção chegue na final, seja campeã, mas e se, né? O se, pode acontecer, né?
1: E a zebrinha correu solta na Copa do Brasil ontem,
0: rapaz,
1: então?
0: Rapaz, o Juventude impôs 3-1 no São Paulo, que ninguém esperava. Muito
2: e nem
0: o Roger.
1: É o frio, né?
0: Sabe que o Dorival Júnior tá com 90% de chance para voltar ao São Paulo, ao Morumbi?
2: Mas o Dorival também tá recebendo, não sei se tá recebendo, né? Teoricamente era para ele estar recebendo aí a multa rescisória do Corinthians, né? E aí pode vir até de graça pro São Paulo, porque ele é um treinador que ama o São Paulo, já demonstrou isso.
1: Já demonstrou isso, né?
2: Tem essa identidade com o torcedor São Paulino.
1: É verdade, é que o São Paulo congelou no frio de Caxias ontem à noite, né? Foi isso.
0: Marcinho foi autor do gol da Chapecoense, o Bota já tocou bola na trave, a coisa tá interessante, né? Pra casa ver o segundo tempo.
1: Botafogo vai sair fora. Joçava futsal
2: Tomara,
1: ontem, né?
2: Que aí também entra uma graninha pra Chapecoense.
1: Nossa. Isso aí, eu tô torcendo muito pra isso. Joaçaba Futsal ontem foi Joaçaba Futsal, né?
2: Que bom, né?
1: Aquilo que eu sempre falo, né? A respeito ao adversário é você meter bucho, fazendo gols, né?
2: Isso aí.
1: 6-1, tranquilo.
2: Uma data saudades.
1: É isso aí, não tem.
2: E aí mudou de posição com o adversário, né? Uhum. Da terceira pulou pra quarta posição a equipe do Joaçaba, que tem uma das melhores campanhas, assim, em números da Série Prata, e também não poderia ser diferente. Um time que caiu da

0: da primeira divisão, da Série Ouro para a Série Prata, né, a gente está muito confiante que o Joaçaba retorne. Mas é uma competição muito longa, Marildo. São vários jogos, 18 jogos, se eu não estou enganado, são 18 jogos na Série Prata, fora as finais. De 10 times, se classificam 8. Eu achei, assim, demasiado.
1: Muito bem, só para lembrar, calma, Dossiô, tem que dar notícia, daqui a pouco, às 7 horas, a Catarinense transmite Confiança e Grêmio, segundo jogo, o Grêmio ganhou o primeiro por 2-0. Eu acho pouco
2: o resultado. Tu não sentiu o chefe meio preocupado?
1: Eu senti ele nervoso, eu senti. Vamos ver esse jogo aí, a Catarinense vai transmitir para você, vocês estão de brincadeira, né?
0: Ontem o Palmeiras passeou, mais uma vez, contra Jacuipense, venceu 4-1 com o time reserva e tudo, fora de casa, lá na Bahia. O Santos fez 2-0 no Coxa Branca, lá no Couto Pereira mesmo, então resultados aí, o Mirassol também pela Copa do Brasil fez 2-1 no Bragantino e se classificou.
1: Bem, agora a gente
0: passou do Bahia.
1: Pá, cuidou que estourou o tempo, né? A gente volta já.
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1: 18:47. Vamos ao programa do Poder Legislativo de Joaçaba. Adriana Panizzi, seja sempre bem-vinda. Prazer recebê-la. Boa noite.
11: Olá, muito boa noite a Marildo, demais colegas do estúdio e a todos que nos acompanham. Nesta edição, vamos falar sobre o loteamento Wisniewski. Vamos falar também sobre a reivindicação dos professores em relação ao pagamento do Piso Nacional da Educação. Também sobre a CPI da Prefeitura e sobre a terceira idade. Fiquem com a gente, o nosso programa está só começando.
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11: Os professores da rede pública municipal seguem aguardando que a reivindicação da categoria para que o município passe a pagar o piso nacional do magistério seja atendida. O vereador Luiz Vastres sugeriu uma reunião que ocorreu na semana passada com representantes dos professores, do sindicato, da prefeitura e também vereadores.
13: Na reunião que fizemos então com o prefeito, comentando a situação, pelo tempo que os professores já estão reivindicando esse piso, a atualização do piso, acho que é justo essa reivindicação, né? Então, o presidente do sindicato ficou, então, de fazer um levantamento, quantos professores que estão fora do piso, né? Fora da média do piso, né? Então, a gente aguarda esse levantamento de quantos professores que não estão recebendo piso, né? E, posterior a isso, ele vai levar o prefeito, então, para o prefeito ter o conhecimento, que até então parecia que eles achavam que todos os professores ganhavam acima do piso, né? Então, isso aqui, a gente fez esse encontro, e eu acho que vai dar certo, houve essa conversa, né? Mas no sábado eles fizeram também a manifestação ali, pedindo também o plano de carreira, que é uma reivindicação justa também, né? Pelo tempo que eles estão cobrando o plano de carreira, né? Eu acho que é muito interessante. Mas enfim, o prefeito também fez as colocações que até mês de outubro ele traz para a Casa Legislativa para nós discutir e analisar, e de repente, se estiver tudo certinho, com a concordância do sindicato, a gente tem a possibilidade de fazer essa aprovação na Casa Legislativa.
11: Isso ainda poderá demorar, então, até o final do ano para que aconteça, é isso, vereador?
13: Sem dúvida nenhuma. Antes do mês de outubro, o prefeito não garantiu nada. Mês de outubro é para estar na Casa Legislativa. Então, isso aí já dá uma esperança, né? Porque o plano de carreira faz muito tempo que está sendo discutido, mas não vem. Já era para ter vindo na casa. E o funcionário público, ele espera por isso, ele espera pelo plano de carreira. Eu acho que é muito interessante que esse ano ainda se resolva essa situação.
11: Recebeu aprovação no bloco de sessões desta semana na Câmara um pedido de informação de autoria da vereadora Rita Vaz, no qual ela questiona o andamento das ações por parte da Prefeitura de Joaçaba em relação à regularização do loteamento Wisniewski.
14: E esse pedido de informação, ele justamente faz, né, um apelo aí, de umas respostas para que aquelas pessoas saibam a que pé anda, né, o processo de regularização, se já foi dado início, por que ainda, né, não está, se é que ainda não está, ou por que ainda não está sendo tramitado, né, essa regularização. E nós precisamos dar dignidade para essas pessoas, né? Temos vários locais da cidade que precisa ser feita essa regularização, mas a Vila Wisniewski, nós sabemos que há muitos anos está nessa situação e a população carece uma resposta.
11: Já o vereador Leandro Sarto questiona a prefeitura também através de um pedido de informação já aprovado sobre o que será feito na área onde ficava o antigo Lar das Meninas. Uma área próxima ao aeroporto que pertence ao governo federal, mas que está cedida ao município.
15: O antigo Lar das Meninas, ele está numa área que é de propriedade original do governo federal, e essa área possui uma grande extensão de terra e com toda certeza poderia ser muito bem utilizado em favor da comunidade joaçabense. Então, como o Lar das Meninas já está desativado há bons anos e lá o local está deteriorado, inclusive a gente quer saber como hoje é mantido aquele local, né? A gente está apresentando esse pedido de informação para ter mais ou menos um norte a respeito do que a administração pretende, se é que pretende, fazer alguma ação nesse importante local.
11: Seria importante que a prefeitura não viesse, talvez, a perder a cessão desse espaço, como ocorreu recentemente com esse terreno em frente à Câmara de Vereadores, né, vereador Sarto?
15: Isso, esse é um dos objetivos do nosso pedido de informação. Tendo em vista que é uma área relevante, de interesse público e que pode ser bem utilizada em favor dos munícipes, nós temos que ter todas as informações necessárias, inclusive para saber a situação jurídica a respeito desse imóvel.
11: CPI da Prefeitura, os três vereadores que integram a comissão que investiga os desvios de recursos da Prefeitura de Joaçaba encerraram a coleta de depoimentos de testemunhas. Agora, o trabalho se concentra na elaboração do relatório final. A CPI busca fazer um trabalho mais técnico, focando nas falhas administrativas que possibilitaram o desvio dos recursos, cujo montante, até o momento, é superior a 4 milhões de reais. O relator da CPI, vereador Jean Causa, diz que o destino destes recursos ainda é desconhecido pela CPI e que esta apuração, por enquanto, está sendo conduzida pela Polícia Civil.
16: Nós gostaríamos de avançar nesse ponto específico porque é de interesse dessa comissão entender para onde esse dinheiro era enviado, se ele era distribuído entre outras pessoas, se era transformado em moedas digitais, em criptomoedas como Bitcoin, ou se ele teve uma outra destinação como aquisição de imóveis, porque esses recursos sendo rastreados seriam possíveis que a gente conseguisse então a devolução do dinheiro ao erário público, aos cofres da Prefeitura Municipal. Infelizmente, nós ainda não tivemos acesso à quebra de sigilo, uma vez que a Polícia Civil também não teve esse acesso ainda, pois aguarda as instituições financeiras realizarem então o envio desses comprovantes.
11: E agora vamos falar da terceira idade. Já recebeu aprovação na Câmara também um pedido de informação de autoria da presidente Jaqueline DeMarco, questionando os motivos pelos quais a prefeitura interrompeu o fornecimento de lanches durante os encontros da terceira idade que acontecem no interior do município.
17: Exatamente. Nós recebemos a informação, reclamações desses grupos de idosos que são localizados em áreas mais afastadas e depois de fazer um levantamento com demais colegas e outras pessoas, cheguei à conclusão de que não é somente no interior que deixaram de ofertar esse lanche. Também nos bairros está acontecendo isso. Então, a gente sabe que nós temos o Centro de Referência dos Idosos, que é uma estrutura muito boa, na qual os idosos utilizam tanto para lazer, quanto para esporte, quanto para saúde, mas ele é localizado em um bairro aqui do nosso município e muitos idosos têm dificuldade de se locomover até lá. Então, alguns grupos têm mantido seus encontros nos seus locais, com sedes próprias, inclusive, e esses grupos estão reclamando essa situação. Era ofertado esse apoio através da Secretaria de Assistência Social e, infelizmente, isso foi cortado de forma unilateral e aí nós estamos, através desse pedido de informação, cobrando respostas em relação a isso, porque eu entendo a importância de apoiar esse tipo de grupo, esses eventos, para que os nossos idosos tenham, sim, o seu momento de confraternização, o seu momento de lazer, de convivência, prestando aí, buscando saúde mental, buscando realmente fazer esses encontros que fazem diferença na vida dessas pessoas.
11: Presidente, vamos falar também a respeito das indicações apresentadas. São algumas reivindicações por obras e serviços na comunidade.
17: Exatamente. Hoje eu vou destacar aqui a questão às margens da BR-282, que fica logo em frente ali à entrada ao lado contrário da entrada do bairro Claradélio. Nós temos ali algumas situações relacionadas a bueiros entupidos que vêm prejudicando toda aquela área. Inclusive, além de bueiros entupidos, a gente tem a falta de realocação de bueiros abertos e que está fazendo com que a água escoe diretamente até o asfalto, o que vem prejudicando inclusive o asfalto, qual parte dele já está obstruída, já está destruída e terá que ser refeito. Então, a gente chama atenção para isso. Estive no local junto com a secretária de infraestrutura, com o engenheiro, com os responsáveis, para que a gente possa buscar soluções para evitar dois pontos importantes. Um é que o asfalto se deteriore mais ainda e dois, evitar qualquer acidente ali, porque a gente sabe que pista que está molhada é perigoso, ali é uma via onde a velocidade é alta que os veículos utilizam, então a gente tem também tido atenção a essas situações.
11: Muito bem, estes foram alguns dos nossos principais destaques desta semana. Nós voltamos na quinta-feira da semana que vem com mais informações para você. A todos vocês, uma boa noite, uma excelente sexta-feira. Câmara de Vereadores de Joaçaba, trabalhando com você e para você.
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1: Obrigado, Adriana, pelas informações aqui no Rádio Contato. E agora vamos trazer a segurança pública.
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1: Olha, Ricardo, vamos falar de segurança pública para essa quinta-feira. Como é que foi o dia, amigo?
0: Vamos lá, Amarildo Monteiro. Na tarde desta quinta, por volta das 15 horas, a Polícia Militar cumpriu um mandado de prisão no bairro Pôr do Sol, no município de Três Itilhas. Durante a ação, os policiais abordaram um homem de 34 anos com mandado de prisão ativo expedido pela comarca de Joaçaba, pelo crime de ameaça. Após a abordagem e confirmação do mandado, o homem foi conduzido ao presídio regional de Joaçaba, onde permanece à disposição da justiça. Uma mulher de 51 anos ficou ferida após ser atacada por dois cães da raça Pitbull na tarde de ontem no conjunto habitacional Morada do Sol, em Campos Novos. A Polícia Militar foi acionada por volta das 13h40 para atender a ocorrência na rua Francisco Danilo Valente. No local, a vítima relatou que os animais estavam soltos em via pública e avançaram contra ela, sendo que um deles a mordeu na região do peito. Durante a averiguação, a própria guarnição da PM também foi alvo de uma investida agressiva dos cães. Para garantir a segurança dos policiais e de moradores que estavam próximos, foi necessário o uso de agente químico para conter os animais. Após serem contidos, os cães foram colocados no interior da residência do proprietário e o local foi isolado para evitar novas fugas. A mulher foi encaminhada ao hospital para atendimento médico e recebeu a guia para realizar o exame de corpo de delito. A PM confeccionou o boletim de ocorrência por lesão corporal leve, dolosa e omissão de cautela na guarda de animais. Os órgãos competentes foram comunicados para as medidas legais cabíveis.
1: Que coisa, né, Olê? É, tem que ter cuidado, né, quem tem esse tipo de animal. Eles são muito dóceis, mas às vezes, conforme eles são tratados em casa, são perigosos. Lamentável. Essas foram as notícias de hoje. Agradecemos a sua audiência. Antena 100 fica agora com a Voz do Brasil e a Catarinense. A jornada esportiva da Copa do Brasil está começando com Fiança e Grêmio. A Chapecoense vai vencendo o Botafogo por 2-0 neste primeiro tempo de jogo em Chapecó. Uma boa noite para você e até amanhã.
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27: Aumentou muito a presença de público. Eu tô olhando pro portão de acesso, tem muita gente, mas muita gente entrando, se aglomerando para entrar aqui na Arena Batistão. Talvez o espaço da torcida mandante esteja lotado.
26: É, vamos ter aí mais de 5 mil torcedores aqui no estádio Lourival Batista, o Batistão. 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São 6:50 do primeiro tempo, Copa do Brasil. 0 para o Grêmio, 0 para o Confiança. Você tá ligado na Gaúcha. Anunciando para sábado, Inter e Vasco direto do Beira-Rio. Domingo, Bahia e Grêmio na Fonte Nova. O Brasil Brasileirão de volta no final de semana. Erro de novo do Grêmio. Noriega tenta corrigir. Gabriel Zeca faz a dividida. A bola cai para PK. PK vai chegando pela meia. Se apresenta o Kelvin. A tentativa de bola com o Iago. Iago para Gabriel Zeca. Gabriel Zeca sai dividido. Consegue o recuo. Toca a bola mais atrás. Para o domínio do Renilson. Renilson recuando para Eduardo. Eduardo para Kelvin. Kelvin sai jogando pelo meio. Faz o tabelamento com o PK. Ainda bola com o Kelvin. Recua a bola para Eduardo. Eduardo então está tocando mais atrás ainda. Bola para o goleiro Rafael Pascoal. Instantes iniciais aqui no Lourival Batista. O Batistão 0-0. Grêmio Confiança. O Inter passou pelo Atlético. O Juventude passou pelo São Paulo. Já temos dois gaúchos entre os 16 que vão para as oitavas de final. E o Grêmio quer ser o terceiro gaúcho. Dominando a bola o time do Confiança. Agora pelo lado Valdir Júnior tocando para Gabriel Zeca. Gabriel Zeca faz a inversão. Mete aqui a bola para o outro lado. Para o Gustavo Nicola. Nicola está abrindo a bola na ponta esquerda para o Kelvin. Kelvin chegou. Tentou para Iago. Pavão aperta a marcação. Iago sai da ponta. Fecha para o meio. Traz a bola para o pé direito. Dá uma tropeçada ali perto do equilíbrio. Consegue o recuo. Mete a bola mais atrás para o Eduardo. Eduardo para o seu companheiro Lucas. Na zaga do time do Confiança. Lucas sai pelo lado. Tenta a bola para Valdir Júnior. Valdir Júnior tentou na frente para Gabriel Zeca. A bola bate no Caio Paulista. Tá fora pela linha lateral. 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Desce o Confiança. Lançamento na ponta para Valdir Júnior. Cruzou para o meio da área. Chega para tirar o Noriega. Tira parcialmente, ela cai para PK. Bateu de longe. A bola desvia no meio do caminho, mas foi no próprio jogador sergipano aí, Jason.
3: É o ataque do Confiança, pede escanteio, mas não, desvio foi no companheiro. No chute do PK, a bola desviou e foi para a linha de fundo. Everton cobra tiro de meta, animada a torcida do Confiança aqui no Batistão, na informação trilegal.
26: 9 minutos do primeiro tempo, seu Maurício. Maurício Saraiva, é opinião do futebol da Gaúcha.
7: O jogo, o Grêmio paga por desentrosamento. Naturalmente, esse meio-campo de Noriega, de Gabriel Meck e Thiago, ele não jogou junto, ele tá jogando junto contra o Confiança, que não tem nada para perder, então tenta colocar uma marcação mais forte justamente nesse setor. E até agora, com um pouco mais de 10 minutos, a cara do jogo é 0-0 mesmo.
26: E agora o erro de novo, o Nicola é lançado nas costas da defesa, Gustavo Martins chega primeiro, trabalha a bola pelo meio, encontra Noriega saindo com cabeça erguida, ele faz abertura na ponta direita para Enamorado, Enamorado recebe pertinho do Pavão, Kelvin vem na marcação, a bola é tocada para Pavão, Pavão então tenta o lançamento longo para Enamorado nas costas do Kelvin, tá também por perto o Eduardo, Eduardo chega primeiro, toma a frente do Enamorado, toma a bola o zagueirão da equipe sergipana, e agora passa a bola na frente para PK, PK recuando para Gabriel Zeca deixa a bola curtinha agora, tocando para Nicola, Nicola de novo para PK, PK tentou lançamento na frente para o Iago, condição legal, sai do gol, Everton para fazer a defesa, acho até que o juizão está dando vantagem ali, estaria impedido o jogador do Confiança.
3: Foi isso que sinalizou o Bandeira, mas o árbitro, como viu que a bola ficou para o Everton, deixou o jogo seguir, mas atacou o Confiança nas costas do Pavão, 0-0 na informação KTO.
8: Nada de toalha seca, viu, pro atacante, estava bem adiantado.
26: 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Vai o Grêmio, chegada de Bright White dentro da área contra a marcação do Eduardo. Eduardo tenta o corte, a bola sobra para Enamorado, perde espaço, agora vai para a linha lateral, ainda bola com o Enamorado contra o Kelvin, levou para o fundo, cruzou no meio da área, tirou o Lucas, vem Bright White, bateu no canto, salva o goleiro, Amuso pegou a sobra, trouxe para o meio, pênalti! Pênalti pro Grêmio, que não fez o gol antes, porque o goleiro fez um milagre, Jason Lisboa.
3: No chute cruzado do Gabriel Meck, o Pascoal caiu no canto direito, espalmou a bola pro lado, fazendo um milagre. Na sequência, ela cai nos pés do Amuso, que ajeita pro chute pra perna direita. O Valdir, camisa 2, é triplado e dá o carrinho aqui no jogo do campo, atrás do gol. Pênalti absolutamente claro para o Grêmio, marcado na hora por Lucas Paulo Torresin, Amuso sofreu, Bright White pode cobrar para o Grêmio e ampliar a vantagem tricolor. Mas no agregado, 2-0 na informação, claro.
8: Pênalti claro, o Amuso pega a bola, vai ajeitar e sofre um carrinho lateral, mas apenas no pé de apoio do jogador do Grêmio. Pênalti bem marcado e pra mim tem que ter cartão amarelo pro camisa 2 Valdir Júnior, porque ele não tem objetivo de parar a bola, mas só pegar, atingir um carrinho, uma entrada temerária. Pra mim o pênalti tem que ser marcado com cartão amarelo do jogador nordestino.
26: Por enquanto sem cartão. E o pênalti assinalado pelo árbitro paranaense Lucas Paulo Torrezinho. Maurício Saraiva.
9: Essa jogada foi legal porque é a primeira jogada que o Grêmio consegue fazer acionando os seus jogadores mais habilidosos. Então tem vitória pessoal de Namorado, ele é muito destemido, ele gosta desse confronto e superou naturalmente o seu adversário, seu marcador. Depois tem o chute de primeira muito difícil do Gabriel Meck, que o goleiro faz uma grande defesa. E essa jogada que, por mais que o defensor entenda, saiba que o Amuso vai trazer para dentro, ainda assim, se ele perder o tempo da bola, ele vai cometer um pênalti.
26: 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Estamos em Aracaju, estádio Lourival Batista. Bright White tem a chance na cobrança de pênalti agora, com 13 minutos do primeiro tempo. Arbitragem do paranaense Lucas Paulo Torrezinho vai autorizar. O Bright White está com as mãos na cintura, saltitante o goleiro do Confiança. Partiu Bright White, bateu no meio, gol! Do Grêmio de Bright White, cobrando pênalti! Ele fez gol na Argentina, ele volta a fazer gol em Aracaju, gol de pênalti no meio também vale porque o goleiro escolheu o canto e se deu mal, Jason Lisboa, o Grêmio tá indo para as oitavas da Copa do Brasil.
27: E tem um dinamarquês que quer recuperar o tempo perdido, o espaço que ele deu pro titular Carlos Vinícius. O Amuso sofreu o pênalti, o Bright White puxou para si a responsabilidade de abrir o placar para o Grêmio, aqui no Batistão, com a perna direita, confiante, ele foi pra bola. O goleiro Rafael Pascoal escolheu o canto esquerdo, o Bright White bateu no meio alto, o Grêmio abre o placar aqui no Sergipe, tá avançando na Copa do Brasil. Bright White 1-0, Grêmio, Maurício.
9: A cobrança do pênalti foi suficiente pra bola entrar, ela foi de risco porque foi muito no meio do gol, ela só entra porque o goleiro escolhe um canto. O Bright White deve ter esperado um milésimo de segundo para perceber o movimento do goleiro para bater, mas é de risco. É bem no meio, como se fosse na linha reta da marca do pênalti. Eu prefiro elogiar ainda mais a jogada do gol do Grêmio, que teve todos os habilidosos participando. César, 1-0, classificação mais encaminhada do que nunca.
10: É, encarando com seriedade, sobretudo no campo ofensivo. Eu não vinha gostando do Grêmio por dentro, jogando no meio-campo, com muito espaço. Mas veio o gol porque tem mais qualidade, o Grêmio tá garantindo vaga.
27: Bright White marca seu 25º gol pelo Grêmio, seu segundo na temporada, 3-0 para o tricolor no agregado contra o Confiança, carimbando vaga para as oitavas de final da Copa do Brasil.
26: 1-0 pro Grêmio, 3-0 no agregado, e o tricolor com isso vai passando para as oitavas. E aí nas oitavas pode pegar qualquer adversário, né? Não há uma separação por ranking, por potes. E agora o Eduardo tá disputando a bola ali no meio campo com o Bright White, tá cometendo falta aí, Jason.
27: Deixou o braço pra cima do artilheiro da noite aqui no Batistão, falta marcada, início do campo de ataque, o Noriega cobra para o Grêmio, que vence pelo placar de 1-0, na informação do Meleiro.
26: Na Rede Gaúcha, Rádio Província de Tenente Portela, Palmitinho, tem a Rádio Chiru, Sideral de Getúlio Vargas, Campinas de Campinas do Sul, Rádio Aratiba de Aratiba, Universal de Rodeio Bonito, dezenas de emissoras que estão com a Gaúcha e o Grêmio na Copa do Brasil, rumo à Copa do Mundo. Caio Paulista, boa roubada, toca na frente pro Amuso, contra-ataque é bom, Amuso pro meio da área, corta o zagueiro. Na verdade era o volante, viu? Gabriel Zeca me pareceu o último a tocar na bola, Jason.
27: Mas a jogada pela esquerda teve o Amuso fazendo o cruzamento rasteiro, ele que foi o personagem da semana, teve conversa com a direção, queria ter jogado pela seleção de Gana, mas o Grêmio não liberou, ele ficou chateado, mas no campo, tá jogando muito, o Amuso, escanteio para o tricolor.
26: 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O Grêmio ganha do Confiança por 1-0, Bertoncello.
11: Segundo tempo em Chapecó, 7 minutos. A Chapecoense está vencendo o Botafogo por 2-0 e é a Chapecoense que está se classificando para a próxima fase. Primeiro tempo em Goiânia, 17 minutos. Atlético Goianiense 0, Atlético Paranense também 0. Por enquanto, pênaltis.
26: Kelvin troca passes, o time do Confiança no setor defensivo, tentativa de passe com o Iago, ele não domina, a bola vai para fora, vai ali pertinho do Luiz Castro, que entrega a bola na mão do Pavão. Pavão tá cobrando a bola mais atrás para Noriega, o peruano domina pelo meio campo, aperta na marcação dele o João Pedro, Noriega consegue fazer a ultrapassagem para Vieri, Vieri recua a bola para Gustavo Martins tenta o passe por dentro, ótimo passe para Gabriel Mac, Mac abriu na ponta para Enamorado, no mano a mano contra a marcação, lá vai Enamorado, pedalou, tentou o cruzamento, fechado demais das mãos do goleiro Rafael Pascoal.
27: Pela direita, Enamorado vencendo a marcação e fazendo o cruzamento dentro da pequena área. Embaixo, Pascoal segurou firme. O Bright White vinha alguns passos atrás. Se fosse a bola mais atrás, ele poderia marcar o segundo do Grêmio, que vence por 1-0. 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
26: 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Grêmio com Confiança. O Juventude passou, o Inter passou e o Grêmio também está passando. Teremos três gaúchos entre os 16 das oitavas de final. Tentativa de bola agora com o PK, tá dominando esse jogador do Grêmio. O PK tentou um lançamento, estava impedido aí o jogador do Confiança, o Valdir Júnior. O bandeirinha deixou seguir porque de novo a bola ficou nas mãos do goleiro Everton, que está saindo para fazer a defesa. 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Grêmio pelo meio, tabelando com Noriega. Noriega abrindo a bola na ponta para Pavon. Pavon recebe contra a marcação do Iago. Está recuando a bola para Gustavo Martins outra vez. E aí ele volta mais ainda para o goleiro Everton, que toca na bola outra vez com o pé. Nenhuma defesa ainda dele. Movimentando para Vieri. Vieri para Gustavo Martins. Na defesa saiu o Grêmio para o campo de ataque. O Grêmio domina as ações. Ganha por 1-0. 3-0 no agregado. 2-0 na arena. 1-0 aqui em Aracaju. Bola com Vieri. Vieri para Gustavo Martins. Gustavo Martins com Pavon bem aberto pela ponta direita. Mais à frente tem Enamorado, tem também Gabriel Mac, a bola vai para Pavon. Pavon então tenta o passe agora em profundidade para Bright White, aparece Eduardo, chega rasgando, Gabriel Zeca na sequência perde para Thiaguinho, mas a bola volta para domínio da equipe do Confiança. O Valdir Júnior chega dividido com o Amuso, roubou o Thiaguinho, partiu no contra-ataque, lá vai Thiaguinho pela meia esquerda, chegou perto da área, tentou a conclusão, travado na hora do chute. Bright White pega a sobra, tocou para trás para tentativa de bola do Amuso dentro da área para Enamorado, para Mac, adiantou demais. E aí o Grêmio teve a chance de finalizar, mas sempre houve algum adversário pela frente, Jason.
27: E um toquezinho a mais na bola também. O Mac poderia ter chutado antes, ele tentou mais um drible e perdeu o tempo da bola. Mas no lance anterior, boa arrancada do Thiaguinho, que aí fez a escolha errada. Poderia abrir na esquerda para o Amuso, que estava livre, tentou o chute. O Grêmio pressiona a saída de bola do Confiança e vence por 1-0. 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
26: 20 minutos, Maurício Saraiva, de Grêmio 1, Confiança 0.
9: Acima de tudo, uma qualidade com uma diferença do tamanho da diferença das séries, né? Um time que tá onde tá o Confiança, o Grêmio que tá na, ainda que na zona do rebaixamento, mas eu quero crer que isso é transitório. E aí, especialmente alguns jogadores, feito Enamorado, Amuso e o Gabriel Mac, toda vez que eles têm alguma ação individual em cima do cara do Confiança, é um oceano, é muito mar.
26: Agora o Thiaguinho acabou falhando, Noriega dá o carrinho, a bola sobra para Gustavo Nicola, tá de fora da área o Nicola, faz a abertura de bola na ponta, tocando na direção do Renilson, Renilson para Valdir Júnior recebeu, tentou pelo meio para Renilson, outra vez ele faz o recuo, atrás de novo para Gustavo Nicola pela meia direita, tenta o passe por dentro, o Thiaguinho chega para tirar, e depois na sequência foi atingido e vai ter cartão pro Nicola aí, Jason.
27: Vai ter pro camisa 7, Gustavo Nicola chegou atrasado na dividida com o Thiaguinho, acertou só o tornozelo do gremista que tá caído no gramado pedindo atendimento médico. O Grêmio vence 1-0, tá avançando na Copa do Brasil. E olha, a torcida do Grêmio o setor social tá cheio, tá, amanhã? Dá pra dizer que temos mais de 2.000 gremistas, hein? Aqui no Batistão e a torcida do Confiança, 80% do local também tá completo de torcedores locais. Então é um estádio recebendo um bom público nesta noite de quinta-feira na Informação Pão Diário Santa Massa.
12: Mago, o pisão é um pisão que dá o Nicola com o pé esquerdo em cima do Thiaguinho. Ele é no limite, tá? É um pisão intermediário, porque ele pega bem no tornozelo, um pouco mais acima, com as travas mais elevadas, seria lance para revisão do Caio Max Augusto Vieira, que é o VAR da partida. Mas para mim a decisão do campo é acertada, porque tem disputa de bola, tem esse elemento que é considerável nesse tipo de situação, e também não pega acima da linha do tornozelo, que daí é um elemento a mais para um cartão vermelho. Então o amarelo para mim está de bom tamanho nesse lance.
26: E essa metade de primeiro tempo aí, CCD, com o Grêmio ganhando, César?
13: O Grêmio tá em ritmo de treino, né? Eu não tô gostando do movimento do meio campo, pra mim o MEC tá muito avançado e aí cria um espaço pros volantes do adversário jogarem. Mas é tão fácil, tão melhor, que toda bola que o Grêmio pega é perigo de gol pro adversário. Se seguir nesse ritmo aí, vai fazer mais gols e ganhar com naturalidade, mas não tá marcando tão bem defensivamente, não. O adversário tá conseguindo, pelo menos, ter posse de bola num espaço de campo perigoso. O Grêmio precisa ter um pouquinho mais de cuidado nisso, mas tá sendo bom pra ver o Thiaguinho, principalmente, que é quem mais toca na bola.
26: 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Chegamos a 23, recomeça a partida, atendido Thiaguinho. O Grêmio ganha do Confiança por 1-0 e a defesa está trocando passes. Gustavo Martins para Vieri. Vieri recebe pelo lado esquerdo, vai devolver a bola para Gustavo Martins do lado direito. Pavão volta para buscar jogo, se apresentam Thiaguinho e Noriega pelo meio. Gustavo Martins vai avançando contra a marcação do PK, meteu a bola mais funda para Gabriel Beck. Bom passe do Gustavo Martins, Beck saiu nas costas do marcador, que é o Renil. E aí errou o passe para o Amuso, corta bem posicionado o Lucas. Lucas tocando na frente, a bola vem para Gabriel Zeca. Gabriel Zeca tenta com o PK muito forte. Aparece ali o Vieri e consegue o recuo com um chutão lá para trás para o goleiro Everton. 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Daqui a pouco tem o Bola Parada no futebol da Gaúcha com o comando de Luciano Périco. Thiaguinho divide bola com o Gabriel Zeca. Acaba sobrando mais atrás para Gustavo Martins. Gustavo Martins para Noriega. Noriega vem buscar jogo. Por perto ele faz a abertura, deixa para Thiaguinho. Thiaguinho rolando bola para Pavão. Pavão então domina contra a marcação do Iago. Fecha por meio na velocidade. Pavão, a marcação não desgruda dele. Fez bem o giro. Correu, é namorado. Pediu a bola na frente. E o Pavão meteu na arquibancada. Ai, coisa ai, grotesca do Pavão.
27: Acho que não foi o campo nessa, viu, Maia? Ele olhou pro campo, deu uma pisadinha, mas mandou direto para a linha de fundo. O namorado estava arrancando para receber essa bola na frente. Lá vem o Grêmio.
26: Bom, Gustavo Martins avançando, demorou um pouquinho, tocou para Pavão. Pavão de primeira para namorado. Pavão pediu na frente, a bola foi para ele. Eduardo sai da área, o zagueiro para tirar. Pavão então corre atrás da marcação e agora sim atrapalha o jogador do Confiança, que sai com bola e tudo. 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Vai lá, vai na Tubeleiro, 25 no primeiro tempo, o Grêmio está em busca do segundo gol. Bright White não domina, chega para tirar ali Eduardo tendo na frente com o PK. Tem uma chegada dura do Vieri, sobrou braço, sobrou empurrão, falta marcada por Confiança, Jason.
27: No círculo central, o time da casa tem pressa porque está perdendo pelo placar de 1-0 na Informação Grupo IESA.
26: São 25 aqui em Aracaju e o jogo da Chapecoense, Bertoncelo.
11: Temos agora 16 minutos da etapa final em Chapecó. Chapecoense 2, Botafogo 0. No agregado, Chapecoense 2-1. A Chape está eliminando a equipe do Botafogo. 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
26: É, o jogo começou às 6 da tarde na Arena Condá, em Santa Catarina. Eduardo, zagueiro do Confiança, mete a bola na frente para Iago com muito espaço. Kelvin avança pela esquerda, vão fazer 2 contra 1 em cima agora do Pavão. Olha só, Kelvin chegou pela esquerda do Confiança, cruzamento no meio da área. Caio Paulista tirou parcialmente, Gabriel Zeca tentou de bicicleta e meteu longe do gol, furou o pneu, Jason.
0: Olha, se ele acerta, talvez ele até conseguisse fazer um golaço aqui no Batistão.
14: Foi ousado.
0: Foi ousado. Acho que tem que aplaudir isso, tá, ô Maiago? A ousadia do jogador da equipe do Confiança. Agora a execução foi terrível. Ele tentou uma bicicleta, mas longe de conseguir o movimento, mandou também a bola longe do gol defendido pelo Everton. Torcedor do Confiança aplaudiu. Tem que ter essa confiança aí. Em campo, 1-0 Grêmio, na informação Sicredi.
14: Vem de novo Confiança, Iago pelo lado esquerdo, marcado pelo Noriega, prende a bola Iago, toca para Kelvin, Kelvin de novo, livre de marcação, cruzou na entrada da área, corta bem posicionado lá atrás Noriega, tirando a bola dali, ela volta para Gustavo Nicola para Renilson, Renilson tocando de lado para Lucas, Lucas recebe, capitão do time do Confiança, zagueiro central, tocando a bola no meio, encontra posicionado Renilson outra vez, Renilson faz o tabelamento com o Patrick, recebe no círculo central do gramado, abre a bola na ponta para Lucas, Lucas vai receber com o pé direito, frente à marcação que é feita pelo Bright White, ainda bola com ele, tentou o passe na frente para João Pedro, adiantou demais, o Everton está saindo do gol para fazer a defesa, para proteger o motor 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Grêmio 1, Confiança 0, 27,5 do primeiro tempo aqui em Aracaju. De novo o time sergipano tem a bola. Gabriel Zeca tocando a bola pelo meio, encontrando posicionado por ali o jogador que é o Renilson. E toca mais para o lado para a chegada do Eduardo. Eduardo para Kelvin. Kelvin recebeu, tentou o passe na frente para Iago. Marcação do Pavão corre atrás dele. Iago protege para evitar a saída pela linha lateral. Chega na frente do Pavão. É Iago contra Pavon, ainda o camisa 11 do Confiança, recua a bola para Gabriel Zeca. Gabriel Zeca tocou mais atrás a bola de novo para Kelvin. Kelvin insistiu na ponta. O lançamento para o João Pedro é bom, dali para o Gabriel Zeca. Cruzamento para trás. Gustavo Martins estica a perna, tira dali, tira para Enamorado. Dali para Mac, não dominou, sobrou para Thiaguinho. Quem sabe o contra-ataque do Grêmio agora? Thiaguinho foi puxado pelo Kelvin, agarrado, amarelo no lateral esquerdo. Não, não é ele, não. É outro jogador ali pelo meio, Jason.
0: É, me pareceu PK, acho que PK. Me pareceu camisa 10 do Confiança. Cartão amarelo para ele na tentativa de contragolpe do Grêmio. O Thiaguinho foi puxado no campo de defesa. O Grêmio vence 1-0 aqui no Batistão, na informação Trilegal.
15: Antijogo, pescoção do PK, amarelo bem aplicado.
14: E aí, seu Maurício, 28,5. O Grêmio ganha por 1-0 aqui em Aracaju.
16: É no trote. Por exemplo, na linha do que trazia o César há pouco da sua preocupação, do que nós estamos vendo nessa primeira meia hora de jogo, não é esse o modelo, não é esse o desenho tático e não serão essas as peças para enfrentar o Bahia no domingo. Não há essa afirmação, o Confiança já saiu pelos dois corredores duas ou três vezes, não seria. O próprio Thiago está voltando ainda a uma condição que não é definitiva, tem que dar sequência para ele retomar o padrão. O Grêmio ganha porque é infinitamente melhor, Gustavo.
14: Chegamos à marca de 29. Bola recuada para o goleiro Rafael Pascoal, do Confiança. Saindo com o Eduardo. Eduardo tenta o passe na frente ali para o Iago. Iago contra Pavon. Tenta fazer um giro em cima do argentino que estica a perna no carrinho e mete a bola para fora pela linha lateral. 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Em Aracaju, 7:29. 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No agregado, 3-0 para o time gaúcho que vai passando para as oitavas, Bertoncelo.
15: Em seguida, às 7:30, em seguidinha mesmo, em Itaquera tem Corinthians contra o Barra de Santa Catarina, 8 horas o duelo entre CRB e Fortaleza e às 9:30 o Vitória recebe o Flamengo. O sorteio das oitavas de final da Copa do Brasil está marcado para o dia 26 de maio, uma terça-feira, na sede da CBF.
14: Enamorado, fez tudo certo na hora do passe pro Vieri, foi errado, o Vieri tava saindo como lateral direito aqui. Recuperação do time do Confiança com Gustavo Nicola. Nicola tá dominando pelo meio, jogador que tem cartão amarelo, faz o toque para trás pro Lucas Amuso, tenta atrapalhar a saída do zagueiro. Lucas para João Pedro para PK. PK contra Gustavo Martins, escapou bem, errou, Caio Paulista corta pro Amuso, contra-ataque da armada agora. Lá vai Amuso, meteu pro Caio Paulista na velocidade, o zagueirão vai atrás dele. Caio Paulista cruzou para trás, o bolão para a batida do Beck para fora. Foi rápido, foi de primeira, mas a finalização do Mac não foi legal, Jason.
0: Mas a jogada do Caio Paulista pela esquerda merece aplausos, avançou bem, fez o passe rasteiro para dentro da área, o Mac parou de primeira essa bola, mas pegou muito embaixo dela, mandou sobre o gol.

0: treino, né? Que serve pro Grêmio e serve pro adversário. Eu continuo achando muito frágil defensivamente. O adversário não poderia estar jogando dentro do campo do Grêmio, mas ao mesmo tempo fica claro que os jogadores do Grêmio estão jogando quase caminhando, né? E isso indica também como eles notam o tamanho da diferença técnica dentro do campo.
1: O jogo tá quase que com uma parada técnica aí, Jason.
2: É, o jogador do Confiança tá caído no gramado, recebendo atendimento, eu não consigo daqui identificar quem é. É o camisa 11, tá? Agora sentou ali, é o Iago. Ele tá recebendo ainda atendimento médico e o árbitro já fez aquela parada técnica. O Luiz Castro tá passando orientações para os seus jogadores. O César falou em testes, né? É, tem um teste que ele pode executar logo mais. O Pavon não joga contra o Bahia. Aí tem que ver a questão do seu substituto. Daqui a pouco no jogo ele pode testar. Ele tem Marcos Rocha aqui no banco, ele tem o Vitor Ramon no banco, o Enamorado no esquema com três zagueiros contra o Flamengo entrou no lugar do Pavon. São possibilidades que tem o Luiz Castro projetando substituto do Pavon para o final de semana.
1: 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Recomeça a partida, 34 do primeiro tempo, Vieri tá tocando, bola lateralmente para domínio de Gustavo Martins para Noriega. Noriega recebe, joga para o seu companheiro de meio campo, Thiaguinho. Marcação do João Pedro ali por perto, Thiaguinho recua outra vez a bola para Noriega. Noriega então tem atrás os dois zagueiros, marcação do PK, o PK apertou, Noriega recuou, tocou mais atrás a bola para Vieri. Vieri sem velocidade, né? Fazendo o jogo passar, o tempo passar, porque o Grêmio no agregado tá fazendo 3-0. Noriega agora tenta dar uma acelerada, mete a bola pro Enamorado, Enamorado lançou na frente pro Bright White. Será que chega? Chega primeiro o goleiro Rafael Pascoal, Jason.
2: Essa foi mais pro goleiro do que pro Bright White, mas ele agradeceu o Enamorado por essa tentativa de passe no alto pelo meio da defesa do Confiança. O Grêmio vence 1-0, tá avançando na Copa do Brasil. Na informação do Meleiro.
1: 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Vai lá, vai na Tumeleiro 35, bola com o time do Confiança, bola com Kelvin. Kelvin lançando para Iago. Iago tenta devolução, outra vez para Kelvin. Kelvin, lateral esquerdo do time do Confiança, recua para o Eduardo. O zagueiro que joga pelo lado esquerdo toca mais atrás ainda para o goleiro Rafael Pascoal, que está com muita tranquilidade, né, porque os jogadores do Grêmio estão bem distantes dele. Então, com o pé direito, ele despacha para o campo de ataque na busca de Valdir Júnior. Passou pelo Valdir Júnior, passou pelo Caio Paulista, tenta chegar, mas não consegue chegar ali o Gabriel Zé, que a bola tá fora em lateral para o Grêmio. 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Grêmio 1, Confiança 0, é Copa do Brasil aqui em Aracaju. É a quinta fase, o Grêmio, por estar na Série A do Campeonato Brasileiro, está estreando nesta fase e vai conseguindo chegar às oitavas de final. Bola com Kelvin, Kelvin tocando para João Pedro voltando para Kelvin, Kelvin tentou na frente com o Iago, o elemento foi forte demais, Vieri apareceu no meio do caminho, acaba com a festa dando um chutão para ataque, ela volta para Renilson tocando na direção do Gabriel Zeca, bom drible para cima do Enamorado, passou também pelo Pavon, que jogadaça do Gabriel Zeca, caminho na bola do Noriega. O cartão amarelo pro jogador da equipe do Confiança por reclamação, Jason.
2: O Gabriel Zeca, que fez uma jogadaça aberto pela esquerda, foi enveredando em direção ao gol defendido, a área do Everton, e foi passando por gremista, deixando todo mundo para trás. Aí recebeu um carrinho, o Grêmio recuperou a bola, ele reclamou com muita veemência e tomou cartão amarelo. Gabriel Zeca, camisa número 8 do Confiança, amarelado na informação KTO.
1: Terceiro cartão do jogo, terceiro pro Confiança, e lá tá o Gabriel Zeca.
3: Mano, foi perfeito, limpo o carrinho do Noriega, e a reclamação do Zeca pedindo a falta não é procedente.
1: Caio Paulista faz a abertura de bola na ponta para a chegada do time do Grêmio, agora com o Amuso. Amuso com Bright White, os dois fazem um tabelamento pelo lado esquerdo, ataque do time do Grêmio. O Grêmio ganha por 1-0, gol marcado de pênalti por Bright White. Noriega pro Mac, bom drible, vem Lucas na cobertura. Salva a defesa do Confiança, o Mac ia dando drible, já tinha passado pelo Renilson ali, Jason.
2: Leve, levezinho o Mac, e o zagueiro mais pesado perde o tempo da bola, o Mac engole o marcador, era isso que estava acontecendo, mas na sobra, o defensor veio e fez o corte, o Grêmio pressiona, o Grêmio vence 1-0 na informação Grupo IESA.
1: Agora o João Pedro tenta puxar o contra-ataque, faz a abertura para Valdir Júnior, veio o Confiança.

0: lança lado direito, bola no meio para a chegada agora do Iago. Iago se deslocou, tocou para o Valdir Júnior outra vez e ele recua a bola para o zagueiro Lucas. Lucas então toca mais atrás para Eduardo. 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Atenção, hein? 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O Inter passou pelo Atlético de Minas Gerais, o Juventude eliminou o São Paulo. E o Grêmio está passando pelo Confiança. Serão três gaúchos nas oitavas de final da Copa do Brasil. E o sorteio? O sorteio já tem data definida. Querida Bertoncelo.
1: Confirmado pela CBF no início da noite desta quinta-feira, dia 26 de maio, uma terça-feira pela manhã, às 11 horas, na sede da CBF. Pote único não há travas, porém os confrontos das oitavas só ocorrerão nos dias 2 e 5 de agosto. 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
0: 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João Pedro está tocando bola atrás para Gustavo Nicola. Gustavo Nicola veio pela meia direita, tentou a bola para o Gabriel Zeca. Aparece para tirar no Vieri, a sobra de novo do time do Confiança, cruzamento para dentro da área. João Pedro tentou, tira dali o pavão antes que o PK chegasse na bola. Lance de perigo, vai tentar ainda o Kelvin, a proteção do Pavon, tentou dar o calcanhar, bateu em cima do Kelvin e o Pavon salvou agora, hein, Jason?
2: Porque a bola tá chegando muito perto do gol defendido pelo Everton, poderia ter uma conclusão fatal contra o gol gremista, mas o Pavon tava por ali salvando a pátria tricolor. O Grêmio vence pelo placar de 1-0 aqui na Arena Batistão, na informação Sicred.
0: 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Do primeiro tempo, Copa do Brasil, estádio Batistão em Aracaju, com gol de Bright White. O Grêmio está ganhando do Confiança 1-0, Bertoncelo.
1: Faltam 27 dias para a Copa do Mundo e a seleção francesa, com o técnico Didier Deschamps, anunciou os 26 atletas para o torneio. Destaque para as presenças do Mbappé do Real Madrid e do Dembélé do PSG, e as ausências do Camavinga do Real Madrid e o Ekitike, já com lesão, do Liverpool. Maiago.
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0: Pro Kelvin, tentou passar pelo Pavon, Pavon tirou, aí na sequência o Pavon foi derrubado pelo jogador Iago. O jogo está parado, a arbitragem está sinalizando, na verdade era o Gabriel Zeca que estava no lance cometendo mais uma falta. Aqui Gaúcha, 40 minutos e meio. 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Gabriel Zeca deixando a bola passar, ela chega para Gustavo Nicola, tocou para Iago, ainda bola com Iago, Iago voltou para Nicola, ele domina pela meia esquerda, voltou para o Iago, perto da grande área, se apresenta o Kelvin, recebe o Kelvin, o Confiança que pressiona agora, tentando gol de empate. Nicola lançou para dentro da área, tentativa do Gabriel Zeca, passou por ele, caiu para Iago, condição legal, Iago recua para Kelvin, de novo a bola está com o Confiança, trocando passos com enorme facilidade, e o Iago ganhou a área, cruzou para o meio, salva a defesa do Grêmio, na sequência perdeu de novo o Mac, vem Renilson, vem Confiança, batida, o Everton. Mas uma facilidade gigantesca do time de terceira divisão para cima do Grêmio, agora ataque do Confiança, Jason.
2: Pelo lado esquerdo, direito do sistema defensivo do Grêmio, tava ali o Pavon que não conseguiu parar a jogada, e o camisa 3, o Lucas Cunha, tava na área para finalizar contra o gol do Everton, que segurou firme o chute fraco e rasteiro no seu canto. O Grêmio tenta o campo de ataque, 1-0 tricolor, da informação Trilegal.
4: Gustavo.
0: Não tá legal, Maurício. Vamos ver esse lance aqui. Desce o Grêmio. Bright White recebendo pela esquerda. Se apresenta ali o Thiaguinho. E o Bright White tá voltando pro Caio Paulista. Maurício, o Grêmio ganha, mas joga pouco de novo.
4: Depois do 1-0, em que cada jogador percebeu a imensa diferença técnica de um pro outro em relação à Confiança, o Grêmio entrou no modo sono profundo. Nos tempos do Renato Portaluppi, seria o modo Nana Neném. E esse nível de desconcentração tá dando os corredores pro Confiança. E individualmente, aqui fala um admirador do Gabriel Mac, defende a titularidade dele há muito tempo. Gabriel Mac não está no jogo. Gabriel Mac está em sono profundo, sono REM.
0: 43.
2: Problema.
0: Gustavo Martins está sentindo alguma coisa ali, tá tonto.
2: É, tá tonto. Ele teve uma dividida forte, não sei se isso tem a ver, mas ele teve uma forte dividida no lance anterior, levantou e agora começou a cambalear e deitou no gramado. Preocupa Gustavo Martins, ponto de atenção aqui no Batistão.
1: Foi um choque muito forte, ele carregou a bola por cerca de 40, 50 metros e um choque, acho que com o Eduardo Moura, camisa 4. E um choque que eu não vi, e eles estão pedindo troca, né? Então o Grêmio deve mexer. Não vi uma pancada na cabeça para justificar uma concussão, né? Uma troca adicional, mas um choque muito forte, mas aparentemente não foi maldosa. Foi um choque dos dois zagueiros que são altos e fortes. Então, naturalmente, deu algum tipo de impacto no zagueiro gremista.
0: Balbuena intensifica o aquecimento. E a verdade é que o Grêmio está ganhando, CCD, mas não está jogando um bom futebol, CCD.
5: Não, joga muito pouco, um espaço gigantesco entre o ataque e o meio campo, permite que o adversário brinque ali na frente. É que a falta de qualidade indica o resultado como está. Se tivesse um pouquinho de qualidade ali, o Noriega não marca ninguém. É um negócio constrangedor, não marca ninguém. E o próprio Thiago ali jogando sozinho, o Mac muito avançado, não tá legal, tá? Não tá legal, a coisa não tá funcionando bem. A gente espera que o treinador corrija um pouco isso.
2: O problema com o Gustavo Martins foi que a queda no solo foi muito forte e bateu com a cabeça. O Gustavo Martins, ele bate com a cabeça no chão, ele tá deitado na maca saindo do campo.
0: É, ele nem saiu do carro maca, o Balbuena tira o colete, o Grêmio momentaneamente tem 10 em campo, 44,5. Vamos ver se o técnico Luiz Castro vai segurar nesse momento com o Noriega na zaga ao lado do Vieri, para não queimar, né, Jason? Uma troca com bola rolando, aí trocaria no intervalo, né?
2: É, ou ele pode acionar, né, o protocolo de concussão e aí tem uma troca, que o Confiança também acaba ganhando, mas o Grêmio não perde essa alteração. O Gustavo Martins está deitado na maca. O Luiz Castro agora chega ali na área técnica e conversa com o zagueiro. Tá? Conversa com o zagueiro. Mais 5 minutos e o Gustavo Martins segue na maca e não vai ter condições de retornar.
1: A gente não é médico, né? Mas não foi imediatamente que ele sentiu, que chamou atenção, né? Teve um certo delay de uns 15, 20 segundos, ele conseguiu se levantar depois do choque, do impacto, e tentou caminhar e dominar a bola. Então, causa uma certa apreensão essa questão de saúde do próprio Gustavo Martins.
2: Ele tá saindo do estádio. O Gustavo Martins está sendo levado na maca até a porta do vestiário aqui do Batistão e vai ser levado na maca para o vestiário. Eu vou tentar me movimentar aqui, Maiago, para ver essa imagem do Gustavo Martins.
0: O Grêmio segue com 10. Balbuena está na beira do campo. Vamos ver se vai entrar antes. Parece que sim. 46 minutos. Troca passo, time do Confiança. A bola dominada com o Iago. Iago recuando para Gabriel Zeca. Gabriel Zeca abre a bola na ponta para Kelvin. Chega o Confiança. Kelvin cruzou. Cabeceio do João Pedro. Bola sobre o gol do Everton, tiro de meta, troca no Grêmio.
2: O Balbuena tá entrando com a camisa número 2, enquanto saiu na maca o Gustavo Martins. Observei a saída do zagueiro do Grêmio, ele levantou, a maca estacionou bem na boca da porta do vestiário, ele levantou e saiu caminhando, mas bem devagar, preocupa Gustavo Martins já pro final de semana. Balbuena tem a 2, o Grêmio vence por 1-0 na informação trilegal.
0: É, e eu não vi, pelo menos daqui da posição da Gaúcha, aquela entrega daquele cartão com o protocolo, né, Jason?
2: Então, eu também não vi.
1: É, e o Grêmio já não usou contra o Flamengo no domingo, né? Tinha a possibilidade então, com o Pedro Gabriel e não fez essa utilização. E aqui nas imagens que a gente tem também não houve. Pode ser depois até comunicado, tá? Uma nova avaliação, mas a tendência é que se não foi agora, não seja utilizado, porque ele tem que ficar 5 dias de afastamento dos treinamentos. Ou seja, seria desfalque para a partida de domingo contra o Bahia.
0: 47, mais 3. 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O Grêmio agora tem Balbuena na zaga. Saiu Gustavo Martins machucado e o Vieri está caminhando com a bola. Confiança também não faz nenhuma força. Está tudo resolvido já no primeiro tempo aqui. O Grêmio ganhou 2-0 na arena, fez mais um gol de pênalti logo cedo aqui com o Bright White, depois o Grêmio parou de jogar e o Confiança, que leva algum perigo, peca na qualidade. Vieri, lançamento longo, buscava Enamorado. Kelvin sobe para tirar, pega a sobra. Gabriel Beck toca para Enamorado, não evita a saída pela linha lateral. Mais uma vez o gramado e Enamorado não se ajeita.
4: Gustavo,
0: diga lá, seu Maurício.
4: O tipo de lesão que o Gustavo teve, Deus queira que seja pequena, que se constate isso, mas é o tipo de lesão também que vai para a cabeça do jogador num jogo desse, que é um jogo de passagem que tá resolvido. Todo mundo sabe que o Grêmio já passou, e numa jogada comum, o Gustavo Martins está indo pro hospital. Os outros jogadores que ficam em campo, pode ter certeza, vai para a cabeça deles: ah, minha dividida, ai meu Deus, ai o jogo de domingo, ai minha saúde. O jogo fica muito esquisito.
0: Amuso tabelou com Caio Paulista, chegou na entrada da área, bateu para fora pela linha de fundo. Olha, fazia tempo que o Grêmio não chegava, Jason.
2: E o Caio Paulista pelo meio fazendo a jogada, dando o passe pro Amuso, que de direita bateu de primeira e sobre o gol defendido pelo Pascoal. A bola foi pra linha de fundo, tá terminando o primeiro tempo aqui no Batistão. O Grêmio vence pelo placar de 1-0 na informação Sicredi.
0: 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Trilegal vai terminar o primeiro tempo, 49 minutos aqui em Aracaju, Copa do Brasil. O Grêmio vai se classificando para as oitavas de final. E aí pode pegar qualquer adversário daqueles que estão se classificando. O Grêmio vai sendo aí o 12º time a garantir vaga, né? Já que o jogo entre Chapecoense e Botafogo começou antes. Então vai terminar, vai ter um classificado de forma oficial primeiro lá o jogo de Chapecó. A bola está tocada na ponta para Valdir Júnior, desce no contra-ataque o time do Confiança, tentando um empate no finalzinho do primeiro tempo, 49 e meio. Valdir Júnior lançou na frente para João Pedro, chegou cruzando para o meio da área, tira dali, Noriega tocando para Thiaguinho. Thiaguinho sai jogando com Caio Paulista. Caio Paulista recebe pela esquerda, João Pedro aperta na marcação, Caio Paulista evita a saída pelo lateral, recua a bola para Thiaguinho. Thiaguinho mais atrás ainda para Vieri, de primeira para Thiaguinho outra vez. Últimos 10 segundos, Lucas Paulo Torezinho do Paraná vai terminar o primeiro tempo aqui em Aracaju, e o Amuso está sendo lançado na frente. A bola acaba correndo demais, saindo antes. Lucas cobra a lateral, pede a bola o árbitro e aponta para o centro. Fim de papo no primeiro tempo em Aracaju. O Grêmio vai jogando pro gasto, vai ganhando de novo no agregado, tá fazendo 3-0 no Confiança, 1-0 o jogo de hoje à noite aqui na Arena Batistão em Aracaju. Vem aí bola parada no futebol da Gaúcha, Luciano Périco.
2: Valeu, Gustavo Maiago. 7:50, bola parada para Grêmio 1, Confiança 0. 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CCD Maurício, um jogo de ritmo lento, mas que o Grêmio vai cumprindo tabela e vai passando na Copa do Brasil.
4: Porque o Grêmio é muito, muito, muito melhor. E o Confiança, sabendo que é um jogo de passagem também para ele, faz o jogo possível. Ele se esforça, ele sangra, ele sua. Aí você vai ver, a bola vai para cima, o chute é fraco, porque o Grêmio dá os corredores, e dá os corredores porque desconcentra. O jogo tá muito fácil, a vida tá resolvida, aí agora tem esse elemento novo, ruim, da lesão de um companheiro, numa jogada comum, numa jogada em que o Gustavo Martins adianta demais a bola, ele é muito forte, o cara que divide com ele também é forte, ele tonteia 30 segundos depois, a gente fica assustado, tomara que tudo certo, mas é um jogo de passagem que cada jogador em campo parece contar os minutos para que passe mesmo. 1-0, daqui a pouco toma um empate, faz 2-0, não muda nada. O Grêmio tá passando um jogo, mas não tá tirando, Lucianinho, nada de hoje para domingo contra o Bahia. Nada, nada.
2: Pois é, a ideia do jogo, CCD, te agrada do que o Grêmio pensou em termos de estratégia, de escalação?
5: É que o resultado passa muito por isso que o Maurício falou, pela dificuldade do adversário. Eu só discordo de que o Grêmio não tirou nada. Eu acho que o Grêmio tira o que não fazer.
4: Ah, bom, não deixa de ser.
5: O que não fazer.
4: Tá adaptado.
5: Né? O Grêmio não pode jogar mais com dois extremas e um médio volante ou com o Noriega marcando, que se fizer isso contra um time mais ou menos, o Grêmio vai perder. Mesmo que a gente saiba que isso ali na frente, né, Maurício, o adversário impacta também com a dedicação dos jogadores, né? É um jogo de ordem técnica fraco, tá sendo puxado para baixo, não para cima, mas o resultado, que é o que importa para esse jogo, o Grêmio tá fazendo, tá conseguindo ganhar o jogo. O Thiago tentou aí num primeiro momento, mas o espaço entre o Thiago, o Noriega e os meias ou os atacantes é muito grande, e ficou um jogo muito, mas muito frágil pro Grêmio. Ao mesmo tempo, 1-0 e a classificação E é o que importa, né? Triste apenas o episódio do Gustavo, que eu tô bem preocupado. Me parece uma lesão um pouco comum, porque não tem a batida e ele fica tonto depois, então eu tô preocupado, tô curioso aí para que a gente tenha boas notícias e possa contar apenas do ponto de vista de o susto mesmo, porque o Gustavo é muito importante pro Grêmio e eu torço muito para que ele se recupere rapidamente.
0: 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No Bola Parada, Marcos Bertoncello. Além do Grêmio, quem mais está passando nesta quinta-feira na Copa do Brasil, Bertoncello?
1: Por enquanto, no Seninho, a Chapecoense vai eliminando o Botafogo em Chapecó. Já temos 44 minutos do segundo tempo. Botafogo pressiona, mas a Chape vence por 2-0. No agregado, 2-1 para os catarinenses. O Botafogo vai dando adeus e a Chape se classificando.
0: 7:53, Bola Parada. 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Bom, Jason Lisboa, o que dá para acrescentar com relação ao Gustavo Martins, que acabou saindo, portanto, do estádio para algum atendimento?
6: Não, ele foi pro vestiário.
0: Pro vestiário.
6: Ele saiu do campo, carregado pela maca, pro vestiário. Eu tô tentando a confirmação, tô tentando a confirmação se ele está no vestiário. Acredito que ainda esteja no vestiário, foi algo recente, então a gente está buscando essa confirmação com relação ao Gustavo Martins.
0: Muito bem, importante informação. Jason Lisboa, de olho, atento a tudo. 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
6: Segue aqui no vestiário, tá, Lucianinho? Gustavo Martins segue no vestiário.
0: Ah, importante, importante informação.
6: E o Kahneman, então. E o Kahneman tá subindo pro campo para um aquecimento. Os reservas estão saindo, mas o Kahneman segue no campo. Ele voltou, ele foi pro vestiário e voltou e está realizando aquecimento. Os demais reservas estão indo pro vestiário. Daqui a pouco pode ser uma sinalização do Kahneman entrando. Daqui a pouco com a formação de três zagueiros, quem sabe, jogando com o Vieri e também seria, com o Gustavo.
5: Seria um posicionamento correto do treinador, do jeito que o time atuou no primeiro tempo, não funcionou. Com o Kahneman, Maurício retoma ali os três zagueiros, bota o Pavon e o Caio Paulista mais avançados, tira um dos extremos e vai ter uma condição de jogo muito melhor, me parece, pro jogo muito mais tranquilo.
7: E pode escolher porque... qual é o ponto que sai. Fez a jogada do gol, um jogado pênalti, outro sofre o pênalti.
5: Eu acho que sai o Amuso para descansar pro final de semana, isso. Já que o Amuso é o titular absoluto e o namorado não jogou.
7: Aliás, nesse sentido, o Amuso, que humanamente deve ter se incomodado com o fato de não ter ido fazer o jogo lá por Gana no amistoso contra o México, isso não foi pro campo, não. Tá? Ele pode ter errado esta ou aquela jogada, mas você não vê importante assim um trote, você não vê um cara desinteressado, é o jogador que sofre o pênalti, ele tem a iniciativa de sempre. O Amuso joga como se tivesse recebido a melhor das notícias três dias atrás.
5: Isso é
7: o que é um elogio, né?
5: Isso é importante porque foi profissional e para mim o melhor jogador do Grêmio no primeiro tempo, mais uma vez, né? Ele tem se constituído no melhor jogador do Grêmio.
0: 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Confiança zero, Grêmio 1, primeiro tempo, Bola Parada de Três Tentos, parceira do produtor, do planejamento até a comercialização, oferecendo um ecossistema completo de grãos, insumos e indústria. Bertoncello, prepara os recados da galera. Simon Bianchini prepara a análise da arbitragem. Antes, inserção política obrigatória e já voltamos.
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2: 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Daqui a pouco tem jornalismo geral com Viviana Fronza, ante Simon Bianchini, teve pênalti pro Grêmio, incidências da arbitragem, Simon.
1: Bom, foi um primeiro tempo tranquilo e de boa condução do Torezinho na partida, viu, o Lucianinho? Marca o pênalti em cima do lance, na hora, sem titubear, acho que até valeria um cartão amarelo, porque a bola não estava em disputa, ele foi só com a intenção de marcar a infração e atingir um carrinho lateral com intensidade temerária, e isso justifica o cartão amarelo, mesmo tendo aquela orientação de evitar uma punição dupla do pênalti, mais um cartão pro jogador. Depois ele distribui mais dois cartões amarelos pros jogadores, mais três cartões amarelos pros jogadores do Confiança, todos de forma justa, não tem nenhum outro grande lance polêmico. Enfim, um jogo tranquilo nessa primeira etapa lá em Aracaju.
2: 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Alguns recados da galera aí, Bertoncello.
1: Vamos lá, pelo chat do YouTube, o arroba Marni Heffel, comunicador, fala: se não tiver na base um lateral melhor que o Pavon, fecha as portas. A crítica feita pelo arroba Marni Heffel.
2: Não problema.
1: Mesmo esquema do jogo contra o Coritiba, Grêmio vai passar ganhando, forte abraço a todos, o Leonardo Moraes, o Gustavo de Ijuí, jogo horroroso contra o rival fraquíssimo, só pelos 45 pontos no Brasileirão. E pra fechar, o André Gala, sempre ligado na Gaúcha, não seria uma boa oportunidade para lançar mais jovens e principalmente no segundo tempo, as perguntas
7: pra
1: da criatividade. Comentarista.
7: Para ser justo com campanhas vitoriosas do próprio Grêmio em Copas do Brasil anteriores, nós cansamos de ver nas fases primeiras jogos horrorosos, com placares estreitos, nada grave, nada promissor. E aí, ao momento da Copa, Copa tem muito isso, Lucianinho. Ao momento da Copa do Brasil em que o time dá a liga, porque enfrenta um adversário mais forte, tem que se mobilizar mais, passa a valer a caixa de cerveja, e ali você passa também a ter um time. Isso aconteceu inclusive no 2001 do Grêmio campeão daquele ano, com o Tite, que foi encarando adversários como São Paulo, foi finalista e ganhou do Corinthians no Morumbi. Mas as primeiras fases do Grêmio naquele ano, para quem lembrar, são jogos comuns de placares apertados, então não é fora do padrão que a gente está vendo aqui. Só é assustador porque lá pelas tantas num jogo desse machuca um zagueiro, que não é para machucar, você perde um jogador, bata na madeira, mas isso também é coisa de Copa.
2: Vamos com o destaque do jornalismo geral, Viviana Fronza, na nossa central de jornalismo, notícias importantes desta quinta-feira. Viviana, boa noite.
11: Boa noite, Lucianinho. O senador e pré-candidato à presidência, Flávio Bolsonaro, do PL, concedeu em uma entrevista exclusiva à Globo News no início da noite de hoje e respondeu a questionamentos sobre um pedido de verba ao banqueiro Daniel Vorkar, o fato que foi revelado ontem pelo site de Intercept Brasil. Segundo o áudio divulgado, o dinheiro seria destinado ao financiamento do filme Dark Horse, que é sobre a trajetória do ex-presidente Jair Bolsonaro. Durante essa entrevista à Globo News, o Flávio Bolsonaro foi questionado sobre os contatos com o Daniel Vorkar e também sobre o destino dos recursos. Vamos ouvir um trecho.
12: Eu não fui gestão do filme, eu não participei de gestão do filme, não dirigi o filme, nem o ator que me interpretou eu escolhi. Quer dizer, eu não tenho absolutamente nada. O que eu fiz foi buscar um filho, buscar investimento privado para um filme que vai ser feito privado com homenagem ao seu próprio pai.
11: Bom, outras duas informações também, Lucianinho. A primeira delas é que a polícia está fazendo buscas a dois criminosos que assaltaram uma loja de veículos no final da tarde de hoje na zona norte de Porto Alegre. Um crime que aconteceu na Avenida Nilo Peçanha, próximo ao complexo culto comercial. A Brigada Militar disse que dois homens armados invadiram o estabelecimento, renderam aí os funcionários, os clientes e roubaram joias, relógios e celulares. Depois dessa ação, eles acabaram fugindo em um Ford de cá e ninguém ficou ferido. E também sobre um acidente que é atendido agora por equipes de resgate, um acidente grave na BR-116 em Estância Velha, na altura do quilômetro 233 da BR-116, ocorrência que envolve um carro e uma carreta. As primeiras informações dão conta de que duas pessoas morreram no local, uma das pistas da 116, inclusive, está interditada para o atendimento dessa ocorrência. Lucianinho.
0: Obrigado, Viviana Fronza. 8 e 2, Trestento, sempre parceiros, o ecossistema mais completo do agronegócio brasileiro. Vamos bater bola com os comentaristas, Bertoncelo?
1: E tem drama, galera, né? E tem drama ali, ó. Então, último lance.
0: Terminou ainda o jogo?
1: O último lance.
0: Bola veio Botafogo, pra área, veio o Botafogo e...
1: Afastou, tem escanteio.
0: Agora ai, CCD, agora, hein?
1: 43 minutos. No segundo tempo, Chapecoense 2, Botafogo 0, Lucianinho.
0: Não vamos tomar esse gol.
7: Eu quero que narre naquele modo, bateu, sobrou, bateu, chutou, voltou, olha lá.
0: Vai pra área, vai até o presidente, até o John Textor tá na área. Escanteio, cobrado, ih, no primeiro pau.
1: Tá,
0: voltou. Voltou pra ele, na esquerda, Alex Telles, cruzou pra área, tem perigo no lance, tá no meio, tá viva, chega, olha onde é que tá o goleiro do Botafogo, vai tomar o gol, vai tomar o gol agora, não tem goleiro, mano a mano,
13: burro.
1: Vamos ver?
0: Vai fazer, a bola vai entrando!
1: Não, tava impedido, né?
0: Gol!
7: Ah, ele não tava atrás da linha da bola.
0: Chapecoense!
7: Vai estar impedido, sai no Brasil lá.
1: Tem que ver se tava atrás da linha da bola.
7: É. Não, se ele tá atrás da linha da bola, não está impedido. O problema é se ele tá diante da linha da bola, só tinha um na frente dele.
1: A questão é que ele dá uma parada.
0: Kahneman vem aí no Grêmio. Kahneman, informação de Simon. Simon deu.
6: TT? Hã? TT também vem.
0: TT também vem.
6: O William também vem.
7: Boa.
0: William, 3. Eu acho que vai ficar nesses 3 aí. O Grêmio tá voltando. É. William, TT e Kahneman. As trocas no Grêmio. William, TT e Kahneman, Maurício e CCD. E
7: a gente tem que ver no lugar de quem. Eu acredito que o Gabriel Mac não venha de volta. Ele fez um primeiro tempo bem dispersivo. Coisa de menino, acontece, né? O jogo ficou mais fácil. Ele desconcentrou, perdeu bola dividida que não devia perder, perto da própria área. Não tem que virar banco, por óbvio, né? Eu tô falando de um jogo em que você segura, fala com ele adiante e volta naturalmente para titularidade contra o Bahia e põe a jogada. Daqui a pouco até o TT por dentro. Vamos ver.
0: Uma possibilidade, tem o William. Ítalo fez o gol do da Chape, né?
1: Isso.
0: Acho que lance. Vai confirmou, hein, o Simon.
1: A questão é, ele dá uma parada, ele tá adiantado, ele dá uma parada. Se isso tira a condição, tem que ter dois defensores ou atrás da linha da bola. Tem que ver essa questão, a gente não teve ainda o frame.
0: Cartão da Vila Cerda, né? Tá dando cartão pro Ítalo que tirou a camisa.
1: Justo o cartão, né?
7: Tá, o erro da tomada de decisão, Simon, é do cara que tem a bola, o assistente. Porque ele demora, tanto é que tá dado impedimento.
0: Dado impedimento.
1: Bom, olha aí, ó. Bem adiantado.
0: Muito. Trocas no Grêmio, então, agora que vai ser feito. Tem um pouquinho de delay aqui, né, Jason? Vamos ver.
6: Isso. O 10 tem o William, tá saindo o 2.
0: O 10 entrou pro 37.
6: Balbuena
14: tá saindo pra entrar o Kahneman.
6: Tá saindo o Balbuena, tá entrando o 4, o Kahneman. E a troca agora, 99, é namorado, entra 21. O 21 que é o TT. E o 10, o William, o Mac acabou saindo, Gabriel Mac.

0: Danielzinho. Danielzinho fazendo a jogada chegar no lado esquerdo na tentativa do Guilherme Nunes. Outra vez a bola para Danielzinho, ele perde para Pavão. Pavão com o pé esquerdo mete para o William. William não consegue o domínio. De pé esquerdo a bola passou por ele, caiu para Valdir Júnior. Valdir Júnior com a bola para Lucas. Lucas tenta o lançamento na frente para o João Pedro. Subiu Caio Paulista para tirar. Bola fica no meio com o Guilherme, ainda ele dominando pelo time do Confiança. Lá vai Guilherme, canhotinho, jogando a bola para o lado esquerdo na direção de Kelvin. Diga lá, Bertoncelo.
1: Fim de papo em Chapecó. A Chapecoense venceu o Botafogo por 2-0. Avança para a próxima fase. O Botafogo está eliminado. 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
0: É, vai ficando pelo caminho aí o Botafogo na Copa do Brasil. Não deixa de ser uma surpresa. Chapecoense, né? Lanterna do Brasileirão. Olha o Iago tocando na frente para Danielzinho. Levantamento na área para João Pedro. Passou por ele. Vem Valdir Júnior. É perigo. Chutou para fora. Ele quer escanteio, o juiz está dando só tiro de meta, Jason.
2: Tá pedindo desvio, mas o árbitro está confirmando. É tiro de meta para o Everton cobrar. O Grêmio está vencendo pelo placar de 1-0, está avançando na Copa do Brasil. 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
0: 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Maurício, e essas trocas do Grêmio aí, Maurício? Balbuena saiu, Kahneman entrou e ainda tem o William e também TT, seu Maurício.
3: Eu imaginei no primeiro momento, e se eu bem entendi o César também, que haveria um terceiro zagueiro, saiu um ponta, o Amuso para descansar e a vida continuava, mas o Balbuena deve ter sentido algo, porque jogou menos de 15 minutos. Aí entra o Kahneman para você ter uma dupla de zaga. O Gabriel Meck sai porque o primeiro tempo dele foi desatento, foi desconcentrado. Então descansa, pronto, volta contra o Bahia. Tá tudo certo.
0: 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Bola dominada com o Iago. Iago agora está jogando aqui pela ponta direita do time do ataque da equipe do Confiança. Lá vai o Iago pedalando para cima do Caio Paulista. Passou, vem o Thiaguinho, perdeu. Iago tentou, bateu em cima do Kahneman. Thiaguinho pega a sobra, toca para o William. William tenta armar o contra-ataque agora. Marcação do Guilherme Nunes. A bola está sendo recuada para o goleiro Everton. Ele não pode pegar com a mão, então ajeita a bola para o pé esquerdo. Dá um chutão para o ataque na direção do Bright White. Só que a bola corre demais. E o Eduardo está protegendo para a saída do goleiro Rafael Pascoal. 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Grêmio 1-0. No agregado tá 3-0 contra o Confiança. O Grêmio tá indo para as oitavas. O William tenta o passe para TT, subiu o Kelvin para tirar. Kelvin tirou, meteu bola para Danielzinho. Danielzinho recebeu pelo lado esquerdo, recua a bola no meio, passando pelos pés do PK. PK para Guilherme, Guilherme tocando para João Pedro. João Pedro tenta fazer ali, escapar da marcação do Thiaguinho, faz abertura de bola na ponta para a chegada de Valdir Júnior. Valdir Júnior recolhe bola para Guilherme. Guilherme então toca de lado, encontra posicionado PK. PK faz abertura para Kelvin, recebe pelo lado esquerdo, tenta no meio com Danielzinho. Danielzinho recua para Kelvin, deixa a bola de novo com PK. PK outra vez trabalhando bola com Guilherme. A bola está sendo recuada para Eduardo. Dá 1-0 pro Grêmio, 5 do segundo tempo aqui no Batistão, em Aracaju. É Copa do Brasil, lá vai João Pedro. Se atrapalhou todo, Caio Paulista só acompanhou, é tiro de meta. CCD e estas trocas no Grêmio do segundo tempo aí, Cezinha.
4: Pois é, o Grêmio tenta compor, mas continua dando muito espaço, continua, hoje é jogo treino, né? Jogo treino do Grêmio, vamos esperar que não saia nenhum gol contra aí, não, esse jogo não vire um problema, até o momento é um jogo ruim, um jogo treino e que preocupa muito pelas lesões, né? O Grêmio perdeu o Gustavo Martins, perdeu o Balbuena, claramente o Balbuena sai com uma lesão muscular. O Maurício falou 15 minutos, estava sendo muito, menos, né? Muito, foi, acho que foi, olha, 3 minutos. E se olhar, Maurício, o Kahneman já aqueceu no intervalo, sim, ou seja, ele já sabia. E ao mesmo tempo o Luiz Eduardo não viajou porque lesionou também, então preocupa os três zagueiros de pé direito, lesionaram em um dia.
0: É verdade, Gustavo Martins saiu cedinho com uma pancada também que sofreu durante um

0: choque no jogo, gente.
1: Se o Luiz Castro for montar o esquema com três zagueiros contra o Bahia, não tendo o Gustavo Martins e não tendo também a figura do Balbuena, o Kahneman e o Wagner Leonardo são as opções. Aqui, né, em Sergipe, que irão para Salvador.
2: É, teria
1: e o Noriega, né?
2: E o Noriega, exatamente. Teria a possibilidade do Noriega, mas incrível, né? Três jogadores da mesma função, três jogadores com a mesma característica, os três lesionados
3: em intervalo de pra fazer três zagueiros, o Noriega vem para o lado direito, um dos canhotos vai sobrar de líbero e o outro canhoto do outro lado. Mas eu acredito que o esquema de três zagueiros volta, porque hoje, como disse o César, você só tira hoje para o jogo de domingo o que não fazer, mas algo positivo não tira não.
0: Bright White agora tá perdendo a dividida, a bola cai para Guilherme, Guilherme tocando pro Iago, rapaz! Kahneman! Uma tesourada no Iago, amarelo no argentino.
1: É, e ele faz sinal pro árbitro, foi a primeira, mas foi forte, Kahneman. Atingiu o adversário, falta marcada ainda no campo de defesa do Confiança. E o Kahneman tá tomando cartão amarelo argentino. O Grêmio vence por 1-0 na informação Pão de Alho Santa Massa.
3: Não precisa, né, tia? São 6 para 7 minutos, uma bola no meio campo, um carrinho no alto. Não era de expulsão, mas já tá pendurado o Kahneman para qualquer falta que ele precise fazer mais perto da sua área, tá pendurado, já fez aquele gesto do Kahneman, que quando ele acha que não fez falta, mas fez, ele levanta o braço dizendo como se o cara não tivesse sofrido a falta, desnecessário, é um totem, mas desnecessário.
0: É, tá amarelado, vem o time do Confiança, cruzamento para dentro da área, Kahneman tirou parcialmente, ela cai para João Pedro faz abertura para Valdir Júnior, Confiança tentando o gol de empate. Toque ali para Iago recuando para Renilson, voltando bola para Iago, arriscou de fora, muito longe, foi lá na praia de Atalaia, Jason.
1: É, foi longe, e aí o Bertoncello pode ajudar, porque eu não recordo de cabeça, o último jogo do Kahneman pelo Grêmio, faz algum tempo, ele até havia sido cotado para o jogo contra o Cruzeiro em Minas Gerais, mas acabou sentindo um problema muscular e foi retirado da viagem para Minas e depois não apareceu mais. Há muito tempo o Kahneman não joga.
0: Acho que é o Grenal do Beira-Rio que ele entra, né?
1: Torque.
0: O Torque em Montevidéu, bem lembrado, sabe?
1: Marcos Souza fez essa lembrança.
0: É. Isso foi na primeira rodada da Copa Sul-Americana, no início do mês de abril. Bola dominada com o time do Confiança, que perde o jogo, 1-0 hoje, 3-0 no agregado. Valdir Júnior tá recuando, bola para o zagueiro Lucas, o capitão do time do Confiança, marcado à distância pelo William, toca a bola para o seu companheiro de zaga, que é o Eduardo tenta o passe em profundidade, a bola vai na direção do Danielzinho tenta fazer o giro contra a marcação ali do Noriega, ele divide contra o jogador do Confiança e tem falta. Falta dura em cima agora do jogador do time sergipano. Noriega vai lá pedir desculpas, ô Jason.
1: É, ele entrou na dividida com o pé mais alto e atingiu o jogador do Confiança, que tá caído, rolando de um lado pro outro. O Noriega tá ali, tá pedindo desculpas para o seu companheiro adversário que tá caído. O Grêmio vence pelo placar de 1-0 aqui no Batistão, na Arena Batistão em Sergipe, e tá avançando na Copa do Brasil na informação Grupo IESA.
4: Pra amarelo, um pisão, né? Não visa a bola, é um pisão no pé, não, por exemplo, acima da linha do tornozelo para configurar um vermelho, mas uma entrada temerária, o juiz tem que aplicar o cartão amarelo. Acho, deixa eu ver de novo o lance aqui, ele pega no pé, acho que não pega no tornozelo, mas no limite também tá, um pouco mais pra cima era pra vermelho.
0: Não vi, né? Não vi se ele mostrou sequer amarelo.
4: Não, na imagem da TV não.
0: Não mostrou. Tentativa de bola do Amuso, perde a dividida, mas a falta do Valdir Júnior. 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Logo depois do futebol da Gaúcha tem o balanço final com o comando do Luciano Périco. Análise dos nossos comentaristas, a interatividade, claro, Jason Lisboa, ouvindo os personagens do Grêmio nessa classificação para as oitavas de final da Copa do Brasil. Ela vai sendo confirmada aqui em Aracaju. O Grêmio que está voltando aqui a Aracaju 14 anos depois de enfrentar o River Plate do Sergipe naquela Copa do Brasil de 2012, quando o time era treinado por Vanderlei Luxemburgo. E naquela oportunidade, fez o primeiro jogo aqui e ganhou depois. Segundo jogo no Olímpico, também ganhou e se classificou. Bola dominada com o time do Confiança, bola com Danielzinho. Danielzinho pelo meio, faz a bola chegar até o lado. Chegar ali para o domínio do jogador, que é Kelvin. Kelvin aberta pela esquerda, tentou na frente com o Iago. Aparece para tirar bem posicionado o Pavon. Na sequência, Noriega se atrapalha, presente para o time do Confiança. Iago ganhou a área, pintou o gol de empate, caiu! Juizamos que foi no corpo só o zagueiro do Grêmio ali que estava na disputa. É tiro de meta, Jason.
1: Ah, me pareceu o Kahneman só colocando o corpo na frente e nada demais. O jogador do Confiança desabou no gramado, pediu falta, mas não me pareceu, não. É bola para o Everton recolocar o Grêmio no jogo. O Grêmio que vence por 1-0 na KTO.
4: Estou revendo o lance aqui. O Kahneman deixa o corpo de maneira limpa. É o Vieri na jogada. É o Vieri na jogada. E o jogador nordestino tenta cavar o pênalti. Absolutamente nada.
0: 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Um para o Grêmio, zero para o Confiança. 11:50 do segundo tempo. Kahneman tenta o lançamento longo. Lá buscando o TT, buscando o Bright White. Passou pelo um, passou por outro. Sobrou para Kelvin. Kelvin está só protegendo e a bola se perde pela linha de fundo. Tiro de meta para o Confiança. 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

0: 2-1 e ainda hoje às 9:30 tem Vitória e Flamengo no Barradão. O Flamengo tem a vantagem, venceu o primeiro confronto por 2-1. 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
1: TT, mete no fundo pro Pavon, vem Grêmio. Pavon chegou, dominou, recuou para William para cruzar. Bola alta na área, cabeceio. Gol! Do Grêmio, Bright White de novo. Um cabeceio com força de um chute para estufar a rede de Rafael Pascoal, fazendo o segundo do Grêmio, num lance esporádico de ataque tricolor, que já cedo definiu o jogo, vai levando em banho-maria para não se cansar muito, se classificar com tranquilidade, e agora faz o segundo com um testaço de Bright White, Jason.
2: Na festa tricolor, 3 mil quilômetros de distância de Porto Alegre, e a galera tricolor tá vibrando aqui nas arquibancadas do Batistão. Jogada pela direita, Pavon combinando com o William, fazendo levantamento para a área, e aí no segundo pau, na segunda trave, o Bright White, o dinamarquês, que está sendo o goleador da noite, ele apara esse cruzamento de cabeça, quase que na risca da pequena área, explode contra o gol do Pascoal, que não teve chances, a bola morre no fundo da rede. Bright White marca mais um, o Grêmio também, agora Grêmio 2, confiança 0, Maurício.
3: O William entrou por dentro e o TT pelo lado, mas nessa jogada, numa movimentação bem episódica, bem ocasional, chegou o TT pra dentro, o William do lado, recebendo do Pavon, para fazer não um cruzamento e sim um passe de um meio campista, de um meio armador, de alguém que sabe lidar com refinamento com a bola. E o Bright White faz um segundo gol, se o primeiro de pênalti convertido, agora aquele cabeçaço que você bota em curso de centroavante, para baixo, quicando no chão, para fazer 2-0 o Grêmio. Era questão de tempo, tá tudo acabado, que ninguém mais se machuque, doutor César.
4: É, essa é a ideia, ninguém se machuque e o Grêmio passe por esse jogo. Sempre que a qualidade aparece, o Grêmio faz uma boa jogada e faz o gol. Mais uma vez, agora o William foi o grande nome da jogada, 2-0, e esperar o sorteio.
0: 26º gol marcado por Bright White pelo Grêmio, o terceiro dele na temporada, 4-0 no agregado para o tricolor. Grêmio classificado para as oitavas de final da Copa do Brasil e embolsando premiação de R$3 milhões.
1: Grêmio entre os 16 melhores da Copa do Brasil para continuar sonhando com o Hexa. 4-0 no agregado, né? 2-0 na arena, 2-0 por enquanto aqui no Batistão, 15 do segundo tempo. 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Vai lá, vai na Tubeleiro e vai Bright White, mais um contra-ataque, ganhou a área, tá sozinho, tentou cruzar a bola, desvia o zagueiro Lucas e não chegou a sair pertinho de ti, hein, Jason?
2: É, porque se sai, era escanteio para o Grêmio. Bandeira não sinalizou isso, o árbitro não confirmou. O Pascoal conseguiu recuperar a bola antes dela sair pela linha de fundo. Lançamento do Noriega, cruzamento do Bright White. Lá vai o confiança, Grêmio 2-0 na informação Grupo IESA.
1: 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Tentativa de bola pelo meio agora para Iago. Tentou na frente para Danielzinho, dividiu com Vieri, pega a sobra, o Iago adianta demais, vem o Amuso, a bola é tocada na ponta para João Pedro, bateu mal. Teve liberdade, chutou muito mal o centroavante João Pedro, troca no confiança.
2: Vai sair o 11 e vai entrar o 19. Maicon Aquino, atacante. Maicon Aquino com a 19 e sai Iago, camisa número 11.
1: Maicon Aquino, jogador já com passagens aí pelo futebol do interior do Rio Grande do Sul. Ele que tem 33 anos.

0: costas da zaga. Muso se precipitou e aí errou o passe, ele era pra ir pro gol, Jason.
1: E olha que poderia ser tudo sem querer, o lançamento do Vieri foi sem querer, o Amuso fez o cruzamento, o zagueiro do Confiança resbalou. E aí, pra sorte do Confiança, ela não sobrou pro Bright White, senão ele marcaria o terceiro do Grêmio, o terceiro dele. Subiu a placa, sai Amuso. Amuso com a 9 e entra o 14, Marcos Rocha. Marcos Rocha vem aí no Grêmio.
0: A troca, Maurício.
2: Bom, agora vai. Agora vem uma cirurgia legal que o jogo autoriza. O Marcos Rocha vai lá pro lado direito, o Pavon vai pra ponta direita e o William vem aqui para o lado, ou o TT vem aqui pro lado, ou o TT vai para dentro, o William pra ponta esquerda, porque todo tipo de teste está autorizado agora. O Marcos Rocha, embora o Jason muito corretamente tenha trazido que pode ser um teste para domingo, o treinador vai ter que contextualizar que é um teste muito menor, né? Contra um adversário de qualidade baixíssima, o Grêmio já ganhando de 2-0 em cima do 2-0 do primeiro jogo, o Marcos Rocha não deveria ser a primeira opção, me parece. Mas tá em campo, deixa jogar, né, Gustavo?
0: E uma frase sobre Amuso no primeiro jogo após ser convocado e não ser liberado, seu Maurício.
2: Eu disse ainda no intervalo que o primeiro tempo do Amuso não tinha no primeiro tempo a informação de que ele não vai para a seleção dele contra o México. Ele jogou com interesse, sofreu o pênalti, acertou e errou como acertaria e erraria sem essa informação. No segundo tempo todo o Grêmio está a menos, né? Todo o Grêmio está a menor.
0: 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Aqui Gaúcha e a Copa do Brasil, Grêmio 2, Confiança 0. Bola dominada com o TT, tentou cantando para Noriega, tenta o passe na frente para o Pavon. Aparece para tirar ali o Eduardo, zagueiro, metendo a bola para fora pela linha lateral. Domingo tem Grêmio e Bahia na Fonte Nova. O Grêmio fica aqui, né, no Nordeste. E hoje ainda vai para Salvador, né, Jason?
1: Isso, termina o jogo aqui, aeroporto, vai para Salvador, o retorno é só no domingo. Olha a pegada no William ali, no tornozelo do camisa 10 do Grêmio. E aí dois treinos em Salvador no CT do Vitória, tanto na sexta quanto também no sábado.
0: É, são dois jogos fora de casa em sequência agora do Grêmio, né, Bertoncello? Porque depois é só arena até o fim do mês.
3: Verdade, tem dois jogos pela Sul-Americana contra o Palestino e o Montevideo City Torque, ambos em casa, e também duas partidas pelo Brasileirão em casa, contra o Santos e no último jogo antes da parada para a Copa contra o Corinthians, Unimed Porto Alegre.
2: Olha quem veio para cá, veio o Pavon para a ponta esquerda, o TT ficou onde estava, no lado direito corredor, o William tá para dentro e o Marcos Rocha faz um tipo de terceiro zagueiro, que é uma coisa que ele fez no Palmeiras, lá na última fase dele, quando utilizado pelo Abel Ferreira. Todos os testes, incluindo o Everton de camisa 10, estão autorizados para o jogo de agora, porque ele não faz mais sentido como o Grêmio classificado ou não. Agora é para testar mesmo.
0: 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Pegada, a marca da conquista. 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Pegada em Aracaju, 8:27 da noite. Hora de se ligar no tempo e no placar. Copa do Brasil, quinta fase, segundo tempo, Batistão e Aracaju, 2 pro Grêmio, 0 pro Confiança. No agregado tá 4-0 pro Grêmio, Bertoncello.
3: Já temos 11 times classificados para as oitavas da Copa do Brasil. Mais cedo em Chapecó, a Chapecoense venceu o Botafogo por 2-0 e avançou. O sorteio das oitavas da Copa do Brasil ocorre no dia 26 de maio, uma terça-feira, às 11 horas da manhã, na sede da CBF. As partidas das oitavas ocorrerão no mês de agosto.
0: 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A bola está no meio campo com a equipe sergipana, passando o pé por ela ali, Guilherme tocando para Kelvin, tem Guilherme de novo, tem o Renilson mais pelo meio, o Guilherme prefere o toque mais para trás, a bola vai na direção ali do zagueiro Eduardo para Lucas tem o Valdir Júnior, tenta o passe na direção de PK, lá vai o PK, o Patrick contra o Kahneman, muitos se enfrentaram já em treinos, Kahneman tá agarrado no Patrick, a arbitragem está marcando a falta a favor da equipe sergipana.

0: Sergipana. 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Então nós teremos aí, vamos ver esse lance do Grêmio. Roubada ali de bola do TT, para cima da marcação, invadiu a área. TT trouxe o drible para Bright White, apertou, tentou a conclusão, bateu em cima da defesa. TT pega a sobra, volta para William, bateu de novo, desviou na defesa. Se ele tá dando toque, é pênalti.
1: É, se foi dentro da área, é pênalti.
0: Ele tá, nesse momento, dando fora da área, mas é muito no limite. E aí o Simon vai ter que ter ajuda da TV para falar desse lance na tentativa do William, Jason.
1: E o jogador nem reclama, o William chuta e o jogador tá com o braço aberto. O jogador do Confiança, ele explode no braço aberto. A dúvida é, dentro ou fora da área? Me pareceu no limite. Falta marcada é frontal ao gol defendido pelo Rafael Pascoal.
2: Olha, é duro, o pé esquerdo é do jogador do Confiança está fora da área. Agora a câmera traseira. O braço está mais atrás.
0: Pênalti.
2: É. E o juiz não tem necessidade de ir pro VAR. Parte do corpo está fora e parte dentro. Já só que o braço direito, ele está um pouco mais recuado. E daí a orientação é do próprio VAR, para dizer se estava dentro ou não o ponto de contato. E parece acertada a decisão do Caio Max Augusto Vieira.
0: Então é pênalti pro Grêmio. William pegou a bola, Jason.
1: É, mas o Bright White já fez dois hoje, né? Mas eu acho que vai deixar pro camisa 10. O William, o Bright tá ali, vai pra meia lua. Ele que ajeita, ele que vai pra cobrança.
0: O William tem gol no Grêmio, Bertoncello?
3: O William, deixa eu ver aqui. Se ele tem gol pelo Grêmio.
0: Se tem, faz
3: tem um.
0: Tempo,
3: tem um gol. E agora qual?
0: Daqui a pouco tu vê qual. É. 24
4: jogos
0: e um
4: gol.
0: Tempo.
4: Se quisesse levar como ação entre amigos, já que o Pavão não faz gol desde 1930, dava pra botar o Pavão a bater, né? Mas vai ser o William. Eu acho certo, tá? Pênalti não é ação entre amigos, pênalti tem que ser levado a sério.
3: Contra o Palmeiras no ano passado.
0: Ele cavou o pênalti no chute que bateu na mão do zagueiro. Dentro da área, inicialmente o árbitro deu falta, depois voltou atrás e deu pênalti com o auxílio do VAR. E agora autorizou o William, pé direito na bola, cobrança pro gol! É do Grêmio de William! Cobrando o pênalti no ângulo do lado oposto ao que o goleiro se jogou. 3-0 pro Grêmio. Alô, oitavas da Copa do Brasil, a Copa com cara do Grêmio. O Grêmio está chegando nela mais uma vez para manter vivo o sonho do Hexa, Jason Lisboa.
1: E tá chegando o Manhago com goleada longe de casa. Pênalti para o tricolor. William, camisa 10, entrou no segundo tempo. Foi pra cobrança com a perna direita. O Pascoal, ele escolheu o canto e foi pro lado esquerdo. Mesmo se acertasse o canto.

0: O Grêmio agora vai pro campeonato de fato a partir das oitavas, César.
1: É verdade, em cima, mais uma vez, da qualidade. Chegou no pé do William e aí as coisas melhoram. O Grêmio vence com tranquilidade, muito mais tranquilidade do que venceu em Porto Alegre, Bertoncini.
2: E pelo segundo jogo seguido fora de casa, o Grêmio vence pelo placar de 3-0. Foi assim também contra o Riestra pela Copa Sul-Americana. Segundo gol marcado por William pelo Grêmio, primeiro dele na temporada, 5-0 no agregado. Grêmio nas oitavas da Copa do Brasil.
3: 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Já já a gente vai começar a passar os possíveis adversários do Grêmio nas oitavas de final. Com o Grêmio já são 12 times com o passaporte carimbado. 11 da Série A, 1 da Série B. Teremos um outro da Série B ainda no confronto entre CRB e Fortaleza. Então serão 14 times de Série A, né, Bertoncelo? E só dois da Série B nas oitavas da Copa do Brasil.
2: O Juventude e aí CRB ou Fortaleza.
3: Fortaleza.
2: É, isso aí.
3: João Pedro, pelo time do Confiança, ele tenta jogar pra dentro da área, a bola vai chegando, aparece pra tirar Noriega, ele busca Pavão, Pavão desvia levemente de cabeça, mas a bola fica de graça pra Eduardo. Eduardo domina na zaga do time do Confiança, pertinho dele tem o Valdir Júnior, ele tenta o lançamento longo lá para o lado esquerdo, buscando Kelvin. Kelvin faz o domínio, Marcos Rocha aperta na marcação, ele consegue o toque para o meio para Guilherme, Guilherme tenta na frente de novo com Kelvin, Marcos Rocha se antecipa, recua pro Vieri. Vieri se atrapalhou ali, não, era o Vieri ou era o Kahneman? Tá sendo expulso, então era o Kahneman. Kahneman expulso no jogo em Aracaju, totalmente espanado no lance, Jason.
4: Pois é, chegou atrasado, atingiu o jogador do Confiança que segue caído no gramado, recebeu o cartão amarelo logo depois do reinício do jogo no segundo tempo e agora recebe o cartão vermelho.

0: porque eu sou admirador do Kahneman, do melhor Kahneman que eu vi jogar, um zagueiraço, um líder espetacular, multicampeão pelo Grêmio, e que às vezes faz bizarrices, como é que fez hoje.
1: É, foi aqui vendo presencialmente um lance totalmente estabanado do Walter Kahneman, expulso corretamente pelo árbitro. 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Kahneman sai muito aplaudido pelos
2: entrevistas. Sem dar a abraçadeira, tá? Eu digo, seu capitão.
1: É, não entregou a braçadeira quando saiu. Cobrança da falta equivocada do time do Confiança. Pega a sobra, Valdir Júnior. Abre a bola na ponta para João Pedro. João Pedro marcado pelo Caio Paulista. Tenta fazer o drible, fechou para o meio. Ajeitou a bola para Renilson. Renilson faz o levantamento para dentro da grande área. Marcos Rocha tira numa vez, tira na segunda. Toca a bola na frente para TT. Em Aracaju, capital do Sergipe. São 8:36. 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
3: Bom, em água, em seguida, às 9:30, no Barradão, tem vitória contra o Flamengo, na ida o Flamengo venceu por 2-1. Segundo tempo rolando em Goiânia, jogo duro, viu? Atlético Goianiense 0, Atlético Paranaense também 0, por enquanto, pênaltis para apontar quem avança para a próxima fase. 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
1: 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Bom, Bertoncelo, o Grêmio pode pegar dos times que já estão classificados, são 12 aí, vamos considerar já o Grêmio classificado.
3: Certo.
1: O Grêmio pode pegar dois gaúchos aí, Bertoncelo. Quais são aí os gaúchos além do Grêmio?
3: Inter e Juventude. O Inter passou pelo Atlético na última terça, ontem o Juventude despachou o São Paulo, mas agora.
1: E o Grêmio pode pegar também um catarinense, Bertoncelo.
3: É, a Chapecoense eliminou o Botafogo hoje à noite, venceu por 2-0. A Chape é a representante catarinense nesta próxima fase.
1: Por enquanto, já são dois cariocas garantidos, Bertoncelo.
3: Fluminense e Vasco. Fluminense do Zubeldia, o Vasco do Renato, ambos também já classificados para a próxima fase e podem aparecer no caminho do Grêmio.
1: O Grêmio pode pegar também dois mineiros, Bertoncelo.
3: Cruzeiro e Atlético Mineiro. O Atlético Mineiro ontem na Bacia das Almas, nos pênaltis, Emerson pegando duas cobranças e fazendo gol. O Galo avançou e o Cruzeiro na terça-feira também se classificou.
0: E vale lembrar que não tem cláusula de barreira nem gatilho. Não, todo mundo trapo. Pode pegar todo mundo, ou diria Rafael Collin, ninguém é de ninguém.
3: Ninguém é de ninguém. Isso,
1: mano. O Grêmio pode pegar um paraense, Bertoncelo.
3: O Remo conseguiu eliminar o Bahia ontem à noite. O Remo também está classificado e pode ser um adversário.
1: E para fechar, os paulistas que já estão lá.
3: Palmeiras, Santos e Mirassol. Palmeiras, Santos e Mirassol são as possibilidades do estado de São Paulo como adversários do Grêmio nas oitavas.
1: Muito bem, daqui a pouco a gente vai saber se vai ter um cearense ou um alagoano, se vai ter um baiano ou mais um carioca, se vai ter, né, Bertoncelo, um paulista a mais ou mais um catarinense, porque são jogos que ainda estão em andamento ainda. Depois do Grêmio teremos mais 4 partidas, ainda mais 4 classificados para serem apurados, né, Bertoncelo?
3: É, eu falei do duelo dos Atléticos, né, tem bola rolando no segundo tempo em Itaquera, Corinthians 0, Barra também 0, Corinthians passando, e lá em Maceió, CRB e Fortaleza empatam em 0-0, o Fortaleza está se classificando.
1: 33 do segundo tempo aqui no Batistão.
2: Amarelo.
1: Em Aracaju. Mais um amarelo.
2: Isso, o Thiaguinho chegou atrasado depois, acabou pegando o jogador em Confiança. Um pouco rigoroso o Torezinho nessa marcação.
1: ET vai pro ataque, quem sabe o quarto. Ele erra o passe e dá um presente para Valdir Júnior. Valdir Júnior passa pelo Thiaguinho, puxa contra-ataque para o time do Confiança, tentou o passe em profundidade para o João Pedro, foi muito forte. No meio do caminho ele já desistiu, a bola ficou tranquilamente para o Everton. 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Balanço final vai ser muito interessante hoje, hein? Porque o Jason Lisboa vai ficar atento aí aos lesionados do Grêmio dentro de campo para projetar o time que joga na Bahia no domingo. Vem Danielzinho, Danielzinho tentando a jogada para dentro da área. Chega para tirar Marcos Rocha, tirou mal, a sobra na tentativa do Kelvin. Vem João Pedro, Caio Paulista apareceu para tirar. E agora Renilson. Isolou, jogou longe do gol, Jason.
4: É, bateu com força, mas longe do gol, defendido pelo Everton. E vai ter troca daqui a pouco na equipe do Confiança. Vai mexer o técnico interino Ricardo Rezende, está conversando ali com dois jogadores da equipe que estão no banco de reservas. Daqui a pouco mexe o Confiança, 3 a

0: 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Escanteio para o time do Confiança na cobrança, Valdir Júnior levantou, bola alta na área, tentativa do Maicon Aquino, a bola vai sobrando para Danielzinho, já fora da grande área contra a marcação do TT. Danielzinho fechou pro meio, foi derrubado, é falta, falta do TT, falta por Confiança.
1: É, o jogador tava avançando pelo lado esquerdo de ataque do Confiança, ajeitando quem sabe pro chute. O TT por baixo deu um leve toquinho no atleta do Confiança, que desabou no gramado. O Torecinho estava perto e marcou falta. O Everton deve armar barreira protegendo seu canto direito, é quase no bico da grande área pelo lado esquerdo. O Grêmio vence por 3-0 na informação KTO.
0: 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Uma falta para o time sergipano tentar descontar, tá 3-0 pro Grêmio. O jogo esta noite aqui em Aracaju, 5-0 no agregado. Já foi pra cobrança lá o Fabrício, primeiro lance dele, ele posicionado, Kelvin com o pé esquerdo, Fabrício com o pé direito, autoriza o árbitro, veio o Fabrício, bateu alto sobre o gol do Everton, só tiro de meta, Jason.
1: Mas o Everton voou, saiu bonito na foto e na imagem, o goleiro do Grêmio esticando o braço direito, ela buscava o ângulo superior direito do gol defendido pelo Everton, que tá na pré-lista do Ancelotti, tá na pré-lista da seleção brasileira para a Copa do Mundo. 3-0, o Grêmio tá classificado na Copa do Brasil, na informação Sicredi.
0: 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Rede Gaúcha, com o Grêmio na Copa do Brasil. 37,5. Bola dominada com Renilson. Renilson fazendo o tabelamento. A jogada vem no meio para Guilherme. Guilherme recuando. Agora para Eduardo. Troca passes do time do Confiança. Tá batido, né? O time do Confiança vai se dedicar totalmente aí à Série C do Campeonato Brasileiro e à luta para não ser rebaixado para a Série D. Ele tá muito próximo ali. Tá na 18ª colocação neste ano. Deu sorte que mudou o regulamento. Só cai em dois times, né? Por enquanto ele tá fora da zona de rebaixamento. Mas é uma campanha muito ruim na temporada do Confiança, que começou o ano treinado pelo Luizinho Vieira, aquele mesmo que treinou Ipiranga, treinou Caxias, depois veio o Cláudio Caçapa e agora técnico interino. Já perdeu dois treinadores do Confiança, não está se achando, isso que tem SAF aqui por trás, né? Uma SAF liderada pelo ex-presidente do Flamengo, Rodolfo Landim. 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E o foco passa a ser nessa CCD. Um enfrentamento contra o Bahia, em que o Grêmio não pode perder domingo lá em Salvador, CCD.
2: É, um jogo completamente diferente, obviamente. Me chamou a atenção hoje a facilidade com que o Grêmio venceu esse jogo, tá? O Grêmio jogou pior do que jogou aqui em Porto Alegre e venceu com mais facilidade. O que que isso indica? Que aos poucos o grupo de jogadores precisa também se conscientizar de evoluir, e o jogo contra o Bahia talvez seja aquele jogo para tu sair dessa zona de risco e tu entregar alguma coisa mais positiva, né? Alguma coisa com mais confiança pro torcedor. Mais uma vitória fora de casa, por 3-0, curiosamente, pelo mesmo placar contra o Riestra. O Grêmio já está evoluindo em algumas situações, né? Porque o Grêmio não estava conseguindo nem ganhar de times ruins. Agora, pelo menos, isso está fazendo.
0: Isso aí. Fazendo e com margem, tá 3-0 o jogo. E desce que desce com o TT lá pela ponta direita, contra a marcação do Eduardo, passou o Marcos Rocha, TT preferiu recuo, tocou para o William atrás, domina o William contra a marcação ali do Fabrício, e o William do meio campo tá recuando a bola para o goleiro Everton. 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O sinal da gaúcha vai marcar 15 para as 9 da noite, hora de se ligar no tempo e no placar. 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O Grêmio está fazendo 1-2-3-0 para cima do Confiança. O Grêmio está nas oitavas, Bertoncello.
3: Fim de semana de Campeonato Brasileiro, 16ª rodada. Uhum. Vamos ter o Inter jogando neste sábado às 18h30 no estádio Beira-Rio contra o Vasco da Gama. E domingo, falaram antes, né? A partida do Grêmio contra o Bahia na Fonte Nova às 16h.
0: Música. 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

0: lateral direita lá na Fonte Nova, né?
1: Exatamente, o Pavon tá suspenso e com isso não vai atuar contra o Bahia no final de semana. Olha o Confiança.
0: Danielzinho, passe forçado pra frente, Kelvin contra TT na marcação, Kelvin protege, evita a saída pela linha de fundo, recua a bola outra vez para Danielzinho, ele tá chegando no bico da grande área contra Marcos Rocha, agora ainda Danielzinho bateu direto em cima do Vieri. Tava com o braço junto ao corpo, Jason.
1: É, tá, o torcedor tá gritando, pedindo o pênalti, mas o árbitro tava bem colocado e não marcou nada. É, tem agora a bola pro Confiança, é escanteio pelo lado esquerdo, de ataque, vai ter levantamento na área do Everton. O Grêmio vence por 3-0 na informação, claro.
0: 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Escanteio para o time do Confiança na cobrança. Fabrício levantou, bola fechada na área, o desvio no primeiro pau. Tiaguinho tá metendo pela linha de fundo, é novo escanteio para o time sergipano. Daqui a pouco a gente escolhe o craque Pegada. 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Fabrício meteu de novo, direto para a área, subiu para tirar de lá Noriega. Ajudando a defesa, ele tirou a bola, volta para ser dominada pelo time do Confiança, com Valdir Júnior, abrindo a bola na ponta para Fabrício. Fabrício tem espaço para avançar, Marcos Rocha chega na marcação da bola com Fabrício, pedalou, trouxe pro pé direito, tentou a conclusão em cima do Marcos Rocha. Na sequência, Renilson recupera, toca para Danielzinho, Danielzinho para Valdir Júnior, 42. Já estamos pelo acréscimo aí do Lucas Torezinho do Paraná. Lançamento na frente, Marcos Rocha tirou. Quem sabe o contra-ataque do TT agora. E o TT deu uma pisada na bola e voltou para trás. Não quis ir para o ataque porque o Grêmio estava todo recuado. Fica trocando passes na defesa, o Grêmio fazendo o tempo passar. Confiança também não quer mais nada com o jogo. Tá 3-0 hoje aqui. 5-0 no agregado. O Grêmio agora espera pelo seu adversário. A Copa do Brasil segue para o Grêmio. Segue para o Inter, segue para o Juventude. Três gaúchos entre os 16 clubes das oitavas de final da Copa do Brasil. O Everton tá dando chutão para o ataque na disputa ali de Bright White. Bright White volta a tocar na bola, marcado pelo Eduardo, recuando ali para o zagueiro que é Vieri. Vieri que voltou agora para o lado esquerdo, né? Com a expulsão do Kahneman, o Noriega passou a ser o zagueiro pelo lado direito. Vieri voltou para o lado esquerdo, tenta o passe na frente agora para o Pavon, ganhou no corpo do Valdir Júnior. Quem sabe o quarto gol pelo meio, Caio Paulista. Lá vai Pavon, fechou para o meio, abriu espaço, tocou na ponta para TT, dentro da área, driblou, bateu mal. Pavão e TT não conseguem fazer gols pelo Grêmio, Jason.
1: Mas eu vou ajudar o TT nessa, Manhago. Ele ajeitou para a perna esquerda, bateu e desviou. O marcador esticou a perna e conseguiu desviar. Acho que ela iria no gol, iria no canto direito, mas foi para a linha de fundo. É escanteio. William vem para a cobrança em frente ao torcedor do Grêmio, que aplaude. Fazia tempo que o Grêmio não tinha escanteio. William devolve o aplauso também. Grêmio 3-0 na informação, claro.
0: 44 no Batistão em Aracaju. 3-0 Grêmio. William, bola alta na área, tentativa. Caiu lá dentro da área, queria pênalti, Noriega, o juiz não deu, vem contra-ataque do Confiança. Danielzinho, em velocidade, foi atropelado pelo Marcos Rocha, deu vantagem, arbitragem, a bola ficou para Fabrício. Fabrício domina pela ponta direita, espera o Danielzinho passar, fechou pro meio, lá vai Fabrício, contra a marcação do Marcos Rocha, é falta. Marcos Rocha saiu lá da direita para fazer falta pro Confiança, 44,5, Jason.
1: Olha, tá levando cartão amarelo, Marcos Rocha reclamou da marcação do árbitro e toma cartão amarelo. Não via placa de acréscimos levantando ainda. O Grêmio vence por 3-0 na informação. 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
0: 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Jogue com responsabilidade. 45, tá esgotado o tempo regulamentar aqui no Batistão. Talvez nem tenha acréscimo, né?
2: Não precisa ter.
0: Precisa, tá 3-0, né? Tá tudo liquidado. Evita qualquer possível confusão ali no tempo extra. Vamos ver o que vai fazer o senhor Lucas Torezinho do Paraná. O quarto árbitro não está com a placa na mão e já passamos dos 45, né? Normalmente ele mostra aos 45. Então a tendência é que cobre a falta e termine o jogo. Vai para a cobrança de falta o Confiança. Fabrício e Kelvin, é o último lance do jogo aqui em Aracaju. 3-0 ganha o Grêmio. Kelvin deixou para Fabrício, meteu no canto. Everton cai para fazer a defesa. E o jogo vai terminar, Jason Lisboa, fim de papo em Aracaju aos 45:30. 1-2-3 pro Grêmio, 0 para o Confiança. O Grêmio tá nas oitavas da Copa do Brasil, Bertoncelo.
2: Grêmio garantido nas oitavas de final da Copa do Brasil, sorteio no próximo dia 26 de maio, na sede da CBF, às 11 horas da manhã. É pote único, não há travas, pode dar qualquer adversário nessa próxima etapa. As oitavas ocorrerão somente nos dias 2 e 5 de agosto, Manhago.
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1: Observando o técnico Luiz Castro, ele foi para dentro do campo, tá conversando, cumprimentando jogadores do Confiança e também jogadores da equipe do Grêmio e tá indo em direção à arbitragem. Não sei se o Luiz Castro vai fazer alguma reclamação, se vai apenas cumprimentar o trio, né? E o quarteto, o quarto árbitro tá por lá também, chega lá o Luiz Castro, o William também, o Luiz Castro cumprimenta o árbitro, conversa alguma coisa com ele, com os bandeiras, também cumprimenta todo mundo. Os jogadores do Grêmio agora eles vão em frente à torcida, porque olha, mais de 1.000 gremistas aqui em Aracaju, eu diria até quase uns 2.000 gremistas aqui em Aracaju na noite desta quinta-feira, prestigiando o Grêmio em loco no Batistão e vendo uma vitória pelo placar de 3-0, Manhago.
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2: Verdade, Manhago, por enquanto temos os times classificados na ordem do ranking, tá? Palmeiras, Atlético Mineiro, Fluminense, Vasco, Cruzeiro, Inter, Santos, Juventude, Mirassol, Chapecoense e Remo, por enquanto são os possíveis adversários do Grêmio nas oitavas, Manhago.
3: Não estou exagerando ao dizer que agora vai começar a Copa do Brasil. Todos esses enfrentamentos, pro São Paulo foi um pavor, porque já tá fora, pro Botafogo outro pavor, porque já tá fora, mas para quem ficou ganhando de times como Confiança ou como Atlético, que o Inter venceu, as oitavas são de verdade o início da competição para tentar botar um prêmio de mais de 100 milhões, é isso, Bertoncelo?
2: É, afinal, por exemplo, o campeão leva 78 milhões. Aí soma todas as
3: no
2: outras fases.
3: No conjunto da obra vai perto ou passa alguma coisa de 100 milhões. Então vale muito, bota na Libertadores, tem a Supercopa do ano seguinte, vai começar nas oitavas, tá, Gustavo?
0: Data do sorteio, então, Bertoncelo?
2: Confirmado hoje à noite pela CBF, dia 26 de maio, uma terça-feira pela manhã, às 11 horas, na sede da CBF. E aí o sorteio dos confrontos e dos mandos de campo para as oitavas de final da Copa do Brasil. Gustavo Manhago.
0: Datas dos jogos?
2: Dia 2 e dia 5 de agosto. Percebam que nesse mata-mata a gente vai ter jogo no meio e no final da semana. O dia 2 é um domingo. E o dia 5 é uma quarta-feira, então são as datas base das oitavas.
0: Não vai ter Brasileirão neste final de semana em que teremos Copa do Brasil. 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Valeu pela vaga, valeu pela classificação, o teu craque Pegada, Jason Lisboa.
1: Os dois gols marcados, Bright White, meu craque, Calçados Pegada.
0: Vamos ao craque Pegada agora dos comentaristas, Maurício Saraiva e CCD.
3: Eu vou com a relatoria, Bright White fez dois dos três gols, de pênalti, sim, mas se ele perdesse o pênalti, a gente dava uma pancada porque ele perdeu o pênalti. O cabeceio dele foi de 9, aquele pra baixo, com força, com o gesto certo, então, Bright White.
0: César.
4: Eu tô nessa também, Bright White, o melhor jogador do jogo, um jogo que precisou de gols e ele fez os gols.
3: Vão de Bright White todo mundo, senão ficou eu dizendo um negócio, né? Vocês todos vão de Bright White.
4: Errado,
3: vão? Não, não sei se eu não tô. Vamos de Bright White, tá certo.
0: Simon Biakini.
5: Bright White.
0: Bertoncelo, como é que o torcedor gremista analisou seus atletas no jogo de hoje à noite? Bright White pela equipe da Gaúcha, unanimidade, Bertoncelo.
2: Pois é, Manhago, Bright White com 81% dos votos, é o craque da galera, o Thiaguinho e o Amuso também foram votados pelo aplicativo de GZH. O Bright White chegou a 3 gols na temporada, a gente falou muito da dependência que o Grêmio tem de Carlos Vinícius e Amuso, porque são os artilheiros. Agora o Bright White junto com o Edenilson, que nem tá mais pelo Grêmio, tem 3 gols, estão na terceira colocação dos artilheiros gremistas na temporada. rodada. Carlos Vinícius com 14, Amuso com 7 e agora Bright White com 3 gols, o craque da galera.
0: 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Vou saindo aqui do estádio Batistão em Aracaju, passando o comando para Luciano Périco no estúdio da Gaúcha, na Ipiranga, com Érico Veríssimo para o balanço final. A repercussão de Grêmio 3, Confiança 0, Grêmio nas oitavas da Copa do Brasil. E claro, Jason Lisboa de olho aqui nas entrevistas, porque teve jogador saindo machucado. Jogador que preocupa para domingo, confronto contra o Bahia pelo Brasileirão, Lucianinho, na Copa do Brasil. O Grêmio tá nas oitavas.
1: Gustavo Manhago comandou a goleada do Grêmio 3-0 sobre o Corinthians.

0: você acompanhou aqui na Rádio Catarinense. Confiança e Grêmio, pelo jogo da volta da quinta fase da Copa do Brasil. 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